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1: Olá, boa noite.
2: Uma boa noite para você que nos acompanha em todo o país.
1: Quarta-feira, 16 de setembro de 2026.
2: E vamos ao destaque do dia.
1: Brasil cria política nacional para minerais críticos e estratégicos.
2: A ideia é produzir mais e agregar valor aos recursos naturais brasileiros. Gabriela Noronha.
3: A lei cria uma política nacional voltada a minerais considerados estratégicos para o país, além de estabelecer incentivos fiscais e instrumentos de financiamento para o setor.
1: Segurança pública.
2: Forças integradas de combate ao crime organizado deflagraram a operação em 19 estados.
1: E mais de 500 milhões de reais foram bloqueados de organizações criminosas. Claudimário Carvalho.
4: A operação investiga crimes como tráfico de drogas e armas, lavagem de dinheiro, homicídios, extorsão e atuação de organizações criminosas violentas.
2: Problemas com plano de saúde.
1: Saiba como acionar a Agência Nacional de Saúde Suplementar em busca de orientações. Cleide Lopes.
5: A ANS disponibiliza um serviço gratuito para orientar os consumidores sobre seus direitos e as regras dos planos privados de saúde no Brasil.
2: Hoje, na apresentação da Voz do Brasil, Nazi Brum e Mariana Jungmann.
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2: Foi sancionada agora há pouco a Política Nacional de Minerais Críticos e Estratégicos.
1: A nova lei busca agregar valor à indústria nacional, utilizando esses recursos naturais, além de fomentar a pesquisa e a inovação.
2: Vamos ouvir os detalhes agora na reportagem de Gabriela Noronha.
3: A lei sancionada nesta quarta-feira cria uma política nacional voltada a minerais considerados estratégicos para o país, além de estabelecer incentivos fiscais e instrumentos de financiamento para o setor. Márcio Elias Rosa, ministro do Desenvolvimento, Indústria, Comércio e Serviços, detalhou como a norma pode ser utilizada para fomentar a atividade industrial do país.
6: São 51 artigos, 9 instrumentos legais, todos eles associados àquilo que é essencial. E é essencial desde a lavra, pesquisa, o beneficiamento, a transformação, a mineração urbana. Ou seja, nós estamos falando de uma atividade integrada e de uma política que quer transformar o que nós já temos em abundância em inovação e assim ampliar a nossa competitividade industrial.
3: Minerais críticos são aqueles necessários a setores importantes da economia e cujo abastecimento possa estar sujeito a riscos, seja pela dependência externa ou outras questões geopolíticas. Um exemplo é o potássio, utilizado na produção de fertilizantes e essencial para a agricultura. Já os minerais estratégicos são essenciais para o desenvolvimento tecnológico, com redução de emissões de gases do efeito estufa. As terras raras, por exemplo, fazem parte desse grupo e são utilizadas na produção de diferentes tecnologias, como na fabricação de celulares, carros elétricos e turbinas eólicas. O ministro de Minas e Energia, Alexandre Silveira, disse que será possível avançar no processamento desses recursos naturais.
7: A norma contribui também para a neoindustrialização, oportunidade que não está somente na extração. Reside especialmente na capacidade de instalar no Brasil as etapas de beneficiamento, de separação, de refino, de transformação e de elaboração de materiais avançados de componentes e produtos industriais.
3: Para coordenar as ações, foi criado o Conselho Nacional para a Industrialização de Minerais Críticos. O colegiado terá entre suas atribuições a definição de prioridades e o acompanhamento de projetos considerados estratégicos, como explica a ministra Miriam Belchior, da Casa Civil.
8: Que ele possa definir regras claras e a agilidade necessária nas suas decisões para que os investimentos possam ocorrer da maneira mais rápida possível. E é por essa razão que o Conselho vai contar, além de todos os ministérios envolvidos, que serão 13, também representação dos governos estaduais, municipais, do setor industrial, do setor de mineração, e da academia.
3: A lei também cria um fundo garantidor visando reduzir riscos e ampliar a capacidade de investimento no setor. E o Programa Federal de Beneficiamento e Transformação de Minerais Críticos e Estratégicos. Com ele, as empresas poderão transformar em crédito fiscal até 20% de seus gastos com beneficiamento, transformação e mineração urbana. Reportagem Gabriela Noronha.
1: O Ministério dos Transportes apresentou um novo modelo de chamamento público para a exploração de trechos ferroviários ociosos, desativados ou em processo de devolução.
2: Ele permite que empresas privadas explorem a malha ferroviária pública por meio de contratos de autorização.
9: Cerca de 10 mil quilômetros de ferrovias ociosas, desativadas ou subutilizadas poderão voltar a operar no país. O Ministério dos Transportes apresentou na B3, em São Paulo, um modelo para atrair empresas interessadas em explorar esses trechos. A proposta prevê chamamentos públicos para apresentação de projetos de requalificação da malha ferroviária. Nos trechos selecionados, o interessado terá 2 anos para desenvolver o projeto e poderá propor soluções para transporte de cargas ou passageiros. Os contratos poderão ter prazo de até 99 anos. Segundo o ministro de Portos e Aeroportos, Tomé Barros, a proposta contempla o aperfeiçoamento logístico dos trechos.
10: No estudo que a gente contratou, aponta um volume de carga muito grande, que hoje está por caminhão. Então a meta nossa é diminuir custo logístico, aumentar a participação do modal ferroviário, abrindo possibilidades. Então assim, a gente acha que vai ter muita gente interessada e vai ter, pelo menos eu vou trazer um olhar do mercado para os trechos que existem hoje. Estou dando um destino e buscando um caminho para essa quantidade de quilômetros que eu tenho em desuso no país.
9: A carteira inicial reúne 7 ferrovias de linha curta, conhecidas como short lines, além de trechos de menor extensão conectados à malha ferroviária nacional. Entre os trechos estão as ligações entre Brasília e Lusiânia e entre Campina Grande e Cabedelo, além de linhas nos estados do Rio Grande do Sul, Minas Gerais, Goiás e São Paulo. A recuperação dos trechos poderá envolver investimentos privados e recursos públicos, quando houver interesse e viabilidade. A proposta prevê ampliar a utilização da malha ferroviária e integrar diferentes regiões do país. Reportagem Pablo Mundim.
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1: No Dia Nacional do Caminhoneiro, a Voz do Brasil presta uma homenagem.

0: Mensagem aos mais de 4 milhões de motoristas que fazem das rodovias o seu sustento e a engrenagem que ajuda a mover o país.
1: Para celebrar a data, a Polícia Rodoviária Federal realiza ações educativas de saúde e faz um alerta. Neste ano, aumentaram as estatísticas de sinistros de trânsito envolvendo caminhões, mortes e feridos nas rodovias federais.

0: caminhoneiro Senito Pereira, nasceu no interior do Paraná, mas há 26 anos sua casa é todo o Brasil.
1: O ofício é quase uma tradição de família. 5 irmãos, 1 filho e 1 sobrinha ganham a vida transportando carga nas estradas do Brasil.
0: E hoje nós preparamos uma reportagem dando dicas para viagens seguras.
1: Só para se ter uma ideia, de janeiro a julho, 1.681 pessoas morreram nos sinistros de trânsito em que caminhões estavam envolvidos. Número 4,54% maior que o registrado no mesmo período do ano passado.

0: sol clareia às primeiras horas da manhã, quando Senito Pereira desperta para mais um dia de trabalho. Ele deixa a boleia, acende o fogareiro e faz um café. Para ele, que passa os dias na estrada, o caminhão é um pouco de tudo: meio de transporte, fonte de renda e casa. Antes de dar partida, o caminhoneiro, nascido em Curiúva, no interior do Paraná, sempre confere se está tudo em seu lugar.
1: Primeiro eu dou uma olhada, né? Como é que tá óleo, água, essas coisas, que é o dever da gente, né? Quando ele tem um probleminha, a gente já cuida de levar na oficina, né? Tudo tem que estar em cima, manutenção do caminhão em primeiro lugar.
0: Além dos cuidados com a manutenção do veículo, a Polícia Rodoviária Federal faz outras recomendações aos caminhoneiros para que trafeguem com segurança. A atenção deve ser redobrada com os veículos menores por conta da grande quantidade de pontos cegos. Consumo de álcool ou drogas antes de dirigir, carga muito pesada e amarração incorreta da carga são causas de acidentes graves na estrada, segundo Estênio Pires, coordenador geral de segurança viária da PRF. Ele também alerta para o perigo do excesso de velocidade.
2: É um veículo desse que transporta dezenas de toneladas, tem um comportamento muito diferente de um veículo de passeio, um veículo pequeno. Para se fazer a frenagem total, leva um espaço muito grande. Se estiver em excesso de velocidade, muito mais, podendo provocar grandes tragédias.
0: A lei dos caminhoneiros, que regulamenta a profissão no país, estabelece regras para a jornada de trabalho e para proporcionar descanso seguro a esses profissionais, há pontos de parada localizados ao longo das rodovias. Nos contratos de concessão, eles devem aparecer pelo menos a cada 400 quilômetros. Postos de gasolina e outros estabelecimentos privados também são habilitados a oferecer o serviço, mas nesse caso, podem fazer uma cobrança pela utilização da área. De acordo com Viviane S., secretária nacional de transporte rodoviário do Ministério dos Transportes, essas paradas também ajudam a prevenir acidentes.
3: A gente consegue colocar áreas adequadas e seguras para que os caminhoneiros e caminhoneiras possam descansar, cumprir a legislação que impõe aí horas de descanso e com isso seguir uma viagem mais tranquila e efetivamente isso tem um impacto então na redução no número de

0: Mineiro Sinito Pereira, no início desta reportagem, conta que apesar de a vida na estrada ser marcada por vários desafios, também é uma alegria desbravar melhor o Brasil.
1: A gente conhece tudo, né? A gente ouve falar numa cidade lá, opa, mas essa eu conheço, já passei, né? E conhece todo o desenvolvimento do Brasil, né? Hoje a gente tem uma potência muito grande.
0: A lei dos caminhoneiros também determina que é direito desses trabalhadores ter acesso gratuito a programas de formação e aperfeiçoamento, contar com sistema único de saúde para atendimento e receber proteção do Estado contra ações criminosas. Reportagem Márcia Fernandes.
2: Bancos e instituições de pagamento terão que adotar medidas para identificar e interromper operações ligadas a casas de apostas não autorizadas.
3: A determinação está em uma portaria publicada esta semana que também prevê o bloqueio ou encerramento de contas usadas por operadores irregulares.
4: Uma portaria do Ministério da Fazenda estabelece novos procedimentos para suspender transações financeiras relacionadas à exploração irregular de apostas de cota fixa. Entre as ações previstas estão a identificação dos meios utilizados por operadores irregulares para receber valores e a interrupção do fluxo financeiro destinado a essas atividades. A norma também permite o bloqueio de contas e o impedimento de novas transações relacionadas à exploração irregular de apostas. A medida fortalece a cooperação entre regulação, fiscalização e sistema financeiro no enfrentamento do mercado ilegal. No Brasil, somente empresas autorizadas pela Secretaria de Prêmios e Apostas do Ministério da Fazenda podem operar nacionalmente. Desde janeiro de 2025, os sites autorizados utilizam o domínio .bet.br. Todos os detalhes da portaria estão disponíveis no portal gov.br/fazenda. Fazenda. Thaís de Araújo, para a Voz do Brasil.
2: Plataformas digitais com mais de 1 milhão de usuários menores de 18 anos deverão publicar relatórios com informações sobre as medidas adotadas para a segurança, a privacidade e a proteção desse público.
3: As empresas têm até esta quinta-feira, dia 17 de setembro, para divulgarem essas informações.
5: Os relatórios das empresas devem mostrar uma prestação de contas à sociedade e ao poder público das medidas adotadas para a proteção de menores de 18 anos no ambiente digital. O relatório deve apresentar informações sobre denúncias e os encaminhamentos dados, moderação de conteúdos e contas, medidas de proteção de crianças e adolescentes, proteção de dados e privacidade, além dos mecanismos de consentimento parental e da avaliação e gestão de riscos à segurança e à saúde desse público. A data limite para publicar o documento é 7 de setembro. A obrigatoriedade vale para as plataformas com mais de 1 milhão de usuários cadastrados menores de 18 anos. E esse primeiro relatório deve abranger o período de 1º de janeiro a 30 de junho de 2026. Lorena Gilberte Coutinho, diretora da Agência Nacional de Proteção de Dados, a ANPD, destaca que o relatório é importante para famílias, pesquisadores e toda a sociedade, além dos órgãos de proteção.
6: Esse tipo de instrumento, ele vai possibilitar que pesquisadores, até que pais e famílias possam ter, né, um maior esclarecimento sobre, né, se essas plataformas estão recebendo muitas denúncias. É também um instrumento importante para que os próprios pais e responsáveis possam fazer escolhas, controlar mais quais aplicativos os seus filhos utilizam, né, e como fazer esse tipo de controle.
5: A plataforma Discord teve a funcionalidade de transmissão ao vivo suspensa no Brasil até que a empresa comprove a adoção de medidas para proteger crianças e adolescentes. A medida faz parte do processo de fiscalização instaurado pela ANPD para apurar possíveis falhas na proteção desse público no ambiente digital. E além do Discord, a agência segue com a fiscalização e o monitoramento, inclusive de lojas de aplicativos. É o que explica Lorena Gilberti Coutinho.
6: Para verificar a adoção de sinais de idade, né, os mecanismos de verificação de idade por parte de lojas de aplicativo e sistemas operacionais em relação às empresas Apple, Google e Microsoft.
5: A ANPD recebe denúncias de violação pela página na internet gov.br/ANPD. Reportagem Luciana Colares de Holanda.
2: As Forças Integradas de Combate ao Crime Organizado deflagraram hoje operação em 19 estados.
3: O objetivo é o enfrentamento ao tráfico de drogas e de armas, à lavagem de dinheiro e a organizações criminosas violentas.
2: As decisões judiciais determinaram bloqueios superiores a 508 milhões de reais, incluindo imóveis, veículos, ativos financeiros

0: e outros bens vinculados a organizações criminosas investigadas.
1: As Forças Integradas de Combate ao Crime Organizado, as FICOs, deflagraram nesta quarta-feira a Operação Força Integrada 4, com ações simultâneas em 19 estados. Ao todo, foram expedidos 173 mandados de busca e apreensão, além de 44 prisões em flagrante durante as diligências. A operação investiga crimes como tráfico de drogas e armas, lavagem de dinheiro, homicídios, extorsão e atuação de organizações criminosas violentas. As decisões judiciais também determinaram o bloqueio de mais de 508 milhões de reais em bens e ativos financeiros. Até agora, 29 imóveis e 18 veículos foram apreendidos, além de armas, munições e drogas. Claudimário Carvalho, para a Voz do Brasil.
2: Com a marcação de procedimentos, reajustes e outras dificuldades com planos de saúde estão entre as reclamações dos consumidores.
0: Para orientar quem enfrenta esse tipo de situação, a Agência Nacional de Saúde Suplementar, a ANS, oferece canais gratuitos de atendimento. Confira na reportagem.
3: A gestora Karen Nascimento tem plano de saúde há muito tempo, mas sempre tem problemas com ele, principalmente com a marcação de procedimentos.
4: Sempre atraso de agendamentos, procedimentos que não são autorizados no tempo hábil.
3: Já o funcionário público Manuel Freire reclama dos aumentos do plano de saúde, que considera abusivos.
5: Todo ano aumenta e a oferta, você não sabe se a rede aumenta, se a rede diminuiu.
3: Para solucionar problemas e reclamações como estas, a Agência Nacional de Saúde Suplementar, ANS, disponibiliza um serviço gratuito para orientar os consumidores sobre seus direitos e as regras dos planos privados de saúde no Brasil. A diretora de fiscalização da agência, Eliane Medeiros, explica qual o primeiro passo.
6: Quando o consumidor tiver um problema com o plano de saúde, a primeira orientação é procurar a própria operadora e guardar o número do protocolo desse atendimento. Agora, se o problema não for solucionado, aí ele pode procurar a ANS e registrar uma reclamação. A reclamação é encaminhada à operadora, que tem até 5 dias úteis para solucionar problemas de atendimento de saúde, como negativa de cirurgia, exame ou consulta.
3: Eliane Medeiros alerta ainda que, ao contratar um plano de saúde, o consumidor deve ficar atento às regras pré-estabelecidas.
6: É importante que o consumidor conheça bem as características do plano que contratou. Também é importante guardar o contrato e qualquer outro documento relacionados ao plano. Conhecer previamente as regras do plano também é uma forma de exercer seus direitos.
3: Em caso de qualquer problema com o plano de saúde, o cidadão dispõe de 3 canais principais para fazer uma reclamação: pela internet, no site da ANS, no endereço gov.br/ANS, ou por telefone, gratuitamente, no número 0800-701-9656, de segunda a sexta-feira, das 9 às 17 horas. Para pessoas com deficiência auditiva, o número é 0800-021-2105. Mas se a pessoa preferir fazer a reclamação presencial, é preciso agendar o atendimento nos núcleos de fiscalização da ANS. Reportagem Cleide Lopes.
2: Da parcela de setembro do Bolsa Família tem início nesta quinta-feira.
0: O Ministério do Desenvolvimento Social, Família e Combate à Fome informa que a greve dos bancários não vai interferir no repasse.
2: Nesta quinta-feira, dia 17, tem início os repasses do Bolsa Família de setembro. As transferências ocorrem até o dia 30 deste mês. O pagamento é feito de acordo com o último dígito do número de identificação social, o NIS, que cada beneficiário tem no cartão do Bolsa Família. Recebem primeiro famílias com o NIS terminado em 1 e assim sucessivamente até o NIS final 0. Este mês, o valor médio do benefício é de R$ 678.

0: R$ 8,18. Para verificar a situação do benefício, extratos e valores, o beneficiário pode consultar os aplicativos do Bolsa Família e Caixa Tem. O Disque Social pelo número 121 também está disponível para atendimento ao público. A ligação é gratuita de todo o Brasil. O Ministério do Desenvolvimento e Assistência Social, Família e Combate à Fome informa que a greve dos bancários, que envolve a Caixa Econômica Federal, não afeta os pagamentos do Bolsa Família, que vão ocorrer normalmente. Reportagem Érica Brás.
1: E essas foram as notícias do governo federal.
2: Uma realização da Secretaria de Comunicação Social da Presidência da República.
1: Com produção da empresa Brasil de Comunicação.
2: Fique agora com o Minuto do TCU e em seguida as notícias do Poder Judiciário e do Congresso Nacional. Uma boa noite.
1: Boa noite, até amanhã.
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4: 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Você vai ouvir agora notícias do Poder Judiciário.
6: Supremo decide que venda interestadual de combustíveis não exige cancelamento de créditos de ICMS.
7: STJ fixa tese sobre uso de provas do inquérito e validade do testemunho indireto na pronúncia.
6: Mais de 99% dos pedidos de candidatura já foram julgados pela Justiça Eleitoral.
7: Boa noite, eu sou Arthur Filho.
6: E eu sou Walter Lima.
7: Os ministros do Supremo Tribunal Federal decidiram que a venda de combustível derivado de petróleo para outro estado não exige o cancelamento dos créditos de imposto sobre circulação de mercadorias e serviços, ou ICMS, gerados nas operações anteriores realizadas dentro do estado de origem.
6: A decisão foi tomada em sessão virtual, no julgamento de um recurso extraordinário. Por se tratar de matéria com repercussão geral reconhecida, a tese fixada deverá ser aplicada pelos demais tribunais do país.
7: A situação analisada no julgamento diz respeito a empresas que compram produtos de outra empresa do mesmo estado, operação em que há cobrança de ICMS e geração de crédito para a distribuidora.
6: Quando parte dos produtos é posteriormente vendida por outro estado, não há incidência de ICMS. Assim, a discussão consistia em saber se o estado de origem pode manter o imposto cobrado nas operações internas anteriores e se a distribuidora deve estornar o crédito na operação interestadual.
7: STJ fixa tese sobre o uso de provas do inquérito e validade do testemunho indireto na pronúncia.
6: Como o julgamento foi pelo rito dos repetitivos, o entendimento valerá para casos com o mesmo tema em todo o judiciário. Fátima Uchoa.
8: A pronúncia é a decisão judicial que avalia se o acusado de crime doloso contra a vida, como matar alguém, será julgado pelo tribunal do júri. O magistrado verifica se o suposto crime ocorreu e se há indícios de que o acusado participou dele. Para o STJ, a pronúncia não pode se basear exclusivamente em provas colhidas durante o inquérito policial. Nem esse pronunciamento judicial pode ser feito só com apoio de testemunho indireto, ou seja, de quem apenas ouviu dizer que o fato ocorreu. Mas o tribunal reconheceu que o testemunho indireto pode ser mais relevante como prova em contextos como criminalidade organizada e tentativa de silenciamento da vítima ou de testemunha. O relator foi o ministro Reinaldo Soares da Fonseca.

0: acordo de 193 milhões de reais beneficia quase 800 trabalhadores.
1: A ação faz parte da Semana Nacional da Execução Trabalhista, mutirão promovido pela Justiça do Trabalho para acelerar o pagamento de dívidas judiciais trabalhistas. Rafael Silva.
2: 761 trabalhadores fecharam por meio do Sindicato dos Petroleiros um acordo de 193 milhões de reais com a Petrobras. E eles são apenas alguns dos milhares de trabalhadores beneficiados pelo mutirão da Justiça do Trabalho. Já foram feitas quase 32 mil audiências e arrecadados 2 bilhões de reais. Entre os tribunais regionais de pequeno porte, o TRT-19 em Alagoas é ouro no ranking de acordos. E você que ganhou uma causa, mas ainda não recebeu, pode procurar a vara do trabalho onde tramita o processo.
0: Há 18 dias para o primeiro turno das eleições gerais, mais de 99% dos pedidos de candidatura já foram julgados pela Justiça Eleitoral.
1: O dado foi divulgado pelo presidente do Tribunal Superior Eleitoral, ministro Cássio Nunes Marques. Vitor Struck tem mais informações.
3: A Justiça Eleitoral já analisou e julgou 20.982 pedidos de candidatura em todo o país. O número corresponde a mais de 99% do total. O dado foi divulgado pelo presidente do Tribunal Superior Eleitoral, o ministro Cássio Nunes Marques, em sessão plenária do tribunal. De acordo com o ministro, restam 205 processos pendentes de julgamento. Entre os casos já decididos, 980 ainda estão dentro do prazo para recurso. No caso das candidaturas à presidência e vice-presidência, todos os 13 pedidos foram julgados até o dia 11 de setembro.
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0: A você, uma boa noite.
1: E até amanhã.

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1: Eu sou Humberto Pinheiro e estes são os destaques de hoje do Jornal do Senado, que começa agora. Senado pode criar grupo de trabalho para discutir reforma do judiciário. Lei cria política nacional de conscientização sobre doença rara que afeta os pulmões. Sancionada lei que amplia financiamento para renovação de frota de motoristas de aplicativo e entregadores. Boa noite. A Comissão de Constituição e Justiça pode criar um grupo de trabalho para discutir a reforma do Judiciário. O texto estabelece um prazo de 60 dias para que o grupo apresente uma proposta sobre a reforma. A criação do grupo ainda depende de decisão da Comissão de Constituição e Justiça. O trabalho deverá subsidiar as discussões sobre o tema no Senado. Repórter Pedro Pincer.
2: A Comissão de Direitos Humanos aprovou uma indicação para que a Comissão de Constituição e Justiça crie um grupo de trabalho para apresentar uma proposta de reforma do Judiciário no prazo de 60 dias. A indicação é um tipo de proposição legislativa pela qual se sugere a adoção de providência, a realização de um ato administrativo ou se recomenda que determinado assunto seja tratado por outra comissão. Por exemplo, a proposta de indicação feita à CCJ foi apresentada pela presidente da Comissão de Direitos Humanos, senadora Damaris Alves, do Republicano do Distrito Federal.
3: Que a Comissão de Direitos Humanos faça uma indicação urgente à Comissão de Constituição e Justiça do Senado, para que a Comissão de Constituição e Justiça do Senado crie imediatamente um grupo de trabalho onde busque todas as propostas, PECs e projetos de lei que estão tramitando de reforma do Poder Judiciário.
2: A decisão ocorreu durante reunião da CDH em que foram discutidos os desdobramentos institucionais da sessão plenária do Supremo Tribunal Federal que aconteceu nesta terça-feira. A sessão do STF tinha a finalidade de decidir se haveria ou não investigação sobre o ministro Alexandre de Moraes por supostas relações com o banqueiro Daniel Vorcaro, dono do extinto Banco Master, liquidado pelo Banco Central após a constatação de fraudes.
1: O Palácio do Congresso Nacional recebe nesta semana uma iluminação

0: Ação Verde em alusão ao Dia Nacional de Conscientização sobre as Distrofias Musculares, celebrado em 17 de setembro. A data foi instituída em 2024, após a aprovação de um projeto pelo Senado para ampliar o conhecimento sobre o grupo de mais de 30 doenças hereditárias que podem causar enfraquecimento e perda progressiva da massa muscular. Reportagem Yasmin Rodrigues.
1: As distrofias musculares formam um grupo de mais de 30 doenças hereditárias que podem causar enfraquecimento e perda progressiva da massa muscular. A data nacional celebrada em 17 de setembro foi criada por lei em 2024. A senadora Leila Barros, do PDT do Distrito Federal, relatora do projeto na Comissão de Assuntos Sociais, destacou que a falta de informação ainda é um obstáculo para pacientes e profissionais de saúde.
2: O conhecimento de distrofias musculares ainda é limitado entre a população geral e muitas vezes até mesmo entre os profissionais da saúde. Por meio da conscientização, busca-se ampliar o conhecimento sobre os sintomas, os métodos de diagnóstico e as possíveis terapias, promovendo uma detecção mais precoce e melhor qualidade de vida para os pacientes. Outro impacto importante da instituição deste dia é o fortalecimento das políticas de inclusão para as pessoas com deficiência.
1: A legislação que criou a data também prevê campanhas de esclarecimento, eventos e materiais educativos para ampliar o acesso à informação sobre as distrofias musculares.
0: Foi sancionada a lei que cria a Política Nacional de Conscientização e Orientação sobre Lifangioleiomiomatose no âmbito do Sistema Único de Saúde. A doença, conhecida como LAM, é rara, afeta principalmente os pulmões e não tem cura. A lei prevê que o SUS ofereça às pessoas com LAM o acesso a todos os meios disponíveis para o tratamento e o controle da doença. A reportagem é de Márcio Maturana.
3: Mulheres entre a puberdade e a menopausa são as mais atingidas pela lifangioleiomiomatose, uma doença rara e progressiva, também conhecida como LAM, que causa cistos nos pulmões, nos rins e no sistema linfático, podendo levar à insuficiência respiratória. A LAM é frequentemente confundida com asma ou bronquite. Por isso, a nova Política Nacional de Conscientização e Orientação, publicada nesta terça-feira no Diário Oficial da União, prevê capacitação de profissionais de saúde para facilitar o diagnóstico precoce. A senadora Damaris Alves, do Republicanos do Distrito Federal, foi a relatora do projeto que deu origem à lei.
4: A única coisa que os pacientes da LAM querem é respirar. Estamos falando de uma doença que eles querem tão somente respirar. Ter uma política pública para acompanhar esses pacientes é mais que necessária. Ampliar a conscientização sobre a LAM, favorecer o diagnóstico oportuno, organizar o encaminhamento assistencial e aprimorar a produção de informações epidemiológicas e clínicas sobre a doença.
3: Outras ações previstas pela nova lei são a criação de centros de referência especializados e implantação de um sistema nacional de coleta de dados. A LAM não tem cura, mas pode ser controlada com medicamentos já disponíveis gratuitamente no Sistema Único de Saúde.
0: Também foi sancionada pelo presidente da República a lei que garante a continuidade do programa de renovação de frota com condições especiais de financiamento para a compra de veículos novos. A medida beneficia motoristas de aplicativo, taxistas e entregadores de aplicativos. O programa permite o financiamento de carros, motos e bicicletas elétricas zero quilômetro. O Congresso Nacional também ampliou as possibilidades de uso dos recursos, incluindo veículos leves para transporte escolar e transporte de cargas. A lei resulta da unificação de duas medidas provisórias aprovadas pelo Congresso. Mais informações com a repórter Patrícia Oliveira.
5: A nova lei garante até 30 bilhões de reais para financiar veículos novos para motoristas de aplicativo com no mínimo 6 meses de atividade, além de taxistas e cooperativas de taxistas. Cada motorista poderá financiar um veículo. A lei também possibilita o uso de recursos para renovação de frotas e infraestrutura do transporte escolar e do transporte urbano de passageiros ou de cargas. Aprovada no Senado, a lei unificou duas medidas provisórias. O senador Camilo Santana, do PT do Ceará, destacou que a iniciativa pode beneficiar cerca de 1.400.000 trabalhadores.
6: Agora terão condições mais dignas para conquistar seu próprio veículo, gerar renda com mais autonomia e melhorar sua qualidade.

0: vida.
1: A lei também permite que motoristas com habilitação na categoria B conduzam veículos elétricos ou híbridos de até 4.250 quilos de peso bruto total.
2: Eleições 2026.
3: Eleitores que não votarem nas próximas eleições marcadas para 4 de outubro precisam justificar a ausência. A justificativa pode ser feita por duas formas: pessoalmente em uma sessão eleitoral ou pelo aplicativo do Tribunal Superior Eleitoral. Se o eleitor estiver fora do município que vota, é possível baixar o aplicativo e-título no celular e justificar a ausência por lá no dia e horário em que ocorre a votação. Em caso de ausência, é preciso apresentar uma justificativa para cada turno da eleição. Os eleitores que não votarem nem justificarem ficam sujeitos às penalidades, como impedimento de emitir documentos e de participar de concursos públicos, além do pagamento de multa. Um projeto quer incentivar navios tanque e embarcações de apoio marítimo que utilizem biodiesel, etanol ou a mistura desses combustíveis. A proposta em análise na Comissão de Infraestrutura prevê cotas adicionais de depreciação acelerada. Isso significa que as empresas poderão contabilizar mais rapidamente a perda de valor de um bem e reduzir custos fiscais. O benefício terá duração de 5 anos. O senador Fernando Dueire, do PSD de Pernambuco, relatou a medida na Comissão de Assuntos Econômicos. Para ele, a proposta poderá estimular a renovação da frota e a sustentabilidade.
4: Porque nós queremos fazer com que o combustível sustentável seja incorporado à frota de navegação com mais agilidade.
3: Trabalhos técnicos de Eliseu Caires. O Jornal do Senado fica por aqui. Acompanhe agora as notícias da Câmara dos Deputados. Boa noite e até amanhã.

0: Câmara dá mais transparência à verba destinada a mulheres no orçamento.
1: Pode alterar regras de herança em casos de assassinato na família.
0: Pais de pessoas com deficiência poderão usar MEI entrada em eventos.
1: Comissão aprova a proposta que incentiva a exportação da moda brasileira.
0: Boa noite. Avança na Câmara projeto que cria um programa de incentivo à exportação da moda brasileira sustentável. A repórter Maria Neves tem mais detalhes da proposta.
2: A Comissão de Meio Ambiente da Câmara dos Deputados aprovou o projeto que institui o programa Moda Brasileira no Mundo. A proposta prevê ações governamentais integradas para adaptar a indústria da moda às novas exigências sociais e ambientais dos principais importadores de produtos brasileiros. O texto também prevê medidas para promover as marcas nacionais no mercado externo. Dentre as ações propostas estão, por exemplo, a realização de campanhas internacionais de promoção da moda nacional, participação em feiras e eventos, assim como a criação de selos e ações coordenadas de comunicação internacional. A proposta sugere ainda parcerias com plataformas internacionais de moda sustentável e de moda indígena. A inclusão da moda produzida por indígenas e povos tradicionais, assim como da utilização de conhecimentos e técnicas dessas populações no texto, foi proposta pela relatora, deputada Célia Chacriabá, do PSOL Mineiro. A parlamentar argumenta que o sucesso de inúmeros estilistas indígenas atesta a habilidade dos povos tradicionais para a moda contemporânea. Apesar disso, sustenta que, ao que parece, a indústria ignora os saberes ancestrais em aspectos como técnicas têxteis, fibras naturais e tingimentos. De acordo com Célia Chacriabá, apenas 2% dos 1,5 milhão de indígenas que vivem no país atuam na indústria criativa.
3: Estilista como Veena Ticuna, Patrícia Camaiurá, Dai Molina, que demonstra que moda indígena já ocupa

destaque no Brasil e no exterior. Assim também como Cildo Rick veste grandes artistas como Anitta, assim como Marina Sena, mulheres Awanawá, mulheres Axaninca, mulheres Machacri, Chacriabá, Ludmila Pataxó, Daru e sobretudo a experiência que tive a oportunidade de conhecer, que são mulheres que lutam, porque sabemos que a única ferramenta que mais importa

0: comprador de produtos nacionais de maior valor. Célia Chacriabá explica que o projeto nasceu da necessidade de que a indústria de moda brasileira se adapte às exigências de importadores, principalmente da União Europeia, que, de acordo com ela, é a maior compradora de produtos nacionais de maior valor. A deputada explica que o Bloco Europeu editou uma norma em 2024 que passa a exigir o passaporte digital de produto para têxteis. Para receber o documento, o exportador tem de garantir a rastreabilidade completa da cadeia produtiva, desde a matéria-prima até o consumidor final. Célia Chacriabá relata ainda que a União Europeia vai exigir que as empresas monitorem impactos em direitos humanos e meio ambiente em toda a cadeia de fornecedores. Além disso, o bloco vai passar a pedir comprovação das medidas adotadas para destinação de resíduos têxteis. Ainda, segundo a deputada, todas as demandas entram em vigor em abril de 2028. O projeto, que visa criar incentivos para a exportação de moda brasileira sustentável, ainda será analisado por 4 comissões da Câmara. Da Rádio Câmara de Brasília, Maria Neves.
1: Desenvolvimento Regional.
2: Pastor Diniz, do União, propõe que parte da economia obtida com a integração de Roraima ao Sistema Interligado Nacional seja usada para reduzir a conta de luz dos consumidores do estado até 2030.
3: Pela proposta, uma parcela da redução dos gastos da conta de consumo de combustíveis seria destinada à modicidade tarifária em Roraima. Pastor Diniz afirma que a medida evita aumentos nas tarifas e corrige uma desigualdade histórica enfrentada pelo estado.
2: A Câmara aprovou a criação do Orçamento Mulher. O projeto pretende dar mais transparência aos recursos destinados a políticas públicas para as mulheres no orçamento federal. A repórter Silvia Munhato explica.
4: A Comissão de Constituição e Justiça da Câmara dos Deputados aprovou a criação do Orçamento Mulher. A proposta, que deve ser enviada agora ao Senado, obriga o poder público a dar transparência aos programas e ações voltados ao atendimento das mulheres, por meio de quadros anexos nas propostas e nos relatórios de execução orçamentária. O projeto é de autoria dos deputados Laura Carneiro, do PSD do Rio de Janeiro, e Ricardo Aires, do Republicanos de Tocantins. A deputada Laura Carneiro explicou o sentido do texto.
5: Não adianta políticas públicas se nós não tivermos o dinheiro para arcar com essas políticas. O Orçamento Mulher vai, a partir do plano plurianual, a partir da Lei de Diretrizes Orçamentárias, organizar todos os recursos a serem gastos com as mulheres brasileiras.
4: A relatora da proposta na Comissão de Defesa dos Direitos da Mulher, deputada Flávia Moraes, do MDB de Goiás, citou exemplos de ações orçamentárias.
6: E como exemplo, a gente pode citar aqui para educação os CMEIs, né, que vão atender as crianças para que as mulheres possam trabalhar, as clínicas especializadas em atendimento à saúde da mulher, as ações de enfrentamento e combate à violência contra a mulher, enfim, então são muitas ações específicas que precisam ter investimento, ter orçamento e que, nesse caso, aprovando o Orçamento Mulher, vão ter prioridade, orçamento bem definido e claro para investimento nessas políticas.
4: De acordo com o texto aprovado, os orçamentos da União, dos estados e dos municípios deverão trazer 2 quadros detalhados. O primeiro, chamado de Orçamento Mulher Proposta, deve ser entregue junto com o planejamento anual das ações orçamentárias. O segundo, Orçamento Mulher Execução, será publicado regularmente para que qualquer cidadão possa conferir quanto desse dinheiro foi efetivamente usado. Deverão constar desses documentos as despesas com educação, saúde, assistência social e outras ações em que as mulheres sejam as beneficiárias diretas. O projeto também prevê que o governo federal reúna os dados de todo o país anualmente para avaliar se os esforços dos estados e municípios estão sendo efetivos. Da Rádio Câmara de Brasília, Silvia Minhato.
1: Saúde.
3: Domingos Neto, do PSD do Ceará, é autor de projeto que cria a assistência de transição de cuidados no SUS. O objetivo é garantir que pacientes que receberam alta hospitalar continuem recebendo acompanhamento.

0: especializado antes de voltarem definitivamente para a rotina em casa.
1: A proposta de Domingos Neto prevê atendimento em unidades de transição ou por assistência domiciliar monitorada, com foco na reabilitação, cuidados paliativos e treinamento de cuidadores. Na visão dele, a medida evita reinternações desnecessárias, além de liberar leitos nos hospitais.
2: Ciência e tecnologia.
0: Bandeira de Melo, do PV do Rio de Janeiro, apoia a criação da Frente Parlamentar Mista em defesa do Programa Espacial Brasileiro. O colegiado terá como missão acompanhar e propor iniciativas voltadas ao fortalecimento do setor espacial no país.
1: Bandeira de Melo ressalta que o Programa Espacial envolve soberania nacional, inovação tecnológica e desenvolvimento econômico. A frente também pretende estimular políticas públicas ligadas à defesa, comunicações, previsão climática, monitoramento territorial e aplicações ambientais.
2: Cultura.
0: A Comissão de Cultura aprovou a meia entrada para os pais e responsáveis legais por pessoas com deficiência em eventos culturais e esportivos, mesmo sem a condição de acompanhante. A reportagem é de Luiz Cláudio Canuto.
3: A Comissão de Cultura aprovou o projeto que assegura a meia entrada a mães, pais e responsáveis legais por pessoas com deficiência em eventos culturais e esportivos. Pela proposta, cuidadores de baixa renda inscritos no Cade Único com renda familiar de até 2 salários mínimos também teriam esse direito. O texto final foi elaborado pela relatora deputada Érica Cocai, do PT do Distrito Federal, com base em um projeto da deputada doutora Alessandra Haber, do MDB do Pará. A proposta altera a lei que regula o benefício da meia entrada no Brasil. A exemplo da autora da proposta, a relatora afirma que essas pessoas necessitam de apoio do Estado para usufruir de seu direito à cultura, o que este projeto de lei pretende garantir com o direito ao benefício da meia entrada.
4: É fundamental que nós possamos assegurar a mais plena acessibilidade. É fundamental que nós possamos ter parcerias com a iniciativa privada, com a sociedade civil. Sem inclusão, a gente não tem direito pleno à cidade. Sem inclusão, a gente não tem direito a mergulharmos e vivenciarmos a nossa humanidade na sua plenitude.
3: A Comissão de Cultura acrescentou um único parágrafo à lei para assegurar o direito. O benefício vale para o acesso a salas de cinema, cineclubes, teatros, espetáculos musicais e circenses e eventos educativos, esportivos, de lazer e de entretenimento. A legislação vigente já garante meia entrada às pessoas com deficiência e, quando necessário, acesso ao... No entanto, pais, mães e responsáveis legais que não estejam na condição de acompanhante no momento do evento não têm direito ao benefício. A autora da proposta, doutora Alessandra Haber, afirma que estudos apontam casos elevados de estresse, ansiedade e depressão entre cuidadores, sobretudo entre mães de baixa renda, que compõem a maioria desse grupo. E barreiras financeiras restringem o acesso dos cuidadores a essas oportunidades, comprometendo um recurso terapêutico de comprovada relevância. A proposta ainda vai ser analisada pela Comissão de Constituição e Justiça. Da Rádio Câmara de Brasília, Luiz Cláudio Canuto.
2: Justiça.
1: Sônia Guajajara, do PSOL de São Paulo, defende a realização de um debate com representantes do governo, do sistema de justiça, de organizações indígenas e de especialistas sobre a criação da Comissão Nacional Indígena da Verdade.
0: Para a Sônia Guajajara, a iniciativa pode fortalecer políticas de memória, verdade, reparação e justiça voltadas aos povos indígenas. A deputada afirma que a proposta busca aprofundar a investigação de violações de direitos humanos e ampliar as garantias de não repetição.
1: Rodrigo Valadares, do PL de Sergipe, apoia projeto que define o antissemitismo na legislação brasileira para orientar políticas públicas de prevenção à discriminação. A proposta adota como referência a definição da Aliança Internacional para a Memória do Holocausto.
0: De acordo com Rodrigo Valadares, a proposta estabelece que o antissemitismo é uma forma de racismo, mas não impede críticas ao Estado de Israel. O congressista também garante que o projeto não cria mais tipos penais.
1: Projeto de Rodrigo Gambale, do Podemos de São Paulo, estabelece medidas para garantir o pagamento de pensão alimentícia. A matéria prevê retenção de valores em contas bancárias,

0: restituição do imposto de renda e prêmios de apostas para quitar débitos.
1: De acordo com Rodrigo Gambale, a proposta cria um cadastro nacional de devedores e prevê de forma subsidiária a apreensão de passaporte e da carteira de habilitação. Para as medidas dão mais eficácia para garantir os...
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3: Segurança Pública.
0: A proposta que impede um condenado por homicídio de receber herança de parentes da mesma família está pronta para análise do plenário. A repórter Paula Bittar acompanhou a votação da chamada Lei Suzane von Richthofen na Comissão de Constituição e Justiça.
4: A Comissão de Constituição e Justiça da Câmara aprovou uma proposta que impede herdeiros condenados por homicídio de receber, por vias indiretas, o patrimônio de outros parentes da mesma família. A proposta estende o chamado Instituto da Indignidade aos parentes colaterais até o quarto grau. Pela regra atual, a perda do direito à herança por crime doloso só vale quando o crime é cometido contra o dono dos bens, seu cônjuge, companheiro, pais ou filhos. O projeto foi apresentado com o objetivo de criar a Lei Suzane von Richthofen. Richthofen foi condenada a 39 anos de prisão por planejar o assassinato dos próprios pais em 2002 e hoje cumpre a pena em regime aberto. O caso voltou a repercutir pela possibilidade legal de ela herdar parte do patrimônio de um tio falecido. O texto aprovado estabelece que seguro de vida também não poderá ser pago nesses casos. Segundo a relatora da proposta na comissão, deputada Laura Carneiro, do PSD do Rio de Janeiro, essas modificações, além de trazerem mais segurança jurídica ao evitarem longas discussões judiciais em inventários, garantem que o patrimônio familiar permaneça com aqueles que respeitam a solidariedade inerente aos vínculos de sangue e afeto, compatibilizando a norma aos valores que informam o direito civil contemporâneo. A proposta que impede herdeiros condenados por homicídio de receber por vias indiretas o patrimônio de outros parentes da mesma família ainda precisa passar pelo plenário da Câmara antes de seguir ao Senado. Da Rádio Câmara de Brasília, Paula Bittar.
1: Projeto de Gilvanda Federal do PL do Espírito Santo propõe reforçar o Fundo Nacional de Segurança Pública com recursos das loterias federais. Pelo texto, 10% da arrecadação bruta das loterias, que hoje ficam com a União, passariam a ser destinados à segurança pública.
0: Gilvanda Federal também incluiu no projeto uma nova regra para eventos culturais de médio e grande porte que recebam dinheiro público. Segundo o deputado, pelo menos 25% desses recursos teriam que ser usados obrigatoriamente para pagar a segurança do próprio evento.
1: Kim Kataguiri, do Missão de São Paulo, é favorável ao projeto que proíbe condenados por pedofilia de se aproximarem de escolas, creches, parques e de manterem contato com menores de idade pelas redes sociais. Ele explica que a iniciativa visa ampliar a proteção a crianças e adolescentes.
0: O texto prevê que a justiça estabeleça um perímetro mínimo de distância entre condenados por pedofilia e locais frequentados por crianças, além das próprias vítimas. Kim Kataguiri afirma que a proposta também impede que essas pessoas exerçam atividades com contato direto com crianças.
5: Hoje, infelizmente, uma pessoa condenada por pedofilia pode se aproximar de uma escola, pode se aproximar de uma creche, pode se aproximar de um parquinho, né? E pode mandar mensagens para menores de idade, né? O que, na minha avaliação, é um absurdo, né? Isso jamais deveria acontecer. Hoje, inclusive, um pedófilo pode ter uma creche. Ele pode ser sócio, ele pode ser administrador de uma creche, e esse projeto que eu sou relator visa proibir, né? Se o pedófilo se aproximar de uma creche, mesmo que ele não tenha tido contato com uma criança, vai preso.
1: Felipe Beccari, do Podemos de São Paulo, é autor de projeto

0: que proíbe a distribuição de animais como prêmios em rifas, sorteios e outras ações promocionais. Segundo o parlamentar, a medida busca evitar abandonos e maus tratos decorrentes de adoções sem planejamento.
1: A rifa pode ser legítima por ajudar uma pessoa, alguma questão de saúde, mas os animais não podem ser rifados, porque aquela família que ganha geralmente comprou os números da cartela para ajudar a rifa, o propósito da rifa, e não estava preparada para receber aquele animal no seu seio familiar, com uma estrutura, com tempo, com financeiro. Então, animais, esperamos que no Brasil em breve não possam ser mais distribuídos como brindes de festas ou qualquer tipo de rifa ou sorteio.
2: Felipe Beccari informa que a proposta surgiu a partir de denúncias envolvendo animais abandonados ou mortos após serem entregues como brindes. O projeto já teve a urgência aprovada e está pronto para votação no plenário da Câmara.
0: Termina agora o Jornal Câmara dos Deputados, produzido pela Rádio Câmara, com trabalhos técnicos de Wellington Teles e a apresentação de Luciana Vieira e Val Monteiro. Boa noite.
2: A Voz do Brasil volta amanhã. Uma boa noite para você.
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um minuto e vamos ler o nosso salmo de hoje, o salmo do dia. De número 139, que tem como título A Presença de Deus, um salmo de Asaf, um salmo de Davi, melhor dizendo, ao regente do mundo, que diz assim: ó Senhor Deus, tu me examinas e me conheces, sabe tudo o que eu faço e de longe conhece todos os meus pensamentos. Tu me vês quando estou trabalhando e quando estou descansando, tu sabes tudo o que faço. Antes mesmo que eu fale, tu já sabe o que eu vou dizer.

0: ainda ali tu me ajuda. Eu poderia pedir que a escuridão me escondesse em volta de mim e que a luz, virasse noite. Mas isso não adiantaria nada, porque para ti a escuridão não é escura e a noite é tão clara como o dia, se tu não fazes diferença entre luz e escuridão. Tu criaste cada parte do meu corpo e tu me formaste na barriga da minha mãe. Eu te louvo porque deve ser temido, tudo o que fazes é maravilhoso. Eu sei disso muito bem. Tu vives, tu viste quando os meus ossos ainda estavam sendo feitos. E quando eu estava sendo formado na barriga da minha mãe, crescendo ali em segredo. Ó Deus, como é difícil entender os teus pensamentos, eles são tantos. E o salmista ainda continua dizendo: se eu contasse, seriam mais do que os grãos de areia. Quando acordo, ainda estou contigo. E o salmista diz: ó Deus, como eu gostaria que tu acabasse com os maus, e gostaria que os homens violentos me deixassem em paz. Mas falam mal de ti, contra ti falam coisas ruins demais. Senhor Deus, como odeio o que tu odeia, como desprezo os que são contra ti. Eu os odeio e com as minhas forças eles são meus inimigos. Ó Deus, examina-me e conhece-me o meu coração. Prova e conhece os meus pensamentos. Vê se há em mim algum pecado e guia-me pelo caminho eterno. O salmista nos fala do conhecimento de Deus sobre nossas vidas e a sua onisciência. Ele nos conhece antes mesmo de chegarmos a este mundo. Ele nos via formar no ventre de nossas mães. E ele sabe cada fio de cabelo que temos ou deixamos de ter. Na verdade, o Senhor nos conhece bem. E o salmista nos deixa claro que esse conhecimento de Deus nos faz ter segurança de que Ele nos guarda, nos guia onde quer que formos. Não há como esconder de Deus, nem da sua presença. Mas há condição de termos um coração contrito como o salmista e reconhecer que Deus, na verdade, tem tudo de bom para ele. E que, na verdade, as bênçãos de Deus e os pensamentos de Deus sobre as nossas vidas são como se fossem grãos de areia. Não daria para contar. Mas ele diz que Deus ainda está conosco. Que possamos nós perceber a presença de Deus e que Ele nos guie a todo momento de nossa vida. Que assim seja e teremos nós um bom dia.
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0: Tudo bem com a vida e junto com você estou chegando nesta quinta-feira, já 17 de setembro de 2023. 2026, né? Melhor dizendo, 2026. E aqui pela 99.5 FM, hein? É isso aí. É, vamos juntos com o nosso Bom Dia Muriaé até às 7 da manhã, trazendo já a previsão do tempo, manchetes do dia e também a prestação de serviço e muito mais para você também, com aquele momento maravilhoso que temos aí com os caminhoneiros, as caminhoneiras que estão sempre cuidando aí da nossa estrada, estão sempre aí transportando o progresso do nosso país. Já a gente se fala, tá bom? Aos caminhoneiros, caminhoneiras, a você na zona rural, na zona urbana, onde quer que você esteja fazendo o que quer que seja, se o seu trabalho é lícito e abençoado pelo Papai do Céu para garantir o pão de cada dia, que seja para você um ótimo dia e que seja de muita prosperidade e de muitas realizações aí no seu trabalho, tá bom? Nós desejamos a todos os aniversariantes um ótimo dia, a você aniversariante um ótimo dia, que seja esta quinta-feira maravilhosa e que seja realmente de muitas coisas boas para você. Com saúde, paz e grandes realizações. É o que nós desejamos a todos os aniversariantes do dia. Todos estão virando hoje o calendário e completando mais um ano de vida, tá bom? A você que está aí em casa, no trabalho, onde quer que esteja, nosso abraço, nosso carinho. Obrigado por estar junto com a gente. E o pessoal já chegou por aqui, ó. Tá pensando que o WhatsApp não para, não. Aqui eu já cheguei, já tinha mensagem e continua chegando mensagem. É isso aí. É, continua chegando mensagem. Já estava por aqui, ó. Bem cedinho aqui, curtindo o nosso bom dia. A Lúcia lá de São Paulo.

mandou aí sua mensagem dizendo que a graça de Deus, na graça de Deus acordamos para viver mais um dia com gratidão ao Senhor, que assim seja. É, o Cleiton também já mandou sua mensagem, meu amigo, desejando um bom dia para todos nós sempre sintonizados com a gente, o Newton Freitas, a minha amiga Sandra Tavares, lá de Barão do Monte Alto, também já mandou aí sua listinha maravilhosa, a minha amiga que também está sempre sintonizada com a gente, mandando já um bom dia, a minha amiga Divide, ô Divide, acordou cedinho também, né? Um abraço, querida, um forte abraço, é isso aí, bom dia, bom dia, bom dia, quem também já chegou por aqui desejando um bom dia, também aí é o Luiz. Ei, Luiz, obrigado pelo carinho, tá? Um forte abraço, obrigado pela sintonia. E vamos juntos, então, fazendo a festa no seu rádio e com muita coisa boa trazendo para você, tá? O melhor da música sertaneja, você sabe, é só aqui no nosso Bom Dia. E começamos bem com Chitãozinho e Xororó cantando pra gente. Bom dia.

0: Chitãozinho e Chororó.
1: Bom dia, mulher. E a previsão do tempo?
0: Hoje a previsão do tempo para você que está sintonizado com a gente, curtindo o nosso bom dia, sintonizado aqui em nossa programação. O Instituto Climatempo diz que hoje será um dia chuvoso durante o dia e noite. Temperatura mínima fica em 17, máxima em 17, aliás, mínima em 17, máxima em 21. E a umidade relativa do ar tende a variar de 74% a 95%. João Mineiro e Marciano canta pra gente, Amor de Amigo.

0: 5:18, João Mineiro e Marciano cantando pra gente, Amor de Amigo. Ótimo dia pra você, uma excelente quinta-feira e vamos juntos aqui com o nosso Bom Dia, trazendo já as informações. Um ótimo dia pra todos que estão sintonizados conosco e já chegaram por aqui também no nosso WhatsApp, tá bom? Bom dia, bom dia, bom dia. Ó, bom dia, hein? Aniversário do dia hoje é de Murilo Santos, completando 14 anos no bairro da Barra. Abraço dos pais Clóvis e também da Alessandra Santos, dos avós Valdir e Jandira, avó Jandira, e também de Maria Aparecida, e dos irmãos, primos, amigos, felicidades, tá? É isso aí, é o que tá desejando aqui, juntamente com todos os familiares, Alê Santos, que já nós vamos também aqui, no momento dos aniversariantes, cantar parabéns então pro Murilo, tá? Que merece. 5:19 eu volto já.
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então as manchetes do dia, 5 horas 21 minutos, o que já é notícia, o que já é destaque na nossa página, nos principais jornais do Brasil. Pois bem, no nosso site você encontra as seguintes manchetes do dia. Lions Clube promove campanha da visão em Muriaé. Terceira edição do Festival Paralímpico acontece em Muriaé neste sábado. Workshop Vendas 4.0 será realizado em outubro em Muriaé. Raízes no Largo leva cultura e diversão no Distrito de Boa Família nos dias 19, 18 e 19 de setembro. Sicoob Sudeste é GPTW no terceiro ano consecutivo. Agora dando um giro pelos principais jornais do país e do mundo. BR-381 é fechada e aulas são suspensas em Ipatinga após tempestade e vendaval. Granizo e rajadas de vento atingem cidades do Vale do Aço. Pai de Daniel Vorcaro solicita a Edson Fachin revogação da prisão e a retomada do processo no STF. Copom reduz Selic pela quinta vez seguida e leva a taxa básica a 13,75. Lula defende soberania e critica adversários que negociam terras raras a preço de banana. PSR estabelece proibição do uso de imagem de Bolsonaro em campanha de Lucas Bob.

0: Zema chama ministros do STF de porcarias e critica Lula e detalha proposta de reforma. Pois bem, Bolsa Família começa a ser pago nesta quinta-feira para mais de 19 milhões. Campanha do presidente vê crise no STF sufocar a agenda e mantém foco em entregas. E muito mais para você. Memphis isola pênalti no último lance. Estudiantes elimina o Corinthians, hein? Que coisa! É isso aí. E outros resultados também que tivemos ontem. Palmeiras sobrevive no sufoco, bateu a LDU nos pênaltis e pega o Fluminense na semifinal da Libertadores. Atlético Mineiro elimina o Santos no Sul-Americano nos pênaltis. Tudo isso e muito mais sobre o esporte com ele, Jota de Souza, trazendo as informações durante nossa programação.
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0: Vamos de música, trazendo para você a primeira aqui com Rickery Henn e outros cantores. Uma linda canção e uma grande mensagem. Acredite, vai passar.

0: Leonardo cantando pra gente no fundo do meu coração. 5 horas 35 minutos é o que nós curtimos aí, Leonardo, cantando aqui no nosso Bom Dia. Um ótimo dia pra você, tá bom? Gente, a terceira edição do Festival Paralímpico acontece em Muriaé neste sabadão, hein? É, coloca na agenda aí, tá? Uma verdadeira festa de inclusão acontece neste sábado em Muriaé. Esta será aí a terceira edição do Festival Paralímpico, que é um evento aí nacional e tem um núcleo na cidade, promovido pela Prefeitura de Muriaé por meio da Secretaria Municipal de Direitos Humanos. O evento visa fortalecer e promover a inclusão e a participação e muita diversão através da prática esportiva, hein? Estas estão programadas aí para 3 modalidades para os participantes: o bocha adaptada, goalball e vôlei sentado. São aguardados mais de 400 participantes entre jovens, adultos e crianças a partir de 5 anos. Durante a participação no programa Boa Tarde Muriaé, o professor Alex afirmou que a festival dá oportunidade de participação para crianças com deficiência, promovendo a interação e aprendizado com aquelas que possuem. As inscrições ainda estão abertas, tá? E são realizadas através do link do Instagram da Secretaria de Direitos Humanos, tá? Para os maiores interessados, informações, qualquer orientação, devem procurar aí a sede da Secretaria. O evento acontece no Ginásio Rodrigão neste sábado, a partir das 8 da manhã, e é aberto ao público em geral. Então, não perca, tá bom? 5h37, bom dia.
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7: Olha, vamos agora, são 5:39. Vamos trazendo as informações aqui no seu Bom Dia, mas agora as informações que traremos para você aqui, para você que está aí sintonizado com a gente, é as informações referentes às loterias, tá bom? E vamos juntos então, para você que certamente está junto com a gente, curtindo o nosso Bom Dia, está aí com o bilhetinho na mão. Esse é o horário de certamente conferir seu bilhetinho aqui das loterias da Caixa. Então vamos trazendo aí para você, sintonizado com a gente aqui no nosso Bom Dia, tá bom? Ontem tivemos sorteio e o sorteio continua, hein? É, gente, a todo momento você sempre aqui ligado e trazendo pra gente aí, ó, esse carinho enorme que tem conosco. E vamos juntos então fazendo a festa no seu rádio, trazendo as informações aí das loterias, tá bom? Pois bem, olha só, Mega Sena acumulou, hein? Concurso 3.058, terça-feira, acumuladíssima, e pretende pagar hoje, dia 17, 102 milhões. Os números sorteados à época: 14, 23, 53, 56, 57, 60. Loto Alfácio. Ah, o Loto Alfácio também acumulou no último sorteio do concurso 3.781. Números sorteados: 3, 5, 6, 7, 8. 9, 11, 12, 13, 16. 19, 21, 22, 24 e 25. Sorteio de ontem, quarta-feira. 3, 5, 6, 7, 8. 9, 11, 12, 13, 16, 19, 21, 24 e 25. Com estes números, o prêmio foi aí a 5 milhões por ter acumulado e ninguém ter acertado, tá bom? A Quina também acumulou. Ontem foi o dia de acumular, né? A Quina com os números 19, 20, 24, 70 e 77. 19, 20, 24, 70 e 77 também acumulou. Ninguém faturou também no prêmio principal. E acumulou agora para 1 milhão e 200 mil reais até ser pago hoje. Então, a Loto Fácil paga, a Quina paga hoje 1 milhão e 200, a Loto Fácil 5 milhões e a Mega Sena paga hoje, uma boa grana, hein? 102 milhões de reais. E música pra gente curtir no nosso Bom Dia. Vamos curtindo música aqui, ó, com o Sérgio Reis cantando pra gente, Um Homem Bom.

outra noite, sem meu bem, milionário José Rico cantando pra gente. Bom dia, um ótimo dia pra você sintonizado aqui em nossa programação. Um abraço a todos que estão por aqui e aos que estão chegando agora aqui no nosso Bom Dia, tá bom? Um bom dia, ótima quinta-feira e que esta quinta seja de recomeço e que o seu dia tenha alma leve, do coração transborde de fé e alegria. Acredite, confie que Deus está cuidando de tudo. Esse é o desejo da minha amiga Ivonete Almeida. Um abraço. Bom dia, Marcos Rogério. Um abraço para todos nós aí sintonizados com a gente. Vamos ver quem está falando com a gente aqui. É o Moisés Ribeiro. Ô, Moisés, obrigado pelo carinho, tá? Vamos pedir aí.

0: para dar uma analisada no seu pedido. Tá bom? Obrigado pelo carinho. Maria Aparecida também sintonizada com a gente, mandando aquele coraçãozinho do Mengão. Ei, vai torcer pro Mengão hoje, não é isso? A Fátima também tá chegando por aqui, ó. Também mandando abraços, a Fátima lá do aeroporto. Obrigado pelo carinho. Meu amigo, ele, como sempre, fazendo a festa aqui no nosso rádio, meu amigo Braz lá de Belo Monte, um ótimo dia. Também quem chega por aqui desejando um ótimo dia e fazendo o seguinte, ó, a oração da manhã. Pai, mais um dia se inicia e quero agradecer e te pedir que se cubra de força e saúde. Me cubra de força e saúde, paz e do seu infinito amor. Entrego a vida e assim como os meus familiares nas tuas mãos e cuida de nós e nos livre de todo o mal. É o que pede aí o nosso amigo em sua pequena oração, Raimundo Dias. Obrigado, Raimundo. Um ótimo dia também para minha amiga que está chegando por aqui, a Eva Helena. Obrigado, Eva. Ah, também desejando um ótimo dia aqui, ó. Com um pinguim aqui, feliz da vida, espalhando o coraçãozinho. E a Beth, obrigado pelo carinho. Um ótimo dia para você, Beth. Um abraço muito especial aí para todos que estão sintonizados com a gente. Curtindo aí o nosso bom dia já já. Eu volto com muito mais para falar com os caminhoneiros.
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0: Vamos então com informações para os caminhoneiros, lembrando que, gente, olha, nós noticiamos aqui que a cidade do Vale do Aço, né? Patinga, regiões tiveram fortes chuvas, alagamentos e muito mais, tá? Então, olha só, para você que vai aí viajar, caminhoneiro e caminhoneira, pro lado aí das cidades ligadas aí ao Vale do Aço, né? Lado de Patinga, Teófilo Otoni e tantas outras ali, olha só, hein? Baixa velocidade, rode pelo menos 20% abaixo do limite, né? Como aproximadamente 60, 80 quilômetros, para garantir mais aderência, tá, gente? Aumenta a distância também maior em relação a outro veículo da frente. Evite manobras bruscas, tá? Aquelas freadas bruscas, né? Que sejam freadas suaves, para evitar mudança repentina na faixa e para prevenir aí algumas derrapagens, tá? Outro cuidado que deve ter é a aquaplanagem, tá, gente? Se perder o contato do pneu com o solo, é isso aí. Segura o volante firme na linha reta e tire o pé do acelerador aos poucos e não pise forte no freio, tá? A atenção também é do pisca-alerta. Nunca ligue o pisca-alerta com o caminhão em movimento na chuva, pois isso confunde o motorista que vem atrás e usa apenas se estiver parado em um local seguro, tá? Pois bem, manutenção também em paradas, após aí você dar aquela parada, tem que também fazer a manutenção do caminhão e dar uma olhada, está tudo ok, tá bom, gente? Vamos ter esses cuidados aí, principalmente em momentos chuvosos da região e em qualquer lugar que você for agora

1968, chegava nesta cidade, no Salão do Canedo, o saudoso pastor Pedro Antipas. E este homem chegava aqui para iniciar a Igreja do Evangelho Quadrangular, trazendo uma mensagem de esperança, uma mensagem de paz, uma mensagem de libertação, anunciando que Jesus Cristo salva, que Jesus Cristo batiza no Espírito Santo, que Jesus Cristo cura e que Jesus Cristo voltará. Queridos, há 40 anos nós estamos aqui dando continuidade àquela semente que foi semeada ali no Salão do Canedo. Quantos frutos! O Evangelho cresceu, avançou de uma maneira extraordinária na cidade de Muriaé, distritos aonde o nome do Senhor tem sido divulgado. E nós estamos aqui deixando um convite muito especial, que agora, no domingo, no dia 20, nós estaremos celebrando um grande culto de gratidão, um culto de louvor, um culto de recordações daquilo que Jesus fez naqueles dias e está fazendo nos dias de hoje. Eu quero convidar você que esteve conosco há quantos anos atrás,

Você que esteve até no Salão do Cameto, ainda temos alguns remanescentes que estão em outros ministérios. Querido, nós não estamos chamando você para sair de onde você está, mas estamos convidando você para participar conosco desta festa de gratidão. Lembra quando você entrou no salão? Lembra que você não conhecia quem era Jesus?

0: juntamente com os nossos pastores, e hoje, para não dizer que deixou de vir hoje, mas está conosco aqui, pastora Silvia. Pastora Silvia, bom dia.
1: Bom dia, meu pastor, bom dia a todos os ouvintes que estão ligados aqui na programação da Rádio Muriaé. Que Deus abençoe o seu dia. Estivemos falando durante essa semana sobre gratidão. A palavra do Senhor diz: que darei eu ao Senhor, hein, reverendo Wilson? O que que nós podemos dar a Deus diante de quase, a gente pode dizer, 6 décadas de existência?
0: Exatamente.
1: 58 anos, tantas histórias foram novamente escritas, tantas pessoas tiveram as suas vidas transformadas.
0: Exatamente.
1: Quantas pessoas ao longo desses 58 anos foram libertos? Quantas pessoas tiveram ali a vida transformada pelo poder da palavra? Esse Jesus que tem sido anunciado também nesses dias de hoje.
0: Isso.
1: Mas nós podemos dizer que até aqui o Senhor nos abençoou grandemente.
0: Ele é o mesmo ontem, hoje e eternamente. Queridos, é com prazer, com que alegria que nós continuamos essa marcha, até que Ele nos chame ou até que a trombeta toque. Mas convidamos você, convide mais alguém para estar conosco. Vai ser uma festa linda. A gente vai começar às 18 horas e ali nós vamos ter momentos maravilhosos de louvor, de palavra de Deus, aonde tenho certeza que você vai se sentir muito feliz em estar conosco ali celebrando esta data, porque 58 anos a gente só se faz uma vez. A gente não se faz duas vezes. E 58 anos não é 58 meses, nem 58 dias. É um tempo bastante alongado que deixou marcas, que deixou saudades, mas também que trouxe esperança para muitos que estavam desesperados. Não é isso, pastora Silvia?
1: Pastor, e falando a respeito disso, né? Quantas pessoas desesperadas, como o senhor falou, e quantas pessoas, podemos dizer milhares, tiveram através da igreja quadrangular na cidade um encontro com Jesus ali nas águas do batismo.
0: Nossa,
1: né? Eu me lembro, já vai fazer 13 anos que eu estou aqui em Muriaé, um dos batismos que eu presenciei ali no sítio nesses anos, mais de 300 pessoas em um batismo.
0: 314 pessoas.
1: Um batismo apenas. Então, quando se fala de história de 58 anos, né? Quantos milhares passaram ali pelas águas? A gente sabe que muitos deles hoje não estão mais entre nós, estão com Cristo. Mas aqueles que foram gerados através dessas pessoas, tanto fisicamente quanto espiritualmente, continua a jornada, continua a história, são filhos, são netos,
0: exato,
1: são bisnetos, são parentes, são filhos espirituais.
0: Exatamente.
1: Que centenas de pessoas ganharam para Jesus. Então, quando a gente vai olhar a história da igreja, a gente vê que não é só um ajuntamento de pessoas, porque se nós formos olhar em praticamente todas as famílias da cidade de Muriaé, tem alguém que já passou ou faz parte da igreja quadrangular.
0: É verdade. Estão até em outros ministérios, mas isso não importa. O importante é que nós anunciamos a verdade. E esta verdade, ela se estabeleceu de uma maneira tão forte que eles não pararam. Não estão conosco, mas estão caminhando pela fé. E nós, queridos, só temos um alvo. O nosso alvo é o céu. E para estar no céu, nós temos que estar em comunhão. Por isso, então, nós queremos deixar este convite a você. A Igreja do Evangelho Quadrangular, ela continua a mesma, anunciando esta mensagem de esperança. E nós temos tido momentos extraordinários de manifestação do poder de Deus. Mas já neste domingo, nós vamos ali reunir somente para agradecer. Agradecer por milhares de pessoas que foram salvas. Agradecer pelos obreiros que temos, agradecer por este ministério que tem sido uma grande bênção aqui nesta cidade e distrito, e também agradecer a emissora, agradecer ao Paulo Roberto, que é o diretor desta emissora, juntamente com os seus operadores, que tem nos tratado muito

0: tem. Só para você ter uma ideia, este programa está no ar há 58 anos. Quando a Igreja do Evangelho foi fundada aqui em Muriaé, no Salão do Canedo, a Rádio Muriaé transmitiu. Não era Paulo Roberto, era um outro dono desta emissora. Depois que o Paulo passou a ser dono desta emissora, e quero dizer que ele abriu um espaço para que aqui se estabelecesse o programa Cruzada Nacional de Evangelização. E mais tarde, nós chegando, colocamos o programa Você Não Está Só. Estaremos ao seu lado até nos momentos mais difíceis da vida. E este programa já está fazendo 58 anos de existência. É um marco também na história do Evangelho. Então, você é o nosso convidado. Amanhã nós continuamos, não é isso, pastora Silvia?
1: É isso mesmo, amanhã a gente continua, vai estar chegando aí o dia da festa, domingo agora, dia 20, às 18 horas, nós esperamos você e a sua família. Vamos orar?
0: Vamos orar. Amantíssimo e eterno Deus, Criador dos céus e da terra, te apresentamos, Senhor, nesta manhã, aqueles que estão acamados, os que estão internados nos hospitais. Te apresentamos a tua serva, irmão Valdete, Pai. Ô Senhor, que se encontra numa situação bastante difícil, mas o Senhor está no controle, porque o Senhor é médico dos médicos. Alcançai, Senhor, as crianças que choram e não sabem dizer onde dói. Abençoa o comércio da nossa cidade que compra e que vende. Senhor, abençoa a nossa nação brasileira, Pai, que passa por um momento delicado.
1: Sim, Deus.
0: E a tua palavra diz: bem-aventurado a nação cujo Deus é o Senhor, Pai. Oh Deus, mas quando Deus não é o Senhor da nação, a nação geme, a nação sofre. Mas nós estamos pedindo ao Senhor, Pai, que tenhamos uma direção que tenha o temor do Senhor. Abençoa, Senhor, estas eleições que estão chegando aí,
1: sim,
0: Pai, para a mudança de cargos, para a mudança de homens. Oh Deus, que possa se aparecer alguns que tenha compromisso com o Senhor. Meu Deus, abençoa agora neste momento o comércio da nossa cidade, aqueles que compram, aqueles que vendem, Pai. Senhor, tome tudo nas tuas mãos. Abra, Senhor, a porta do emprego para o desempregado. Transforma este copo d'água em remédio na força desta corrente, em nome de Cristo, nesta Trindade Augusta e Divina. Amém e amém, Senhor. Amados ouvintes, tenham todos um bom dia. Fique aí com nosso amigo Marcos Rogério e até amanhã.
1: Se assim Deus permitir, encontramos você às 6 horas.
0: Amém.

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1: De volta estou aqui em nossa programação do nosso Bom Dia, pela 99.5 FM Rádio Murié, e você que está sintonizado com a gente, um ótimo dia, tá? Obrigado pelo carinho de sempre, é muito bom ser e ter a sua companhia e saber que você está aí do outro lado, curtindo a nossa programação, onde quer que esteja, fazendo o que quer que seja. O nosso bom dia para você e aos amigos que já chegaram por aqui também no nosso WhatsApp, mandando abraços, tá? Olha, quem mais chegou por aqui, gente, chegou por aqui. Olha quanta gente bacana, hein? Mais gente chegou por aqui mandando sua mensagem de voz. É a Maria Máxima também chegando aqui dizendo, olha, o guarda-chuva não evita a chuva, mas ele só te prepara para atravessá-la. A fé não elimina todos os problemas, ela só te sustenta quando você os enfrenta. Verdade, grande verdade. Quem trouxe é o Josmar. Obrigado pelo carinho, Josmar. Vamos juntos aqui no nosso Bom Dia, tá bom? Mandando abraços também, junto com a gente, curtindo a nossa programação. Carlos Francisco, obrigado pelo carinho, tá? Um abraço também aí da minha amiga Sergina Pacheco. Obrigado, Sergina. Um ótimo dia. Obrigado, bom dia. Bom dia também. Uma linda mensagem. Entregue seu dia nas mãos de Deus e confia, e o mais ele fará. Tenha uma manhã abençoada. É quem manda pra gente. É o Carlos Magno. Obrigado, Carlos. Meu amigo, estamos juntos sempre aqui. É o Ciribelli, José Ciribelli, que diz, bom dia, que a nossa consciência e da nossa consciência retiramos o perdão e a compaixão. Sermos conscientes de que nossas falhas não nos tornam inferiores ou superiores, apenas servos fiéis, ensinados do Senhor. E que a vida tem mais sentido se servirmos

0: em comunhão e amor com Deus ao próximo. Verdade, grande verdade, meu amigo Ciribelli. Um ótimo dia, obrigado pelo carinho, tá bom? Um abraço a você e a todos que estão sintonizados com a gente aí, curtindo o nosso Bom Dia. Mais gente mandou aqui pra gente aqui também a sua mensagem, que daqui a pouco vamos ouvir. Um abraço muito especial também aqui, deixa-me ver quem foi. Ah, sim, o João José Adão. Obrigado, José, obrigado pelo carinho, tá? E bom dia, Marcos Rogério, um dia muito especial para o seu aniversário. Pois é o aniversário que desejo, em especial, que continue sendo amiga, mãe, e desejo um bom dia a ela. Te amo, Amanda, para Amanda, né? Felicitando a Amandas aqui. Quem está felicitando a Amandas é a Luiz Cláudio. Obrigado pelo carinho, tá? Já já vamos cantar parabéns e fazer a festa junto com você que está aí do outro lado, chegando agora em nossa programação. Acordou cedinho, aquela garoa caindo, e vamos juntos para o nosso bom dia para você aqui que está sintonizado com a gente. Essa moçada que vai para a escola também, um ótimo dia. Isso faz muito bem. E também você, vovô, vovó, titio e titia, meus amigos motoristas de aplicativo, os taxistas, os também motoristas de caminhões, os caminhoneiros e caminhoneiras, o nosso bom dia, obrigado por essa carona maravilhosa. Você que está indo para o trabalho de carro, nos dando essa carona, curtindo o nosso bom dia, um ótimo dia para você, tá bom? Deixa eu mandar um abraço aqui para o meu amigo Dr. Pedro, advogado, gente boa demais, está curtindo o nosso bom dia, sempre nos dando a carona aí no seu carro. Um ótimo dia, obrigado pelo carinho, tá? Um abraço a todos que estão sintonizados com a gente, e chegou a hora de darmos informação, porque são 6:15, 6:15 é hora de informação no seu bom dia.
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0: Então, trazendo as manchetes do dia, o que já é notícia, o que já é destaque nos principais jornais do Brasil e do mundo, você fica sabendo agora em nossa programação. Dando um giro pela nossa página, você já tem aí os determinados assuntos que já estão em destaque e você confere com a gente com fatos e fotos. É só dar um clique aí, radiomurié.com.br. Olha lá, o clube promove campanha da visão em Murié. Terceira edição do Festival Paralímpico acontece em Murié neste sábado. Workshop Vendas 4.0 será realizado em outubro em Murié. Raízes no Largo leva cultura, diversão ao Distrito de Boa Família nos dias 18 e 19 de setembro. Sicoob Crédito Sudeste é GPTW e pelo terceiro ano consecutivo, tá? É isso aí. E outras notícias agora referente aos principais jornais do Brasil que destacam as seguintes manchetes. Granizo e rajadas de vento atingem cidades do Vale do Aço. Pai de Daniel Vorcaro solicita Edson Fachin em revogação da, e pede revogação da prisão e a retomada do processo no STF. Mais, projeto de código de ética de Fachin perde força e trava o STF. STF, Grupo de Moraes cria frente para blindar o ministro das investigações. Copom reduz Selic pela quinta vez seguida e leva a taxa básica de juros em 13,75%. Lula defende soberania e critica adversários que negociam terras raras a preço de banana, é o que diz Lula. Tema chama ministros de STF de porcarias e critica Lula e detalha proposta de reforma. Ronaldo Caiado critica crise no STF e diz que impedem debate sobre propostas. Campanha do presidente vê crise no STF sufocar sua agenda e mantém foco nas entregas. Governo prevê 302 milhões a menos, tá, gente? 302 milhões a menos de investimento em programa de saneamento básico para 2027, hein? Provável empate em julgamento de Moraes pode gerar novo embate no Supremo. Cientistas desenvolvem ratos com cérebro meio humano para estudar doenças. Brasil registra 24 mil acidentes com abelhas, hein, em 2026. Ministra do TSE cita Moraes e proíbe o uso de foto com Bolsonaro como candidato. Tá, candidatos. Bolsa Família começa a ser pago nesta quinta-feira para mais de 19 milhões. Mega Sena paga hoje 102 milhões. Memphis isola do pênalti no último lance e Estudiantes elimina o Corinthians. Atlético Mineiro elimina Santos da Sul-Americana nos pênaltis. Palmeiras sobrevive a sufoco, bate a LDU nos pênaltis e pega o Fluminense na semi da Libertadores. Isso é papo para Jota de Souza trazer todas as informações aqui em nossa programação. Na Manhã da Murié, especial com Wagner Melo. Fazendo a festa no seu rádio e Jota de Souza.

0: trazendo as informações. E logo mais, o Boa Tarde Mulher, ele, Marcelo Bittencourt, dando o tom da sua tarde, também trazendo as informações do esporte. Eu não paro por aí não, tá pensando o quê? O esporte não para, porque à noite tem aí às 6 da tarde aquele encontro marcado com o Esporte Total, com os craques da 99.5 FM, trazendo tudo isso e muito mais pra você aqui em nossa programação. É só ficar ligado. 6:19.
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0: E vamos juntos com o nosso bom dia, trazendo o menino sapeca do Teodoro Sampaio. Esse menino dá dor de cabeça, hein? Que coisa! 6:19. Será que tem um menino sapeca aí na sua casa? Tem? Mas eu acho que igual esse aqui não tem não, hein? Teodoro Sampaio, que o diga.

21. Que coisa, hein? É isso aí. Gente, o Lions Clube da Barra, no centro, Helen Keller de Murié, estão mobilizando aí a comunidade para uma realização de um mutirão de consultas oftalmológicas, hein? Isso dentro da campanha de visão desenvolvida pelo Lions Clube em parceria com o Distrito LC12. A ação será realizada no dia 25 de setembro de 2026 agora, de 9 até as 17 horas, lá no IF Sudeste, Campus Murié, tá? Tem como objetivo atender ao menos 100 pacientes. Para a realização aí dos atendimentos, o distrito disponibilizará uma equipe de profissional acompanhada dos equipamentos necessários para as consultas. Os representantes dos Lions, Clube Centro Helen Keller, Gilmar Ribeiro e Miriam Facchini, destacaram também durante a entrevista a importância da mobilização da comunidade para que o maior número possível de pessoas que atendam os critérios possam participar da iniciativa, tá? Para participar, olha só o que é necessário. O cadastro é necessário, tá, gente? Por quê? Porque para participar do mutirão é necessário realizar um cadastro prévio. Entre as informações solicitadas estão nome completo, data de nascimento, idade, CPF, endereço e telefone. E também estão coletados ali dados relacionados à saúde, com a existência de diabetes ou hipertensão, uso do óculos, histórico familiar de glaucoma ou cegueira. Um dos critérios estabelecidos pela organização é que o participante não tenha plano de saúde e é destinado à população de baixa renda. O Lions também disponibilizará um telefone de contato, tá? Disponibiliza o seguinte telefone, ó, 32 988 17 4840, hein? 32 988 17 4840, para realização dos cadastros, tá? O cadastramento também pode ser feito na sede do Lions Clube Helen Keller. A ação tem um caráter social. Além da realização dos exames, a iniciativa ainda vai contar com uma ação de solidariedade. Olha só, a organização solicita a doação de 1 quilo de alimento não perecível para cada cadastro realizado. Entre os participantes que comparecerem para o exame também.

0: serão aí sorteados 3 pares de óculos, hein? Olha que bacana! A campanha Visão integra um projeto social desenvolvido pelo Lions Clube e que vem sendo expandido para toda a região abrangida pelo distrito LC12, né? Em Muriaé. A iniciativa conta também com a participação dos clubes da Barra, do Centro e Helen Keller. Olha que bacana, tá aí uma iniciativa que merece ser aplaudida, né? Um abraço a todos do Lions Clube, especialmente, né? Também aí a todos que estão promovendo esse evento, né? O distrito LC12, o Helen Keller, a doutora Miriam, né? Miriam Fachini, um abraço à doutora Miriam Fachini, e sempre envolvidos aí, o Lions sempre envolvido e envolvendo a população sempre em atitudes de caráter social e realmente fazem um trabalho fenomenal quando se trata principalmente de uma ação como essa. Olha só quantas pessoas poderão ser aí beneficiadas, né? Poderão ser beneficiadas através da consulta e ainda, né, se sorteados, poderão ainda ganhar o óculos. Olha que bacana. Então, tá de parabéns à iniciativa, que seja um sucesso e estaremos brevemente trazendo os resultados aqui, tá bom? 6h25, bom dia, vou um breve intervalo e volto já para atender os nossos ouvintes.
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0: juntos agora atendendo os nossos ouvintes aqui do nosso Bom Dia. Um ótimo dia para você. Essa quinta-feira, hoje 17 de setembro, é muito bom ter e ser a sua companhia aqui pela 99.5 FM, tá bom? Para você que está sintonizado com a gente, já vamos aí abraçar os aniversariantes. Mas vamos então fazendo a festa no seu rádio e atendendo aqui os nossos ouvintes que estão sintonizados com a gente, curtindo o nosso Bom Dia. O Cleiton chega por aqui, não é isso, Cleiton? Vai lá.
1: Bom dia, meu amigo Marcos Rogério. Bom dia para nós, uma ótima quinta-feira. Quero oferecer uma música para minha mãe Maria José e para minha namorada Marília. Quero ouvir uma música do Rick Renner, Filha. Bom dia, Marco Rogério.
0: Ok, meu amigo, vamos ver se dá pra gente colocar essa música hoje ainda, tá? Se não der, eu peço a produção pra colocar no próximo programa, tá bom? Obrigado pelo carinho, um ótimo dia. E ela com a sua lista chegou cedinho aqui no nosso Bom Dia, mandando um abraço pra gente. Era 4h47 da manhã, ela já tava por aqui, ó.
2: Bom dia, Rogério. Bom dia pra toda a equipe da Rádio Muriaé. Um bom dia aí para todos os ouvintes aí que estão ligadinhos aí no Bom Dia Muriaé. Que Deus continue abençoando esse novo nosso dia aí que está começando aí, né? Um bom dia para Márcia Simão, para Márcia Simão, para Márcia da Fazenda Baseira, Dona Graciema, Dona Nina, a Marta Helena, a Marta Tavares, a Fátima, o Gésio Patrocínio de Muriaé, a Eva, e também para Aparecida Santana, lá na Vila Vardieira, Juliana Pinheiro, o Joe, Dona Derli, São Antônio, Maria Alice. Vou mandar também para o James Muriaé, para Michele Durão. E vou mandar também para o Divaldo, sua esposa Nilza, lá na Fazenda do Binha, para o Zé Anjo, lá no bairro da Fazendinha, a Ana, no bairro do Distrito, a Liette, lá no centro da rua. E vou mandar também para todos os ouvintes aí que estão curtindo a programação do Bom Dia Mulher. E desejar a todos nós uma feliz e abençoada quinta-feira aí, com muitas bênçãos derramadas do céu sobre todos nós aí nesse novo dia. Fica com Deus aí, meu amigo. Tchau, tchau.
0: Valeu, tchau, bom dia, minha amiga. Obrigado pelo carinho de sempre, tá bom? Um ótimo dia. Edivide também chegou por aqui cedinho e já estava aguardando o nosso bom dia aí para ouvir o salmo do dia, né, Edivide? Obrigado pelo carinho, um abraço, tá bom? Edivide chega por aqui mandando também o seu abraço, vai lá.
3: Roupa nova, tá bom? Ofereço pra minha mãe lá no Capitinga, pra Eunice, pra Zilda lá no Capitinga, pra todos que estiver ouvindo a Rádio Muriaé, tá bom? O Valteci, a Simone, o Ney, pra Valdirene, pra todos. Pra Cecília, a Sandra Tavares lá da Roça, pra todos que estiver ouvindo a Rádio

0: Moraia, tá bom? Ótima terça, quinta-feira abençoada a todos nós, tá bom?
1: Valeu, hoje é quinta. Obrigado pelo carinho de virgem. Um abraço, querida. Um abraço, tá? Vamos lá, mas quem chega por aqui? Quem tá chegando por aqui? Vai lá.
2: Bom dia, Marcos Rogério, aqui do aeroporto. Hoje quero mandar um abraço pra Márcia, pra Cátia, pra tipo assim, Maria Rodrigues, pra outra parecida. Todo mundo mora aqui perto de mim no aeroporto.
1: E quem tá chegando por aqui é lá de Belo Monte, ó.
3: O Rogério, manda um alô pra todo o povo lá do Miraí, o grupo da Renata, o Juninho Batista, o Roselinho Miranda Dutra, a Dona Rosimeire, o João Batista, o Batista, o Marcelo, o Zé Braz, a Dona Cláudia, e todos lá no Miraí. Alessandro Mirim, André, o Reginaldo Carro, o André Triane, Aline, Abel Milani e o Zé Ronaldo Milani e a Milene. Todo o povo de Miraí, os taxistas lá, o Paulinho, o Marcelo, o Leandro, o Reginaldo, o Fernando, todos os taxistas.
1: Valeu, meu amigo. Obrigado pelo carinho. Um ótimo dia pra você. Valeu pela sintonia, Braz. Mas quem chega por aqui?
4: Bom dia, Marcos Rogério. Aqui é a Evelina, de Patrocínio Mulher. Eu queria ouvir uma música aí de Paulo Paulino, Amor de Primavera. Se der, você rodar pra mim, fazendo favor. E um ótimo dia abençoado para todos nós.
1: Valeu, querido. Essa música já estava na agulha aqui para ser tocada e daqui a pouco a gente toca para você com o Paulo Paulino, tá bom? Mas a gente chega por aqui, vamos ver quem está chegando.
5: Bom dia, meu amigo. Aqui é o José Adão de Espera Feliz. Tá querendo... Eu gostaria de ouvir uma música com o José de Camargo e Luciano. Um dia que eu saí de casa. Fiz para todos da rádio Muriaé e para todos os locutores. E desejo tudo de bom para vocês aí. Que essa rádio é um sucesso. Valeu, um abraço. Fique com Deus aí. Tamo junto.
1: Valeu, querido. Sucesso são vocês aí de Espera Feliz que nos dão essa audiência maravilhosa. Sendo possível, a gente toca sua música hoje ainda, tá bom? Ó, onde há fé, amor, e onde há amor, há paz. E onde há paz, há Deus. E onde há Deus, nada falta. O que diz aí a minha amiga Sergina Pacheco? Obrigado pelo carinho. O Nelson, lá da Rua Independência, obrigado pelo carinho. Desejando aí um abençoado dia para todos nós e que seja assim, né? Um bom dia para todos nós. Quem mandou uma linda mensagem aqui? Através de um videozinho bacana, é a Florinda Rezende. Obrigado, Florinda. Um abraço, tá bom? Mas quem chega por aqui, ó. Não desista do cansaço ou fadiga, o desânimo, os sintomas do esforço. Não é fracasso, tá bom? Então, tenha um bom dia. Um bom dia e uma excelente quinta-feira. É o que deseja também para todos nós, a Cida Gonçalves. Então, vamos abraçar os aniversariantes do dia.
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1: Eu tenho o prazer de abraçar aqui, olha, o Carlos Francisco, que tá abraçando a esposa Ike da Silva, Salustiano, mora lá na chácara do Bananal, na Estrada do Vermelho, hein? E tá recebendo abraço dos seus 6 filhos e também dos familiares. A música que ele pediu para homenagear a esposa é Dois Corações, Uma História, música que tá na sequência com Zezé de Camargo e Luciano, e nós vamos homenageá-la, tá bom? Luiz Cláudio tá mandando um abraço, hoje é um dia muito especial para esta pessoa, que também é especial, uma ótima amiga, uma mãe e também uma ótima esposa. Desejo tudo de bom para ela, Amanda. Bom dia também aqui, Rádio Mulher, tem aniversariante, o Murilo Santos, 14 anos, do bairro da Barra. Está recebendo abraço dos pais Clóvis e Alessandra dos Santos, também dos avós Valdir e Jandiro e da Maria Aparecida, dos irmãos, primos e amigos, todas as felicidades do mundo. Então, para vocês, saúde, paz e grandes realizações, um ótimo dia e felicidades. Canta para os aniversariantes, especialmente aqui para o nosso amigo Carlos Francisco e a sua esposa aí. Dois Corações e Uma História. Zezé de Camargo e Luciano, 6h38 agora.

Marco Luciano, em homenagem aos aniversariantes de hoje, dois corações e uma história, gente. E Muriel vai viver aí um dia maravilhoso, dia 19 de outubro, vai ser realizado um workshop sobre vendas, vendas 4.0, hein? É um avalanche de resultados aí com conexão, criatividade, relacionamento e tecnologia. O evento é um alavanque, né, de seus resultados com criatividade relacionada à tecnologia. Ou seja, o evento será realizado aí no Faminas, Avenida Cristiano Varela, 565, no bairro Universitário, às 18h30. Os organizadores que participaram da entrevista na Rádio Buré para apresentar a proposta do evento destacaram a importância da capacitação de profissionais e das empresas diante de novas exigências do mercado, tá? Promovido pela Connect Eventos, o workshop vai abordar temas sobre vendas, né? Olha como atendimento ao cliente, criatividade, prospecção, pós-venda, inteligência artificial e a tecnologia, a programação em busca de apresentar ferramentas e estratégias para melhorar o relacionamento com os clientes e superar aquelas objeções e ampliar os resultados comerciais, tá bom? O palestrante convidado desta vez será Leonardo Branquinho, especialista em vendas, e ele é empresário, tá? O currículo, ó, já foi colunista da revista Vende Mais e autor do programa Rádio Vendas, vinculado em diversas emissoras do país. Foi também proprietário de 5 lojas e graduado em comunicação social, pós-graduado em gestão de microempresas.

0: e possui também MBA, tá? É, marketing estratégico, além de cursos realizados pela Stanford, Califórnia e pela Disney Instituto. O Branquinho também já participou de uma expedição no Chuí Apoc em busca do melhor vendedor do Brasil e é o criador do pós-graduação com inteligência artificial aplicada a vendas da Unifecaf. Também as suas redes sociais reúne mais de 1,5 milhão de seguidores, hein? A Conect Eventos tem aí a origem, né, de Três Rios e atua na realização de treinamentos em áreas comportamental de vendas e motivacional. Segundo a organização, mais de 500 mil profissionais já foram treinados pela empresa no estado de Minas Gerais, tá? No Espírito Santo e Rio de Janeiro, então, as informações e os valores para o workshop podem ser consultados através da organizadora Sara Lendersnyder, né? Através do telefone 21, tá? O DDD é 21 97533 5433, tá? 21 97533 5433 é o telefone aí para contato, para você ficar por dentro de tudo que vai acontecer nesse workshop.
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0: Começando bem o dia com mais música, atendendo a nossa ouvinte aí que tá curtindo o nosso bom dia. Ela pediu e vai ter aí, ó, o Paulo Paulino cantando pra gente Amor de Primavera. É isso aí. A pedido da nossa ouvinte é Velena. Obrigado pelo carinho. Um ótimo dia. 15 faltando para 7 da manhã. Bom dia.

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10: Vamos trazendo então informações para vocês que estão com a gente. A comunidade dos Aredes, lá do Santo Antônio do Glória, em Vieiras, convida para a tradicional cavalgada de Nossa Senhora Aparecida na segunda-feira, dia 12 de outubro, em com missa às 11 horas, logo após que é almoço beneficente com música ao vivo. Foi cancelada a festa que haveria no próximo sábado, dia 19, às 21 horas, lá na Rua Jacaré, ou na Rua Ivanilde, né? Moratório Rocha, o antigo Tartaruga, tá? É isso aí. Capela Santa Rita de Cássia, no bairro Encoberta, convida para a missa nesta segunda-feira às 19 horas. Já a paróquia Nossa Senhora do Sagrado Coração, São Miguel do Arcanjo, convida para o Bazar Beneficente neste sábado às 19 horas, de 8 às 11 horas, no salão da paróquia do bairro do Rezo. Comunidade Santa Rita de Cássia do bairro Coletivo, convidando para a missa no sábado, aliás, missa no domingo, né? Dia 20, às 8h30 da manhã. Toda segunda-feira tem o Terço dos Homens em Boa Família na Igreja São Francisco, a partir das 7h30. Também na terça-feira tem às 20 horas o Terço dos Homens na comunidade São José, lá no bairro São José. E às quintas, também o Terço Mariano no Santuário Diocesano de Nossa Senhora Aparecida. E às terças-feiras, 19h a 21h, e domingo de 14 às 16 horas, o Grupo Alcoólicos Anônimos, convidando para a reunião na Rua Lincoln Marinho, na Barra.
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12: Vamos abraçando os aniversariantes para fechar a sequência de hoje. Ike da Silva, salustiando na chácara Bananal, na Estrada do Vermelho, está recebendo abraço do esposo Carlos Francisco dos Santos e dos seus 6 filhos e também de todos os familiares. Amanda recebendo abraço de Cláudio. Murilo Santos, completando 14 anos do bairro da Barra, recebendo abraço dos pais Clóvis Júnior, da Alessandra Santos, dos avós Valdir e Jandiro, da Maria Aparecida, dos irmãos primos e amigos, a todos os aniversariantes, tudo de bom! E Deus e Eu no Sertão canta pra gente Vitor e Léo, fechando a sequência de hoje. Já já tem programa eleitoral gratuito, na sequência Wagner Mello faz o tom da sua manhã no Manhã da Muriaé, tá bom? É isso aí. E muito mais pra você à tarde com Marcelo Bittencourt. E a gente se encontra amanhã, a partir das 5 da matina e até lá, se Deus disser que sim.

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5: Granizo e ventos fortes provocam estragos em Minas.
6: Ipatinga e Diamantina estão entre as cidades mais atingidas por temporais.
5: Polícia tenta prender ex-presidente da Câmara Municipal de São Paulo em operação contra o PCC.
6: Impasse sobre investigações marca retorno do Supremo após confronto entre ministros.
5: Trump volta a afirmar que guerra contra o Irã pode estar perto do fim.
6: No futebol, o Atlético vai à semifinal da Sul-Americana após vitória nos pênaltis com show do goleiro Gabriel Delfim.
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5: 7:26, Jornal da Itatiaia. Hoje é quinta-feira, 17 de setembro de 2026. Apresentação, Eustáquio Ramos e Aline Neves. Muito bom dia para você que está com a gente. Estamos ao vivo também pelo YouTube, no site, no aplicativo da Itatiaia, na Alexa, na TV a cabo e no canal 957 da Parabólica Digital. A partir de agora, toda a rede Itasat reunida para trazer os principais destaques de Minas, do Brasil e do mundo. 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
7: Via expressa de Contagem tem dois pontos de bloqueio na pista em direção ao centro de Belo Horizonte. O primeiro deles, um carro com defeito na faixa da direita, na altura do bairro Bernardo Monteiro, e mais à frente, um outro veículo com defeito na passagem pelo bairro Parque São João, no sentido Betim. O trânsito apresenta boas condições. Direto da Central de Trânsito Itatiaia MIV, repórter Isabela Gouveia.
6: 7:27. Operação Agora tenta prender o ex-presidente da Câmara Municipal de São Paulo. Uma operação que investiga o PCC, a participação e filtração do PCC no transporte público da capital paulista. Ao vivo, o repórter Yuri Cavalieri tem as informações. Bom dia, Yuri.
8: Bom dia, Eustáquio. O ex-presidente da Câmara aqui de São Paulo, Milton Leite, do União Brasil, acaba de divulgar em nota que ele não está foragido. Ele diz que está em viagem e que deve se apresentar às autoridades em até 24 horas e afirmou ainda que vai provar a inocência de todas as acusações. A ação que ocorre neste momento é denominada Vectura Corrupta e são cumpridos 16 mandados de prisão e 18 de busca e apreensão. Segundo as investigações, Milton Leite é citado nominalmente por várias vezes como sendo o responsável direto pela operação de algumas das empresas de ônibus controladas pelo PCC. Segundo as autoridades, elementos indicam que os investigados alvos dos cumprimentos de mandado integram também o PCC e alguns, inclusive, têm funções de liderança. O MP aponta ainda que 12 das 22 empresas de transporte coletivo de São Paulo são controladas pelo PCC. A gente segue acompanhando essa operação. Eustáquio Ramos e Fernanda Viegas.
6: Obrigado, Yuri Cavalieri, ao vivo de São Paulo. 7:29. Quedas de árvores, danos no comércio, interrupção de energia e bloqueio de rodovia estão entre os estragos provocados pelos temporais que atingiram as cidades de Ipatinga, no Vale do Aço, e Diamantina, no Vale do Jequitinhonha.
9: Moradores, comerciantes e órgãos públicos de Diamantina, no Vale do Jequitinhonha, contabilizam os prejuízos provocados pelo rápido e forte temporal que atingiu a cidade nessa quarta-feira. Segundo relatos da população, ventos muito fortes, acompanhados por chuva de granizo, provocaram estragos em vários pontos da cidade. Diversos estabelecimentos comerciais acabaram tendo a estrutura danificada. Foram contabilizadas ainda quedas de árvores e de postes, o que interrompeu o fornecimento de energia elétrica. Até mesmo a

0: Santa Casa de Diamantina ficou sem luz. O produtor de queijo Everton Almeida conta que foi uma situação jamais presenciada.
1: Nós tivemos aqui uma tempestade nunca vista. Chuva de granizo, com muito vento, muito gelo, muita destruição, muita casa destelhada, motos, carros, árvores caídas, fachada de comércio totalmente destruídas, postes de luz. Então teve muita destruição nesse momento em Diamantina. Foi uma coisa absurda, até de arrepiar. Coisa que a gente nunca viu aqui, infelizmente aconteceu. Uma quantidade de gelo absurda e muita destruição.
0: E outras pessoas compartilham esse sentimento de tristeza por ter sido um temporal totalmente diferente dos já registrados em Diamantina, como destaca o contador Sadi Moreira.
2: Olha, realmente eu nunca vi algo desse nível aqui em Diamantina. Moro aqui há muitos anos, estava chegando de Belo Horizonte, inclusive, na entrada da cidade eu tive que parar porque era impossível andar, poste caindo, fio no chão. Depois que a chuva deu uma amenizada, descendo a avenida para chegar ali no Largo Dom João, todas as lojas no caminho com gelo na porta, inundadas, gelo pelo asfalto, pela calçada, então realmente algo que nunca aconteceu. E foi uma chuva num período muito curto, questão de 30 minutos, eu acho que não mais que isso, mas que realmente deixou um estrago muito grande na cidade, inclusive até agora a gente está sem luz aqui em algumas partes, grande parte da cidade.
0: De acordo com a prefeitura de Diamantina, ninguém se feriu. Foram registrados apenas danos materiais. O prefeito da cidade, Jefferson Burgarelli, conhecido como Paquito, do PSB, detalha o que está sendo feito pelo executivo municipal.
3: Realmente tivemos uma chuva aqui muito forte, um vendaval muito forte, uma tempestade, granizo, assustou muito nossa população. Estamos com a parte da cidade sem energia, muitas casas tiveram os telhados arrancados, comércios, né, que também perderam seus telhados, suas sacadas, frente, sem energia na Santa Casa de Saúde, mas já estamos agora conseguindo reativar com o apoio da CEMIG, e o gerador conseguiu também já estar sustentando todos os leitos.
0: Já no Vale do Aço, um forte temporal com granizo e rajadas de vento atingiu Ipatinga, provocando alagamentos, destelhamentos e quedas de árvores. Algumas vias precisaram ser interditadas e houve falta de energia em diferentes bairros. A empreendedora Ana Carolina Oliveira Cirqueira conta os momentos de tensão que passou com um temporal em Ipatinga.
4: Foi assustador. Granizo, vento, parecia que a casa ia cair. Na minha casa, os vidros quebraram das janelas, água entrando para tudo quanto é lado, coisas quebrando. Foi um cenário, assim, de devastação mesmo. Muito medo, né? Eu não tava me sentindo seguro dentro de casa, porque vidro quebrando, água entrando dentro de casa. E não durou tanto tempo. Um barulho absurdo, assim, do vento. Um cenário realmente devastador. Foi terrível.
0: Até o momento, não há informações sobre possíveis feridos. Repórter Gustavo Cícero.
5: Agora as condições do tempo.
6: Quinta-feira de tempo mais estável, com pouca chance de chuva na maior parte de Minas Gerais, segundo o Instituto Nacional de Meteorologia. Somente pequenas partes das regiões leste e central do estado têm expectativa de dia com muita nebulosidade e possibilidade de chuvas isoladas. Termômetros variando em Minas de mínima de 5 a uma máxima de 37 graus. Repórter João Felipe Loli.
7: Agora 7:33. A seguir, Supremo retoma trabalhos após sessão marcada por acusações e divergências.
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9: 7:36. Um passe sobre investigações marca o retorno às sessões do Supremo Tribunal Federal após confronto entre ministros.
10: O Supremo Tribunal Federal tentou retomar nesta quarta-feira, um dia depois da sessão que expôs a maior crise interna da corte nos últimos anos. Os ministros voltaram a se reunir para julgar processos da pauta normal e desta vez o clima pareceu bem mais tranquilo. Não houve bate-bocas nem referências ao confronto que marcou o plenário na última terça-feira. A sessão começou com alguns minutos de atraso. Alexandre de Moraes e Gilmar Mendes chegaram depois da abertura dos trabalhos, enquanto Flávio Dino participou, mas por videoconferência. Os ministros analisaram temas tributários e trabalhistas. E o momento de maior debate foi quando Alexandre de Moraes anunciou que pediria mais tempo para analisar um processo. O ministro Luiz Fux, então, antecipou o voto dele e aproveitou para defender que os pedidos de vista não atrasem tanto os julgamentos. Mas apesar da aparente normalidade, os bastidores por aqui continuam bastante movimentados. E a avaliação entre ministros é que o desgaste provocado pela sessão de terça ainda está longe de acabar. Na sessão histórica de terça-feira, o Supremo discutia apenas uma questão de procedimento. Se as apurações envolvendo Alexandre de Moraes e a atuação de André Mendonça no caso do Banco Master deveriam tramitar ou não juntas. O debate, porém, saiu do campo técnico e terminou em troca de acusações, gritos e interrupções entre ministros. O julgamento, no entanto, acabou suspenso depois que Flávio Dino pediu vista, ou seja, mais tempo para analisar o caso. Pela regra do Supremo, ele pode ficar com o processo por até 90 dias antes da retomada da votação. Só que nos bastidores, ministros ouvidos pela imprensa classificam a sessão como desgastante e até mesmo vergonhosa para a imagem da corte. Também houve críticas à condução dos trabalhos pelo presidente do Supremo Tribunal Federal, Edson Fachin. Agora, a expectativa se volta para a próxima quarta-feira, dia 23 de setembro, quando está prevista a análise das acusações envolvendo André Mendonça. Essa sessão que pode trazer aí um clima de tensão novamente ao Supremo. De Brasília, Aline Peçanha.
11: Agora, a análise do âncora da CNN Brasil, William Vaque.
12: A crise no STF está prejudicando a campanha de reeleição de Lula, reconhecem integrantes da própria campanha. Lula fez o mesmo tipo de admissão ao atribuir a Fachin, o presidente do STF, a responsabilidade de evitar que o escândalo Master, aspas, atrapalhe as eleições, fecha aspas. Ou seja, atrapalhe as chances de Lula e favoreça seu principal adversário, entre outros, na oposição. A causa desse dano neste momento é bem evidente.

0: A crise do Supremo é a expressão de uma crise maior daquilo que as pessoas chamam de sistema, ou seja, os três poderes, o sistema tributário, vários códigos, regulações, isso sempre prejudica o incumbente, no caso Lula. Aliás, atualmente é um tipo de fenômeno universal, com grande ênfase aqui ao nosso redor, entre países vizinhos. Para Lula, há dois outros fatores preocupantes do ponto de vista de quem quer ganhar uma eleição muito apertada. O primeiro é o mau humor de parte significativa do eleitorado em relação ao poder de compra, endividamento e o arraigado temor relativo à segurança pública. Outros fatores estão aparecendo nas pesquisas e também nas análises das agências especializadas em cenários de risco, que vem reduzindo cautelosa, porém consistentemente, as probabilidades de vitória do presidente. Nesse caso, como em qualquer eleição, a chave é identificar se o que parece ser uma tendência, na verdade é apenas passageiro, ou sim, é uma tendência. É aí que entra a questão da crise no Supremo. Por si só, ela talvez não decida uma eleição, mas é mais um elemento que se soma a outros, criando no curtíssimo prazo para Lula uma questão para a qual ainda não parece ter encontrado uma resposta. É a seguinte: como afastar-se, sem afastar-se, do Supremo, de quem tanto depende? Da CNN em São Paulo, William Vac.
1: Agora 7:41, a seguir, Trump volta a afirmar que guerra contra o Irã pode estar perto do fim.
2: No futebol, o Atlético vai à semifinal da Sul-Americana após vitória nos pênaltis, com show do goleiro Gabriel Delfim.
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2: 7:44.
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2: Isabela Gouveia, 7:44. Problema, mais uma vez, para variar, Fernão Dias.
8: Sim, Eustáquio, tem um acidente envolvendo pelo menos uma carreta e um caminhão na rodovia Fernão Dias, no sul de Minas, na altura do município de Perdões, próximo ao quilômetro 673, para quem segue no sentido São Paulo. De acordo com as informações preliminares da concessionária, trata-se de uma batida frontal. Ainda não há informação sobre feridos e há congestionamento nos dois sentidos, porque aparentemente também houve derramamento de carga na pista. Quem puder, então, evitar.

0: Tia Fernão Dias, no sentido São Paulo, ainda não há previsão de liberação total. 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Anota aí, Central01, direto da Central de Trânsito Itatiaia MIV, repórter Isabela Gouveia.
1: 15 para as 8.
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1: O presidente dos Estados Unidos, Donald Trump, acredita que a guerra contra o Irã esteja perto do fim. O conflito está no sétimo mês e ainda não há uma previsão concreta para o encerramento.
3: Donald Trump também afirmou que o governo de Teherã estaria interessado em um acordo, mas não apresentou detalhes sobre uma possível negociação.
1: Na próxima terça-feira, Trump deve se reunir em Nova York com líderes ou ministros das relações exteriores dos países do Conselho de Cooperação do Golfo.
3: O encontro deve ocorrer durante a Assembleia Geral da ONU e tratar dos planos dos Estados Unidos para o período pós-guerra. Devem participar representantes da Arábia Saudita, Emirados Árabes, Catar, Bahrein, Kuwait e Oman.
1: 7:46.
2: Agora no Jornal da Itatiaia, as últimas notícias do esporte.
3: 7:46, quem chega com tudo é a Nath Fiuza falando da classificação do Galão da Massa para a semifinal da Copa Sul-Americana. E Nath, é aquele drama, né? O gol no finalzinho ali do Coelho, foi pros pênaltis, aí o Gabriel Delfim fez história para o Galão da Massa, hein? Conta pra gente, bom dia.
4: Ei, Eustáquio, bom dia, viu? Meu abraço a você, a quem nos acompanha aqui no Jornal da Itatiaia, mais uma noite épica, histórica, inesquecível pro torcedor do Atlético, que precisava, né? O time reverter a vantagem de 2-0 para se classificar às semifinais da Copa Sul-Americana, precisou ser nos pênaltis, mas o importante é que o Galo segue adiante na competição e, como você dizia, com o protagonismo, com o brilho de Gabriel Delfim, que defendeu 3 das 4 cobranças de pênalti do Santos. O comentarista Ale Oliveira está conosco aqui no Jornal da Itatiaia e traz mais detalhes da classificação atleticana ontem.
5: Bem, amigos do Jornal da Itatiaia, que noite maravilhosa na Arena MRV. Mais uma história belíssima que contou o futebol, né? Como é maravilhoso esse esporte, essa modalidade. O Atlético começa o jogo com tudo. O Atlético fazendo um primeiro tempo de excelência, consegue jogar o seu melhor futebol em todo o ano de 2026. O Barba Domingues fez as opções dele, né, com o Vitão e o Renier como titulares, diferente do que aconteceu na Vila Belmiro, né? A novidade talvez tenha sido o Lianco, que foi mal mais uma vez no lugar do Vitor Hugo, mas o Atlético jogou muita bola. O Fred jogando muito, o Renier jogando muito nessa fase artilheiro, né? E dava a impressão que o Atlético poderia, sim, matar o confronto no tempo normal. Consegue abrir 2-0 com alguma facilidade, mas o Santos também tem um bom time, vem numa crescente, vem em evolução e evidentemente que dificultou as coisas, porque conseguiu fazer o seu primeiro gol, que foi um gol contra do Lianco, mais uma infelicidade do zagueiro do Atlético, né? E no segundo, o Atlético conseguiu abrir a vantagem novamente, que levaria para os pênaltis, no 3-1, com o primeiro gol foi do Bernardo, 2 gols do Renier, mas o Gabigol, em outra falha do Lianco, conseguiu fazer o segundo gol, que ia dando a vantagem para o Santos até os acréscimos, quando o Castanho fez o cruzamento e o Coelho conseguiu fazer o quarto gol do Galo, provocando as penalidades. E aí foi hora de aparecer o Delfim, catando 3 dos 4 pênaltis batidos pelo Santos e se tornando o herói da noite. Fato é que o Atlético jogou muito, principalmente no primeiro tempo, e mereceu essa classificação para a fase semifinal. Vai cheio de moral para a semifinal da Sul-Americana e da Copa do Brasil.
4: Tá certo, Ale Oliveira, comentarista Itatiaia. E o Galo vai conhecer hoje o seu adversário nas semifinais da Sul-Americana. Montevideo City Torque e Cienciano do Peru jogam no Estádio Centenário em Montevideo às 9:30 da noite. O Cienciano venceu o primeiro jogo por 2-0 e, portanto, tem a vantagem. A gente aproveita para falar também de Libertadores. Ontem o Palmeiras perdeu para a LDU por 3-2 jogando em Quito. O time palmeirense saiu na frente, mas foi derrotado com gol já nos minutos finais, e com o 3-3 no placar agregado, disputa nos pênaltis, o Palmeiras classificado, com o goleiro Carlos Miguel fazendo 2 defesas. Palmeiras que será

0: o adversário do Fluminense nas semifinais da Libertadores. E o Corinthians ficou pelo caminho. Depois do empate por 1-1 com o Estudiantes na Argentina, ontem perdeu em casa em São Paulo, na Neoquímica Arena, por 1-0. O grande vilão do jogo acabou sendo o atacante Memphis Depay, que desperdiçou um pênalti no último minuto do lance, isolou a cobrança, bateu muito mal, um pênalti que poderia levar à disputa da vaga, aí sim também para os pênaltis, mas o Corinthians perdeu ainda no tempo regulamentar e foi eliminado. Hoje, o Flamengo joga às 9:30 da noite contra o Independente Del Valle no Maracanã, venceu o primeiro jogo por 2-0. Tem a vantagem. A gente aproveita também para atualizar as informações do Cruzeiro, que se prepara para o próximo jogo do Brasileirão. Emerson Pancieri, bom dia.
1: Bom dia para você, Nath, para quem acompanha o Jornal da Itatiaia. O Cruzeiro tem a sexta melhor campanha como visitante no Campeonato Brasileiro. O time está com 17 pontos como visitante. 13 jogos, são 5 vitórias, 2 empates e 6 derrotas. Então, mais uma partida como visitante domingo, enfrentando Vitória da Bahia às 16h no Barradão, em Salvador. Para essa partida, a dupla de ataque reserva, o Kaique Kenji e o Neyzer Villarreal, pode ser que fique de fora. Esses atletas vêm fazendo um trabalho de melhoria aí dessas dores do tornozelo, teve entorse cada um deles, então pode desfalcar novamente essa dupla. Jonathan Jesus, a boa notícia, voltando após recuperar de um problema na perna esquerda, e o Romero cumpre esse protocolo do Departamento de Saúde e Performance por conta de um desconforto na panturrilha. Segue com você, Nath.
0: Obrigada, Pancieri. Ainda sobre Brasileirão, jogo atrasado da 21ª rodada, ontem o Botafogo venceu o Grêmio por 3-2 no Engenhão. As notícias do esporte com Nath Fiuza. Volto com você, Aline, bom dia.
2: Bom dia para você também, Nath. Agora 7:52. A seguir, gastos dos candidatos à presidência na campanha eleitoral já passam de 150 milhões.
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1: 7:54, Oswaldo Dias ao vivo aqui no Jornal da Itatiaia com informações sobre uma operação interestadual combatendo fraudes, hein, Oswaldo?
10: Pois é, os tacos 7:54. Polícia Federal faz operação nesta manhã visando combater fraudes na educação pública de BH. A décima faz da operação Overcast.

0: Clean visa cumprir 24 mandados de busca e apreensão em 6 estados: Minas Gerais, São Paulo, Tocantins, Bahia, Paraná e Espírito Santo. O objetivo é colher provas e documentos para abastecer investigação contra a Secretaria Municipal de Educação de Belo Horizonte. Segundo a PF, é forte a suspeita de atuação de organização criminosa em contratações realizadas entre os anos de 2024 e 2025. A apuração revelou indícios de direcionamento de procedimentos para o fornecimento de serviços e materiais didáticos. Dentre esses procedimentos, 3 resultaram em acordos que, na somatória, passam de 80 milhões de reais. Os crimes investigados são contra a administração pública, fraude, organização criminosa e lavagem de dinheiro. Nossa reportagem entrou em contato com o Secretário de Educação de BH e aguarda um posicionamento. Repórter Oswaldo Diniz.
1: 5 para as 8, uma nova pesquisa Atlas Intel, divulgada hoje, aponta empate técnico entre Lula e Flávio Bolsonaro em um eventual segundo turno para a presidência.
2: Flávio aparece com 47,2% das intenções de voto, enquanto Lula tem 46,8%, uma diferença de 0,4 ponto percentual. A margem de erro é de 1 ponto percentual para mais ou para menos.
1: O levantamento também simulou outros cenários. Lula aparece com 46,3%. Contra 43,7% de Romeu Zema. 46% contra 41,7% de Ronaldo Caiado. 45,6% contra 37,8% de Augusto Cury. E 46,1% contra 29,7% de Renan Santos.
2: A pesquisa ouviu pouco mais de 5 mil eleitores entre sexta-feira e ontem, por meio de recrutamento digital, com nível de confiança de 95%.
1: 7:56.
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2: Ô Berta, Lula e o senador Flávio Bolsonaro concentram a maior parte dos gastos das campanhas presidenciais, né? Bom dia pra você.
4: Bom dia, Eustáquio. Bom dia, Aline. Bom dia, amigos da Itatiaia. Os gastos de campanha declarados alcançam em todo o país 3,7 bilhões até agora, a 17 dias da votação. Os fornecedores que mais lucram, assim como em campanhas a partir de 2018, são as plataformas de Big Tech. Lideram o ranking dos fornecedores beneficiados a Meta, que controla o Facebook, o Instagram, o WhatsApp, Messenger e Threads. A Meta recebeu diretamente das campanhas 148 milhões, 4% do total de gastos até este momento. Mas isso não é tudo. A Delocal Brasil, instituição de pagamentos, que é a fintech global contratada por grandes empresas como a Meta e Google para receber pagamentos, captou até agora 59,4 milhões, 2% dos gastos totais. Meta e Delocal são as líderes do ranking de fornecedores que mais ganharam das campanhas até agora. São 207 milhões, 6% dos gastos totais. Os candidatos a presidente já gastaram 151 milhões em suas respectivas campanhas. A maior fatia das despesas declaradas até este momento são de Lula e de Flávio Bolsonaro, nessa ordem, 65 e 55 milhões. Ronaldo Caiado despendeu 24 milhões, Zema 4 milhões, Renan Santos declarou 1,2 milhão e Augusto Cury informou gastos de 265 mil. Na disputa ao governo de Minas, o ex-prefeito Alexandre Calil lidera o ranking de gastos. Já investiu 12,9 milhões dos 14 milhões arrecadados. O governador Matheus Simões tem a segunda maior despesa. Foram até agora 8,6 milhões dos 13 milhões recebidos. O empresário Flávio Rosco é o terceiro colocado no ranking, com gastos de 6,4 milhões dos 11,3 milhões recebidos. O deputado federal Patrus Ananis despendeu 5,8 milhões de 10,4 arrecadados. E o ex-presidente da Câmara Municipal, Gabriel Azevedo, gastou até aqui 1,7 milhão dos 3,5 milhões arrecadados. O senador Cleitinho usou até agora 641 mil, arrecadou 631 mil. Berta Macaron para o Jornal da Itatiaia.

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6: Bom dia!
7: Muito bem, 8h02, quinta-feira, hein? 17 de setembro de 2026 e tá no ar o nosso Manhã da Muriaé. Bom dia! Bom dia pra você que tá acompanhando aqui em nossa cidade, bom dia pra você que tá na zona rural, que já levantou cedinho, já tá na labuta, já fez bastante coisa, né? É o que eles falam na internet. Todo mundo que acordou cedo, sempre tem alguém que acordou mais cedo e já tá na atividade há muito tempo, não é verdade? Então, ótimo dia para você aqui de Muriaé, nossos murienses. Claro, ótimo dia para você de outra cidade, de outro município que está acompanhando o nosso programa. Bom dia pro meu amigo Pedro Luiz.
6: Bom dia!
7: Bom dia pra você trabalhando, pra você descansando, pra você que trabalhou à noite, vai tirar aquele descanso, ó. Bom descanso pra você e se puder, deixa o radinho ligado e acompanhe as notícias, as informações e, claro, todas as nossas participações. Hoje, quinta-feira especial, hein? Daqui a pouquinho, no final do programa, a gente vai estar sorteando uma cesta de chocolates, hein? Pra você que participou, deu a sua opinião, mandou aquele abraço através do 98830-1140. Ó, todas as participações de terça, quarta e hoje, a gente vai estar colocando aí no sorteio de daqui a pouquinho. Ah, Pedro, sabe por que eu tenho que dar bom dia? Pra você que tá acompanhando pelo Instagram. Ótimo dia, ótima quinta-feira. Ainda não é o que a gente quer, né? Quinta-feira, mas tá pertinho. E é o fim de semana, rapaz. Como essa semana passou rápido, hein? Jesus amado, ontem eu tava pensando, outra noite, né? Pensando, rapaz, amanhã já é quinta-feira. Parece que ontem que foi domingo, né? Semana voou. E esse tempinho, hein? Você gosta desse tempinho? Depois manda pra gente aqui no nosso WhatsApp. Manda aí também no Instagram, nas redes sociais. Fala se você gosta desse tempinho chuvoso, desse tempinho um pouquinho mais fresco, ou você gosta mesmo do sol. Aquele dia bem quente pra você aproveitar o seu dia, o seu final de semana. Eu já adianto que eu gosto é desse tempinho, eu acho maravilhoso, acho que pra dormir, pra comer, pra tudo, é melhor esse tempinho chuvoso, que segundo as informações, né, meteorológicas, vai até o próximo sábado, tá? Então pra você que tá organizando seu final de semana aí, segundo, né, os especialistas aí no tempo, essa chuva aqui na nossa região vai até o próximo sábado, então ainda tem quinta, sexta e sábado chuvoso aqui na nossa região. 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Outra novidade.

dado que a gente está alimentando muito nos últimos dias é o nosso grupo do WhatsApp, tá? Você que quiser participar, fica muito bem informado. Todas as matérias que sobem pro site, a gente publica lá o link no grupo do WhatsApp. Vá, como é que eu faço para participar? É só você pegar lá no link que tá na bio do Instagram. Você abre o Instagram, logo lá abaixo das fotos, né, das publicações, tem lá um link, você clica e aí você participa do grupo do WhatsApp aqui.

0: 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Feitos os devidos convites, participe com a gente, mande o aniversariante do dia, daqui a pouco tem a agenda do final de semana, tudo isso no nosso Manhã da Muriaé, que começa a partir de agora.
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0: E o nosso timaço da informação tá chegando com tudo que repercutiu em Muriaé e toda a região. Notícias com credibilidade, claro, 24 horas por dia. Não tem outro caminho, gente. É o site e também as nossas redes sociais. Quem começa hoje? Bom dia.
3: Muito bom dia, Wagner. Bom dia para você que nos acompanha em 99.5 FM. A nossa rádio Muriaé.
0: Quero notícia boa, hein, Bruno?
3: Vambora.
0: Tem notícia boa?
3: Só notícia boa.
0: Ah, então tá bom.
3: Maravilhosas, por sinal. Ó, vem aí a terceira edição do Festival Paralímpico que acontece em nossa cidade no próximo sábado, dia 19. E também vamos falar de uma campanha maravilhosa, muito boa mesmo, do Lions Clube. Ele promove Campanha da Visão aqui em Muriaé.
0: Olha só, essa campanha é muito legal, daqui a pouquinho o Bruno detalhe e chamar atenção para esse esporte aí paralímpico, muito legal ver a inclusão, né? Desses jovens aí participando de esporte, sendo ativos, né, Bruno?
3: Exatamente.
0: Eles querem, na verdade, eles devem ser igual a gente, ter todas as atividades, praticar esporte, lazer, trabalhar, muitos gostam, né?
3: Isso.
0: De ter aí algumas funções, até mais no trabalho, então é sempre importante essa inclusão e daqui a pouquinho o Bruno vai detalhar tudo isso pra gente. Quem tá aqui com a gente também na mesa, tem o prazer de receber aqui mais uma vez, é o Marcelo Bittencourt. Bom dia.
4: Bom dia, Wagner, bom dia a todos os ouvintes da Rádio Muriaé.
0: Tem notícia boa também?
4: Wagner, eu fiquei com inveja do Bruno e tem notícia boa. Tá bom. Inveja, ciúme, brincadeira, gente, vamos lá. Olha só, o Wagner, Muriaé ganha reforço no atendimento de urgência com serviço de resgate aeroregional.
0: Olha só, isso é muito importante, viu? Porque ganha tempo, né, o Marcelo? A gente sabe quando a pessoa tá passando mal, tá com alguma enfermidade ou alguma doença, tempo é vida.
4: É verdade. Mas mais uma notícia boa. BR-116 em Muriaé terá teste de sistema que calcula a velocidade média dos veículos. Isso de uma forma é bom, né?
0: Pois é. Isso aí que o Marcelo vai detalhar daqui a pouquinho pra gente é uma outra forma dos radares trabalhar. É uma tendência que está acontecendo em todo o Brasil e vai chegar pra gente aqui então também.
4: Pois é, tá chegando aí.
0: Daqui a pouquinho o Marcelo detalha. Então fique ligado, você que dirige, você que tem o seu carro, você que tem a sua frota, você que tem a sua empresa, tem caminhão, fique ligado aí. E daqui a pouco o Marcelo vai contar para vocês como vai funcionar esse sistema e como você deve ficar atento. Certo, daqui a pouquinho vocês estão de volta, né?
3: Exatamente.
0: 8:30 da manhã em ponto, nossa equipe de jornalismo tá de volta. Agora vamos falar de esporte com o Jota de Souza. Bom dia, Jota.
5: Bom dia, Wagner, e a todos que estão ligados aí no Manhã da Muriaé. Olha, ontem foi uma quarta-feira quentíssima no futebol, hein? Botafogo vence Grêmio com sufoco no fim, polêmica em gol anulado da equipe do Grêmio e o Botafogo se descolou aí do Z4. Grêmio se revolta após derrota. Diretor executivo do Clube Gaúcho chamou o Fogão de time de picaretas. Olha só, vê se pode. Memphis isola pênalti no último lance. Corinthians é eliminado da Libertadores pelo Estudiantes. Palmeiras supera a LDU nos pênaltis em noite mágica de Carlos Miguel e confirma semifinal brasileira na Libertadores. Flamengo enfrenta hoje o Independente Del Valle no Maracanã e pode perder até por 1-0 para ir à semifinal. Ontem também tivemos o jogo das provocações, né? O Galo venceu o Santos nos pênaltis e vai à semifinal da Copa Sul-Americana. E com muita
0: gozação. É o Galo aí, você viu?
5: É,
0: Ô, Jota, eu achei essa provocação tão saudável.
5: É futebol.
0: Ah, muito legal, a torcida. Ontem o Galo lá do Atlético colocou um peixe no carrinho você viu? De maca.
5: Aí o cara
0: puxando.
5: Ficou, né?
0: Pô, achei super legal. É uma provocação

0: no carrinho de... Você viu? De maca?
1: Aí o cara
0: puxando.
1: Ficou, né?
0: Pô, achei super legal. É uma provocação super válida. Não teve violência. Não teve briga, não teve xingamento. Eu achei super válido. E eu acho que o futebol também precisa disso.
1: É verdade. A gente volta já já.
0: Então tá aí as informações com o Jota de Souza. Pois é, os botafoguenses estão felizes. Os santistas estão tristes. E cada um pra você. Mas vamos lá. As manchetes dos jornais.
2: Agora, os destaques dos principais jornais e portais de notícias do país.

0: com os principais portais de notícia do país e a gente traz as principais manchetes, tá? Começando pelo G1. Congresso articula propostas de reforma do judiciário com mandato para ministros do STF. UOL, governo prepara proibição de apostas e jogos online por meio de medida provisória. Folha de São Paulo, sob desgaste, Fachin tende a adiar caso Mendonça, enquanto ministros discutem obstruir pauta do STF. Estado de Minas, eleições 2026. Lula lidera em 10 estados e Flávio Bolsonaro em 9 na disputa presidencial. Hoje em dia, testes clínicos fase 1 da polilaminina começam dia 24 de setembro. O tempo de BH, de Belo Horizonte. Zema quer mudanças no STF com idade mínima para ministros. O Globo, perto do primeiro turno, governo estuda novo programa para reduzir endividamento das famílias. Veja, Banco Central reduz juros a 13,75% ao ano e não define próximos passos. Põe para fechar o R7, Brasil rebate Estados Unidos e nega falhas no combate ao PCC e ao Comando Vermelho.
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0: Hoje é 17 de setembro e vamos aos fatos que marcaram esse dia na história. Começando em 1968, quando morre o Marechal Mascarenhas de Moraes, comandante das tropas brasileiras na Segunda Guerra Mundial. Em 1978, é dado o primeiro passo para o acordo de paz entre Israel e Egito. Em 1985, ocorre o primeiro grande apagão no Brasil. Em 1991, a primeira versão do núcleo do Linux 0.01 é lançada na internet. E em 2021, a Bolsa de Valores de Nova York reabre para negociação após os ataques de 11 de setembro, o fechamento mais longo desde a Grande Depressão.
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seu dia hoje? É um dia especial para você, para algum amigo, para algum familiar. Que Deus possa continuar te abençoando, viu? Abençoando essa pessoa que você tem o maior carinho, que você acordou lembrando dela. Pois é, quer mandar pra gente aqui? 988301140. Manda pra cá o aniversariante do dia, que a gente coloca uma trilha sonora especial e manda aquele abraço pra quem tá iniciando uma nova trajetória. E claro, tem famosos também comemorando hoje mais um ano de vida, e começando pela Evinha, cantora, integrante do antigo grupo musical Trio Esperança. Ela nasceu em 1951. Sandra Pera, atriz, cantora e diretora de cinema, ex-vocalista do grupo As Frenéticas.

0: nasceu em 1954. Marina Lima, cantora e compositora, nasceu em 1955. César Filho, jornalista, ator e apresentador, nasceu em 1960. Fátima Bernardes, grande jornalista, apresentadora, nasceu em 1962. Edu Ribeiro, cantor e compositor, ele que nasceu em 1976. E pra fechar, nosso giro dos famosos que comemoram aniversário no dia 17 de setembro, Negra Lee. Nossa, canta demais, viu? Pra quem não conhece o trabalho da Negra Lee, tem uma voz impressionante, uma afinação. Ela que é cantora e nasceu em 1981. Tá aí, os aniversariantes do dia e, claro, para você que faz aniversário nesse dia 17 de setembro.
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0: Bom, participe com a gente. Como eu disse, hoje é uma quinta-feira especial aqui no programa. A gente vai estar sorteando uma cesta de chocolates. Tem chocolate Balduco, Kit Kat. É uma cesta lindíssima, tá? E claro, vamos trazer a nossa enquete para você participar. Olha só, o governo federal prepara uma medida provisória para proibir jogos online. É isso mesmo, tá? Proibir e restringir apostas esportivas. A decisão é de vetar tudo. O objetivo é que a medida seja divulgada nos próximos dias. O presidente da República, Luiz Inácio Lula da Silva, já criticou em entrevistas o vício causado por apostas e o endividamento das famílias. Com avaliação negativa, a menos de 3 semanas da eleição, o presidente faz uma aposta de última hora para tentar melhorar sua popularidade e, assim, suas chances eleitorais. Os clubes de futebol já estão sabendo dessa ameaça e se mobilizam em uma campanha para evitar a mudança. O cálculo é de que a modalidade vai perder cerca de 1 bilhão em patrocínios com a proibição. Todos os principais clubes, como Flamengo, Corinthians, Palmeiras e São Paulo, têm contratos de patrocínio superiores a 100 milhões de reais por ano com casas de apostas. As casas de apostas também têm uma movimentação para evitar o veto. A alegação é de que haverá um aumento no jogo ilegal com bets não registradas no país e que não pagam os seus impostos. Então a gente quer saber a sua opinião sobre esta polêmica. Você concorda com a proibição total dos jogos online e a restrição das apostas no Brasil? Ou para você o governo deveria apenas fiscalizar melhor e não proibir? Considera essa ideia do presidente Lula eleitoreira justamente nesse período? Acha que o cidadão deve ter a liberdade de poder apostar se quiser? Tem gente que acredita que o governo está certo, já que é preciso proteger as pessoas do vício. Você concorda? Proibir ou restringir as bets vai ajudar a população ou vai quebrar as finanças dos clubes de futebol? Tá? Então participe com a gente no 98830-1140 e fique ligado no nosso programa, porque no final do programa a gente vai estar trazendo aí o ganhador de hoje dessa cesta lindíssima, tá? Ó, lembrando a você que tem chocolate da Balduco, tem chocolates Garoto, Kit Kat, Wafer e muito mais. E o sorteio é para quem participou terça, quarta e quinta. Quer mandar mensagem de novo? Já participou? Não tem problema não, pode mandar aqui, tá? E manda aquele alô, fique à vontade para participar. Para você aí, quem sabe, não fechar a quinta-feira adoçada com esses chocolates aí dessa cesta de chocolate, tá certo? A gente tá aqui aguardando a sua participação.
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2: Bom dia!
0: E para começar o nosso programa em alto astral, esse sucesso dos anos 2000, Zezé de Camargo, né, gente? Vamos ouvir? Canta, Mirosmar.

0: Jair Osmar e seu irmão, cantando e abrilhantando, abrindo o nosso Manhã da Muriaé desta quinta-feira.
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0: Vamos lá com a nossa agenda, aquele convite especial para você participar da sua comunidade, da sua igreja, da sua congregação, enfim, né? Todos os convites que chegaram aqui através do telefone 37292929, a gente traz para você agora. Olha só, comunidade do Aredes, em Santo Antônio do Glória, em Vieiras, convidam para a tradicional cavalgada de Nossa Senhora Aparecida, segunda-feira, dia 12 de outubro, com missa às 11 horas. Logo após, tem almoço beneficente e música ao vivo. Um abraço, então, para você aí da comunidade do Aredes, para você de Santo Antônio do Glória, para você de Vieiras, para toda essa região aí, tá? No próximo sábado, dia 19, às 21 horas, acontece. Ah, não, essa aqui já foi cancelada, viu, gente? A festa lá do Jacaré, ela foi cancelada, tá? A Capela Santa Rita de Cássia, lá no bairro Encoberta, convidando você para missa. É, na

0: segunda-feira, dia 21, às 19 horas. A paróquia Nossa Senhora do Sagrado Coração e São Miguel Arcanjo convidam para o Bazar Beneficente neste sábado, dia 19, de 8 às 11 horas, no Salão Paroquial do bairro Dornelas. Comunidade Santa Rita de Cássia, no bairro Coleti, convidando para Santa Missa no domingo, dia 20, às 8:30 da manhã, tá? Toda segunda-feira tem o Terço dos Homens em Boa Família, na Igreja São Francisco, a partir das 7:30 da noite. E toda terça, às 20 horas, tem Terço dos Homens e das Famílias na Comunidade São José, no bairro São José, tá? Todas as quintas, então hoje tem, às 19:30, convite para o Terço Mariano, no Santuário Diocesano de Nossa Senhora Aparecida, no bairro Porto. É hoje, 7:30 da noite. Todas as terças e sextas, das 19 às 21. Então, ó, terça e sexta-feira, 19 às 21. E domingo, de 14 às 16 horas, o Grupo Alcoólicos Anônimos te convida para uma reunião na rua Lincoln Marinho, lá no bairro da Barra. Tem algum evento aí? Quer convidar o pessoal para participar? É só ligar no 3729-2929. A Tainá tá lá para te atender, anotar direitinho e convidar todo mundo para participar.
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1: Vamos lá começar o nosso show de informações. O Bruno Santiago tá aqui. Ô Bruno, conta pra gente sobre esse Festival Paralímpico.
2: Olha, uma verdadeira festa da inclusão acontece neste sábado, dia 19, aqui na nossa cidade. Esta será a terceira edição do Festival Paralímpico, que é um evento nacional e tem um núcleo aqui em Muriaé, promovido pela Prefeitura, através, né, por meio da Secretaria Municipal de Direitos Humanos. O evento visa fortalecer e promover a inclusão, participação e muita diversão através da prática esportiva. Estão programadas três modalidades para os participantes: bocha adaptada, goalball e vôlei sentado. São aguardados mais de 400 participantes, entre jovens, adultos e crianças a partir de 5 anos. Durante a participação no programa Boa Tarde Muriaé de ontem, né, conversamos com o professor Alex Silva, que afirmou que o festival dá oportunidade para a participação até mesmo de crianças sem nenhum tipo de deficiência, para promover a interação e aprendizado com aquelas que já possuem. As inscrições ainda estão abertas e são realizadas através do link que está na bio do Instagram da Secretaria de Direitos Humanos, Vale. E ontem também, é o melhor, hoje pela manhã, entramos em contato com a Ana Paula. A Ana Paula, que é da Secretaria de Direitos Humanos aqui de Muriaé, responsável em especial, né, pela participação das crianças com deficiência. Ela está nessa coordenação e falou com a nossa reportagem, que nós vamos ouvir agora.

0: É com muita alegria que a gente participa hoje aqui desse programa para a gente falar sobre o Festival Paralímpico, que vai acontecer aqui na nossa cidade no sábado, a partir das 8 horas da manhã, no Complexo do Rodrigão. O objetivo da Secretaria de Direitos Humanos em promover esse festival é garantir a participação de todas as pessoas com deficiência na inclusão do esporte. E participando, quando a gente promove essas questões, as crianças conseguem, adolescentes conseguem participar, a gente garante não só a socialização deles, mas essa sensação de pertencimento, a gente combate o capacitismo e a gente dá visibilidade às habilidades e potencialidades de todos eles. Então, garantia de direito vai muito além de escola e de saúde. A gente também quer garantir esporte, lazer, né, educação, cultura. E é isso, o objetivo é exatamente unir essas pessoas para que a gente possa conviver, comemorar e participar todos juntos. Então, se você ainda não fez a sua inscrição, pode entrar no link da bio da Secretaria de Direitos Humanos, fazer a inscrição, que hoje o link ainda está aberto. E no sábado você pode participar com a gente.
1: Bom, então tá aí, né? Convite para todo mundo, né, Bruno?
2: Exatamente. Sábado agora, tá, gente? É lá no ginásio do Rodrigão, a partir das 8 horas da manhã, terceira edição do Festival Paralímpico, essa festa da inclusão aqui em Muriaé.
1: Pois é, então você aí, né, que puder, vá lá no sábado, prestigie, aplauda, que é sempre importante a gente valorizar, né, e dar destaque aos PCDs, como são chamados, né? Isso. E é muito legal. Então vai ter goalball, bocha adaptado
2: e o vôlei sentado.
1: E o vôlei sentado, muito legal. A gente vai acompanhar e mais informações a gente traz durante o programa. Obrigado, Bruno. Daqui a pouquinho você volta.
2: Com certeza, Wagner. Daqui a pouquinho tem mais informações aqui. Ó, para você ter todas as informações também, né? Maiores detalhes dessa notícia, acesse radiomuriaé.com.br.
1: Então tá aí o Bruno Santiago. Agora é a vez do Marcelo Bittencourt. Marcelo, traz essa boa notícia aí desse transporte aí mais rápido para quem precisa, né, tratar uma doença em outra cidade, em outro estado. Então quer dizer que Muriaé agora vai ser atendido por transporte aéreo.
3: Pois é, o Wagner, foi inaugurada, né, na última terça-feira no aeroporto da Serrinha, em Juiz de Fora, a 6ª Companhia Especial de Operações Aéreas do Corpo de Bombeiros Militar de Minas Gerais. A unidade atuará em conjunto com o SAMU em ações de salvamento, resgate e transporte aeromédico. O serviço terá cobertura para 198 municípios e cerca de 3 milhões de pessoas, incluindo aí, ó, incluindo Muriaé e outros municípios da região. O helicóptero poderá ser utilizado em situações em que o tempo

0: tempo é decisivo, como no atendimento e transporte de pacientes em estado crítico, além do transporte de órgãos. A utilização da aeronave será definida pela regulação médica conforme a necessidade de cada ocorrência. Muriaé participa da iniciativa por meio da Secretaria Municipal de Saúde, em conjunto com o SAMU. Na solenidade de inauguração, o município foi representado pelo assessor jurídico da Secretaria de Saúde, Marcelo de Lima Magalhães. A estrutura foi viabilizada por meio de uma parceria entre os municípios integrantes do Sideste e do Sisru. A construção do hangar recebeu investimento de aproximadamente 4 milhões, com contribuição dos municípios de 1,53 por habitante. Já a aeronave foi adquirida pelo governo de Minas. A nova estrutura amplia a integração entre as equipes de saúde e de segurança e reforça a capacidade de resposta em ocorrências de maior complexidade, permitindo deslocamentos mais rápidos para unidades hospitalares de referência. A previsão para o início efetivo das operações ainda não foi definida. As equipes deverão passar por novos treinamentos antes do começo dos atendimentos, Wagner.
1: Então tá aí, essa matéria tá lá no nosso site, radiomurier.com.br. Marcelo detalhou muito bem pra gente. E que bom, né? Tudo que puder melhorar nesse transporte de pacientes que às vezes precisam de um hospital de referência e uma especialidade que não tem aqui em nossa cidade, é super importante. Então tá aí mais um reforço para a rede de saúde daqui da nossa região, para que os pacientes sejam atendidos minimamente da forma que merece.
0: Isso, Wagner, é uma coisa que você, por exemplo, tem muito conhecimento. Né? Não.
1: Então assim, é super importante sim esse transporte, principalmente que fica bem mais rápido, né? Essa matéria tá lá no nosso site radiomurier.com.br.
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0: entrar a detalhar tudo o que aconteceu nessa quarta-feira futebolística, não é isso, Jota?
1: É isso aí. Wagner, o Botafogo venceu o Grêmio por 3-2 ontem no Nilton Santos, jogo atrasado da 21ª rodada do Brasileirão. Fogão chegou a 35 pontos e abriu 7 de distância para os Z4, subindo para a 11ª posição. Nos camarotes, o técnico Tite, né? Ele foi anunciado oficialmente ontem com o contrato até o fim de 2028. Então, boa vitória do Botafogo, que o Tite lá, né, a presença dele ajudou a melhorar o astral.
0: Ainda tem jogo atrasado, Botafogo?
1: Agora
0: não?
1: Já
0: acertou, né?
1: E o Timão, hein? O Corinthians está eliminado da Libertadores em uma final de jogo completamente maluco. O Alvinegro levou um gol no finalzinho, teve a chance de empatar em pênalti de Memphis Depay e ele perdeu, jogou pra fora, isolou, hein? E perdeu para o Estudiantes por 1-0 na Neoquímica Arena e se despediu da competição continental. Na ida, as equipes haviam empatado de 1-1. Mais sorte teve o Palmeiras, né? O Palmeiras está classificado. Na noite de ontem, lá no estádio Casablanca, em Quito, no Equador, Verdão perdeu para a LDU por 3-2 no tempo normal, mas ganhou nos pênaltis por 4-3. Depois de vencer por 1-0 no Nubank Park semana passada, o Verdão ganhava por 2-1 até os 45 minutos do segundo tempo, quando sofreu 2 gols relâmpagos. Nos pênaltis, brilhou aí a estrela de Carlos Miguel com 2 defesas. O adversário do Palmeiras na semifinal será o Fluminense, que na última terça eliminou aí o Platense. E hoje tem Mengão, hein? Flamengo Independente Del Valle, 21:30 no Maracanã, jogo de volta. Flamengo tem uma grande vantagem nas mãos. Venceu a ida em Quito por 2-0 e o rubro-negro pode perder por até 1 gol de diferença e estará classificado para as semifinais. Alguém tem alguma dúvida de que o Flamengo...
0: Ah, nenhuma, né?
1: Semifinal?
0: Nenhuma. Eu acho que... Se não tivesse um time tão bom, ainda tinha um pequeno, mas com esse timaço aí não tem jeito, não.
1: Já o Atlético superou o Santos por 4-2 ontem à noite na Arena MRV. Já passei, agora a Copa Sul-Americana. Jogo eletrizante, hein? Na ida, o Santos havia vencido por 2-0 e o Neymar andou até fazendo lá umas gozações com o time do Galo. Agora, nos pênaltis, o goleiro Gabriel Delfim brilhou ao defender 3 pênaltis e o Galo venceu por 3-1, o que fez o time mineiro avançar de fase. O adversário sairá do confronto entre Montevideo City Torque e Cienciano, que jogam nesta quinta-feira. Após o jogo ontem, muita gozação, as redes sociais realmente, né, deitaram e rolaram, né? Então, futebol tem isso, né, Wagner?
0: Pois é, eu acho super válido, viu? Acho muito bacana essa zoação sem violência, sem desrespeitar, é muito legal.
1: É verdade. O Vasco trabalha para solicitar o uso do Maracanã, Wagner.
0: Será que dessa vez vai?
1: Para a semifinal da Sul-Americana contra o Boca Juniors, mas já vai deixar preparada uma ação na justiça em caso de negativa esperada aí do consórcio, né? Que tem Flamengo e Fluminense. A alternativa, em caso de negativa, é jogar no Nilton Santos. Então, né? Eu acho que tem que ser no Maracanã, né? Eu acho que...
0: Na verdade, eu acho que deveria ser no São Januário. Tem caso, é? Por que que não joga em casa?
1: Mas tem uma questão de torcida, quantidade mínima que o estádio tem que ter, né?
0: Pois é, mas... Então,
1: ainda mais Vasco, Boca, né? É verdade. O volante Martinelli do Fluminense foi convocado pelo Ancelotti para os próximos amistosos da seleção contra a Austrália e Índia. Ele foi chamado para o lugar do atacante João Pedro do Chelsea e sofreu lesão e acabou cortado da lista. Wagner.
0: Aí, então, novos nomes na lista do Carlo Ancelotti e os principais destaques desta quarta-feira do futebol, né? Ontem foi uma quarta-feira bacana demais para quem gosta de um bom futebol e bons confrontos, né? Foram ótimos jogos, acompanhei o finalzinho do Corinthians, realmente foi emocionante. 8:44, fique ligado aí que daqui a pouquinho a gente traz as primeiras participações de hoje.
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4: O infarto, popularmente conhecido como ataque cardíaco, é o processo de morte ou isquemia de parte do tecido cardíaco, geralmente por uma obstrução da artéria coronária, popularmente a veia entupida. Sintomas como dor no peito, principalmente durante os esforços, queimação nos braços, falta de ar, palidez, suor frio, podem ser sintomas de infarto agudo, devendo procurar imediatamente o hospital para o tratamento precoce. A boa notícia é que o infarto pode ser prevenido. Procure um cardiologista, passe por uma avaliação. Fatores como colesterol em excesso, hipertensão arterial, glicose elevada, o temido diabetes, tabagismo, estresse e até mesmo a depressão devem ser controlados para que o nosso coração trabalhe melhor e seja reduzido o risco de infarto.
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8: Bom, a gente está de volta aqui, gente. Eu tenho um pedido especial para você que está acompanhando o nosso programa, que sempre dá aquela moral. Eu queria muito que você prestasse atenção num pedido que eu tenho para vocês, tá? Uma pessoa carente precisa urgente de um carrinho de bebê. Se você tiver aí na sua casa, se você puder doar, entre em contato aqui com a Rádio Muriaé no 3729-2929, tá? A Tainá lá embaixo já tá orientada para te atender, para tentar aí articular para que a gente consiga, né, esse carrinho de bebê para essa pessoa carente que tá precisando. Eu sei que às vezes você tem um carrinho, pensou em vender, mas se tocar seu coração e quiser ajudar uma pessoa carente, é só você entrar em contato aqui no nosso telefone. Tá um pedido especial, a gente recebeu essa demanda aqui, né, e a diretoria resolveu atender, né, trazendo aqui no ar para que você possa ajudar, tá? Então, uma pessoa carente precisando de um carrinho de bebê, se você puder doar, entrar em contato aqui com a Rádio Mulher, 3729-2929, tá, gente? Não precisa estar novo, não. Claro, né, que dê para usar, mas que seja usado, né, que você já tá se despedindo, sua criança cresceu, ficou maior, já não utiliza mais, ou tá chegando próximo, quiser doar. É que é sempre bom, Deus nos retribui tudo de bom que a gente faz para as pessoas, principalmente quando é de coração, né? Então a gente está aguardando, tenho certeza que até o final do programa a gente vai conseguir esse carrinho de bebê para essa pessoa que está precisando, tá bom? 8h50, a gente vai trazer participação logo na sequência. Então fique ligado aí, tem aniversariante do dia, o programa está só começando.

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4: A odontogeriatria é uma área da odontologia com foco no atendimento dos pacientes idosos, considerando fatores da saúde bucal, atuando na prevenção e bem-estar desses pacientes. Algumas doenças bucais, por serem inflamações, podem acabar provocando doenças crônicas pré-existentes, como, por exemplo, doenças cardíacas, diabetes, reumatismo, entre outras. A boca seca é uma queixa comum dos pacientes idosos e relacionadas a diversas causas. O aumento da quantidade de água ingerida ao longo do dia vai minimizar esse sintoma. A escovação adequada é a forma mais efetiva para manter esses dentes saudáveis e inclui desde a escovação até o uso de fio dental após as refeições. Com o avanço da odontologia, é possível ter uma melhora na saúde bucal dos idosos e, com isso, uma melhora na qualidade de vida.
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Ama, que bom, né? Como é bom a gente celebrar, né? Tá sempre aí valorizando a nossa vida, que é o mais importante. Como eu disse uma vez, tem gente que não gosta do dia do seu aniversário, celebre sempre, né? Quanta gente que não acordou hoje, não é verdade? Quantas pessoas que brigam, que lutam para poder viver, né? Que passam por um momento difícil, estão precisando de um transplante, estão entubados no hospital com uma doença grave, estão lutando para viver. E você tá aí, celebrando mais um ano de vida com saúde, forte, trabalhando com a sua família. É importante sempre, sim, celebrar, tá? Ike da Silva Salustiano, comemorando 46 anos, na Chácara Bananal, na Estrada do Vermelho. Abraços do esposo, Carlos Francisco, filhos e familiares. Amanda, abraços do Cláudio e toda a família. Murilo Santos, lá na Barra, 14 aninhos hoje, que bênção, né? Abraços dos pais Clóvis Júnior e Alessandra Santos, avós Valdir e Jandira, Maria Aparecida, todos os familiares e amigos. Francisco José Venâncio Chagas, 11 aninhos hoje. Abraços da avó Maria do Carmo, os irmãos Maria Vitória, Adriano, Maria, a mãe Maria Angélica e toda a família. E para fechar, o Rodrigo Marques. Abraços da Júlia Matias, Elias do Porto e todos os familiares. E o nosso presente musical, olha só, que coisa mais linda. Ano de 1983. Vou matar a saudade desse grande...

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1: Nove horas. Mega Sena pode pagar 102 milhões nesta quinta-feira.
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1: O concurso 3.059 da Mega Sena pode pagar um prêmio de 102 milhões para os apostadores que acertarem as seis dezenas. O sorteio ocorre às 21 horas desta quinta-feira em São Paulo. No concurso da última terça, nenhuma aposta acertou a principal faixa e o valor acumulou. A aposta mínima para a Mega Sena custa R$6 e pode ser realizada em Muriaé até às 18 horas em qualquer agência lotérica da Caixa. A probabilidade de vencer em cada concurso varia de acordo com o número de dezenas jogadas e do tipo de aposta realizada. Para um jogo simples, com apenas seis dezenas, que custa R$6, a probabilidade de ganhar o prêmio milionário é de 1 em 50 milhões e 63.860, segundo a Caixa. Já para uma aposta de 20 dezenas, o limite máximo, com um preço de R$ 232.560, a probabilidade de acertar o prêmio é de 1 em 1.292, ainda de acordo com a instituição. Em meio à crise no Supremo Tribunal Federal, parlamentares articulam no Congresso Nacional propostas para uma reforma do Poder Judiciário. Ao menos 30 iniciativas sobre o tema tramitam nas duas casas. A maior parte delas está concentrada em mudanças relacionadas ao STF, como a criação de mandatos para ministros, alterações no sistema de indicação e novos critérios para ocupar uma vaga na corte. Nos próximos 4 anos, 3 ministros do Supremo Tribunal Federal irão atingir a idade de aposentadoria compulsória. São eles Luiz Fux, Carmen Lúcia e Gilmar Mendes. Além dessas 3 vagas, há o posto aberto em decorrência da aposentadoria de Luiz Roberto Barroso. Com isso, o próximo presidente poderá escolher até 4 ministros no Supremo.
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1: Há 17 dias do primeiro turno, os principais candidatos à presidência já gastaram 151 milhões na campanha eleitoral, segundo os dados do Tribunal Superior Eleitoral atualizados até quinta-feira. A votação será em 4 de outubro. Lula, do PT, concentra a maior fatia das despesas declaradas até agora, 65 milhões. Flávio Bolsonaro, do PL, vem logo atrás com 55 milhões. Depois aparecem Ronaldo Caiado, do PSD, com 24 milhões e Romeu Zema, do Novo, com 4 milhões. Renan Santos, do Missão, declarou 1 milhão e 200 mil, enquanto Augusto Cury, do Avante, informou gastos de R$ 265 mil. Motoristas com carteira nacional de habilitação CNH ou autorização para conduzir ciclomotor ACC, vencidas entre 5 de junho e 8 de dezembro, ganharam um novo prazo para renovar o documento, segundo o Conselho Nacional de Trânsito, CONTRAN. Uma deliberação do Conselho prorrogou a validade desses documentos para 9 de dezembro. Com a medida, o prazo foi ampliado em até 187 dias para as carteiras vencidas desde 5 de junho. Com as mudanças das CNHs e ACCs, vencidas desde junho, voltam a ser consideradas válidas. Os motoristas não poderão ser punidos em fiscalizações por estarem com esses documentos vencidos. 9 horas, 5 minutos, notícias da hora, oferecimento Elétrica do Povo, ligando você com a economia. 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
4: Bom dia para você, meu irmão, que nos acompanha aqui pela Rádio Muriaé. Esse é o nosso programa A Palavra É.
5: Proclamação do Evangelho de Jesus Cristo segundo Lucas. Naquele tempo, um fariseu convidou Jesus para uma refeição em sua casa. Jesus entrou na casa do fariseu e pôs-se à mesa. Certa mulher, conhecida na cidade como pecadora, soube que Jesus estava à mesa, na casa do fariseu. Ela trouxe um frasco de alabastro com perfume e, ficando por detrás, chorava aos pés de Jesus. Com as lágrimas, começou a banhar-lhe os pés, enxugava-os com os cabelos, cobria-os de beijos e os ungia com perfume. Vendo isso, o fariseu que o havia convidado ficou pensando: se este homem fosse um profeta, saberia que tipo de mulher está tocando nele, pois é uma pecadora. Jesus disse então ao fariseu: Simão, tenho uma coisa para te dizer. Simão respondeu: fala, mestre. Certo credor tinha dois devedores, um lhe devia 500 moedas de prata e o outro 50. Como não tivesse com que pagar, o homem perdoou os dois. Qual deles o amará mais? Simão respondeu: acho que aquele ao qual perdoou mais. Jesus lhe disse: tu julgaste corretamente. Então Jesus virou-se para a mulher e disse a Simão: está vendo essa mulher? Quando entrei em tua casa, tu não me ofereceste água para lavar os pés. Ela, porém, banhou meus pés com lágrimas e enxugou-os com os cabelos. Tu não me deste o beijo de saudação. Ela, porém, desde que entrei, não parou de beijar meus pés. Tu não derramaste óleo na minha cabeça, ela porém ungiu meus pés com perfume. Por esta razão eu te declaro, os muitos pecados que ela cometeu estão perdoados, porque ela mostrou muito amor. Aquele a quem se perdoa pouco, mostra pouco amor. E Jesus disse à mulher: teus pecados estão perdoados. Então os convidados começaram a pensar: quem é este que até perdoa pecados? Mas Jesus disse à mulher: tua fé te salvou. Vá em paz. Palavra da salvação. 17 de setembro, aos meus seguidores aí, que me acompanham, hoje para mim, minha família, é um dia ímpar, né? São datas, né? Datas que movem o nosso coração. Hoje faz um ano da partida da minha mãe, muitos de vocês a conhecem, a querida. E eu peço a vocês, se for a missa hoje numa igreja, coloque na intenção o nome dela, Ivani Gomes. Datas são nosso, né? É da nossa que vivemos no tempo, né? Datas simbólicas que nos fazem recordar, lembrar, chorar. Isso faz parte da nossa vida. Vivemos esse tempo. É importante esses momentos para poder cicatrizar e virarmos as nossas páginas. Este evangelho nos mostra de hoje um encontro do amor, né? Como é bom a gratuidade, a retribuição, a bondade, a gratidão.

0: saber que eu sou muito amado por Deus. É, só uma coisa que é interessante, a gente às vezes muito realça na igreja os testemunhos. Ah, eu era uma pessoa muito ruim e agora Deus me tocou, eu curei e pronto, agora Deus me libertou. A gente valoriza os testemunhos, que são bonitos. Só que cuidado para não cair nessa fase, esse pensamento de que eu só vou encontrar o amor de Deus se eu passar pelo buraco, se eu passar pela dificuldade. Como se somente aquela pessoa que passou por uma grande conversão que vai encontrar-se com Deus. Esse evangelho pode me levar a esse pensamento. O fariseu religioso, ele julga a pecadora, mas a pecadora foi muito amada. E por ser muito amada, ela então retribui muito. Então, para que eu possa ser muito amado, eu tenho que passar pelo pecado? Não. Eu tenho que reconhecer que eu sou muito amado. É, tem uma historinha que eu conto sempre, sempre, de Santa Teresinha. Ela diz, um pai com duas crianças. É, uma criança caiu, ela estava andando, tropeçou numa pedra, caiu, machucou, o pai vai correndo a socorrê-la, e a criança se vê ali, o pai ali abraçando, cuidando, levando para o hospital, que se for preciso, ela se sente amada, certo? Agora ela olha para ela, Santa Teresinha, e diz: eu nunca tive uma pedra na minha vida. A pedra é o pecado mortal. Eu nunca pequei mortalmente, de Santa Teresinha. Eu nunca caí. Eu nunca caí. Talvez a pessoa que nunca caiu pode talvez não ser tão amada como aquela que caiu. Mas quando aquela criança descobre que ela não caiu porque ela foi amada antes, porque o pai tirou a pedra, ah, meus irmãos, é diferente. É o que nós chamamos hoje de livramento. O que é o livramento? É aquilo que não aconteceu. A gente, ah, foi um livramento, a gente nem sabe, né? Quantas graças Deus nos livrou e nos deu. De quantas desgraças, né? Ele nos livrou, né? Dando a sua graça. Quando eu descubro isso, eu percebo que eu sou amado. O que nos falta isso é o reconhecimento do amor de Deus, que não vem somente pela desgraça que eu sinto a sua presença. Ele vem sempre. O quanto que Deus nos provê. Por isso, ao descobrir que eu sou muito amado por Deus, eu demonstro muito amor. Eu sou perdoado por Deus. Domingo passado, o evangelho falava quantas vezes deu perdoar, né? 70 vezes 7. Por quê? Porque Deus me perdoa sempre, gente. Deus me perdoa sempre. Deus tem paciência conosco. Quando eu tenho essa consciência, eu amo muito. Demonstro muito amor ao nosso Deus. Você não precisa passar pelo vale tenebroso para poder sentir o amor de Deus. Você tem que descobrir o amor de Deus antes de passar pelo vale. Você vai perceber que você é muito amado por Deus. E quem vive essa experiência, ama muito. Que você possa demonstrar o seu amor com atitude. Não que Deus precise disso. Somos nós que precisamos. Oremos. Senhor Deus, que palavras de dizer? Agradecer, te adorar, te bendizer. Obrigado, Senhor. Obrigado por me amar, por me cuidar, por me amparar. Para minha mãe, hoje peço mais uma vez, entrego em tuas mãos. Mesmo nas nossas dores, esteve conosco, ouviu nossas preces. O Senhor nos ama, o Senhor cuida de nós, com carinho e com amor. Muito obrigado pelas graças que nos oferece a cada dia. Obrigado, Senhor Deus. Que Deus abençoe, Pai, Filho e Espírito Santo. Amém. A palavra é perdoado. A quem muito é perdoado, muito se ama. Encontre esse perdão na sua vida para você poder amar a Deus.
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5: Bom, vamos lá com as participações, lembrando a você que hoje a nossa enquete tem a ver com as apostas esportivas, tá? Ah, tá pra sair uma proibição aí com uma medida provisória pra proibir de fato as apostas aqui no Brasil. Você concorda com essa proibição? Acha que a restrição seria válida? Ou pra você o governo deveria apenas fiscalizar e não proibir? Considera essa ideia do presidente Lula eleitoreira, já que a gente tá no período eleitoral? Acha que o cidadão deve ter liberdade de apostar se quiser? Até tem gente que acredita que o governo tá certo, já que é preciso proteger as pessoas do vício. Proibir ou restringir as bets vai ajudar a população ou vai ajudar a quebrar ainda mais as finanças dos clubes de futebol? Participe com a gente, mandando por nós.

0: 988301140 hoje, uma cesta de chocolates da Simparic, viu? Ela que é uma empresa que faz medicamentos para pet e gentilmente doou aqui essa cesta pra gente estar sorteando, tá? Lembrando que essa cesta tem chocolate da Baltuco, da Garoto, Kit Kat, o EF, é uma delícia e tá lindíssima. E as participações de terça, quarta e quinta vão entrar no sorteio de daqui a pouco, tá bom? Vamos lá, a Silvana Rodrigues Vieira, lá do São Cristóvão.
1: Com certeza é eleitoreira. Todo daqui para frente, até o dia das eleições, que sair, é eleitoreira. Por que que não fez antes? Tudo bem. Então vamos ao que interessa aí, é, sobre essas apostas. Eu acho que isso aí é dinheiro demais que envolve isso aí. É, eu acho que tem que cortar mesmo. E outra coisa, esses clubes tem dinheiro demais, demais, demais. Paga milhões para jogadores. Tem outros que são bons, iguais a esses que ganham bem e ganham mixaria, sabe? Eu acho que tinha que ser um salário, não é salário mínimo que eu estou dizendo. Tem que ser um salário que seja igual para todos. Não tem esse negócio de fulano vai ganhar mais, cicrano ganha mais, não. O outro menos, não tem isso não, tinha que ser igual, porque todos estão ali jogando, suando, e por que que um vai ganhar mais e o outro menos? E sou contra essas casas de aposta.
0: Então tá aí a opinião da nossa amiga Silvana Rodrigues Vieira, lá do bairro São Cristóvão. Alô, um abraço pra todo mundo aí do bairro São Cristóvão, em especial a nossa amiga, o pessoal lá do Ponte do Ceará, que tá sempre ligado com a gente, tá bom? O Oduvaldo Rangel do Macuco.
2: Quer dizer que jogar online não pode, mas jogar na Loto Fácil, na Mega Sena, pode. A população não se endivida com isso, né? Não que eu jogue, tá? Eu não tenho nem aplicativo de casa de apostas. Mas já ele tá realmente dando tiro no pé dele. Tá indo contra aí os clubes e os seus torcedores. E, consequentemente, seus eleitores, né? Me coloca no sorteio aí, vai. Quero ganhar essa cesta, hein?
0: Tá joia, meu amigo. Então tá aí, olha que legal, né? Isso que é bom, né? Um debate democrático. Tivemos uma opinião a favor, outra contra, e o que ele falou também pode fazer sentido, né? Já que é pra proibir as apostas, ou proíbe tudo, né? Ou não proíbe nada, segundo o nosso amigo Oduvaldo Rangel. Saindo do Macuco, vamos lá pro Planalto, com a Maria Cassiana Lopes.
3: Bom dia, meus amigos da igreja, minha irmã, meus sobrinhos, meus dois netos. Bom dia para todos, nossas amigas do rádio, né? Sobre a sua enquete, ô Wagner, eu acho que deveria ser proibido, porque muita gente, eles fazem os jogos online e acabam se endividando tanto e aproveitando de muita coisa, né? Deveria ser proibido, sim. Me coloca no sorteio aí, ó. Dessa vez eu vou levar essa cesta, tá? Fica com Deus, Deus te abençoe, menino de ouro.
0: Valeu, minha amiga. Obrigado pelo carinho de sempre. Um abraço pra você e pra todo mundo desse bairro aí, que eu tanto gosto. Vou aproveitar e reforçar, mandar um abraço pra minha amiga Idalina, lá do bairro Planalto, a toda a sua família, Juninho Balão, ao pessoal aí que sempre participa com a gente do bairro Planalto. Luzia Dalla Paula, lá da Barra.
4: Proibir jogo online, essas coisas assim, acho que não tem mais nada a fazer não, essa é a campanha eleitoreira dele, e deixa as águas rolar, né? E vamos pensar num mundo novo, num coisa diferente, coisa melhor. É, jogo online podia ter proibido há anos, há tempo atrás, não fez nada, né? E tá bom do jeito que tá, e deixa as águas rolar, tá bom? Bom dia, um abração pra você, pro Pedro Luiz, pra todos que estão ouvindo.
0: É isso aí, minha amiga, obrigado pela sua participação. Lembrei daquela música, e as águas vão rolar. É marchinha de carnaval, não é? É isso aí, obrigado pela participação, Luzia. É sempre bom ouvir a sua voz, ter aqui a sua companhia, viu? O Gustavo Tavares também tá junto com a gente.
5: É, em matéria desse negócio de aposta online, eu sei que tem muita gente que tá ficando endividado e passando por dificuldades por causa disso, né? Pessoa que mantém o vício. Mas as pessoas também, se proibir, você tira a liberdade da pessoa fazer o que quer no país, num país democrático, né? E só que eu acho que tem uma fiscalização para pessoas não abusarem das apostas é muito importante, Wagner. muito importante, mas por

0: Bibi, aí já é uma recessão errada, porque não tá sendo democraticamente. Aqui é o Gustavo de Assis Tavares, do bairro São Pedro. Deus abençoe.
1: Opa, obrigado pela sua participação, Gustavo. Acho que é a primeira vez que participa junto com a gente aqui, né? Nesse período aí da licença do Justo. É sempre bom lembrar, viu, gente? Hoje a gente não comentou ainda. Pra você que tá chegando hoje no programa, pra você que tá sempre ligado com a gente, lembrando que o dono das manhãs aqui da Rádio Muriel, o Gilson Júnior, tá de volta logo depois da primeira semana de outubro, tá? Ele tá de licença, tá tirando os dias de licença aí, mas em outubro aí, logo depois da eleição, tá de volta aqui aos microfones, né? O dono das manhãs, com todo seu desenvolvimento, a sua participação, sua interação, o seu conhecimento, né? De notícias, de informações policiais, e é sempre bom lembrar que a gente tá aqui fazendo aí essa substituição com muita alegria, mas claro, com muita responsabilidade. Quando eu recebi o convite, aqui vem aquele pensamento, não, que legal, e depois eu fico preocupado, né? Será que a gente dá conta? Mas estamos indo sempre com a ajuda aqui dos meus companheiros, meus colaboradores e também do Pedro Luiz, que tá sempre me orientando aqui, tá bom? Então, depois da primeira semana de outubro, Gilson tá de volta aqui aos microfones da Rádio Muriel. Agora a gente ouve o Devanir Antônio dos Reis, ele que fala do bairro São Pedro.
2: Eu sou contra qualquer tipo de jogo, sabe? Porque as pessoas, infelizmente, se viciam. A pessoa não sabe controlar o psicológico, não sabe que pode ganhar ou pode perder e vai jogando toda a vida. Mas eu acho que o que está endividando as pessoas cada dia mais é os cartões de crédito com o supermercado, vale. Toda semana eu vou no supermercado e eu vejo pessoas comprando 200, 300 reais e dividindo aquilo em 3, 4 vezes. Aí quer dizer, se você for no supermercado 4, 5 vezes na semana, no mês, né? Então são 5 semanas no mês. E você divide, cada vez que você vai lá e compra 300, 400 reais, você divide em 3, 4 vezes, isso vai virando uma bola de neve, cara. Eu acho que é isso aí que tá fazendo as pessoas endividar mais ainda do que o jogo, entendeu? Porque vale a pena você comprar uma coisa parcelada quando é uma coisa que você vai ver para sempre, uma geladeira, uma televisão, você entendeu? Coisa de comer, alimentação, não vale a pena você comprar dividido não, senão você se perde e vira uma bola de neve, tá? Bom dia.
1: Bom, ótima reflexão aí do nosso amigo Devanir, né? É um caso a se pensar, verdade. A Adriana dos Santos Moraes Silva, do bairro Bico Doce.
3: A respeito da enquete, não deveria nem existir esses jogos, né? Online, né? Porque o povo gasta o que tem, o que não tem, fica viciado e perde tudo. Não deveria existir isso, não. Essa é a minha opinião. Bom dia, me coloca no sorteio.
1: Que legal, né, gente? Todos os bairros, olha só, São Cristóvão, Macuco, Planalto, Barra, bairro São Pedro e agora o Bico Doce, né? Muito legal mesmo aí, todo mundo participando. Vamos voltar lá pra região do Dornelas, ali lá no Cardoso de Melo, ouvir a Yama Alves, Viana.
4: Oi, Wagner Melo, bom dia, Pedro Luiz, bom dia a todos da Rádio Muriaé, a todos os ouvintes. Sobre a sua enquete aí, eu acho que não deve ser proibido, mas sim fiscalizado, porque eu acho que nós não devemos ser proibido, mas sim fiscalizado nossos, né, o jogo, todas as coisas. Então eu acho que precisa de fiscalização, não proibição. Tá joia? Bom dia a vocês aí, que Deus continue abençoando. Wagner,
1: obrigado.
4: Um abraço a você e toda a sua família.
1: Opa, obrigado mesmo. Pra você também, uma ótima quinta-feira. Tá chegando, hein? Tá chegando o fim de semana, igual eu costumo dizer, né? Quinta ainda não é, mas tá pertinho, não é verdade? Então esse foi o primeiro bloco de participações, daqui a pouquinho a gente volta com mais. Porque são 9h30, chega aí a campo o nosso departamento de jornalismo.
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0: Com mais informações para te deixar muito bem informado de tudo que acontece em Muriaé e toda a região. E graças a Deus, hoje, nosso time aqui de repórteres e jornalistas trouxeram notícias boas e a gente ouve mais uma, não é isso, Bruno?
1: Com certeza. Os Lions, né? É da Barra Centro e Ellen Keller de Muriaé. Estão mobilizando a comunidade para a realização de mutirão de consultas oftalmológicas dentro da campanha de visão desenvolvida pelo Lions Clube em parceria com o Distrito LC12. A ação será realizada no próximo dia 25 de setembro, das 9 da manhã até as 17 horas, lá no IFE Sudeste, Campus Muriaé, e tem como objetivo atender pelo menos 100 pacientes. Para a realização dos atendimentos, o distrito disponibilizará uma equipe profissional acompanhada dos equipamentos necessários para as consultas, tá? Os representantes dos Lions Clube Centro e Ellen Keller, o Gilmar Ribeiro e a Miriam Facchini, destacaram durante uma entrevista ontem, né, a importância da mobilização da comunidade para que o maior número possível de pessoas atendam, né, aos critérios, possam participar da iniciativa. Para você participar desse mutirão, é necessário realizar um cadastro prévio. Entre as informações solicitadas estão seu nome completo, data de nascimento, CPF, endereço, telefone. Também são coletados ali dados relacionados à sua saúde, como a existência de diabetes ou hipertensão, se você usa ou não óculos, histórico familiar de glaucoma ou até mesmo de cegueira. Um dos critérios estabelecidos pela organização é que o participante não tenha plano de saúde, porque ele é destinado à população de baixa renda. Os Lions também disponibilizaram o número de telefone, né, no WhatsApp, ó, 329-8817-4840. Vou repetir, 98817-4840, para a realização dos cadastros. E o cadastramento também pode ser feito na sede do Lions Clube Ellen Keller. Além da realização dos exames, a iniciativa contará com uma ação solidária. Bacana. A organização solicita a doação de 1 quilo de alimento não perecível para cada cadastro, tá bom? Entre os participantes também, olha que novidade. Todos que comparecerem, fizerem o exame, a consulta, serão sorteados, entre todos eles, 3 pares de óculos. A campanha de visão integra um projeto social desenvolvido pelo Lions Club, que vem sendo expandido para toda a região abrangida pelo Distrito LC12. Aqui em Muriaé, a iniciativa conta com a participação dos clubes Barra, Centro e Ellen Keller. Wagner.
0: Bom, ótima iniciativa, hein, Bruno? Que legal, né?
1: Rapaz, uma notícia que enche o coração de esperança, que vários de nossos ouvintes aí possam participar, aproveitar essa oportunidade.
0: Pois é, e grátis, né, gente? A gente sabe que muita gente passa por problemas oftalmológicos, de visão. A idade vai chegando, né? A verdade é essa, né? Aqui, por exemplo, nós temos 4 pessoas no estúdio. 3 usam óculos.
1: 3.
0: Né? Então, assim, é um desgaste natural e a gente tem que cuidar. E pra você que quiser o número, quem tiver pegado as informações, o que precisa, Bruno? Como é que faz pra conseguir?
1: Olha, você acessa radiomuriaé.com.br. Essa matéria está com todos os detalhes lá e, claro, você vai entender tudo e com certeza não vai deixar de passar essa oportunidade.
0: Muito bom mesmo. Parabéns, Bruno. Obrigado aí pelas informações. Marcelo Bittencourt, então quer dizer que aqui na BR-116 a gente vai ter radares que calcula a média de velocidade. É isso?
2: Isso, exatamente. Motoristas que trafegam pela BR-116 em Muriaé poderão encontrar esse novo sistema de monitoramento de velocidade. A Agência Nacional de Transportes Terrestres, a ANTT, autorizou um projeto piloto para testar a tecnologia que calcula a velocidade média dos veículos em determinados trechos de rodovias federais. Em Minas Gerais, um dos trechos está em Muriaé e o teste será realizado no sentido norte entre o quilômetro 711 e o quilômetro 700 da BR-116, em um percurso de aproximadamente 10 quilômetros. A autorização foi publicada pela ANTT em 9 de setembro. Diferentemente do radar convencional, que registra a velocidade em um ponto específico, o sistema utiliza 2 pontos de monitoramento para calcular o tempo gasto pelo veículo no percurso e, assim, determinar sua velocidade média. O projeto terá duração inicial de 180 dias e busca avaliar o funcionamento da tecnologia, a confiabilidade dos dados e o comportamento dos motoristas. Durante a fase experimental, não haverá aplicação de multas exclusivamente com base na velocidade média registrada pelo sistema. O projeto tem caráter técnico, educativo e experimental. O trecho entre os quilômetros 711 e 700 da BR-116 já possui equipamentos de fiscalização convencional e está localizado integralmente no município de Muriaé.
0: Vai. Bom, olha só, para você que não entendeu, o que que acontece? Vai ter um período de 10 quilômetros, vai ter um radar inicial, uma medição inicial, uma medição final. Então, por exemplo, se você percorreu esse percurso de 10 quilômetros num tempo mínimo, correto?
2: Uhum.
0: Você não será multado.
2: Isso.
0: Agora, se você extrapolou esse limite mínimo, né, ou máximo, se você quiser considerar um dos dois lados, você vai ser multado. Então, por exemplo, eu fiz um cálculo aqui, claro, né, com a ajuda da internet, que você nesse período, vamos supor que entre esses 10 quilômetros a média, o limite máximo seja 80 quilômetros. O tempo mínimo obrigatório para percorrer o trajeto sem cometer infração é de 7 minutos e 30 segundos. Ou seja, entre esses 10 quilômetros você vai ter que manter aí no mínimo a velocidade mínima considerada para aquele percurso ali.
2: Olha, isso aí, esse sistema, ele é muito legal. Agora, eu estava pensando aqui num questionamento que se pode fazer. Se você, de um trecho a outro, você que tem que, no mínimo, estar a 80 km por hora, só que existem trechos, né? Trechos onde, que se não houver radar, a pessoa pode extrapolar a velocidade e não ter fiscalização. E depois, quando ela chegar próximo ao ponto de chegada, ela diminuir para não ter problema.
0: Essa é incrível. Vai ter que ficar esperto. O que que você vai ter que fazer? Andar abaixo do mínimo. O mínimo é 80, você vai ter que andar esses 10 quilômetros, no mínimo é 70, para não correr o risco de ser multado. Porque se estourar, vai ser multado.
2: Então, mas o que eu quis dizer é o seguinte: se houver algum trecho que não tenha fiscalização tradicional, a pessoa vai meter o pé naquele lugar, só que quando para ela não perder. Não extrapolar, vai chegar em outros pontos que ela vai andar muito mais devagar.
0: Muito mais devagar.
2: Aí a minha preocupação é esta. Naqueles trechos que não tem fiscalização, se a pessoa meter o pé, ela pode causar um acidente de trânsito. Já pensou nisso?
0: Pois é. E tem a questão também, às vezes, tem entradas, saídas nesse trecho de 10 quilômetros, né, estradas rurais, que não vai medir, eu acredito que não vai medir, não vai considerar.
2: Exato.
0: Então, assim, é um estudo que a gente vai continuar acompanhando, porque assim que entrar em vigor, a gente traz aqui no nosso programa.
2: Valeu.
0: É isso?
2: É isso aí,
0: vai. Essa matéria tá lá no nosso site também.
2: Tá lá no site, é só acessar.
0: radiomuriaé.com.br.
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mais participações da nossa enquete hoje com as proibições, com a possível proibições das casas de aposta, as casas de apostas esportivas, tá? Tá na iminência aí de proibir totalmente. E a gente quer saber a sua opinião, se realmente vale a pena, se você acha que deve proibir, se isso é uma estratégia política, né, na época das eleições, se ajudar ou restringir

0: restringir, pode quebrar aí as finanças dos clubes de futebol. Tudo isso, você participando, você concorre a uma cesta de chocolates que a gente sorteia hoje no final do programa, tá? 988-30-1140. Ana Maria do Carmo, vamos ouvir?
1: Bom dia, abençoado, canais. Quanto à enquete, eu não acho que devia ser proibido, não. A vida é feita de escolha. A pessoa sabe quando vai doer no bolso dele, tem que parar na hora de parar, uma vez ou outra, tudo bem. Mas chegar ao ponto de viciar, eu acho que a vida é feita de escolha. A pessoa tem que saber na hora de parar com tudo, né? Mas é isso aí. Um abraço pra você, fica com Deus. Beijo no seu coração, menino de ouro. Tchau.
0: Obrigado, viu, pelo carinho, tá bom, minha amiga? Uma ótima quinta-feira, um ótimo final de semana, já aproveitando, né? Desejando um ótimo final de semana também. A Alaide Silva, lá do Cerâmica.
2: Aqui sobre a enquete de hoje, sobre jogos online, eu acho que o jogo online tinha que ser proibido. O jogo eu acho que tinha que ser feito diretamente na lotérica, porque aí a pessoa gasta o dinheiro e sabe como que tá, né? O tanto que tá gastando. E outra coisa, é esse negócio de dividir as coisas. Mercado, farmácia, não se divide, né? Porque precisa todo mês. Agora, você que compra uma geladeira, um fogão, uma televisão, um eletrodoméstico, aí sim, porque você não está comprando aquilo todo mês. Mas aqui, ó, esse negócio de endividamento, meu filho, eu acho que vai parte da cabeça de cada um. Cada um pensa de um jeito, não adianta presidente, prefeito, senador, qualquer um querer proibir, não, porque cada um pensa de um jeito. Então, eu acho que cada um tem um modo de pensar. Então, para mim, eu acho que proibindo ou não proibindo, eles continuam fazendo escondido a mesma coisa, né? Aqui, ó, seu programa é meu, tá? Ótimo, muito bom. Um grande abraço para todos vocês aí da rádio.
0: Obrigado, minha amiga, obrigado mesmo, tá? Todos vocês aí que têm me acolhido tão bem nesse período, né, provisório aí da licença do Gilson Júnior. É muito bom, né, a gente saber que tá tentando, né, manter o nível que o Manhã da Mulher vem construindo há tantos e tantos anos, com informação, com credibilidade e, como eu disse, uma alegria, mas uma grande responsabilidade também. A Etelvina Maria de Oliveira, lá da Capitinga.
3: Bom dia, Wagner de Mello.
0: Bom dia.
3: E sobre a enquete? Jogo, se a pessoa não quiser, não joga, né? Não precisa ser proibido nada, né? A pessoa que tá gastando dinheiro que tem que saber se pode ou se não, né? Fica à vontade da pessoa, né? Eu sou a mãe do Claudinei, lá do Samu de Mirai, aquele Capitinha. Bom dia pra vocês aí da Rádio Moriaé.
0: Tá joia, minha amiga. Um abraço pra você. Grande Claudinei, né? A família aí toda. Um abraço pra vocês aí. E, claro, é sempre importante ouvir a opinião. E é muito legal, né, ter a participação de todos os bairros. Ó, tá faltando aqui, deixa eu ver os bairros, ó. Tá faltando gente lá do Napoleão, né? Bom Pastor, Alto do Castelo, Vale do Castelo. A gente quer todo mundo participando, viu? Tem muitos bairros aqui que já participaram, mas a gente quer a cidade toda, você de cidades aqui da região também pode participar. Você da zona rural, quero ouvir você. Como é que tá o tempo aí? Tá frio? Pessoal do Pirapanema, dos distritos, né, pode participar com a gente também, viu? Nossa participação aqui é super democrática e, claro, a sua opinião é sempre muito bem-vinda. 9:49, lembrando a você que daqui a pouquinho tem os aniversariantes, manda pra gente aqui no nosso WhatsApp pra gente mandar aquele abraço especial. 9:50.
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aí o aniversariante do dia, parabéns, viu? Tudo de bom, que seus sonhos se realizem e muita saúde. E o resto a gente dá um jeitinho, né? Aike da Silva Salustiano, 46 anos hoje, lá na Chácara Bananal, na Estrada do Vermelho. Abraços do esposo, Carlos Frank, filhos e familiares. Amanda, abraços do Cláudio, Carlos, Daniel e Brenda Marques e os netos também, tá? Rodrigo Marques, abraços da Júlia Matias e o Elias do Porto e todos os familiares. Murilo Santos, lá da Barra, 14 aninhos hoje, bênção demais, né? Abraço dos pais Clóvis Júnior e Alessandra Santos, os avós Valdir e Jandira, Maria Aparecida, familiares e amigos. Francisco José Venâncio Chagas, 11 anos também hoje. Abraços da avó Maria do Carmo, os irmãos Maria Vitória, Adriano, Maria, a mãe Maria Angélica e toda a família. E o nosso presente musical, Uma Viagem, um ano de 1980. Essa é sensacional. Você gosta de Air Supply? Eu sou fã, viu?

Aí viaja o ano de 1980, Air Supply, como é bom, né? Ouvir música boa, com melodia, com letra, nesse caso, né, inglês. Mas é sempre bom fazer essa viagem do tempo e a gente tenta repercutir aqui, tenta, né, variar aí a nossa seleção musical para que você acompanhe essas músicas, essas canções tão bonitas, né? São 9 horas e 59 minutos, daqui a pouquinho tem o Marcelo Bittencourt com as notícias.

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1: Caixa apresenta nova proposta para plano de saúde. A categoria vota em assembleia na segunda-feira.
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1: A Caixa Econômica Federal apresentou na madrugada desta quinta-feira uma nova proposta para o Saúde Caixa, principal ponto de impasse que levou os funcionários do banco a entrarem em greve nacional por tempo indeterminado desde o último dia 10. Segundo a Contraficut e a Comissão Executiva de Empregados, a oferta amplia a participação financeira do banco no plano de saúde e preserva regras que eram reivindicadas pelos trabalhadores. De acordo com as entidades sindicais, a principal mudança é o aumento de 6,5% para 9, né, da folha de pagamento do teto de participação da Caixa no

0: custeio do Saúde Caixa a partir de 2027. A proposta também mantém o chamado pacto intergeracional, sem cobrança diferenciada por faixa etária, e preserva o plano de saúde dentro do acordo coletivo de trabalho.
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0: Pesquisa Atlas Bloomberg mostra o presidente Lula e o senador Flávio Bolsonaro em empate técnico em um eventual segundo turno das eleições de outubro. A Atlas Bloomberg entrevistou 5.018 eleitores por recrutamento digital aleatório entre 11 e 16 de setembro. A margem de erro é de 1 ponto percentual para mais ou para menos, e o intervalo de confiança é de 95%. O levantamento está registrado no Tribunal Superior Eleitoral. Os números são os seguintes: Lula, 44,1%, Flávio Bolsonaro, 41,7%, Renan Santos, 5,1%, Augusto Cury, 3,5%, Ronaldo Caiado, 1,7%, Romeu Zema, 1,1%, Samara Martins, 0,7%, brancos e nulos, 1,6%. O Conselho Nacional de Trânsito, CONTRAN, anunciou uma medida que beneficia milhares de motoristas em todo o país. Conforme a deliberação CONTRAN número 279/2026, publicada em 9 de setembro de 2026, o prazo de validade das CNHs vencidas entre 5 de junho e 8 de dezembro de 2026 foi prorrogado automaticamente até 9 de dezembro, dando tempo para que os órgãos de trânsito adaptem seus sistemas às novas regras da lei da CNH. A prorrogação é automática e foi necessária para permitir que os órgãos de trânsito adaptem seus sistemas às novas regras, sem prejudicar quem depende do veículo para o seu sustento. O Ministério da Justiça e Segurança Pública rebateu ontem as críticas feitas pelo governo dos Estados Unidos ao Brasil sobre o combate do crime organizado. Em documento enviado ao Congresso americano, o presidente Donald Trump afirmou que o governo brasileiro falhou no enfrentamento ao PCC e ao Comando Vermelho e defendeu medidas mais agressivas contra as duas facções. Na resposta, o Ministério da Justiça afirmou que as críticas dos Estados Unidos desconsideram medidas adotadas pelo governo brasileiro contra o crime organizado. A pasta citou a lei antifacção, sancionada em março deste ano, que prevê penas mais severas para líderes de facções e mecanismos para atingir financeiramente as organizações criminosas. 10h04, notícias da hora, oferecimento Elétrica do Povo, ligando você com a economia. 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
2: A síndrome do intestino irritável é um distúrbio gastrointestinal que provoca dor na barriga, excesso de gases, prisão de ventre e diarreia. Os sintomas da síndrome do intestino irritável podem piorar com situações como estresse, ansiedade e o consumo de alguns alimentos e bebidas. Essa síndrome acontece quando há uma alteração na comunicação entre o cérebro e o intestino, alterando o funcionamento normal do trato digestivo. É mais comum entre as mulheres com idade entre 30 e 50 anos. A síndrome do intestino irritável pode ser controlada com mudanças na alimentação, diminuição do estresse e o uso de medicações específicas, melhorando muito a qualidade de vida dos pacientes.
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4: A insuficiência cardíaca é quando o coração não consegue bombear ou receber adequadamente o sangue para suprir as necessidades do nosso organismo. As causas variam desde infarto, pressão alta não controlada adequadamente a longo prazo, miocardite, diabetes e doença nas válvulas cardíacas, como a febre reumática. Os sintomas mais comuns são cansaço, falta de ar aos esforços ou à noite após se deitar, inchaço nas duas pernas ou pés e dores no peito. Se você sente ou conhece alguém com alguma dessas queixas, procure um cardiologista. O diagnóstico e o tratamento precoce pode curar ou melhorar sua qualidade de vida.
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6: E nossa enquete do dia é sobre as casas de apostas esportivas, tá? Tem um projeto, uma medida provisória que pode ser aprovada, né? Nos próximos dias, nas próximas semanas, sobre a proibição total das casas das apostas no Brasil. Pra você, você acha que é uma boa? Deve acontecer? Você acha que as pessoas devem ter o livre-arbítrio para poder apostar? Você acha que isso pode ser uma estratégia política, já que a gente tá no período das eleições? Ou pra você, proibir aí pode tornar-se um grande problema para os clubes, né? Para as finanças do clube. É só você mandar aqui sua participação, sua opinião no 98830-1140. Vamos lá, Joana Dark, do bairro Santa Terezinha.
7: O Wagner, sobre a enquete que você está falando aí, cada um sabe o que faz, ué. Se eles querem julgar, fazer jogo, problemas são de quem gosta, né? Eu acho que eu sou contra esse negócio aí. Aqui, Wagner, você não, ainda bem que você não implica com o Pedro Luiz, né, Wagner? Igual o Gilson, né? E ele já fez um cafezinho docinho pra você. Bom dia, seu programa é 10.
6: Fico obrigado.
7: Com Deus abençoe você.
6: Obrigado, meu amigo. Ó, vou contar uns bastidores pra você. O Pedro é feliz todos os dias, sempre chega sorridente, mas não tá tão feliz, né? Já tá com saudade do Gilson Júnior. Hoje mesmo ele chegou cabisbaixo aqui, eu perguntei pra ele, antes de entrar no programa, ô Pedro, você tá meio pra baixo hoje? Tô não, amigão. Eu acho que você já tá com saudade do Gilson Júnior, ele morreu de rir, rapaz. Mas não fez ainda não, mas eu vou cobrar ele, um cappuccino, tá bom, minha amiga? Obrigado pela participação, obrigado pelo carinho, e é sempre bom, né, gente? Sorrir e trazer coisas positivas, é isso que vale. O Flávio Martins, lá do bairro Primavera, é o Carioca, não é?
8: Vamos lá. Rapaz, falando sobre essa enquete sua aí, Wagner, isso aí vai acabar em pizza, porque o governo não consegue acabar com essas bets mais não. Eles tinham que lançar um aplicativo para acompanhar as bets, para não haver fraude, para não haver bet falsa, né? Mas é isso aí. Um bom dia.
6: Obrigado, meu amigo. Ótimo trabalho.

0: para você. Esse é um companheiro, né? De muitos anos, tá sempre acompanhando nosso trabalho. Fica lá, tá trabalhando e com o rádio ligado. Não é isso, meu amigo? Um abraço para ele, para todo mundo do bairro Primavera. Deixa eu mandar um abraço aqui para Keila Vege, ela que é corretora, também tá sempre acompanhando o nosso programa. Pessoa, né? Maravilhosa, gente finíssima. Ela, a mãe, os irmãos. Um abraço então para minha amiga, a Keila Vege. Tenho certeza que tá com o rádio ligado, tá com o rádio do carro ligado e ouvindo o nosso programa também. A Maria Aparecida Oliveira, do bairro Dornelas.
1: Sobre a sua enquete de hoje, eu acredito que não adianta proibir. Bovos na experiência do jogo de bicho. Ele é proibido e continua sendo feito. Fiscalizado? Sim. Mas isso é questão eleitoreira. Então não adianta querer proibir, porque o povo vai continuar jogando. Só tem que ter consciência, né? Bom dia para todos.
0: É, faz sentido, meu amigo. Você tem uma certa razão, sim. Pois é, o jogo do bicho é proibido. E tá aí, né, em todas as cidades, em vários horários. E agora o jogo do bicho também é online, né? E mesmo assim, é contravenção, é proibido, mas as pessoas ainda dão um jeitinho de jogar, de ainda ter, né, aí pelas cidades. Pois é, faz sentido mesmo. A Maria da Penha Soares Rocha, ela que fala da Barra.
2: Eu acho o seguinte... Tem tanta coisa que devia ser proibido e não é. Então deixa do jeito que tá, né? Põe meu nome no sorteio.
0: Tá joia, minha amiga, já tá participando. Faz sentido também. Vamos ouvir, é a Sandra Sônia Risson, lá da estrada de Barão do Monte Alto. Que legal, vamos ouvir.
3: A respeito da sua enquete hoje, eu acho que o governo está certíssimo. Uhum. Porque essas bets... Né, para quem não sabe jogar, não tem controle. Eu conheço várias famílias que perderam entes queridos, suicidaram por dívida nessas porcaria dessas bets. E eu te falo também por experiência própria, que já passei por isso na família também. Graças a Deus não chegou ao extremo, que a gente socorreu a tempo. Mas aqui, concordo. Com o governo plenamente. Um bom dia.
0: Pois é, relato importante, forte, né? Sobre essa questão do endividamento e também, né? O problema mental que causa. Porque a pessoa com dívida, com problema financeiro, acaba aí evoluindo, né? Para um problema mental, porque tudo fica ruim, né, gente? A gente sabe que a nossa vida não pode ser pautada no dinheiro. Não pode. Mas ele é parte integrante da nossa vida. Ele que nos dá a condição de ter aí o pão de cada dia, de conquistar as nossas coisas. Eu sempre falo, né, gente? Uma educação financeira deveria vir de base. De base. Lá na escola, né? Deveríamos orientar as crianças, os jovens, como ter uma ótima educação financeira. Para que não, no futuro, não venha a ser um adulto endividado. Porque o adulto endividado, infelizmente, às vezes, acaba perdendo aí a ponta da corda, né? Buscando outros meios, trabalhos que às vezes não são corretos. Trabalhos não, né? Formas de ganhar dinheiro, porque trabalho é a forma correta. Formas de ganhar dinheiro que não são do jeito certo, né? Então, muito importante o relato da nossa amiga Sônia Risson, lá da estrada de Barão. Aproveitar e mandar um abraço para todo mundo de Barão do Monte Alto, Silveira Carvalho, Cachoeira Alegre, né? Patrocínio Muriel, Genópolis, tô sempre lembrando de vocês, viu? Tombos. A você de Raposo, para todo mundo que tá acompanhando. Participe com a gente, tá? Nossa enquete tá aí. Hoje, final do programa, a gente sorteia uma cesta lotada, viu? Lotada de chocolates para você se deliciar. Deixa eu aproveitar que a gente já tá no ar aqui, né? E vamos ouvir o Donato de Paula, porque ele tem ofertas da Rede e Novas Drogarias. Vamos aproveitar e ouvir.
4: Olá, bom dia! Bom dia, bom dia! Bom dia, Muriaé! Bom dia, Zona da Mata Mineira! Bom dia, Wagner Melo! Bom dia, Pedro Luiz! E amigos que acompanham a Rádio Muriaé! Ô, Wagner Melo, a Lourdes tá aí ainda ou não? Eu só acompanho a Lourdes pelo telefone, pelo WhatsApp, Facebook. Ali é Facebook, hein? Um abraço pra Lourdes, gente boa da melhor qualidade, 3721-0000. 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

0: 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Eu volto já já, Wagner.
1: Obrigado pelas informações. Pois é, meu amigo, a Lourdes tá curtindo a aposentadoria, né? Tá descansando, trabalhou bastante. Aproveitar e mandar um abraço pra ela. Gente da melhor qualidade, tem um carinho enorme pra ela. E foi bom você ter tocado no nome dela, que a gente aproveitou e já mandou um abraço, tá? Olha só, eu tenho um recado importante. Eu até falei um pouquinho mais cedo aqui no nosso programa. Eu queria muito a sua atenção. Nós ainda não conseguimos, né, esse carrinho de bebê que a gente precisa para uma pessoa carente. Se você puder doar, entrar em contato aqui com a Rádio Mulher no 37292929. Facinho, né, de guardar. 37292929. Você, né, que sua criança já tá um pouco maior, tá crescendo, graças a Deus, com saúde, e talvez não precise tanto desse carrinho de bebê, mas tem uma pessoa precisando. Wagner, precisa ser novo? Não, gente, não precisa ser novo, pode ser usado, tá? Mas claro, aí é bem conservado para que possa atender a demanda dessa pessoa. A gente não vai entrar em detalhes, claro, a gente não vai ser inconveniente, mas é uma pessoa que precisa muito de um carrinho de bebê. 37292929. Nossa recepcionista Tainá vai te atender com o maior carinho, atenção, e vai saber e combinar com você o que, que a gente pode fazer para poder estar repassando esse carrinho de bebê, tá bom? 37292929. São 10 horas 23 minutos. Nosso departamento de jornalismo está chegando daqui a pouquinho, mas dá tempo para a gente curtir mais uma. Essa também é sensacional, hein? Letra, melodia.

0: Fábio Júnior. Mais um sucesso que você só ouve aqui na Rádio Muriel. A gente faz uma rápida pausa, enquanto isso participe com a gente, interaja, manda aquele abraço, aniversariante do dia, pelo 98830-1140.
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0: que não para. Ô, Bruno, quer dizer que essa notícia é principalmente para os moradores lá de Boa Família?
1: Exatamente, para os visitantes desse distrito maravilhoso que vai viver um final de semana repleto de muita cultura. O distrito de Boa Família vai receber amanhã, sexta-feira, e também no sábado, dia 19, o Raízes no Largo, evento que faz parte do 12º Circuito Cultural Grande Hotel Muriaé. Uma ótima oportunidade para celebrar a cultura e as tradições, né? A programação é muito diversificada, preparada com muito carinho para toda a família. Melhor ainda, o evento é totalmente gratuito. Muita música, gastronomia, artesanato, exposições e atividades.

0: infantis vão agitar Boa Família neste final de semana. Olha só, amanhã, sexta-feira, é abertura da exposição Cineporte, 20 anos, e da Feira no Largo, será às 19 horas. Aí tem 19h30, Companhia Anima. Vai ter a apresentação do Coral Cantare às 8 horas da noite. Logo após tem a apresentação de Antônio Henrique. A abertura oficial do evento será às 9 da noite. Aí logo após tem show com a banda Corpo Delito. Olha Corpo Delito aí chegando em Boa Família. No sábado, dia 19, a programação começa às 15 horas com gastronomia infantil. A partir das 19 horas, novamente tem a abertura da exposição Cineporte 20 anos e da Feira no Largo. Tem show de Marvel Ciribelli às 21 horas e show com a banda Melhor de Três às 23 horas, encerrando o evento. O Raízes do Largo é feito para você viver um final de semana de muita música, cultura, memória e sabores lá no distrito de Boa Família, para onde a gente manda um abraço muito forte, um carinho para todos os moradores de Boa Família.
1: Bom, então a programação é sexta e sábado.
0: Sexta e sábado.
1: E no domingo você já sabe, né? Com certeza tem um futebol, né?
0: Domingo é um futebol.
1: Isso aí é sagrado, lá o povo de Boa Família gosta do futebol.
0: Demais.
1: É muito legal a gente ainda ver os moradores se mobilizando para eventos como esse. E também pro futebol, que infelizmente o pessoal, essa garotada nova, eu acho que não vai gostar muito de jogar futebol, não. Porque é só internet, né, Bruno?
0: É só videogame ali, jogos online. Não tem o contato com a bola assim mesmo, com gramado, igual era antigamente.
1: Por isso que os campeonatos aí, mais 40, só vai aumentando.
0: Tão bombando.
1: Tão bombando. Todo distrito, cidade tá aí.
0: Você vai no Amador, você não encontra nem clube.
1: Não. É verdade, mano.
0: É,
1: mas todo sábado de tarde, ou domingo de manhã, rola aí.
0: É peladinho.
1: O mais 40. Ó, oh, essa programação tá muito diversificada. Tem show com Corpo Delito, tem show, como é que chama o rapaz aí?
0: Marvel Ciribelli, banda Melhor de Três, também Antônio Henrique, tá repleto de atrações.
1: A gente tá falando dos moradores de Boa Família, mas convite pra todo mundo.
0: A todos.
1: Um ótimo passeio, conhecer, visitar, ir os lá, passear.
0: Né? O pessoal aí de Miraí, Muriaé, toda a região.
1: Eu fico preocupado com o tempo, né?
0: Tomara que o tempo ajude, né? Que a chuvinha se acalme melhor, né? Pra que todos possam curtir este final de semana de cultura lá no Distrito de Boa Família.
1: Essa matéria também está no nosso site.
0: Exatamente, radiomuriaé.com.br.
1: Obrigado, Bruno Santiago, pelas informações. Pode ser que em algum momento ele volte aqui com mais notícias de Muriaé e região. Agora está chegando, como eu falo de região, está chegando o Marcelo Bittencourt. Quer dizer que teve um acidente ali próximo ao Marte Minas, em Leopoldina.
2: Pois é, Wagner, um caminhão tombou na manhã desta quinta-feira na BR-116 em Leopoldina, acidente que aconteceu, como você mesmo falou, nas proximidades do Marte Minas. Segundo informações obtidas, o motorista não ficou ferido. Ainda conforme as informações iniciais, o tombamento teria ocorrido quando o condutor do caminhão tentou desviar de uma carreta que realizava uma ultrapassagem naquele trecho da rodovia. O caminhão transportava bobinas utilizadas na fabricação de embalagens. Equipes do Corpo de Bombeiros e da Ecovia Rio Minas estiveram no local para atender a ocorrência e realizar os procedimentos necessários. As circunstâncias exatas do acidente ainda serão investigadas, Wagner.
1: Bom, esses acidentes que continuam ocorrendo aqui na 116, nesse trecho de Muriaé, Laranjal, Leopoldina, é uma grande prova de que, infelizmente, mais de 95% dos acidentes são causados por quê? Por imprudência. Porque a pista tá um tapete. A verdade é essa.
0: Excelente.
1: Quando é para criticar, gente, tem que criticar. Tem o custo? Tem o custo. Mas já que tá no contrato, tá aí, tem que pagar, é obrigatório para transitar, então vamos falar dos benefícios. A pista tá um tapete. E continua acontecendo acidente. E muitos trechos duplicados, viu, gente? Muitos trechos duplicados que, às vezes, infelizmente, ainda é alvo de acidente.
2: Pois é, eu lembro, o Wagner, que há um tempo atrás as pessoas reclamavam muito, né? Falavam, aqui as estradas não estão sendo cuidadas e tal. De repente, veio essa empresa que realiza um trabalho de excelência, que a gente vê que realiza mesmo, trabalho de excelência. Sinalização em trechos perigosos que não tinha, agora tem a manutenção que está sendo feita nas estradas, Wagner, diariamente, monitoramentos constantes.

0: antes. Então, agora tá acontecendo acidente, por quê? Porque não,
1: né? Imprudência.
0: Exatamente.
1: Tivemos aqui vários agentes da PRF que falou com a gente, 95%, mais de 95% dos acidentes são causados por imprudência. E muitas vezes, imprudência de forma ligada à alta velocidade. A maioria é isso, ultrapassagens e muito pouco acidente, infelizmente, é por conta de problemas mecânicos. Pode acontecer, claro, mas a maioria, infelizmente, é imprudência e a gente precisa ser um pouco mais prudente. E muitos que acontecem acabam atingindo pessoas que não estavam sendo imprudentes.
0: Isso é um grande problema. Você sabe que eu ia falar outra coisa, mas você tocou nesse assunto, é o maior medo que eu acho que a maioria dos motoristas prudentes tem na estrada. Pô, eu tô andando aqui, ó, trafegando corretamente, respeitando a sinalização, mas e o outro, né? O Wagner, assim, eu queria fazer um comentário que é o seguinte: a gente tem um amigo que sempre participa, assim, quando pode, aqui com a gente na Rádio Muré, que é o policial rodoviário Júlio Simbra.
1: Júlio Simbra.
0: O Júlio Simbra, numa véspera de feriado, eu sempre comento isso no programa, ele fez um comentário que eu nunca mais esqueci. E é uma frase que a gente não pode esquecer. Ele sempre, quando tem os feriados prolongados, o Júlio fala assim: vamos colher vidas nas estradas.
1: Isso, é isso aí.
0: Eu nunca mais esqueci dessa frase. E é isso que a gente quer.
1: É isso que a gente quer. Igual a gente disse aí, já tinha alguns dias que a gente noticiava acidente, mas a gente sabe, né? O tempo fechou, chuva, o alto índice de acidentes, o índice de acidentes aumenta, né? Então a gente tem que ficar prudente, ficar aí muito cauteloso, diminuir a velocidade, ter um pouco mais de paciência, ultrapassar nos locais são permitidos e tomar cuidado com a visibilidade, que a gente sabe que cai nesses momentos, nesses períodos chuvosos. Obrigado, Marcelo Bittencourt, obrigado ao Bruno Santiago. 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
1: E chegou a hora do seu abraço, você que participou com a gente, mandou aniversariante do dia,

0: Vamos lá. Ah, bom dia, Magre, bom dia, Pedro. É a Paty Oliveira e a Solange, lá do bairro São Gotardo. Um beijo pra vocês, minhas amigas. Obrigado pelo carinho de sempre, tá? Manda um alô pra nós aqui no Sossego, na estrada de Muriaé, em Miraí. A Pamela Braga de Freitas, meus pais, Joaquim e Cecília, também estão ligadinhos. Um abraço pra você aí, da região do Sossego ali, né? Principalmente pra Pamela Braga, e o seu Joaquim e a Cecília, que estão sempre ligados com a gente. Bom dia, meus amigos. É o Sebastião Fintelman, que também tá ligado com a gente. A Maria Rosária Duque Seabra, lá do bairro São Cristóvão, também sintonizado em 99.5 FM. Madalena Oliveira, do bairro Safira. Fico todos com Deus. Um abraço pra você aí. O Nelson Pereira Rosa, da Rua Independência, também tá ouvindo, tá curtindo o Manhã da Muriaé. E a Adilene Maria Gonçalves de Oliveira, do bairro Sofocó, quer participar do sorteio junto com Josmar Joaquim, e não deixa de ouvir a Rádio Muriaé. Agora a gente vai pros áudios, né? Vamos lá, vamos ouvir.
1: Bom dia, Rádio Muriaé, quem fala mais foi a Lourença. Eu tô ligando para poder abraçar a Nicole, que trabalha na Persol, lá do Gaspar, tá?
0: Tá bom.
1: Felicidade pra ela, aniversário dela, que quem manda é o marido de Fátima, tá? Um abraço a toda a família dela. Oi, Nicole, parabéns pra você, minha filha. Que Deus te ilumine, dê um abraço, tá? Eu tô ligadinha aqui na rádio, tá? Fique com Deus.
0: Valeu, minha amiga. Obrigado aí pelo carinho de sempre. Tem mais uma.
2: Bom dia, Wagner. Bom dia, Pedro Luiz. Eu sou a Zilda Maria, da Fazenda da Gama, Capetinga. Esse abençoado e amado programa da Rádio Muriaé, todos eles, eu amo esses programas. Aí eu vou pedir vocês, bota música religiosa tocar pra nós, conforme ontem eles botaram, né? Acho que é o Marcelo Bettencourt, a música do Padre Alessandro Campo, o que que eu sou sem Jesus? Bota ela e outras mais cantar aí pra nós que somos católicos, gosta muito. Fica com Deus, Deus abençoe.
0: A gente curtiu, acho que foi anteontem, né? O Padre Marcelo Rossi, né? Ele e o Gustavo Lima, Maria Passa na Frente, ele sempre coloca que pode. A gente inclui aqui na nossa seleção, na nossa playlist da manhã, tá bom, minha amiga? E, claro, pode ficar à vontade, pode pedir também aí o seu cantor, a sua música preferida. Vamos lá, tem mais uma.
3: Bom dia, Pedro, tudo bom? Bom dia, Wagner. Wagner, ontem eu esqueci do aniversário da Patrícia, manda um abraço para ela hoje. Oferece o programa de hoje para ela e para mim, fazendo um favor, tá, meu filho? Esqueci, quando eu lembrei já era de tarde. Aí eu vou, quero que você mande um abração pra ela no dia de hoje, falou? Tchau, fica com Deus, um bom dia pra todos vocês aí.
0: Valeu, obrigado, viu? A Patrícia Menezes Melo, né? Ou ao contrário, tá, gente? Me fugiu aqui o nome. Mas, Paty, um beijo pra você, ontem eu mandei uma mensagem pra ela. Tudo de bom na sua vida e de toda a sua família que eu tanto amo, tá bom? Beijo, mãe, benção, obrigado pela participação, um beijo pro meu pai, eu tenho certeza que tá com o rádio ligado, curtindo a programação. Como é bom, né? Saber aí que os papais estão curtindo, estão gostando e sempre acompanham o nosso trabalho. Fico muito feliz, né? Um privilégio. Tem mais uma, vamos ouvir.
4: Aí, ó, esse flamenguista aqui, esse vascaíno que vai torcer pro Flamengo hoje, ganhar, entendeu? Porque o Bar já tá na final lá, já da Copa Brasil, né? Então agora é nós hoje. Hoje é Libertadores, semifinal, hein? Entendeu? Flamengo passar, vai pegar o Estudiantes. Jogo mais difícil. E você vai torcer pra nós, né, Wagner? Valeu? Um abraço pra você. Manda um abraço pro nosso Alcimar e Galo Mar. Todos dois é garota propaganda. Todos dois é garota propaganda.
0: Valeu, meu amigo. Um abraço pra todo mundo que tá curtindo aí na Praça Paulo de Oliveira Carvalho, né? Paulo Carvalho, mais conhecida como Pracinho do Trabalhador, e a todo mundo que tá curtindo aí. Vamos ver, não precisa não, né? Hoje não vai precisar de torcida, não. E o Flamengo é amplo favorito, tenho certeza que vai estar na semifinal da Libertadores. Vamos ouvir mais, quero a sua participação, quero você junto comigo.
5: Meu amigo Wagner Melo e toda aí da equipe da Rádio Muriaé, Pedro Luiz, todo aí. E a gente fica sempre ligadinho aqui, é o Erasmo, Gouveia da Pratinha, de Eugenópolis. Fica na paz da luz, tamo junto. Aqui fica ligado todos os dias, desde 5 horas, tá, amigo?
0: Grande Erasmo, pessoa de uma simplicidade incrível e de um caráter, né, ímpar. Grande Erasmo, um beijo pra você, viu, meu amigo? Tudo de bom aí nesta quinta-feira. Vamos ouvir mais, quero mais.
6: Bom dia, Wagner de Melo. Um bom dia pra todas as amigas. Toda a minha vizinhança do Coletivo, toda a minha família Ferreira, de São Francisco Grosso.

0: Todo que está ouvindo a rádio Moriaé, seja uma quinta-feira abençoada. Wagner, gostaria de ouvir uma música hoje do Rick Renner, que é um do Rick Renner, mencionaram, tá?
1: Tá joia, meu amigo, vou escolher um aqui bem bacana. Ontem ela pediu, né? E a gente vai tentar tocar daqui a pouquinho pra você que sempre acompanha e tá sempre dando aquela moral. Vamos lá, tem mais.
2: Fala, Wagner. Fala, Pedrão. Bom dia. Estamos aqui ligadinho no seu programa. Tá joia? Quero participar do sorteio de hoje. Tá querendo ganhar essa cesta de chocolate aí. Tá bom? Tamo aqui ligadinho. Valeu, vai. Tamo junto.
1: Boa, boa. Tudo de bom pra você. Uma ótima quinta. Um bom trabalho. Ele que tá sempre trabalhando, né, na Labuta, mas com rádio ligado. Quero ouvir mais. Quero a sua participação.
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Aí, o dia do seu aniversário, tudo de bom na sua vida, que essa nova trajetória vem acompanhada de notícias boas, positivas e, claro, tá rodeado sempre das pessoas que tanto te amam. Um abraço pra Cecília Silva, do bairro Aeroporto. Abraços da sua comadre, Aparecida. Francisco José Venâncio Chagas, 11 aninhos hoje. Abraços da avó Maria do Carmo, irmãos Maria Vitória, Adriano, Maria, mãe, a Maria Angélica e toda a família. Murilo Santos na Barra, 14 anos. Abraços dos pais Clóvis Júnior e Alessandra Santos, os avós Valdir e Jandira, a Maria Aparecida e familiares e todos os amigos também. Rodrigo Marques, abraços da Júlia Matias, Elias do Porto e toda a família. Amanda, abraços do Cláudio, Carlos, Daniel e Brenda Marques e todos os netos. Parabéns, Amanda. E a Ike da Silva Salustiano, 46 anos hoje. Ela que mora lá na Chácara Bananal, na Estrada do Vermelho. Abraços do esposo, Carlos Francisco, filhos e toda a família. O nosso presente musical, pedido da minha amiga lá do Coletir. Tá aí, ó, Rick Renner.

0: 11 horas. TSE barra mais de 1.200 candidatos nas eleições.
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0: Mais de 1.000 candidaturas foram barradas pela Justiça Eleitoral até a noite de terça-feira, segundo dados do Tribunal Superior Eleitoral. Ao todo, 1.200 candidaturas encontram-se indeferidas. Dessas, 888 estão em prazo de recurso. Outras 326 foram indeferidas definitivamente. A maior parte das rejeições afeta postulantes a cargos proporcionais. Deputado estadual, 561 candidaturas, deputado federal, 494, suplentes 1 e 2, 73, senador, 31, governador, 24, vice-governador, 19, deputado distrital, 9 e presidente 1. Não há candidatos à vice-presidência da República.

0: pública com candidatura indeferida. No entanto, há ainda um registro pendente de julgamento. O Tribunal Regional Eleitoral de Minas Gerais rejeitou os embargos de declaração da defesa do ex-deputado federal Eduardo Cunha, do Republicanos, contra a decisão que indeferiu sua candidatura à Câmara dos Deputados. Com a decisão, a corte manteve o entendimento que considera Cunha inelegível até fevereiro de 2027. O relatório do desembargador Sálvio Chaves foi acolhido por unanimidade no TRE de Minas. A informação foi publicada pelo portal O Fator. Segundo a ação movida pelo Ministério Público Eleitoral, o ex-presidente da Câmara estaria inelegível devido à cassação de seu mandato em 2016 por quebra de decoro parlamentar, o tornando inelegível por 8 anos após o fim da legislatura. O governo federal anunciou nesta quinta-feira o reajuste de benefícios do Bolsa Família em cerca de 15%. Com isso, o piso do programa passa de 600 para R$ 691. Já o benefício médio subirá dos atuais R$ 675 para R$ 777, informou o Ministério do Planejamento. Desde que foi lançado em março de 2023 pelo governo petista, o Bolsa Família não havia tido reajustes. A decisão anunciada em meio à corrida eleitoral representa, segundo a equipe econômica, a reposição inflacionária do início do governo Lula em 2023, até o mês de agosto, para os valores do Bolsa Família. Alvo da Operação Victura Corrupta, feita nesta quinta-feira pelo Ministério Público e pela Polícia Civil de São Paulo, o ex-vereador e ex-presidente da Câmara Municipal da cidade, Milton Leite, do União no Brasil, afirmou que é inocente das acusações, negou que está foragido e disse que está em viagem e que vai se apresentar às autoridades em até 24 horas. Milton Leite é alvo de mandado de prisão por suspeita de envolvimento no esquema criminoso. Segundo a apuração da Globo News, a investigação aponta que decisões estratégicas relacionadas a empresas de transportes, suspeita de ligação com a facção criminosa Primeiro Comando da Capital, dependeriam do conhecimento ou da aprovação política de Milton Leite. 11:04, notícias da hora, oferecimento, Elétrica do Povo, ligando você com a economia. 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

0: Bota no ar o nosso plantão de polícia desta quinta-feira. E quem me acompanha aqui é o Franklin Ribeiro, que traz os destaques de hoje.
1: Bom dia para você, Wagner. Bom dia a todo mundo que tá ligado no Manhã da Muriaé. Vamos lá aos destaques. Olha só, caminhão tomba na BR-116 em Leopoldina, próximo ao Marte Minas. Ministério Público de Minas Gerais denuncia 26 pessoas por esquema de furto de cabos que atingiu Leopoldina e região. E vamos trazer também essa informação de que Muriaé ganha o reforço no atendimento de urgência com serviço de resgate aéreo regional, importante serviço voltado ao Corpo de Bombeiros e SAMU.
0: Tá aí os destaques que a gente detalha a partir de agora no nosso plantão de polícia.
1: Plantão de polícia. Pessoas por esquema de furto de cabos que atingiu Leopoldina e região. E vamos trazer também essa informação de que Muriaé ganha o reforço no atendimento de urgência com serviço de resgate aéreo regional, importante serviço voltado ao Corpo de Bombeiros e SAMU.
0: Tá aí os destaques que a gente detalha a partir de agora no nosso plantão de polícia.
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1: Isso mesmo. Olha, um caminhão tombou nesta quinta-feira, na manhã de hoje, né? Na BR-116, em Leopoldina, e o acidente aconteceu nas proximidades do Marte Minas. Segundo as informações obtidas, o motorista não ficou ferido. Ainda conforme as primeiras informações, o tombamento teria ocorrido quando o condutor do caminhão tentou desviar de uma carreta que realizava uma ultrapassagem naquele trecho da rodovia. O caminhão transportava bobinas utilizadas na fabricação de embalagens. Equipes do Corpo de Bombeiros e da Ecovias Rio Minas estiveram no local para atender a ocorrência e realizar os procedimentos necessários. As circunstâncias exatas do acidente ainda serão investigadas.
0: Bom, tá aí, né? A gente falou sobre isso alguns minutos atrás. Tá na cara, né? Segundo as informações aí que tá na matéria, ele, na direção defensiva dele, na imprudência de um outro caminhão, acabou se dando mal aí. Mas, pelo menos, tá vivo, né, Frank?
1: Exatamente. O socorro chegou, encontrou o motorista ileso neste caso. Mas o fato é este, ele acabou tentando se desviar, eu diria talvez até de uma imprudência do que estava na carreta, né?
0: Isso aí, ué.
1: Ia tentar fazer uma ultrapassagem perigosa.
0: E pelas fotos não tem pista dupla, né?
1: Pois é, pelo que nós estamos vendo ali, o caminhão acaba indo para o acostamento e de fato não pista dupla. Então isso acaba gerando uma situação que ficou perigosa ali nessa região próxima ali ao Marte Minas. Mas é aqui a gente reforçar, né? O motorista, não tivemos vítimas graves neste momento, lá, né, nas proximidades da 116, ali em Leopoldina, tranquilizar as pessoas nesse sentido, diante desta ocorrência. Equipes do Corpo de Bombeiros, Ecovias Rio Minas, estiveram lá, claro, para fazer aqueles procedimentos, controle do trânsito, segurança também da via ali para os demais veículos, mas a situação foi controlada.
0: Graças a Deus não tivemos feridos, então a gente pode comentar. Tô vendo pelas fotos aqui, você que quiser, vai lá no site, acessa. Vários curiosos, né? E aí sempre tem um que pergunta: o caminhão tombou aí? E aí sempre. Aí tem aqueles vídeos da internet: não, tombou, deitou pra poder.
1: Pra descansar.
0: Pra descansar. Ou eu queria verificar alguma coisa debaixo do caminhão aqui. Exatamente. Porque sempre tem, né? E outra coisa: toda vez que tem acidente, sim, gente. É claro que você tem que diminuir a velocidade, porque tem ali a sinalização, mas não pare, não. Né? Não fique curioso para saber o que aconteceu. Nunca, a gente sempre vê nos acidentes, o pessoal que passa mais devagar para poder ver o que aconteceu, filmar, tirar foto. Não faça isso não, que você complica ainda mais o trânsito, que já tá complicado, né, Alfonso?
1: É isso mesmo.
0: Bom, tá aí. Essa matéria tá lá no nosso site para você que quiser acompanhar aí as fotos, como eu tô dizendo. E graças a Deus, a gente só fez, tentou deixar um pouquinho mais leve, porque graças a Deus foi prejuízos materiais. Eu tenho certeza que Deus vai abençoar esse motorista, essa empresa, para que, né, saia fora desse prejuízo aí que causou a esse motorista, ou como eu disse, a essa empresa. Vamos lá pro segundo destaque de hoje?
1: Vamos lá. O Ministério

0: Ministério Público de Minas Gerais denunciou 26 pessoas acusadas de integrar uma organização criminosa especializada no furto, receptação e comercialização ilegal de cabos de cobre. Segundo as investigações, o grupo atuou entre 2020 e 2025 e movimentou o valor que chama atenção, ó, mais de 150 milhões de reais. Entre as cidades atingidas estão Leopoldina, Juiz de Fora, Ubá, Visconde do Rio Branco, Matias Barbosa, São João de Pomuceno e Barbacena. Para realizar os furtos, os suspeitos usavam uniformes, crachás, cones e veículos falsificados, simulando equipes de manutenção de empresas de telecomunicações. Após os furtos, o cobre era descaracterizado e vendido para empresas e grandes sucatas em Minas Gerais, Rio de Janeiro e Bahia. Os crimes provocaram prejuízos às empresas e interrupções nos serviços de internet, telefonia e energia elétrica, afetando moradores das cidades da região. Os denunciados poderão responder por organização criminosa, receptação qualificada e lavagem de capitais. O Ministério Público também pediu indenização pelos danos causados.
1: Brincadeira, né? Que organização? O que eles utilizavam aí? Cones, coletes? É como se fosse uma ação para não chamar atenção.
0: Exatamente, para se disfarçar e praticar toda essa ação. A gente, né, traz essa informação aqui pro plantão porque atinge, né, cidades aqui ao redor, Leopoldina, um pouco mais distante, até mesmo Juiz de Fora, né? Essa grande ação e o valor, Wagner, chama atenção, 150 milhões de reais envolvidos. É muita grana.
1: Muita grana. E assim, o que chama atenção é que o serviço, né, fica prejudicado. E o mais importante, viu, que eu gostei dessa ação são os receptadores. Porque se tem gente pra roubar, se tem gente pra se organizar, tem gente pra comprar. Porque senão não era valorizado dessa forma que é. E é sempre importante lembrar você que compra o material furtado, que a mesma pena de quem roubou é a sua mesma pena, viu? Eu aprendi isso aqui no plantão de polícia, com o Gilson Júnior, com a nossa equipe de jornalismo. Então fique atento, porque o que é dar uma desperta, comprar um material em baixo custo, mas tem o risco aí da receptação, né, Frank?
0: É isso mesmo, que chama atenção, invadindo os estados, né, de Rio de Janeiro e Bahia, além de Minas Gerais. Então era uma mega operação.
1: E você disse tudo, a palavra já resume, organização criminosa. Exato. É impressionante como essas pessoas, como esses criminosos têm uma inteligência e que não usam pro bem.
0: Exatamente, Wagner. E aqui é um número expressivo também de pessoas, né? 26 pessoas envolvidas em toda essa organização e uma das, né, cidades envolvidas aqui na nossa região.
1: E pode ter certeza que tem gente grande aí. Se tem esses 25 aí que fazem parte ali do trabalho braçal, de organização, tem gente grande por trás, com certeza. Ainda mais com esse volume de dinheiro.
0: Isso, 150 milhões de reais.
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0: último destaque de hoje para você que acompanha o nosso plantão de polícia, mas é um destaque do plantão de polícia, tem a ver com o Corpo de Bombeiros, mas é notícia boa, né, Frank?
1: Wagner, a gente tá trazendo aqui, né, notícias de

0: acidentes, às vezes gravidades hospitalares, mas hoje trazendo uma ação que vai muito ajudar esses casos. Nós já antecipamos aqui na programação ao longo da manhã que foi inaugurado na última terça-feira no aeroporto da Serrinha, lá em Juiz de Fora, a sexta companhia especial de operações aéreas do Corpo de Bombeiros Militar de Minas Gerais. Uma unidade que vai atuar em conjunto com o SAMU em ações de salvamento, resgate e transporte aeromédico. Um serviço que terá cobertura para 198 municípios e cerca de 3 milhões de pessoas, incluindo Muriaé e região. Então, já que a gente traz aqui essas situações tristes, né, de acidentes, às vezes gravidades hospitalares, então esse serviço agora passa a ser uma forma de auxiliar o trabalho dos corpos de bombeiros nessas ocorrências. É importante essa base de operações. O serviço não é de imediato agora, ainda vai haver uma série de treinamentos para todas as equipes, mas é importante a gente destacar porque a gente traz, né, tantas essas notícias, né, Wagner? E agora a gente tem esse serviço que vai ser muito útil para todo o trabalho que já é excepcional do Corpo de Bombeiros, do SAMU, mas esse serviço certamente tem a contribuir e muito.
1: Bom, e não é só acidente não. Aqui na nossa região acontece muito de recém-nascidos, crianças que nascem com doenças degenerativas, são transportados para Juiz de Fora, para BH, e com esse serviço fica mais rápido, porque antigamente era muito burocrático para você conseguir um transporte aéreo desse. Tinha que envolver várias questões: pedido do hospital de referência, pedido do hospital de origem, envolver aí representantes públicos que às vezes tinham que agir para poder conseguir, e dessa forma agora parece que vai ser mais fácil, mais ágil para realizar esse tipo de transporte, que às vezes tempo é vida. Minutos são vida para pessoas ou crianças, enfim, que estão precisando. Fechou, Frank?
0: Fechamos por hoje, viu?
1: Nosso plantão de polícia volta amanhã às 8:05 da manhã. Quero aproveitar, 11:05 da manhã, 8 horas é o nosso programa. Quero agradecer aqui mais uma vez a participação do Frank Ribeiro. Sempre um prazer dividir aqui a mesa com você e debater assuntos tão importantes, Frank.
0: Valeu, Wagner. Obrigado. Um abraço a todos.
1: Lembrando que daqui a pouquinho o Frank vai subir agora correndo lá pro nosso estúdio, né, ô Frank?
0: Isso. Já tem uma entrevista super bacana ao vivo aqui no 99,5.
1: Às 11:30 tem entrevista em 99,5. Também fique ligado aí no nosso canal do YouTube. Nosso plantão volta amanhã.
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5: Bom, e vamos lá com o nosso sorteio desta terça, quarta e quinta. Ó, foram mais de 400 participações nessa segunda, terça e quarta. Eu estava contando aqui mais ou menos. Foram mais de 400 participações que entraram ali no sistema de sorteio. E o Pedro Luiz, ele que vai dar o play ali no sorteio para sair o nome e o bairro de quem faturou. Pode dar o play, Pedrão. Bom, tá girando aqui. Ó, já adianta, hein? Saiu pro bairro São Pedro. Alô, São Pedro, você do bairro São Pedro que participou, fique ligado aí que a gente traz o ganhador agora. Bom, e o quem faturou foi o Luiz Carlos da Silva, ele que faturou aí lá do bairro São Pedro a cesta de chocolate da Simpari. É, a Simpari é uma empresa que faz medicamentos para o seu pet, tá? Fez questão de deixar aqui, a gente sorteou então com os participantes da terça, quarta e quinta-feira. Então não fica bravo comigo não, quem deu play foi o Pedro Luiz aí, depois vocês resolvem com ele, tá? Luiz Carlos da Silva, do bairro São Pedro. Luiz Carlos, a cesta vai estar disponível lá na recepção em horário comercial. Lembrando que você tem que trazer um documento com foto para retirar, tá? Amanhã tem novos prêmios para sortear, para fechar a semana com chave de ouro. Se você não faturou hoje, não fica triste não. Amanhã, sexta-feira, tem mais sorteio aqui na Rádio Muriaé. Durante o programa, a gente vai estar sorteando e daqui a pouquinho tem a entrevista com a doutora Elisa Garonce, ela que é neurodesenvolvimento infantil. O Frank Ribeiro está se preparando para entrar ao vivo em 99.5 também no nosso canal do YouTube. Repetindo, quem faturou, Luiz Carlos da Silva, lá do bairro São Pedro.

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3: Bom, enquanto a gente aguarda, né, a entrevista com a doutora Elisa Garonci, vamos curtir mais uma, claro, porque a gente também gosta de informação, mas gosta de música, né? Tá aí o som do Yahoo.

Tá aí o som do Yahoo, né? Pra gente abrilhantar ainda mais a nossa manhã desta quinta-feira. Ó, tem muita mensagem chegando, a gente vai tentar até o final do programa. A gente tem uma entrevista em instantes, mas já agradeço a você que mandou mensagem. O Pedro respondeu todo mundo, né, Pedro? Pedi pra ele, a nossa produção, quis te dar um bom dia, né? Mandar aquela mensagem pra você e agradecer, porque a

sabe da importância de vocês para nossa emissora e principalmente para o nosso programa. É sempre um prazer receber a sua mensagem no 988301140. Lembrando que quem faturou, deixa eu só reforçar aqui mais uma vez, o Pedro, talvez não escutou, né? Quem faturou a nossa cesta foi o Luiz Carlos da Silva, lá do bairro São Pedro. Ele que faturou a nossa cesta de chocolate. E amanhã tem mais prêmio, hein? Pode ficar aí, porque amanhã, sexta-feira, a gente fecha a semana com um prêmio para você que sempre acompanha, tá? São 11 horas e 33 minutos.

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3: Olá, bom dia para você que nos acompanha pela 99,5 FM, também aqui pelo YouTube da Rádio Muriaé. Bom, na entrevista do dia de hoje nós vamos conversar aqui sobre os principais transtornos do neurodesenvolvimento, como eles podem afetar se manifestar durante a infância e também, claro, a relação com as famílias, né? O quanto que merece atenção. E para falar sobre esse assunto, eu estou recebendo aqui a doutora Elisa Garonce, ela que é médica com atuação em neurodesenvolvimento infantil. Doutora Elisa, seja muito bem-vinda aqui à Rádio Muriaé.
4: Obrigada, bom dia Frank, bom dia a todos os ouvintes. Agradecendo mais uma vez estar aqui, né, falando da minha área de atuação e trazendo informação, né, sobre comportamento infantil. E hoje a gente vai falar aí muito sobre as dúvidas que eu acho que os pais têm, né, sobre o desenvolvimento da criança, como eu sempre tenho vindo aqui falar sobre o comportamento. Então, neurodesenvolvimento infantil, né, quando a gente fala isso, assusta às vezes, né, meu filho tá seguindo direitinho dentro dos marcos, mas hoje eu queria pontuar muito o que são os transtornos do neurodesenvolvimento, né?
3: Exatamente. Vamos começar justamente nesse ponto, que a gente está falando de diversas etapas da vida da criança, né? Eu queria que você trouxesse pra gente quais são esses transtornos, como que eles, né, podem se manifestar na infância. Traz um pouco disso pra gente.
4: Claro. Eu gosto sempre de falar o seguinte: transtornos do neurodesenvolvimento infantil. Então, quando a gente fala de transtorno, né, é quando a gente tem um prejuízo acontecendo em pelo menos aí 2, 3 lugares onde essa criança está inserida: na escola, na família, na comunidade, que a gente percebe alguns sinais ou algum prejuízo. Neurodesenvolvimento infantil. Então, a criança, ela tem os marcos de desenvolvimento no falar, no andar, no aprender, no comunicar, né, na linguagem. Então, se ela está dentro do esperado, nessa organização que a gente fala cerebral ali, no período da infância, né? Então, quando a gente fala transtornos do neurodesenvolvimento infantil, eu vou falar aqui dos principais. Então, o primeiro aí, né, que é o transtorno do espectro autista, transtorno de déficit de atenção e hiperatividade, que é o TDAH, muito falado também, transtorno de deficiência intelectual, transtorno de aprendizagem, aí a gente entra disgrafia, né, descalculia, dislexia, e os transtornos motores, né? Esses são os principais que nós temos aí avaliação desde do início da infância, né? Nós conseguimos avaliar os sinais, né, dessa criança principalmente aí na primeira infância. Então, assim, esses são os principais. Dentro disso, né, o que que nós avaliamos, né, o que que é importante? Nós estamos olhando o comportamento, né, comportamento dessa criança.
3: E esses transtornos, eles podem se manifestar mais de um na criança, na etapa desse processo?
4: Sim. Assim, lembrando que, né, por que a gente tem o desenvolvimento, qual é a etiologia, né, dos transtornos? Genético, né? Antes de falar, né, se pode ter mais de um transtorno e tal, vamos pensar, porque eu acho que hoje está todo mundo muito assustado. Nossa, é muito diagnóstico, vocês estão procurando mais problema em criança, né? Eu ouvi muito isso: ah, tá procurando problema em criança. Não, não é isso. É realmente nos informarmos. Quando a gente tem informação sobre alguns transtornos, principalmente esse, nós conseguimos identificar e ajudar uma criança.

0: melhorar o seu potencial, né? Então, realmente, os diagnósticos, eles têm aumentado, né? O número de profissionais hoje que nós temos, que entende, que tem formação, estudos, também aumentou. Então, a gente consegue identificar isso de uma forma mais precoce, né? Consegue realmente avaliar essa criança, como também a gente tem um número aumentado aí, que vem de uma carga genética, né? Biológica e os fatores ambientais influenciando, que é, né? Como essa criança aí tá dentro da, sendo a criação. Mas não quer dizer que tem, que é falta de criação, cuidado com a criança, não. Mas influencia o estímulo que essa criança está recebendo, né, atualmente aí no meio. Então, assim, a criança, ela pode ter mais de um desses transtornos? Sim, ela pode ter TDAH e pode ter um transtorno de aprendizagem também, relacionado aí a uma disgrafia, né, uma dislexia. Ela pode, geralmente no autismo, no transtorno do espectro autista, vem muito associado, tem muitas crianças aí com TDAH, né, associada aí como comorbidade. Então, ela pode ter, sim, mais de um desses transtornos, né? Ou até diagnóstico diferencial, a gente tem que sempre estar fazendo, avaliando essa criança. E por que, né, diagnosticar, por que precocemente estar avaliando essa criança? Porque nós podemos ter aí prejuízos emocionais muito grandes, né, sociais. Eu vejo, por exemplo, muita criança, vamos falar aí do TDAH, né, o mais comum aí, vindo com um quadro ansioso muito grande. É uma criança hiperativa, uma criança que está tendo dificuldade de manter relacionamentos ali dentro do meio escolar, da atenção. Ela sofre preconceito, ela não aprende, mas ela não foca, ela não tem atenção. E esse menino não aprende, né? Não, e às vezes é exatamente, não é que ele não aprende, mas não consegue focar, né? Existe realmente um transtorno ali e não é só desligado ou desinteressado. Sim. Isso aí a gente precisa ter muito cuidado, porque aí essa criança vem em sofrimento, aí vem ansiedade, né? Vem outras comportamentos que podem vir associados, trazendo prejuízo a essa criança.
1: E, doutora Elisa, deixa eu até aproveitar, quando a gente leva para o lado da família, nessas situações, nessas observações, como que a família entra nessa situação?
0: Então, a família, eu falo, vocês estão vendo o filho de vocês, né? Então, vocês que estão, vocês sabem ali o que é diferente, se tem dúvida, sabe? O comportamento do meu filho, ele é muito agitado, ele não está aprendendo. Ou então, eu escuto muito assim, mas ele sabe falar e ele tem boas notas. Não é só isso.
1: Não é por aí, né?
0: Ele sabe falar e tem boas notas, mas como que essa criança está se relacionando no ambiente escolar, né? Como que tá as relações sociais dele, né? Como, então, não é só ele aprendeu a falar no tempo certo, ele tem boas notas, mas o comportamento dessa criança, a socialização dessa criança, né? É importante, sempre tá falando isso. Então, eu falo muito com os pais, né? A família, os avós, muitas crianças, às vezes chega muito pai e mãe, é porque ele fica com os avós, né, durante o dia, eles que cuidam, eu trabalho, chego à noite. Então, eu gosto muito de trazer, inclusive nas consultas, eu peço, quando falo, com quem ele fica a maior parte do tempo? Quem é que cuida? Por favor, traga então na próxima consulta, porque traz o pai, às vezes são os pais separados, traz o pai também, vamos conversar. Por quê? Eu preciso que quem esteja mais tempo com essa criança também entenda e consiga perceber o que às vezes a mãe trouxe ou foi o pai que levou em mim e percebe. Então, a criança, ela responde muito ao meio e como ela está sendo criada, como ela está, né, sendo corrigida. Eu falo, às vezes, desobediência, esse menino é muito levado, é desobediente. Gente, pode ser também criança levada, criança imperativa, criança
1: comum, né?
0: Comum brincar. Eu falo muito, a gente precisa separar isso, identificar isso, né? Mas às vezes ela está sendo cobrada, né, para ser uma coisa, ela está sendo corrigida e ela realmente apresenta uma dificuldade ali. Ela realmente tem algo que faz com

0: pessoa tem esse comportamento, né, essa rigidez, essa dificuldade de aprendizado, né? Então é importante. E eu falo que quanto menor essa criança, quanto menor esse cérebro, mais a janela de oportunidade eu tenho para ele o quê? Se desenvolver da melhor forma possível. Né? Eu consigo estimular, eu consigo criar, a gente consegue criar estratégias, a criança consegue criar estratégias e habilidades para lidar com as suas dificuldades e estimular esse cérebro. Então eu falo que a janela de oportunidade, que é a famosa neuroplasticidade, quanto menor, mais eu consigo melhor esse prognóstico. Né? Eu consigo conviver com esse transtorno. Ele foi diagnosticado hoje com um transtorno. Como é que vai ser pro resto da vida, né? Depende muito da abordagem dele. Agora é na infância. Por quê? É na infância, né, que a gente consegue agora sim estratégia, estimular esse cérebro pra gente saber como que vai ser à frente.
1: Né? Sim, e já aproveitando, você falou dessa questão do diagnóstico, quando a família percebe, vai para essa etapa, qual que é o melhor processo ali a ser feito? Quando a família sente essa necessidade, agora precisa levar para uma avaliação, e a partir disso, como é que funciona um diagnóstico?
0: Vamos começar primeiro falando o seguinte, avaliação não é diagnóstico, viu, gente? Então, se eu percebo que algo está diferente, vamos avaliar. Não quer dizer que vai ter diagnóstico, nem tudo vai ter diagnóstico.
1: Sim.
0: Né? E às vezes eu só preciso de um incentivo ali, orientação. Orientação é importante. Como que, né, a gente chega a um diagnóstico? Como que é dado um diagnóstico? Essa criança, ela passa por uma avaliação, tem uma anamnese toda, né? Desde lá do contexto, desde lá da gestação, do nascimento, do contexto familiar, né, genético dessa criança, da criação, do ambiente, né, da escola. Nós hoje temos muitas escalas padronizadas que ajudam muito, né, na avaliação dessa criança, no diagnóstico. A criança, ela, desde a hora que ela entra na porta do meu consultório ele é todo sensorial, né? Então quem já foi, sabe, cada uma que entra ali executa de forma diferente. Eu tenho todo um circuito, um planejamento lá dentro. E é impressionante. Então, desde a hora que ela está entrando, eu estou observando. Observando o comportamento, como ele me responde, como ele fala comigo, quando eu pergunto, quando ele me olha, quando ele interage com o pai ou a mãe que está ali, ou o familiar.
1: Tem todo um percurso ali,
0: isso,
1: né?
0: Então, eu vou avaliar o comportamento. E o que a família me diz, né? Então, a gente faz toda uma abordagem. E, às vezes, eu vou fazer a triagem metabólica dessa criança, como que está a alimentação dessa criança, né? Exames laboratoriais, às vezes, eu vou precisar. Mas não é isso que vai me dar o diagnóstico. Eu não tenho exame para dar um diagnóstico, tá? Específico em alguns, a maioria, né? Alguns sim, né? Quando a gente fala de motores, quando a gente fala de outras síndromes genéticas, enfim. Mas, para esses principais que eu estou dizendo, não. Às vezes eu vou precisar de um exame de imagem, de uma neuroimagem, às vezes sim, mas nem sempre. Um eletroencefalograma, dependendo do que vem de questionamento dessa criança. O importante é, né? Porque às vezes, algo que eu gosto muito de deixar aqui, falo muito com as minhas famílias. É uma criança que vem desenvolvendo e, opa, começou a regredir. As crianças precisam ser avaliadas o mais rápido possível, tá? Quais são os principais, né, que essa criança ainda não fala, né? Ela já está aí 2 aninhos, ela não fala nada, né? Como que está essa criança? A questão motora, né? Comportamento dela, o sono, a interação, esses são sinais importantes. E como também um sinal de regressão, habilidades já adquiridas e agora ela está perdendo habilidades, também é importante. Então, para eu chegar num diagnóstico, muitas vezes, raramente eu vou chegar num diagnóstico no primeiro atendimento, numa primeira consulta. Não, eu estou conhecendo aquela criança, quando eu falo de transtorno no neurodesenvolvimento, eu estou conhecendo aquela criança, aquela família e o comportamento dela. É onde entra aí a equipe multi junto. Né?
1: E aí algumas etapas já são trabalhadas.
0: Sim, com certeza. Então, lá dentro mesmo, a escola me traz muita informação. Às vezes eu precisar do relatório escolar, do comportamento dessa criança na escola. Né? E como

0: que cuida, a avó, que eu vou precisar que me traz essa informação. Então, existe uma anamnese, tá? É um comprometimento muito grande ali, meu, com a família, do entendimento, explicar. E, às vezes, sim, eu vou precisar de alguns exames, né? Associar ali, porque investigação daquela criança. Mas eu gosto de dizer o seguinte, você não vai chegar, não é, eu tenho diagnóstico, tem diagnóstico? Não, nem sempre vai ter diagnóstico. Mas o que é o principal? Tem prejuízo? Qual é o prejuízo dessa criança? Vamos agir agora, né? E qual que é o e outra coisa, remédio. Remédio? Tem remédio para isso? Como é que é o tratamento? Gente,
1: calma, né?
0: Dificilmente é remédio, tá? Dificilmente, não tem, não é remédio. Quando a gente fala de neurodesenvolvimento infantil, nós estamos falando de estimular o cérebro, tá? Sim. Então, nós estamos falando aí de psicólogo, terapeuta ocupacional, fonoaudiólogo, às vezes a fala dessa criança, compreensão,
1: sim,
0: atividade física, né?
1: Diversos fatores,
0: motor,
1: né?
0: Muita coisa. Então, é onde eu entro com a equipe multi aí junto comigo, né? Estímulo para essa criança. Então, a gente vai traçar qual é o prejuízo dele agora.
1: Doutora, deixa eu só te interromper um minutinho, no sentido de que a doutora Elisa, ela vai estar com a gente ao longo dos próximos meses, trazendo abordagens até mais específicas, né? Se deixar, a gente vai ao longo do dia aqui conversando.
0: Exatamente, né? É o objetivo, eu estar aqui, né?
1: Isso.
0: Trazendo informação sobre principalmente esses transtornos, que é o que deixa muito preocupado muitas famílias hoje. É a minha área de atuação aí dentro dos consultórios, com minhas crianças, minhas famílias. E quando a gente encontra informação, quando a gente procura informação, a gente consegue identificar o que está errado, né? A gente consegue ajudar uma criança. E nós vamos estar aqui, é o que eu falei, a cada momento falando especificamente de cada transtorno desse, né?
1: Exatamente.
0: Sinais. E vai ser um prazer estar iniciando aí, eu falo que é a jornada do neurodesenvolvimento, trazendo essa informação aí às famílias, à população.
1: Isso, então assim, é um convite que eu já faço a todos que nos ouvem, que nos assistem, para acompanhar, né, as próximas entrevistas. Hoje o nosso tempo acaba que já vai chegando aqui ao final, mas você que é pai, né, responsável pelas suas crianças, está nos ouvindo, assistindo, peço que você acompanhe as próximas entrevistas também para ficar por dentro desse assunto. Nós estamos conversando com a doutora Elisa Garonce, que é especialista em neurodesenvolvimento infantil. E a partir das próximas entrevistas, nós vamos também debater outros assuntos que estão ligados diretamente a essa temática.
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3: Bom, só reforçando aí, né, quem faturou a nossa cesta de chocolate foi o Luiz Carlos da Silva, lá do bairro São Pedro. Então, o sortudo do dia aí foi o nosso amigo Luiz Carlos. Pra você que participou, não fica triste não, amanhã a gente traz novos sorteios pra você sempre que participa. Pra você que mandou mensagem, só o seu áudio, sua mensagem não foi pro ar, vocês nos desculpe. A gente não gosta de ir embora e deixar mensagem nenhuma participação pra trás. Mas por conta do tempo, né, às vezes não é possível. Sempre que puder, manda mensagem um pouquinho mais cedo. Gente, obrigado pela atenção, pelo carinho. E amanhã, o nosso Manhã da Mulher tá de volta. Obrigado, Pedro Luiz, mais uma vez. E obrigado a você que acompanhou até aqui. Uma ótima quinta-feira. E claro, amanhã, sextou, hein, com a Rádio Mulher.
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2: A odontopediatria é uma especialidade da odontologia que aplica cuidados especiais na saúde bucal de bebês e crianças, além de gestantes e pacientes com necessidades especiais. Sua principal função é aplicar técnicas de psicologia infantil para eliminar desde cedo os traumas relacionados ao dentista, que podem ser iniciados nesse

0: Período da infância. Quando nascer o primeiro dente do bebê, já é recomendável o início do tratamento com um dentista especializado em odontopediatria. Os dentes de leite são os primeiros dentes a surgirem em seres humanos. Assim que nasce, devemos procurar um odontopediatra para fazer sua manutenção, para que no futuro a criança possa se tornar um adulto com dentes perfeitos, livre de doenças, com uma estética bucal bonita, com dentes fortes e resistentes.
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4: O infarto, popularmente conhecido como ataque cardíaco, é o processo de morte ou isquemia de parte do tecido cardíaco, geralmente por uma obstrução da artéria coronária, popularmente a veia entupida. Sintomas como dor no peito, principalmente durante os esforços, queimação nos braços, falta de ar, palidez, suor frio, podem ser sintomas de infarto agudo, devendo procurar imediatamente o hospital para o tratamento precoce. A boa notícia é que o infarto pode ser prevenido. Procure um cardiologista, passe por uma avaliação. Fatores como colesterol em excesso, hipertensão arterial, glicose elevada, o temido diabetes, tabagismo, estresse e até mesmo a depressão devem ser controlados para que o nosso coração trabalhe melhor e seja reduzido o risco de infarto.
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Boa tarde, Muriaé, tô chegando. Marcelo Bittencourt aqui pela 99.5 Rádio Muriaé FM. Hoje o tempo tá nublado, a temperatura tá 20 graus, a máxima tá 21, a mínima tá 17. A umidade relativa do ar está 81.

1% e o índice ultravioleta está moderado. Então, gente, tem previsão de chuva? Tem, né? A gente ainda vai passar por esses momentos de chuva, mas são aquelas chuvas brandas, né? É só para refrescar mesmo, para poder molhar a terra, né? Precisa disso. E a gente tem que aproveitar esse tempinho mais fresco, né? Porque a hora que chegar o verão de Muriaé, haja ar-condicionado, haja ventilador, haja umidificador, porque o calor aqui é terror. Haja como... haja desodorante também, né? Pra segurar, né? Desse jeito, é verdade. Olha só, o nosso departamento de jornalismo não para, gente, sempre em movimento, atualizando e informando com total credibilidade. As reportagens e entrevistas com Franklin Ribeiro e Bruno Santiago. Tudo sobre o futebol com Jota de Souza. Nas ruas de Muriaé, o vermelhinho girando, trazendo as conhecidas breaking news. O mundo badalado dos famosos com ela, Alice Ottoni, a menina que sabe tudo, apura Alice. Gente, hoje tem programação também no Cine Veredas Boulevard, o cinema para toda a sua família. Você acompanha aí que no final da tarde a gente faz aquele sorteio para você ganhar um par de ingressos e curtir a super programação do Cine Veredas Boulevard. 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Lembrando que hoje tem entrevista, daqui a pouco tem a doutora Lívia Ariano. Mais tarde, a partir das 15h30, tem também a doutora Goza. E vamos abrir o nosso programa com muita alegria para você que está no trânsito, na correria do dia a dia, em casa trabalhando, descansando. O nosso Boa Tarde Muriaé, abrindo com o Skank.

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10: Gente, estamos chegando mais uma vez com o nosso bate-papo, né? Recebendo aqui a doutora Lívia Ariano para a gente falar sobre coisas importantes, né? Sobre os cuidados com a pele. Doutora Lívia, boa tarde.
11: Boa tarde.
10: Tudo bem?
11: Nossas quintas-feiras.
10: É isso aí, nossas quintas-feiras.
11: Hoje chuvosa, né?
10: Pois é.
11: Eu gosto desse tempinho.
10: Você pegou chuva a hora que tava saindo? Não, né? Agora não, né?
11: Não, agora não.
10: É, mas tá marcando.
11: Amanhã um pouquinho, né?
10: Você sabe que aqui na rádio, me apelidaram na rádio, né? Me chamam de Marcelo Chuvoso e já me chamaram também de Maju Bittencourt. Porque eu fico, porque eu fico vigiando o tempo, né? Eu gosto de acompanhar a previsão, né?
11: Eu também, só que muda bastante de um dia para o outro, se
10: não é?
11: Vai chover não chove mais.
10: Pois é, teve um dia da semana aí que estava marcando aqui na previsão, né, que estava chovendo, aí eu fui olhar lá fora e não tinha chuva, mas isso acontece. Doutora, hoje nós vamos falar sobre lesões benignas e comuns de pele. A primeira pergunta, por que que começam a aparecer tantas pintinhas assim, e realmente, depois dos 30 aos 40 anos, começa a aparecer. Por que isso?
11: Pois é, a gente já falou tanto das doenças e de pintas ruins, uhum. E hoje nós vamos falar das benignas e das comuns, né? Porque surge depois dos 30, 40 anos de idade, é um processo de envelhecimento da pele. Surgem lesões que você tem uma predisposição genética aí,

0: E que vão surgindo com o tempo, com o envelhecimento mesmo da pele. É normal surgirem pintas e nem toda pinta é ruim, tá? Nem toda lesão é pinta e nem toda pinta é ruim, né? Então, é lógico, a gente precisa analisar, a gente precisa ver, mas muitas lesões que surgem são lesões benignas e indefesas ali.
1: Que bom, né? Que bom, é verdade. Então, aí a gente já começa assim. O que que é, por exemplo, a queratose seborreica?
0: Queratose seborreica é uma lesão, a gente chama de tumor benigno da pele, muito comum, principalmente depois dos 40 anos, aí, idosos, ela é muito comum. São lesões verrucosas. É, eu falo para os meus pacientes que parece uma borrachinha grudada na pele. São lesões ovaladas que pode ter várias tonalidades. Pode ser begezinha, pode ser castanho escuro, quase preto, pode ser um castanho médio. E ela tem uma superfície meio graxenta, meio verrucosa mesmo. Parece uma borrachinha.
1: É, parece mesmo.
0: Os pacientes, elas tiram com a unha e sai a camada superficial dela, porém ela volta a se desenvolver, tá? É muito comum em couro cabeludo, dorso, rosto. Então, é um tipo de lesão benigna.
1: E se ficar cutucando, sai sangue, né?
0: Ah, dependendo, sai sangue. A grande questão é que elas são assintomáticas. Uma ou outra, né? A pessoa que tem muita lesão, uma ou outra pode coçar. É interessante isso, que é sempre a mesma lesão que o paciente fala, não é essa que coça. E ele acha que é diferente das outras, e não é. É porque uma ou outra realmente pode ter um prurido ali, uma coceirinha que incomoda. Mas normalmente elas são assintomáticas.
1: E a pergunta, assim, que eu imagino que as pessoas já vão ficar com isso na cabeça, ela pode virar câncer?
0: Não.
1: Ah,
0: Elas são
1: ufa.
0: lesões benignas. É, não são lesões que viram câncer. É, elas podem até crescer, uma ou outra fica relativamente pode chegar a 1 ou 2 centímetros, né? Então, relativamente grande. Então, mas elas são benignas mesmo, não viram câncer. Não são câncer, não viram câncer.
1: Doutora, quando a senhora falou justamente dessa, ela fica altinha aqui, né? A pergunta é o seguinte: essas pelinhas que aparecem, principalmente no pescoço e nas axilas,
0: Os acrocórdons.
1: acrocórdons, né?
0: Isso, chamam acrocórdons. São pelinhas mesmo, são lesões benignas também, são proliferações benignas que surgem. Agora, ele tem uma particularidade interessante. Ele surge em situações de alteração de metabolismo. Por exemplo, você engordou, tá com resistência periférica à insulina, né? Que as pessoas falam pré-diabetes. Tem uma resistência periférica, insulina, engordou, gestante, surge. Então, normalmente, eles surgem em situações de alteração de metabolismo. É muito comum em região cervical, né, do pescoço, axila. Nas mulheres, às vezes, surge embaixo da mama, às vezes na virilha, tá? Região de dobra, assim, eles podem surgir. E é interessante porque eles têm, grande parte das vezes, associação com essas alterações de metabolismo, ou ficou diabético, enfim. Então, quando a gente vê um acrocórdão, a gente tem que orientar, entendeu? Se ganhou peso, então tem que orientar, perdeu peso. São lesões que a gente consegue tirar, tá? Essas lesões, tanto a queratose seborreica quanto os acrocórdons, são lesões que a gente tira em situações de incômodo. A pessoa ou incomoda, ou esteticamente é feio e prefere tirar, tá? Mas elas são também outras lesões que são benignas.
1: É interessante que, por exemplo, eu vou me usar como. Vamos dizer que eu sou uma cobaia aqui, né? Quando eu tinha meus 20 anos, eu tinha muita verruguinha, né? Inclusive eu tive verruga, na cintura. Então, por exemplo, quando colocava o cinto para segurar a calça, o cinto ficava pegando na verruga, eu tive que retirar, né? Porque sangrava e tal. Quando eu cheguei. Quando

0: passei dos 30, né, porque eu já estou beirando 50, quando eu passei dos 30, aí começou justamente a aparecer essas no pescoço, que eu não tinha. Essas no pescoço, ou seja, como a senhora falou, né, mudança. Também, doutora, eu era magrinho, né, eu era fininho, agora eu estou mais gordinho, mudou, né, muda, né?
1: Isso que eu ia perguntar, se na época não teve nenhuma alteração, se não engordou na época que surgiram as lesões. É porque a gente tem, né, a pessoa que é leiga, ela tem essa questão de que tudo é verruga, né?
0: Uhum.
1: A verruga em si é uma verruga viral, ela é composta por vírus HPV. Então, mas o termo verruga é um termo popular, então todo mundo acha que tudo é verruga. Então, às vezes, o que você teve no glúteo foi uma pinta, um nevo intradérmico, que ele é mais altinho, ou um fibroma mole.
0: E eu achei que era, eu achava que era verruga.
1: Que é verruga.
0: Entendi.
1: E teve que tirar porque machucava. Realmente, essa questão, essa conduta de retirar a lesão quando machuca, eu acho interessante. Eu faço isso com os meus pacientes também.
0: Uhum.
1: Porque mesmo a lesão sendo benigna, é importante você, se você tem trauma constante naquela ferida, retirar a lesão. A gente não sabe como ela pode evoluir com traumas sucessivos, entendeu?
0: Entendi.
1: Então é interessante você retirar, sim, a lesão, se tem trauma constante.
0: Uhum.
1: Mas essas lesões benignas é só se estiver machucando mesmo.
0: Entendi. Doutora, e essas bolinhas vermelhas que aparecem no corpo?
1: Fica todo pintadinho, né?
0: Isso, é.
1: Vem com predisposição genética. Eu tenho. Já passei dos 30, já tem um tempo, né?
0: Faz uns 5 anos, né?
1: Quem diria isso? E a gente já... Eu já tenho algumas lesões. Também é genético. Meu pai tem muita lesão.
0: Uhum.
1: De nevo rubi ou angioma rubi. Uhum. São lesões vasculares também. São várias pintinhas vermelhas. Elas surgem assim, microscópicas, né? Coisa de 1 milímetro. E uma ou outra ela pode realmente crescer um pouquinho, mas não são lesões grandes. Elas ficam em torno, no máximo, uma lesão grande fica em torno de 0,5 centímetro.
0: Ah, tá.
1: Não tem lesão muito grande nos nevos rubis. Porém, elas são numerosas. Quem tem uma genética, com o tempo elas vão surgindo e se tornando numerosas. Tem uhum. gente que tem o abdômen, o tronco cheio de nevo rubi. Também são proliferações vasculares benignas. Não são câncer, não geram câncer, mas às vezes incomoda, porque as que ficam um pouquinho mais altinha, a pessoa às vezes traumatiza. E como é proliferação, é uma lesão vascular, você acaba machucando e sangrando, né?
0: É, fica coçando aqui. Aliás, eu ia te perguntar isso. Ela prova, essa pintinha, essa bolinha, ela coça?
1: Não.
0: Não, né?
1: Ela não.
0: Ela só, ela só aparece, né?
1: É, ela só surge.
0: Ela vira aquela... Ela vira aquela, vamos dizer assim, aquela tatuagem desejada, né? Ela fica ali aparecendo, né? Então, essas pintinhas, doutor, elas podem ser retiradas?
1: Pode. Podem, com certeza. É muito comum, inclusive, as pessoas se incomodarem com elas, com as queratoses seborreicas, às vezes esteticamente, porque surgiu na face, no couro cabeludo, ou os acrocórdons, porque está machucando, ou o sutiã está machucando, a correntinha machuca porque pega no acrocórdon. Esses nevos rubis, quem tem muitas lesões, se incomodam porque fica muito pintadinho. Então é muito, muito comum as pessoas quererem retirar. Então o que a gente faz? A gente cauteriza as lesões. Eu anestesia, faz um botãozinho de anestésico na lesão e queimo, né? Literalmente eu faço uma queimadura com eletrocautério para ela sair. Tá?
0: Uhum.
1: Então é possível. Não é necessário, né? Tratando-se de lesão benigna, que não é câncer, não vira câncer, então não é necessário você retirar ou queimar a lesão, tá? Mas é passível, sim, de retirada.
0: Ah, sim. É, e por exemplo, a pessoa fez a retirada. Existe alguma forma de que ela não volte a aparecer?
1: Não. São lesões genéticas. Então, não tem, com exceção do acrocórdon,

0: E tem essa relação íntima com aumento de peso, aumento, alteração de metabolismo. Se você não tem esse fator, você já consegue controlar o surgimento, né? Mas as outras, por exemplo, o nevo rubi, eu já tenho vários nevos.
1: Entendi. Doutora, a gente está chegando no final do nosso bate-papo, eu queria que a senhora deixasse para a gente uma mensagem, né, sobre esse tipo de pinta, né, que aparece, o que a pessoa deve fazer, né, procurar a doutora Lívia, é claro.
0: Nem toda pinta é maligna, né? A gente fica, principalmente as queratoses seborreicas, por elas evoluírem com escurecimento, às vezes fica escura mesmo, as pessoas ficam com medo. Então, nem toda pinta, ela realmente é maligna, né? Porém, é importante passar por uma avaliação, tá? Porque você pode estar achando que é mais uma ali das múltiplas queratoses seborreicas que você tem e aquela outra não ser uma lesão benigna. Então, é importante a gente avaliar todas as lesões.
1: Isso aí. Gente, conversamos mais uma vez com a doutora Lívia Ariano. Ela atende na rua Carolina Brum, número 35. 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Doutora, bom final de semana. Obrigado pela sua presença mais uma vez e até semana que vem.
0: Igualmente, até quinta-feira que vem.
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2: E essas são as manchetes dos assuntos que são destaque na imprensa do Brasil e do mundo nesta quinta-feira, 17 de setembro de 2026. Congresso articula proposta de reforma do judiciário com mandato para ministros do STF. Governo prepara proibição de apostas e jogos online por meio de medida provisória. Fachin adia julgamento sobre a atuação de Mendonça no caso Master. Há poucas semanas da eleição, o governo anuncia aumento do Bolsa Família. Justiça Eleitoral barra mais de 1.200 candidatos nas eleições. Zema quer mudanças no STF com idade mínima para ministros. Perto do primeiro turno, o governo estuda novo programa para reduzir endividamento das famílias. Polícia Federal prende sócio do PixBet durante operação na Paraíba. Brasil rebate Estados Unidos e nega falhas no combate ao PCC e ao Comando Vermelho. Flamengo enfrenta o Independiente del Valle hoje e pode perder.

0: vencer até por 1-0 para ir para a semifinal da Libertadores. No Brasil, 67% dos alunos mais pobres não atingem nível máximo. Mega Sena pode pagar hoje 102 milhões de reais. Pensilvânia confirma a quarta morte por sarampo nos Estados Unidos. Vítima não era vacinada. Agora são 13 horas 39 minutos. 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
6: Vamos para o nosso falando com você, que tem participação já hoje, gente. É um dia bem movimentado, a gente tem muitas entrevistas, que bom, né? É bom a gente estar sempre trazendo para você informações importantes daquilo que acontece não só na nossa cidade, mas também em toda a região aqui, né? Obrigado sempre pela audiência e a gente informa com credibilidade e com muita seriedade para você que é o nosso ouvinte. Deixa eu ver qual a participação que fala comigo, dona do Virgem.
7: Fala comigo! Você tá bom? Marcelo Betecu, boa tarde para você, pro Pedro Luiz, para todo mundo na Rádio Muriaé. Passa para mim hoje. Qual que eu pedi você ontem?
6: A enxada.
7: Acho que foi a caneta enxada. Passa isso. Ela para mim hoje, que eu ontem não vi se você passou. Tá bom? Eu já pedi ela mais tarde. Aqui, e ofereço pra um abração para minha mãe lá no Capitinga, para Zilda, para... Então, se tiver ouvindo na Rádio Muriaé, tá bom?
6: Tá joia.
7: Passa ela pra mim, a caneta é enxada. Tá? Se você passou ela ontem, você passa outra hoje pra mim.
6: Tá bom.
7: Deixa combinado? Comigo.
6: Combinado. Valeu, do Virgem. Deixa eu ver a Aparecida. Fala, Aparecida.
8: Oi lá, garoto, menino Marcelo. Boa tarde pra nós, com friozinho bom, chuvinha. Aqui hoje eu vou mandar um abraço para todos que fez aniversário ontem, tá? E está fazendo hoje, ontem foi minha filha, Tainá Francisco Fernandes, a do Bar São Terezinho. Aí hoje para todos que estão fazendo aniversário hoje, mando um abraço. E para vocês aí, fica com Deus. Jesus, Nossa Senhora que abençoe. Tchau, fui!
6: Amém, amém, amém, Maria Aparecida. Deus te abençoe também. Obrigado pela mensagem. Tá vendo aí, Michele Durães, viu? Garoto, menino Marcelo. Ai, meu Deus do céu. Quando Aparecida fala assim, eu vou lá nos meus 18 anos de idade. Ai, que saudade. Deixa eu ver aqui quem tá mandando mensagem aqui, ó. Boa tarde, meu amigo Marcelo. Tudo bem? Hoje está bom para tomar aquele café com broa de fubá. Com certeza. É verdade, puxa vida, tempinho bom, né? Ela tá ligadinha na 99, é a Marlene Santos, lá do bairro Universitário. Obrigado, Marlene. Aqui, verdade, hein? Bom pra tomar café, né? Aí aquela coisa, né? Bom pra tomar um cafezinho, pra comer um pão de queijo, né? Um pão de queijo gostoso. Ô, meu Deus do céu, é bom ser mineiro, né? O pão de queijo a gente não esquece. Igual a Marlene falou aí, né? Da broa de fubá. Ai, ai, ai. A boca começa até salivar com vontade de tomar café, mas tá bom. Vamos seguindo, gente. Daqui a pouco a gente vai fazer mais participações e vamos ouvir o

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8: O presidente do Supremo Tribunal Federal, Edson Fachin, retirou de pauta nesta quinta-feira o julgamento que analisaria a atuação do ministro André Mendonça em apurações relacionadas ao Banco Master. A sessão estava prevista para ocorrer em 23 de setembro. O despacho de Fachin não informa quando o julgamento será retomado. A decisão foi tomada 2 dias depois de uma sessão marcada por embates entre os ministros do Supremo. Na terça, o tribunal discutiu questões sobre a condução de investigações que envolve o ministro Alexandre de Moraes, mas não chegou a uma conclusão após um pedido de vista do ministro Flávio Dino. Ministro André Mendonça foi aplaudido durante o voo de Brasília para São Paulo na manhã desta quinta-feira. Segundo passageiros que estavam na aeronave, houve gritos de "nosso herói" direcionado ao magistrado que trava uma batalha campal contra o colega Alexandre de Moraes no Supremo Tribunal Federal. Mendonça estava em voo justamente quando recebeu uma leva de críticas públicas direcionadas pelo ministro Gilmar Mendes sobre a sua condução do Master. 14h03, notícias da hora, oferecimento Elétrica do Povo, ligando você com a economia. 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
1: É isso aí, vamos falar de esporte porque o Jota já está aqui com a gente, né? E tem muitas novidades, né? Ô Jota, boa tarde mais uma vez.
2: Boa tarde, Marcelo, boa tarde a todos que estão ligados aí no seu programa. Olha, Marcelo, hoje tem Mengão, hein? Hoje vamos fechar aí as semifinais da Libertadores, né?
1: É, rapaz.
2: Uma surpresa foi ontem a eliminação do Corinthians, né? O Depay perdeu aquele pênalti.
1: Paz.
2: O Corinthians perdia o jogo, no finalzinho o Corinthians achou um pênalti, o Memphis Depay, que ganha 4 milhões por mês, isolou a bola, ele não chutou assim na direção do gol, ele isolou a bola.
1: Uhum. Ô Jota, então deixa eu te contar um negócio sobre esse chute aí, né? Pessoal da arquibancada tira foto, né? Torcida e tal, e aí circula foto de tudo quanto é jeito, né? Rapaz, eu vi um vídeo que a bola, sabe aqueles telões que ficam no fundo, assim, dos estádios, assim, de um lado atrás do gol, do lado do outro, a bola quase que pegou no telão.
2: É verdade. O Marcelo Muro, inclusive, lá do Parque São Jorge, sede social do Timão, foi pichado na madrugada de hoje após a eliminação. A equipe, né, que foi derrotada por 1-0 para o Estudiantes da Neoquímica Arena. Olha as frases. Fora Memphis e também salário de milhões, futebol de centavos.
1: Nossa.
2: Foram as mensagens pichadas. Então, agora o Corinthians tem apenas o Brasileirão para disputar até o fim do ano. A equipe, por sinal, está na 14ª colocação, 4 pontos acima da zona do rebaixamento, hein? Eu acho que esse jogo aí do Corinthians ontem serve de alerta pro Flamengo, né? Muita gente já tá achando, ah, o Flamengo já tá lá, já tá classificado. Mas não é bem assim, futebol, né?
1: É. E o Flamengo, Jota, ele tem um problema. Toda vez que ele depende só dele, ele fracassa.
2: Pois é, então o Flamengo pega o Independente Del Valle, 21:30, Maracanã. Lembrando que o Flamengo tem uma grande vantagem nas mãos, né? Depois de vencer a ida em Quito, 2-0. Então pode perder até por um gol que estará classificado para as semifinais. E o Tite foi apresentado hoje como técnico do Botafogo, hein? Lá no estádio Nilton Santos. O treinador de 65 anos. Chega aí com status de grande líder para um projeto de longo prazo. O contrato é válido até dezembro de 2028. O Tite se mostrou radiante e não escondeu aí o entusiasmo. Em suas primeiras palavras, ele se declarou um privilegiado por assumir um clube com a história e o tamanho do Botafogo. A estreia dele já tem data e hora. Será neste sábado contra o Mirassol fora de casa. Depois disso, ele terá os 17 dias de paralisação da data FIFA para ajustar a equipe. Então, né, o grande objetivo no momento é tirar o Botafogo da 11ª posição e reformatar aí o futebol do clube. Boas-vindas, né, ao Tite.
1: É isso aí.
2: O novo técnico da equipe alvinegra. Botafogo que ontem venceu o Grêmio por 3-2, um jogo cercado aí de muita polêmica. 3-2, o Fogão chegou aos 35 pontos e abriu 7 de distância para o Z4, subindo aí para a 11ª posição. Bem, Corinthians eliminado da Libertadores, Palmeiras ganhou nos pênaltis, hein? É, Palmeiras perdeu para a LDU no tempo normal, Marcelo, por 3-2 e deu sorte nos pênaltis, ganhando aí por 4-3. Então, o adversário do Palmeiras agora será o Fluminense, que na última terça-feira eliminou o Platense. O Galo venceu o Santos nos pênaltis, né? 3-1 nos pênaltis. Lembrando que lá em São Paulo o Santos havia vencido de 2-0. Ontem o Galo venceu de 4-2. E com esse resultado, né, ficou igual aos placares.
1: Isso.
2: O agregado. Então, nos pênaltis, o Galo foi melhor. O Gabriel Delfim, parece que baixou o espírito lá do Everson, que pega muitos pênaltis, né? Então, Gabriel Delfim brilhou, fez 3 defesas. Fez com que o time mineiro avançasse de fase.
1: E teve pegação no pé também do Gabigol, tá?
2: É verdade. Então o Atlético agora vai pegar ou o Montevideo City Torque ou o Cienciano, que jogam nesta quinta-feira. Ok, Marcelo?
1: Ok, já acabou já?
2: Já acabou.
1: Uai.
2: Tá bom.
1: Não, foi rápido.
2: Acabou tudo. Rápido e rasteiro, né?
1: Você tá falando muito rápido, hein? Ô Jota, deixa eu te falar, o que que a gente vai ouvir hoje? Qual que é a música que você escolheu hoje?
2: Pode ser o Ferrugem?
1: Pode aí.
2: Ferrugem, sinto sua falta. Vamos lá.

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1: Hoje iremos falar sobre o câncer colorretal, também conhecido como câncer do intestino grosso ou do reto. Esse tipo de câncer é mais comum após 50 anos e está entre os tumores mais comuns, tanto em homens como em mulheres. Tem como os principais sinais e sintomas alterações do hábito intestinal, sangue nas fezes e emagrecimento. Quando diagnosticado na sua fase inicial, tem grandes chances de cura. O principal exame para o seu diagnóstico é a colonoscopia, na qual podemos realizar biópsias da lesão, como também definir a sua localização. O câncer do intestino tem como ser prevenido através da realização da colonoscopia a partir dos 45 anos a cada 5 anos.
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9: A odontogeriatria é uma área da odontologia com foco no atendimento dos pacientes idosos, considerando fatores da saúde bucal, atuando na prevenção e bem-estar desses pacientes. Algumas doenças bucais, por serem inflamações, podem acabar provocando doenças crônicas pré-existentes, como, por exemplo, doenças cardíacas, diabetes, reumatismo, entre outras. A boca seca é uma queixa comum dos pacientes idosos e podem ser relacionadas a diversas causas. O aumento da quantidade de água ingerida ao longo do dia vai minimizar esse sintoma. A escovação adequada é a forma mais efetiva para manter esses dentes saudáveis e inclui desde a escovação até o uso do fio dental após as refeições. Com o avanço da odontologia, é possível ter uma melhora na saúde bucal dos idosos, dando mais qualidade de vida.
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11: A nossa querida Apura Alice Ohtone chegou.
12: E aí, meu povo, quarta-feira chegou e eu já tô aqui com as novidades dos famosos pra gente começar sabendo de tudo. E o programa de hoje tá polêmico, viu? Eu sou Alice Ohtone, mas você pode me chamar de Apura Alice, porque eu apuro tudo no mundo dos famosos. Já pensou como é ser filho de famoso? Deve ser bom e ruim ao mesmo tempo, né? E quando o seu pai não é qualquer famoso, mas o Faustão. E ainda por cima, você e o seu pai têm a mesma profissão. Ô, louco, bicho, aí deve ser complicado, né? O filho do Faustão, chamado João Silva, também seguiu carreira na televisão, vocês sabiam? É, ele apareceu por aí pra comentar sobre uma situação que, infelizmente, é muito presente na rotina dele. As comparações que sofre em relação ao seu pai. Imagina, você cresce com um dos maiores nomes da televisão brasileira dentro da própria casa e quando começa a construir a própria carreira, é quase impossível não ouvir uma comparação. E o Faustão, ele viu isso? Ele te deu algum conselho? O João já até comentou em outras ocasiões que o pai acompanha sim o seu trabalho e é bem crítico, mas também dá conselhos. E mesmo quando os dois discordam, depois, no fim, o João percebe que o pai tinha razão. Nas palavras do João, pra ele é gratificante ter um pai querido pelos outros, por quem as pessoas perguntam e se preocupam. E ele acha que pra qualquer filho é de dar muito orgulho. O mais interessante é que o João vem tentando construir o seu próprio espaço na televisão, sem ficar tentando crescer na sombra do pai. E isso é muito legal, né, gente? E voltando para a pergunta lá do começo, você gostaria de ter um pai ou uma mãe famosa?
11: Vamos lá, gente. Meu Deus do céu, será? Quem que gostaria, hein? Pois é, daqui a pouco a Alice Ohtone volta.
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1: Olá, gente, olha só, acontece no próximo dia 26 de setembro, às 16 horas, no Parque de Exposições, o Samba na Comunidade, 10 anos. Olha só que bacana, hein, gente? A festa, veja só, a festa terá as participações, os músicos que vão tocar nessa festa: Chininha, Batuque de Dois, Carol Pereira, Matheus Barão e Cleiton DJ. E se você quiser ir por nossa conta, é só mandar uma mensagem de texto aqui para o nosso programa dizendo que quer faturar um par de convites, tá bom? Você manda mensagem para o 98830-1140. É a festa, o Samba na Comunidade, 10 anos, que vai acontecer no Parque de Exposições no dia 26 de setembro, a partir das 16 horas. Olha só, bacana demais. Só atrações maravilhosas. Chiquinho, Chininha, que bacana. Batuque de Dois, Carol Pereira, Matheus Barão e também o Cleiton DJ. Você manda mensagem pra cá e a gente vai sortear, tá bom? Nós vamos fazer sorteio até o dia 24. Para você ir por nossa conta participar desse.

0: esse evento maravilhoso.
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0: Agora são 14 horas 33 minutos. A entrevista do dia, que é conduzida pelo nosso jornalista Bruno Santiago. Com você, Bruno.
15: Boa tarde, Marcelo. Boa tarde também aos ouvintes, a quem nos acompanha aqui pela Rádio Muriaé no programa Boa Tarde Muriaé. Bom, o assunto de hoje, vamos falar sobre o curso de medicina lá da Faminas. Você já viu lá no site, a gente também já deu alguns destaques do curso de medicina, né? Que você pode se preparar, tá na hora de se preparar para cursar medicina. Por que não, né? O número de médicos no Brasil vem crescendo e deve continuar avançando nos próximos anos. Tanto que, segundo a demografia médica no Brasil, a estimativa é que o país tenha mais de 1 milhão de profissionais em atividade até o ano de 2035. Mas esse aumento não acontece da mesma forma em todo o território nacional, né? A distribuição dos profissionais ainda é desigual, principalmente quando comparamos capitais e cidades do interior, além das diferentes na oferta de médicos especialistas, ou melhor, nas diferenças, né? Diante desse cenário, uma pergunta tem aparecido cada vez mais entre quem pensa em seguir a carreira, principalmente você, jovem. O que muda na formação de quem vai exercer a profissão nos próximos anos? Para falar sobre o atual momento da carreira médica,

0: política, as oportunidades, o perfil que o mercado espera de novos profissionais. Vamos receber agora, né? Com muita alegria e satisfação, Admila Salim, coordenadora do curso de Medicina da Faminas. Boa tarde.
1: Boa tarde, tudo bem? Antes de mais nada, obrigado pela oportunidade.
0: Muito obrigada a você, né? Vamos falar então do curso de medicina, Admila.
1: Claro.
0: E diante desse crescimento do número, né, de médicos aqui no Brasil, que novas oportunidades, novos caminhos profissionais vêm se abrindo para quem escolhe hoje a medicina como profissão?
1: Bom, bem como você falou, essa é uma realidade, né? O número de médicos no Brasil tem aumentado cada vez mais. Mas a gente não pode atrelar isso a uma diminuição das oportunidades. Hoje temos diversos caminhos que nos levam a exercer essa profissão. A gente tem, é claro, aquelas especialidades, né? O formato de exercer medicina que a gente está acostumado com as especialidades, os consultórios, os médicos que trabalham em hospitais, em pronto atendimento. Mas hoje a gente tem, como eu já disse, outros caminhos. Temos aqueles médicos que se dedicam à gestão hospitalar, por exemplo. Temos os médicos que se dedicam à docência, tal como eu também, são apaixonados não só pela medicina, mas por passar a medicina ao
0: pra
1: outro.
0: Ensinar, né?
1: Isso, é uma paixão, né? Isso. Bem como temos aqueles médicos que são vinculados mais à ciência, que gostam mais da pesquisa. Outros colegas que se vinculam mais às Forças Armadas, então a gente tem a possibilidade de entrar na Marinha, no Exército, na Aeronáutica. O que a gente tem que sempre saber é que, independente do caminho que a gente escolhe, hoje a gente exige uma medicina cada vez mais robusta, cada vez mais séria, cada vez mais exigente, e que a gente tem vários caminhos a cuidar das pessoas, que é o que realmente importa para nós que escolhemos a medicina.
0: Exatamente, principalmente para o jovem, né, que pensa em ser médico, que pensa em ser médica, tá, vai ingressar agora, né, no ensino superior em medicina. É muito importante porque, como você bem disse, a gente mais conhece assim os médicos de cirurgia geral,
1: isso,
0: os clínicos gerais,
1: isso, pediatria,
0: mas tem uma mas é muito amplo o campo de atuação da medicina hoje.
1: Não, sem dúvida, a gente vai desde o assistencialismo, que é esse, bem como você citou, a médicos que, como já disse, também vai mais para essa parte de ciência, e outros médicos que ficam restritos ao diagnóstico. Posso te dar o meu exemplo. Eu sou médica patologista do Hospital do Câncer, né? Eu não tenho contato com o paciente, mas faço parte do processo de cuidado. Então, a gente tem outras especialidades também que não são tão divulgadas e que necessitam muito de profissionais ainda.
0: É como se tivesse aquele médico lá na ponta, mas também tem
1: por trás
0: os médicos ali atrás dando, sim, todo o suporte de pesquisa.
1: Sem dúvida.
0: Funciona, né?
1: Sim, a gente vê agora essa parte mais de saúde, a telemedicina. Né?
0: É bem lembrada a telemedicina.
1: Sim, a tecnologia chegando, né, a todos os pontos, a todos os indivíduos. Então, a gente tem, como você disse, esse que estão à frente, mas tem toda uma retaguarda que faz essa magia do diagnóstico, do tratamento, sim, e da cura acontecer.
0: Agora, a gente comentou na abertura sobre o cenário, a distribuição dos médicos em todo o país. O Brasil é grande demais, gente. E cidades, principalmente aqui do interior, a gente costuma ver um médico atende Muriaé, Patrocínio, ele vai lá em Eugenópolis, atende na UBS, lá do distrito de Belisário. Por isso, é uma garantia que se o jovem for fazer medicina, não vai faltar serviço para ele de jeito nenhum, né?
1: Não, de maneira alguma, né? De maneira alguma, isso a gente pode ficar despreocupado. A gente sabe pela última demografia, né, do censo médico, que a gente ficou em conhecimento nosso, né, do ano passado, 2025, ele mostra que realmente há uma distribuição irregular dos médicos no Brasil. Haja vista a dimensão, bem como você disse, sim, do nosso território. Então, a região sudeste é a gente onde concentramos, né, a maioria dos médicos, e a região norte, onde a gente tem um número menor de médicos por 1.000 habitantes. Aqui na região sudeste, a gente tem uma média de 3,7 médicos por 1.000 habitantes, enquanto na região norte, a gente chega a cerca de 1,7 médicos por 1.000 habitantes. E mesmo na região sudeste, a gente tem uma grande diferença da capital para o interior. Então, sim, o interior ainda precisa de muitos médicos, mas aqueles médicos que são capazes de se envolver realmente com a realidade local. Né? A gente fala muito de

0: empatia em medicina, e ela é uma verdade, mas uma das grandes empatias, um dos grandes vertentes da empatia clínica, médica, é a empatia social, né, na qual você entende a realidade do indivíduo, aonde ele se insere, o que ele precisa. E quando você trabalha isso no interior, você tem que trabalhar também essa proximidade, esse olhar, né, esse olhar além. E aí você imagina quando a gente tem uma faculdade de medicina também no interior.
1: Sim, né? Nossa, ela, fantástico.
0: Fantástico, ela acaba que ela é muito mais próxima, nós somos muito mais próximos dos alunos, e como ela é importante para a realidade local. Porque hoje a gente sabe, né, a gente já está formando a nossa 11ª turma, que muitos desses nossos formandos decidem ficar por aqui também.
1: Os médicos aqui de Muriaé, eles, principalmente nas UBS, depois que eles formam, sim, eles já estão trabalhando, já estão inseridos no mercado de trabalho aqui?
0: Já, muitos deles estão nas unidades básicas de saúde, nos plantões, como especialistas. Nós somos egressos, temos egressos que são aqueles que formam, que trabalham comigo no Hospital do Câncer.
1: Bom,
0: então a gente também tem especialistas por aqui.
1: Marcelo, tem alguma?
2: Doutor, eu queria fazer uma pergunta que eu acho que eu nunca ouvi essa pergunta. Que é o seguinte, vocês trabalham com a formação dos profissionais.
0: Isso.
2: Como que está a saúde desses novos profissionais? Porque eu fico imaginando o seguinte, todo mundo espera que o médico seja um super-homem, um médico, uma médica seja um super-homem, né? Tipo assim, eu chego lá, tô com um problema, resolve meu problema, mas nunca ninguém pergunta assim, como é que tá a saúde do médico que me atende? Como que é esse processo?
0: Pois é, isso é um ponto muito importante que você tocou. E algo que a gente trabalha isso desde a faculdade, né? A saúde mental do próprio, é cuidar de quem cuida.
2: Exatamente.
0: Né? Que é extremamente importante. Então, assim, a gente também tem uma formação, a gente tende a ter um suporte. Isso é cada vez mais dito. Talvez quando eu fiz faculdade, eu tenho mais de 20 anos de formada, a gente não falava tanto disso. Mas hoje, na faculdade, a gente tem um suporte. A gente tem um suporte do núcleo psicossocial que ajuda a gente nessa formação. E eu te falo que uma grande diferença que a gente tem na Faminas, que a gente tem uma linha de disciplinas chamada disciplina, uma trilha de disciplinas chamada disciplina ser. Que a gente trabalha o nosso aluno para o entendimento dele como indivíduo, para que ele se fortaleça como indivíduo, não só como indivíduo, mas também fazendo parte de uma sociedade, que ele seja capaz de transformar essa sociedade com tranquilidade.
2: Isso é muito legal.
0: Nossa, né? Se você souber disso, dessa disciplina, qualquer dia eu venho aqui só para falar.
1: Vamos
0: sobre
1: falar
0: ela.
1: Só dessa disciplina.
2: Verdade, isso é muito
0: interessante.
2: Importantíssimo.
0: Muito,
1: exatamente.
0: Muito. Um grande diferencial.
1: Bom, para você que está chegando agora, estamos conversando com a Admila Salim, ela é coordenadora do curso de medicina aqui da Faminas, né? Faminas Muriaé, graças a Deus, que bom que temos o curso de medicina na Faminas aqui de Muriaé, pertinho do lado da nossa casa. Nossos jovens aí, ó, que estão adentrando no mercado de trabalho, querem uma profissão bacana, têm o dom da medicina, né? Gostam dessa área, não percam, daqui a pouquinho nós vamos passar todas as informações para que você possa ficar ciente, saber como se inscrever para o próximo vestibular da Faminas. Agora, Admila, falando para os próximos anos, pensando nos próximos anos, né? Fale para a gente do perfil profissional que tende a se destacar no mercado.
0: Pois bem, que o conhecimento técnico é importante, todos nós sabemos.
1: Sim.
0: Então, o médico que tenha ciência, que tenha conhecimento do que a gente fala da história natural das doenças, como elas surgem, qual que é o seu processo, é extremamente importante. O médico que saiba fazer um exame físico em todos os seus passos, que saiba interpretar os seus exames complementares. Mas só isso não é suficiente. A gente tem que ir além, né? A humanidade, ela tem que falar mais alto. A gente tem que ter um indivíduo humano, técnico, que saiba correlacionar, que saiba relacionar com seus colegas, né, nas unidades, aonde ele esteja, que tenha a sua saúde mental, né, bem como a gente falou, em dia,
1: cuidada.
0: Sem dúvida nenhuma, para que ele seja um indivíduo íntegro e bem formado na sua totalidade, para poder ajudar a nossa sociedade.
1: Exatamente. Agora, com os avanços da tecnologia, inteligência artificial, que todo dia a gente está falando disso, novos recursos na área da saúde, como a formação médica, ela precisa acompanhar essas transformações e preparar o estudante para uma carreira que está em constante evolução?
0: Se a gente for pensar bem, a tecnologia sempre esteve ao nosso lado.

0: Né? Antigamente, ainda mais os médicos ginecologistas, os obstetras, eles conseguiam tentar ouvir o coração do neném com um estetoscópio chamado pinar, que era um cone que ele encostava na barriga da paciente. Com o tempo, isso evoluiu, a gente teve ultrassom, a gente teve outros exames de imagem. Então, a tecnologia sempre esteja ao nosso lado.
1: E não para, né?
0: Não para.
1: A evolução é diária.
0: Isso. E se antes ela andava um pouco devagar, agora ela galopa.
1: Telemedicina,
0: né?
1: Falamos
0: agora. Sim, telemedicina. Você está distante, você faz um atendimento a um paciente quilômetros longe de você.
1: Medicina robótica, né?
0: Sim, olha só a precisão da medicina robótica.
1: Eu acho que a última vez que eu vi essa questão da medicina robótica foi na urologia.
0: Sim, sim, mas...
1: Tem isso aqui em Muré, você sabe?
0: Temos demais no Hospital do Câncer, nós somos um dos poucos hospitais vinculados ao SUS na cirurgia robótica, né? Não só na urologia, mas a gente abre já para outros campos também da cirurgia. Mas tudo que a gente falou, né, dos exames, né, da cirurgia robótica, sempre tem um homem junto.
1: Sim.
0: Então, assim, eu não vislumbro a possibilidade da inteligência artificial, da tecnologia que for tirar a gente de cena. Ela é um suporte. A gente tem que usá-la com responsabilidade, com técnica, sabendo que ela vai até um ponto. O outro ponto, o ponto do cuidar, o ponto do olhar, o ponto de sentir, esse é nosso. Esse é humano e esse ninguém tira.
1: Ninguém tira da
0: ninguém
1: gente.
0: Ninguém tira, né? Da gente.
1: Bom demais, hein? Você está curtindo conosco uma conversa gostosa, né? Sobre o curso de medicina da Faminas. Eu estou recebendo a Admila Salim. E a gente está conversando, falando um pouquinho mais sobre a importância, né, da medicina, da evolução da medicina para os novos jovens agora, né, todos que pretendem aí cursar medicina, como é bom. E olha, tem muito campo, tem muito serviço para você, você não vai ficar à toa de jeito nenhum, pode ter certeza que trabalho não vai faltar para você. Agora, uma coisa muito importante que eu quero voltar de novo e ressaltar o assunto, né, que além da formação técnica, tem a formação humana para entender o processo nas diversas áreas. Por exemplo, o paciente do interior é diferente daquele que está na capital. Aquele senhor, aquela senhora que mora lá na zona rural, não tem muita informação, confia muito ainda no chazinho,
0: sim,
1: né, naquele outro sistema.
0: As crenças.
1: Urbanas. Uma medicina trata isso agora, assim, no curso aqui de medicina, vocês também passam isso para ele, para os alunos adentrarem nesse espaço, como é que funciona?
0: Se imaginar, somos uma empresa do interior.
1: Sim.
0: Né? Isso, crescemos aqui.
1: Exato. Exato.
0: Né? Daqui a gente começou e a gente expandiu para a capital. Então, a gente tem uma essência mineira, né? Uma essência do interior. E a gente, o nosso aluno, ele está inserido nas unidades básicas de saúde, conhecendo os lares, seja ele qual for, desde o primeiro período. Então, ele entende muito bem aonde ele está inserido. Ele entende a necessidade. Alguns indivíduos, alguns pacientes, eles precisam de uma informação mais clara, mais devagar, né? Que ele tenha, às vezes, um cognitivo que a gente tem que entender para conseguir fazê-lo enxergar o que ele precisa. Eu não posso só falar, eu tenho que ter certeza que ele entende o que eu falei.
1: Tem que lidar com preconceito em alguns tipos de exame, algumas coisas. Tem que saber até passar isso para as pessoas.
0: Sim, né? E aí é a nossa formação ética, né?
1: Sim.
0: A gente tem que ter uma formação ética e responsável na sua totalidade. Por isso foi como a gente já destacou, que só o conhecimento técnico, ele não é suficiente.
1: Não adianta.
0: A gente tem que ir além, a gente tem que entender a minúcia do olhar do paciente. E novamente eu falo, que inteligência artificial que faz isso?
1: Jamais.
0: Nenhuma, ninguém vai fazer.
1: Olha, mas para chegar lá, você precisa passar pelo processo seletivo aberto já para o ano de 2027, hein? Você papai, você mamãe, vovó, tio, padrinho, enfim, conhece alguém que tem vontade de cursar medicina, quer cuidar do outro, né? Tem essa paixão pela profissão. Eu pergunto agora, Admila, quais são as formas de ingresso? Como o candidato pode participar desse processo para o ano de 2027?
0: Isso mesmo. Quem tem um sonho da medicina, é que a medicina é um sonho, né?
1: Sim.
0: Ela não é só uma profissão, assim, a gente a escolhe e ela faz parte do que a gente é, né? Então, quem quiser realmente viver isso, construir isso junto conosco, nós já estamos abertos, né? O nosso processo seletivo vestibular presencial, ele acontecerá dia 31 de outubro, né? A forma de ingresso pode ser por ele ou pelas notas do Enem na sua versão de 2021 a 2025.
1: Facilita muito.

0: né?
1: Demais. Nossa. Da conta, muito. E todas as informações pertinentes ao vestibular já estão no nosso site. É só acessá-lo, inscrevê-los e estaremos lá esperando a todos. E
0: que bom, hein? Olha, gente, a Faminas, como a Admília acabou de falar, está com duas formas de ingresso abertas, então, para a medicina no primeiro semestre do ano que vem, 2027. Pela prova presencial, as inscrições seguem até 26 de outubro. A prova vai ser no dia 31 de outubro aqui em Muriaé. E para facilitar a sua vida ainda em outras 5 cidades, porque às vezes o aluno vem de outras cidades. Por exemplo, na capital, Belo Horizonte, Governador Valadares, Vitória, Vitória da Conquista lá na Bahia e também Campos dos Goytacazes no Rio de Janeiro. E como também já falamos, né, também é possível concorrer utilizando a nota do Enem de uma das edições, de 2021 a 2025. Se você fez o Enem entre esses anos aí, 5 anos, hein? Com inscrições até 13 de novembro, é mais uma oportunidade para você cursar. Jeito tem, hein? Jeito tem, e a Faminas abriu essas possibilidades justamente para que você seja um aluno Faminas, por que não um médico, uma médica do futuro já no presente, né? Daqui a pouquinho, a partir das 3 da tarde, nós teremos aí a consagração à Nossa Senhora, né? Então, por isso, a nossa entrevista já vai chegando ao final, né? Tá bom demais o nosso bate-papo, a nossa conversa aqui. Tá bacana, tá igual um podcast, né?
1: Não é?
0: Gostosa. Né, Marcela?
1: Tá fluindo, né?
0: Tá fluindo.
2: É verdade. Mas também quando a gente tem a oportunidade de bater um papo com uma pessoa inteligente, né?
0: Agradável.
2: Assim, e tão simpática assim, fica fácil.
1: Ah, muito obrigada.
0: Exatamente. Admila Salim, coordenadora do curso de Medicina da Faminas, eu agradeço demais a sua participação aqui conosco. Os microfones e a Rádio Muriaé estarão sempre abertos para novas possibilidades, novos cursos, novos meios, né, de chegar até, de divulgação, melhor, isso que eu queria dizer, o jeito de divulgação para chegar até os nossos queridos ouvintes, para que mais e mais jovens participem do processo seletivo, seja um aluno Faminas, seja em qualquer curso que a pessoa escolha, mas em especial na medicina, porque a gente tem aqui no nosso quintal de casa, digamos assim, um curso de extrema grandeza, como é o curso de medicina da Faminas. Eu queria que você deixasse um recado especial aos nossos jovens aí para ir para Faminas.
1: Isso mesmo, né? Como eu disse, venha realizar o seu sonho com a gente, venha crescer com a gente, venha conhecer a medicina, venha viver o resto da vida de vocês, né? Conhecer e crescer conosco aqui. Será um prazer.
0: Exatamente. Vá cuidar de pessoas, porque é maravilhoso. Marcelo Bittencourt, essa foi a nossa entrevista do dia com a Admila Salim, coordenadora do curso de medicina da Faminas. Agora é com você.
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0: Em nome do Pai, do Filho e do Espírito Santo.
1: Amém.
0: Sejam bem-vindos, peregrinos de Nossa Senhora, para esse momento sublime da nossa oração, da nossa consagração a Nossa Senhora. Belo é esse momento. Por isso, muito bem-vindos, saudamos também aqueles que rezam conosco através do Santuário ao Vivo e também outros meios de comunicação. Rezamos junto com aqueles que rezam conosco através da Rádio Aparecida e tantas outras emissoras coligadas com a Rádio de Nossa Senhora nesse belo momento da consagração a Nossa Senhora. Convidamos você a caminhar. Vamos lá para Nazaré, lugar da Anunciação. O anjo do Senhor anunciou a Maria.
1: E ela concebeu do Espírito Santo.
0: Eis aqui a serva do Senhor.
1: Faça-se em mim segundo a vossa palavra.
0: E o Verbo de Deus se fez homem.
1: E habitou entre nós.
0: Ave Maria, cheia de graça, o Senhor é convosco. Bendita sois vós entre as mulheres. E bendito é o fruto de vosso ventre, Jesus.
1: Santa Maria, Mãe de Deus, rogai por nós, pecadores, agora e na hora de nossa morte. Amém.
0: Rogai por nós, Santa Mãe de Deus,
1: para que sejamos dignos das promessas de Cristo.
0: Oremos, infundi, Senhor, vos rogamos, a vossa graça em nossos corações, para que nós que conhecemos pela anunciação a encarnação de Jesus Cristo, vosso Filho, por sua paixão e morte de cruz, cheguemos à glória da ressurreição, pelo mesmo Cristo, Senhor nosso.
1: Amém.
0: Rogai por nós, ó Mãezinha do céu, para que sejamos dignos das promessas de Cristo. Podem sentar-se um instante. Vamos meditar um pouquinho sobre as coisas da fé, sobre a nossa vida com Deus. Primeiro, nós contemplamos a imagenzinha de Nossa Senhora, uma imagem pequena, 36 centímetros apenas, a imagem pescada no Rio Paraíba é de apenas 36 centímetros. A imagem, sem a coroa, sem a base que é colocada, né? Para ela permanecer firme no seu trono, a imagem tem apenas 36 centímetros. Aí está a grande mensagem para todos nós de Nossa Senhora. A imagem pescada no Rio Paraíba é aquela que está lá, onde você passa pertinho, naquele nicho bonito, no centro do santuário. Esta, aqui na Capela do Santíssimo, é uma cópia fiel daquela imagem. A mensagem é simples, mas é do Evangelho. A mensagem é curta, mas mais do que importante para todos nós. Diante de Deus, temos de ser todos humildes. Vamos repetir? Diante de Deus, temos todos de ser humildes. A primeira palavra de Deus que chega até nós por meio de Maria é esta: diante de Deus, eu tenho de ser humilde. E quando a gente diz ser humilde diante de Deus, significa então ser humilde diante do meu irmão, da minha irmã,

São Paulo vai dizer assim: olha, quando você estiver falando com o outro, considere o outro como superior a você. Como superior a você. O que que São Paulo está dizendo? Nós somos canais desta relação de amor para com o outro. Uma coisa terrível, outro dia escutei alguém que chega assim e quer ter toda a autoridade. Quem faz assim é porque não tem. E se faz assim, se tiver, já perdeu a metade, né? Quando diz assim: sabe com quem você está falando? Isso não cabe, não é mesmo? Porque se eu sou superior, o primeiro dever meu é ser educado com o outro, é ser humilde com o outro. Quem quer se impor, como muitos na sociedade querem se impor sobre os outros, como os candidatos, eu fico indignado, opinião minha pessoal. A gente não vê apresentar um programa que realmente seja coisa séria. Mas a gente vê briga, dizendo: ó, você está errado, eu estou certo. Essas coisas que não fazem bem para ninguém. Nem nos educa no amor à pátria, à nobreza, à cidadania, bem comum. Então, quando a gente se impõe sobre o outro, a gente não está sendo humilde. A humildade, palavra de Deus inteira, estamos no mês de setembro, mês da Bíblia, palavra de Deus inteira vem mostrar para nós então que a humildade é a gente amar o outro, é a gente ir ao encontro do outro, é a gente estender a mão para levantar quem está caído à beira do caminho, como o bom samaritano que vai passar na estrada, ver aquele homem judeu caído, ferido. Ele é samaritano. E o samaritano não queria bem o judeu, mas esse samaritano não estava nem aí com esses pensamentos, não é mesmo? Quer ver uma coisa assim? É isso, a gente diz assim: ó, você é daquele lado, eu sou desse, então você é meu inimigo. Não, nós temos de ser irmãos. Agora, durante e depois. Por isso ele vai estender a mão, vai curar as feridas com óleo daquele ferido judeu na beira da estrada, vai colocá-lo sobre seu animal, levar para o hospital, pedir que cuidem dele, e diz: eu vou seguir a minha viagem, mas quando eu voltar, vou passar aqui, e se ainda dever alguma coisa, eu pagarei. Não perguntou se aquele homem que estava lá era parente, se ele devia favor, perguntou nada, simplesmente olhou: ele é meu irmão, eu vou estender a mão para ele. A humildade passa necessariamente pela vida do irmão, né? Então, quando a gente é humilde, a gente nunca se impõe sobre os outros, porque a gente considera o outro superior a mim e estendo a mão para ajudá-lo a caminhar como meu irmão, como minha irmã. Então, meus queridos, olhando para Nossa Senhora, nós aprendemos bem isto: diante de Deus temos de ser humildes. Que o nosso coração então se volte para a palavra de Jesus, se volte para o jeito de Nossa Senhora, que nos ensina a caminhar do jeito de Jesus, do jeito do Evangelho. Vou dar a bênção da água agora. Então, pode ficar em pé, segurando a sua água, nesta criatura de Deus, tão bela e tão necessária. Pedir a Nosso Senhor que esta bênção, por meio da água,

0: A água traga para todos a paz. A nossa proteção está no nome do Senhor,
1: que fez o céu e a terra.
0: O Senhor esteja convosco.
1: Ele está no meio de nós.
0: Ó Pai de bondade, vós que criastes a água, criatura vossa, e que nós usamos para o nosso bem, para a nossa saúde, esta água

0: que ela traga saúde aos doentes, traga a paz aos que estão tristes ou aflitos, traga consolo a quem está desanimado ou sem esperança. E a todos nós, Senhor, que esta água seja força para caminharmos junto com vosso Filho Jesus, vivendo a presença do vosso reino entre nós. Em nome do Pai, do Filho e do Espírito Santo.
1: Amém. Amém.
0: Glória ao Pai, ao Filho e ao Espírito Santo.
1: Como era no princípio, agora e sempre. Amém.
0: E agora, olhando para a imagenzinha de Nossa Senhora, estendendo sua mão, se você quiser e puder, nós rezamos a consagração à Mãezinha do Céu. Ó Maria Santíssima, pelos méritos de nosso Senhor Jesus Cristo, em vossa querida imagem de Aparecida, espalhais inúmeros benefícios sobre todo o Brasil. Eu, embora indigno de pertencer ao número de vossos filhos e filhas, mas cheio do desejo de participar dos benefícios de vossa misericórdia, prostrado a vossos pés, consagro-vos o meu entendimento, para que sempre pense no amor que mereceis. Consagro-vos a minha língua, para que sempre vos louve e propague a vossa devoção. Consagro-vos o meu coração, para que depois de Deus, sobre todas as coisas, recebei-me, ó Rainha incomparável, vós que o Cristo crucificado deu-nos por mãe, no ditoso número de vossos filhos e filhas. Acolhei-me debaixo de vossa proteção, socorrei-me em todas as minhas necessidades espirituais e temporais, sobretudo na hora de minha morte. Abençoai-me, ó celestial cooperadora, e com vossa poderosa intercessão, fortalecei-me em minha fraqueza, a fim de que, servindo-vos fielmente nesta vida, possa louvar-vos, amar-vos e dar-vos graças no céu.

0: conosco.
1: Ele está no meio de nós.
0: Por intercessão de Nossa Senhora Aparecida, Mãe, Rainha e Padroeira, que venha sobre você e sua família aqui no santuário, sobre você e sua família e sua casa, a bênção de Deus Todo-Poderoso, Pai, Filho e Espírito Santo. Amém. E que a bênção do Senhor permaneça com você, em sua casa, em sua família, hoje e sempre.
1: Amém.
0: Saudemos Nossa Senhora, coração agradecido à Mãezinha do Céu, ela que nos dá a graça de vivermos juntos de seu filho. Viva Senhora Aparecida!
1: Viva!
0: Obrigado da sua presença. Daqui a pouquinho a bênção. Cantemos.

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1: Gente, agora são 15 horas 29 minutos. Estamos começando mais uma vez, todas as quintas-feiras, a nossa Psicologia do Dia a Dia, recebendo a nossa psicóloga Margarida Maria Paula Rodrigues Vargas, a Goza, para mais um bate-papo para a gente continuar refletindo sobre o Setembro Amarelo. Goza, boa tarde.
2: Boa tarde, Marcelo. Boa tarde, ouvintes.
1: Ô, Goza, tudo bem?
2: Tudo.
1: Essa bom. Semana foi boa?
2: Ótima.
1: E o que você, eu ia falar aqui que a senhora achou, mas você é muito nova para eu te chamar de senhora. Então, o que você achou desse tempo aí? O que você está gostando dessas chuvas?
2: Olha, enquanto a chuva não está trazendo nenhum prejuízo, nenhum risco, eu gosto. Eu gosto bem desse tempinho chuvoso, friozinho, eu fico mais animada.
1: Eu também gosto. Você sabe que aqui, eu não sei se semana passada eu te contei, me arrumaram um apelido para mim. O pessoal fica me chamando de Marcelo Chuvoso ou

0: é Maju Bittencourt. Porque eu acompanho assim, a previsão do tempo, aí quando eu vejo aquelas nuvenzinhas, né, vai chover, eu fico numa animação, porque a gente sente muita falta desse clima mais fresco, né?
1: É, eu gosto também, eu também olho previsão, né, mas eu olho previsão do tempo por um motivo absolutamente feminino, saber com que roupa eu vou sair.
0: Com que casa. Roupa eu vou?
1: É, porque se vai esquentar, tem que ser eu posso sair agasalhada, mas tem que poder tirar. E se tem uma coisa que me incomoda muito, é molhar os pés.
0: Uhum.
1: Então, se vai chover, eu vou descer de bota.
0: Tá certo. Eu acho que...
1: Bato fechado, pelo menos.
0: Isso. Eu acho que, naturalmente, as mulheres, elas são mais elegantes e mais preocupadas nesse sentido. O homem que é mais... Como que é mais largado, né?
1: Não, mas eu gosto de saber, porque se tem uma coisa que me incomoda é molhar os pés.
0: É verdade, incomoda mesmo. Tá? Eu, por exemplo, eu quando vou dormir, uma coisa que eu preciso é cobrir os pés. Eu sinto muito frio se o pé estiver descoberto, né? Ô Goza, nós vamos continuar falando sobre o Setembro Amarelo. Semana passada a gente falou sobre a prevenção ao suicídio. E um assunto que você trouxe para mim hoje, né? Trouxe para nós, né? Sobre o bullying que acontece nas escolas, né? E esse bullying, ele pode induzir ao suicídio, não é isso?
1: Ele pode escalar, né? O bullying, ele às vezes tem uma cara de brincadeira, de zoação, né? Mas ele é diferente da brincadeira e da zoação, porque na brincadeira, na zoação, as duas partes estão se divertindo. No bullying, não. Tem uma parte que se diverte.
0: Vamos dizer assim, até uma turma se divertindo e uma pessoa, né?
1: E tem alguém, uma pessoa ou um grupinho que não se diverte e que sofre.
0: Uhum.
1: Né? Então, se a gente começar a preparar, né, a dar às nossas crianças estratégias, ferramentas para enfrentarem esse bullying que começa lá nos primeiros anos da escola, a gente vai estar fortalecendo para que eles cheguem à adolescência com capacidade de enfrentar. E da parte da escola, a gente espera que existam, que sejam seguidos protocolos que também ajam, atuem no causador do bullying. Porque nós, psicólogos, afirmamos que o causador do bullying também está sofrendo. Só que a maneira como ele enfrenta o sofrimento é passando ele para o outro.
0: Passando adiante.
1: Uhum. Se alguém me faz sofrer, alguém que é mais forte que eu, alguém que está no controle em outra situação, me faz sofrer nessa situação aqui. Eu vou assumir o controle e eu vou fazer alguém sofrer. Né? Então, as duas partes estão sofrendo. Mas a maneira de acolher e as ferramentas que você precisa dar para cada uma das partes é diferente. Né? Há alguns anos atrás, eu atendi uma menina que ela era muito maior que a maioria das crianças da sala, mas ela não era mais velha, ela era maior. E ela era mais cheinha. E aí ela se destacava como boa aluna. Ela também se destacava porque ela tinha um material, né, o material escolar delas, pensa que a gente está falando de crianças de 8, 9, 10 anos.
0: Uhum.
1: Então o material escolar dela era sempre feito, comprado e arrumado com muito capricho. Uma mãe muito caprichosa, que nos aniversários dela, as forminhas de docinho, a mãe passava meses fazendo. Então, ela se destacava nisso também. E gerou ciúme, né, em algumas crianças. E um grupinho se formou, né, vamos colocar entre muitos,

0: muitas aspas, contra ela. Então, tudo que ela fazia, que ela falava, o que ela era, eles implicavam, né? Eles zoavam. E aí passou a ter um menino que todo dia falava com ela, não sei quantas vezes. Fulana, você é gorda. Fulana, você é gorda. Ela ficava chateada, ela ficava triste. Porque é isso mesmo, né? Se incomoda. E aí um dia eu falei para ela assim, eu vou te ensinar uma resposta. Ela é excelente em português. E eu aproveitei a matéria que eles estavam estudando e falei assim, quando ele falar, fulana, você é gorda, você vai falar para ele, não, obrigada, eu não aceito, não. Aí ela olhou para mim e falou, mas isso não tem nada a ver, Goza. Eu falei, tem, claro que tem. Ele está te oferecendo um adjetivo. Ela estava estudando, eles estavam estudando isso, né?
1: Uhum.
0: Ele está te oferecendo um adjetivo. Só é seu se você pegar. Você não pega, não é. Então, quando ele falar, fulana, você é gorda, você vai falar, não, obrigada, eu não aceito. Aí ele vai falar com você a mesma coisa que você falou comigo. Ele vai falar, não tem nada a ver. Aí vem a sua resposta inteligente. Aí você vai falar para ele, até tem. Eu podia te explicar, mas você não vai entender mesmo, então deixa para lá. E aí ele não sabia o que reclamar. Assim, porque ele ia reclamar de quê? O que, que ela falou demais? Nada. Ele não podia falar com a professora, fulana falou isso comigo. Ele não tinha o que falar. Ele entendeu, mas ele não entendeu, né? Ficou naquilo. Nunca mais ele implicou com ela. Então, às vezes, você ensinar uma resposta inteligente, uma resposta engraçada, surpreendente, para o seu filho usar na escola, vai desarmar o outro, vai desmontar aquela cena de bullying sem ter que apelar para a agressão.
1: É verdade.
0: Né? Então, tem uma página no Instagram, Nise Freitas e Dani Freitas, que elas trouxeram um monte de exemplos. E eu quero trazer esses exemplos aqui, porque tem muitas famílias passando por isso. Né? A criança sai da escola chorando, fala, fulano falou que meu desenho é feio, fulano falou que a minha roupa é feia, fulano falou... Né? E o que você responde? Você, adulto, vai lá tirar satisfação?
1: Porque a verdade também, Gozo, que é o seguinte, você, por exemplo, está passando uma orientação para que o jovem saiba responder naquele momento de bullying. Só que aí as pessoas podem pensar assim, mas aí você está fazendo como se fosse uma guerra do bem contra o mal. Não é bem assim, porque a hora que você dá uma resposta, isso move todo o sistema ali.
0: Sim,
1: e até a criança...
0: Né? Você desarma aquela situação sem violência.
1: E a criança que faz o bullying também está sendo educada nesse sentido.
0: E,
1: né?
0: E ela é pega de surpresa.
1: Uhum.
0: Então ela não tem o que responder. Isso faz minimamente com que ela se questione. Ué, mas como assim? Eu estava sempre ganhando e agora eu não sei o que fazer? Né? E é exatamente isso. Então, olha... Alguém fala para a criança, você desenha mal. Ensine sua criança a responder. Eu posso não desenhar do jeito que você gosta, mas eu desenho do jeito que eu gosto. Eu tenho crianças que desenham no consultório e só desenham com grafite. Porque elas veem umas revistas, né, uns quadrinhos que são só grafite. São crianças que gostam de desenhar, que ficam olhando tutoriais de desenho, como que faz pessoa, como que faz mão, como que faz olho, e é grafite. Então elas desenham com aquilo. Uma outra criança talvez ache feio o desenho que não é colorido. Mas ela precisa ter argumento, então ela pode dizer, eu posso não desenhar do mesmo jeito que você, mas eu gosto do jeito que eu desenho. Né? Isso é uma resposta de afirmação e não é uma resposta de agressão. Né? E é isso que a gente quer. A gente quer trocar, né, uma conduta, um comportamento agressivo por um comportamento afirmativo, mas que não seja

0: violento.
1: É, realmente.
0: Né? Ou quando alguém fala, você joga mal. Né? Os meninos sofrem, né, com o futebol. Você joga mal. Eu estou aprendendo e eu não preciso ser o melhor de todos para me divertir. Né? Eu ainda não sou o profissional. Eu só estou aprendendo, eu só estou brincando e eu me diverti.
1: Eu tenho uma resposta aqui que me veio na cabeça que seria boa também. Eu não sou bom como você, mas eu quero ficar entre os bons. Ficar melhor.
0: E é isso, você falar isso mesmo, né? Você demora demais para fazer a tarefa. Cada pessoa tem um ritmo, mas o que importa é que eu estou aprendendo, né? E você poder dar a resposta com segurança. Então você tem que ajudar a sua criança a construir essas respostas. Sua roupa é feia. Você não precisa gostar. Eu me visto do jeito que eu gosto. Que eu me sinto bem. Né? E eu, adulto, ainda tenho que responder isso às vezes. Eu passei uma situação numa loja. Eu era sempre muito bem atendida. Nessa loja, é uma loja simples na época, era confecção própria. E eu sempre ia lá porque eu gosto muito de saia. E sempre tinha. Aí um dia a pessoa me chamou e falou, Goza, tem uma saia aqui que você vai gostar. Aí quando ela me mostrou, eu falei, não, essa saia é justa. Eu não gosto de roupa justa. Não, ela não fica tão justa. Experimenta e tal. Eu falei, olha, vou experimentar. Só para te agradar, mas eu já sei que eu não vou usar, porque não é meu estilo. Aí eu experimentei e chamei a moça. Abri, né, aquela cortininha e falei, fulana, olha aqui o que eu te falei. E tinha uma adolescente na loja com a mãe. Quando a adolescente viu, ela falou assim, nossa mãe, o dia que eu ficar velha e gorda assim, eu nem vou sair de casa.
1: Que isso, gente?
0: A vendedora é uma moça preta. Ela ficou branca. Ela olhou para mim assim, tipo, o que é que eu vou fazer? Aí eu falei para ela, essa menina não tem nenhum poder de me atingir. Mas eu tô com pena dela. Porque ela não tá sendo educada.
1: É.
0: Não é? Pode ser que ela fique mais velha e mais gorda do que eu e que ela vai sofrer muito.
1: Pois é.
0: Né? Assim, e é isso. Olha, quando você está preparado, está seguro de si, está confiante, a pessoa pode dizer quase qualquer coisa e aquilo não te destruir, pode te afetar, né? Mas não te destruir. Nesse caso, não me afetou. É, porque eu nunca fui magra mesmo, então qual é a novidade, né? E estar envelhecendo é uma honra.
1: Normal.
0: Eu não queria ter morrido.
1: Você fez me lembrar o Karnal discutindo com uma pessoa, o cara chamou de careca. Você é, você realmente, o que eu posso observar é que você enxerga bem. Eu sou careca mesmo. Assim, sua visão tá boa.
0: Qual é a novidade?
1: Você não me ofendeu nem um pouco.
0: Não, assim, né? Qual é a novidade? É, eu de fato estou envelhecendo. Que bom, porque eu não gostaria de já ter morrido e de não estar vivendo tudo que eu estou vivendo. Então, assim, ela tá ótimo. Para mim, tá tudo bem. Não é? Acho que não está bem para ela. Não é? Mas, outra coisa que as crianças escutam muito, e eu tenho agora clientes que têm reclamado que escutam isso. Você é esquisito. Você é esquisita. Né? Isso tem ficado pesado. Né? Você é esquisito. Você é esquisita, seu cabelo é esquisito, você fala esquisito. Até porque nós estamos vivendo uma padronização. Né? As pessoas todas se parecem, as pessoas, inclusive os adultos. Né? Todos se parecem, todos se vestem mais ou menos igual, todos fazem a mesma coisa. Eu acho tristíssimo que todos dançam na festa uma coreografia que
1: é a mesma.
0: É exatamente a mesma. Uhum. Me dá uma tristeza, né? Porque eu

0: amo dançar, né? E eu fico tristíssima quando eu vejo que as pessoas repetem um movimento nada espontâneo. Eu acho muito legal o que aconteceu no ano passado em Piranapanema, que era o show de uma cantora americana muito animada, um show que estava maravilhoso. E aí um grupo de pessoas que estava ali embaixo na plateia espontaneamente se juntou e treinou naquele momento ali e fez uma coreografia. Aí eu acho super legal. Acho muito legal.
1: Mas espontâneo, né?
0: Espontaneamente. Né? Três pessoas estavam abraçadas, dançando. De repente, uma quarta pessoa chegou, começou a fazer o mesmo movimento e aí outras vieram. Muito legal. Agora, a música da Anitta. Só pode dançar a coreografia que a Anitta dança. Não, posso dançar o jeito que eu quiser.
1: O jeito que seu corpo está sentindo vontade.
0: Exatamente. Né? Então, você é esquisito, você é esquisita. A gente tem que começar a preparar nossas crianças, nossos pré-adolescentes, nossos adolescentes, para terem uma resposta. Olha, eu posso ser diferente de você, ser diferente não é um problema.
1: Pois é. Hugo, você sabe que uma vez eu vi na internet um vídeo de uma menina gorda, gorda mesmo, dando um show de dança e abrindo compasso. Eu falei, gente do céu. Depois que eu vi aquela menina dançando, fiquei assim, maravilhado. Ou seja, ela mostrou que com todo o corpo dela, que não é padrão, ela podia fazer as mesmas coisas. Aquilo ali, eu fiquei fascinado com aquilo.
0: Então, eu acho que você pode ensinar o seu filho, filha, na idade que for, falar, olha, eu sou diferente de você, sim, mas ser diferente não é um problema, as pessoas não são iguais, eu sou quem eu sou, você é quem você é, e tá tudo bem.
1: Exatamente.
0: Né? Eu não vou deixar de ser quem eu sou para agradar você ou qualquer outra pessoa. E, por último, né, que é uma coisa que muitas crianças têm sentido também. Numa discussão, num probleminha assim, ninguém gosta de você. Né? Ninguém gosta de você. Então, a gente ensinar as crianças, isso é mais de criança, né? A falar, olha, você não fala pelos outros. Tem muitas pessoas que gostam de mim, sim. E eu sei. Não é? Mas isso pesa, né? Porque quando você diz para uma criança, como uma criança que eu tenho hoje no consultório, ninguém gosta de você, ninguém vai gostar de você, ninguém, é todo mundo que tem no radar dela, né? E naquela hora, ela sente todo mundo. Então, meu pai, minha mãe, meus avós, meus irmãos, ninguém vai gostar de mim, né? Então, a gente precisa começar a ensinar, né, para a criança responder. Você não fala por todo mundo. E tem muita gente que gosta de mim, sim, e eu sei. Né? A gente precisa ajudar as crianças a fazer frente a isso com firmeza, sem violência, sem bater, sem xingar, sem agredir, sem dar na mesma moeda, né? Mas se afirmando. Porque isso fortalece para os desafios maiores que vêm com a adolescência.
1: Ugoza, para a gente terminar, a sua mensagem final de hoje.
0: Então, a minha mensagem final é essa, né? Que a gente saiba fortalecer as nossas crianças para que elas não se sintam humilhadas e nem com necessidade de humilhar as outras, para que o convívio seja pacífico e enriquecedor para todo mundo.
1: É isso aí. Ugoza, semana que vem a gente estaremos de volta aqui mais uma vez, espero que não tenha nada que atrapalhe.
0: Que nos impeça.
1: Obrigado mais uma vez pelo nosso bate-papo.
0: Na semana que vem, Marcelo, eu quero falar sobre a conversa dos pais com os adolescentes para aprofundar esse vínculo e também proteger. Né? A gente está no tema Setembro Amarelo, mas com esses enfoques eu acho mais práticos.
1: Okay. Né?
0: Dando dicas mesmo.
1: Isso, vamos continuar semana que vem. Até, em té.
0: Em té.
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6: O senador e candidato à presidência da República, Flávio Bolsonaro, classificou como ilegal o reajuste de 15% no Bolsa Família, anunciado pelo presidente Lula hoje, há 17 dias da eleição. Próximo ao pleito de 2022, seu pai, o ex-presidente Jair Bolsonaro, aumentou o benefício em 50%. Senador disse que os R$ 600 pagos desde o governo Bolsonaro não compram mais o que compravam em referência à inflação. Seu pai reajustou o valor do benefício em agosto de 2022 em 50%, de R$ 400 para R$ 600, e mudou o nome do programa social para Auxílio Brasil, numa tentativa de desvinculá-lo a Lula. O governo federal afirma que o reajuste do Bolsa Família não viola a legislação eleitoral. A Advocacia Geral da União divulgou uma nota nesta quinta-feira em que defende que a medida representa apenas a reposição das perdas provocadas pela inflação, sem criação de um novo benefício ou ampliação do número de beneficiários. O presidente Luiz Inácio Lula da Silva anunciou a correção de 15,4% nos valores pagos pelo programa. Com a mudança, o benefício mínimo passará de R$ 600 para R$ 691, enquanto o valor médio subirá de R$ 675 para R$ 777. Os novos valores terão efeitos financeiros a partir de 1º de outubro. Confira agora as manchetes das principais notícias desta quinta-feira, 17 de setembro de 2026. Polícia Federal marca data para ouvir Vorcaro e pai dele em investigações do caso Master. Condenado por maus tratos, terá que devolver dinheiro gasto pela Prefeitura de Belo Horizonte com tratamento de animais. Anvisa vai abrir consultas públicas sobre imagens de alerta em cigarro. Renan Santos afirma que tentará derrubar aumento do Bolsa Família na Justiça. Venda do iPhone 18 Pro e Pro Max começa no Brasil nesta sexta-feira. 16h04, notícias da hora, oferecimento Elétrica do Povo, ligando você com a economia. 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
1: Valeu, Samuel. Daqui a pouco ele tá de volta, hein, gente?
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13: Ô, gente, agora são 16 horas 29 minutos. 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
1: Vamos lá, gente. Olha quem tá chegando de novo. Samuel, lá do supermercado Armação. Fala com a gente, Samuel.
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1: É isso aí, agora são 16h39. Ô Bruno, aproveitar que o Bruno Santiago tá aqui comigo agora nesse momento que a gente traz mais notícias. Ô Bruno, tá chegando final de semana, hein, rapaz?
7: Pois é.
1: Passou rápido, hein?
7: Voou essa semana, Marcelo.
1: Pois é.
7: O que tá acontecendo com o nosso tempo?
1: É.
7: Faltam poucos dias, né? Pouco mais de 2 semanas aí para as eleições. Muita coisa. Daqui a pouquinho a gente já está falando aí de Natal.
1: É verdade. É? Aí vem Natal, aí depois começa Carnaval, né?
7: Carnaval, aí.
1: É.
7: É. Nossa senhora, o ano tá voando, gente.
1: Voando demais. Mas ô Bruno, o que você traz pra gente aí de notícia?
7: Vamos lá, Marcelo. Olha, a Polícia Militar lá de Patrocínio do Muriaé realizava um patrulhamento pelas ruas da cidade quando recebeu informação de que um homem, que é natural de Muriaé, de 31 anos, e é foragido da justiça, estava num certo local da cidade, mais precisamente numa propriedade rural. Contra ele havia um mandado de prisão em aberto. Aí, em posse da informação, os militares deslocaram-se até o local, lograram êxito em localizar o foragido e recebeu voz de prisão e, em seguida, foi encaminhado para a delegacia de polícia, onde foi colocado à disposição da justiça, Marcelo.
1: É, pois é. A polícia militar, polícia civil, né? O pessoal tá sempre atento, né? Sempre monitorando e se fizer qualquer coisa errada, a gente tem que agradecer demais que a nossa polícia militar, nossa polícia civil é muito competente.
7: Demais da conta. O rapaz aí que se esconder na zona rural, aí a informação também muito importante pelo 190, descobriram um rapaz e foi entregue agora para a justiça.
1: É verdade. Ô Bruno, obrigado aí.

0: mais uma vez pelas suas informações. Agora são 16:41.
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2: A odontogeriatria é uma área da odontologia com foco no atendimento dos pacientes idosos, considerando fatores da saúde bucal, atuando na prevenção e bem-estar desses pacientes. Algumas doenças bucais, por serem inflamações, podem acabar provocando doenças crônicas pré-existentes, como, por exemplo, doenças cardíacas, diabetes, reumatismo, entre outras. A boca seca é uma queixa comum dos pacientes idosos e relacionadas a diversas causas. O aumento da quantidade de água ingerida ao longo do dia vai minimizar esse sintoma. A escovação adequada é a forma mais efetiva para manter esses dentes saudáveis e inclui desde a escovação até o uso de fio dental após as refeições. Com o avanço da odontologia, é possível ter uma melhora na saúde bucal dos idosos e, com isso, uma melhora na qualidade de vida.
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Tô chegando no final da minha programação, mais uma vez, muito obrigado pela audiência, obrigado pelo carinho, tá? Sempre muito agradecido, muito feliz por você estar participando aqui comigo. Eu, Marcelo Bittencourt, e fiquei com você aqui até quase 5 horas, né? Daqui a pouco tem o Boa Tarde com Cristo, tá? E hoje quem ganhou o par de ingressos para o Cine Veredas foi a Dulcinéia Gonçalves, lá do bairro Hélio Araújo. Dulcinéia, é só você levar o seu documento, resgatar o par de ingressos, né? E escolher o filme que você quer assistir. Você vai para lá. Você já pode ir direto pro cinema que a gente encaminha seu nome para a portaria do Cine Veredas Boulevard e você apresenta o documento e resgata o par de ingressos, tá? Fiquem com Deus, gente. Eu tô indo embora, mas amanhã eu tô de volta pro nosso sextou, tá bom? Com Deus, gente. Até amanhã.

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0: nome do Pai, do Filho e do Espírito Santo. Amém. Setembro, nono mês do ano. Seu reino jamais será destruído. Do livro de Daniel, no capítulo 7, versículo 14. Esse é o lema do mês da Bíblia, não é? Nossa missão é semear a boa nova com a alegria de quem ama Jesus Cristo e quer que todos cheguem ao conhecimento da verdade que salva e liberta. Não basta apontar para a luz, que é Jesus, né? O importante é caminhar na luz. Venha Espírito Santo, enche-nos com seus dons para que sejamos luz. Vinde Espírito Santo,
1: enchei os corações dos vossos fiéis e acendei neles o fogo do vosso amor. Enviai o vosso Espírito e tudo será criado e renovareis a face da terra.
0: Oremos, ó Deus, que instruíste os corações dos vossos fiéis com a luz do Espírito Santo, fazei que apreciemos retamente todas as coisas, segundo o mesmo Espírito, e gozemos sempre da sua consolação, por Cristo Senhor nosso. Amém. E foi aquele que nos ensinou que Deus é Pai e Amor, que nos ensinou a orar. Pai nosso, que estais no céu, santificado seja vosso nome. Venha a nós o vosso reino. Seja feita a vossa vontade, assim na terra como no céu. O pão nosso de cada dia nos dai hoje. Perdoai as nossas ofensas, assim como nós perdoamos a quem nos tem ofendido. E não nos deixeis cair em tentação, mas livrai-nos do mal. Amém. Por mais que erremos, a atitude do arrependimento e da decisão de voltar a amar a Deus, a nós mesmos e aos irmãos, nos escancara a misericórdia de Deus. Quando erramos, mas nos arrependemos, voltamos a amar Deus, amar nossos irmãos, amar a nós mesmos, então a gente vê a misericórdia de Deus. Dai paz, Senhor, aos que em vós esperam, para confirmar a veracidade dos vossos profetas. Escutai as preces do vosso servo e vosso povo Israel. Hoje, dia 17 de setembro, quinta-feira da 24ª semana do tempo comum. E a boa nova de hoje está em Lucas, no capítulo 7, versículos de 36 a 50. O Senhor é bom e sua bondade se mostra na eterna e invencível misericórdia para com todo pecador arrependido. Ouçamos atentamente Lucas 7, de 36 a 50.
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2: Glória a vós, Senhor.
1: Naquele tempo, um fariseu convidou Jesus para uma refeição em sua casa. Jesus entrou na casa do fariseu e pôs-se à mesa. Certa mulher, conhecida na cidade como pecadora, soube que Jesus estava à mesa na casa do fariseu. Ela trouxe um frasco de alabastro com perfume e, ficando por detrás, chorava aos pés de Jesus. Com as lágrimas, começou a banhar-lhe os pés, enxugava-os com os cabelos, cobria-os de beijos e os ungia com perfume. Vendo isso, o fariseu que o havia convidado ficou pensando: se este homem fosse um profeta, saberia que tipo de mulher está tocando nele, pois é uma pecadora. Jesus disse então ao fariseu: Simão, tenho uma coisa para lhe dizer. Simão respondeu: Fala, mestre. Certo credor tinha dois devedores. Um lhe dava 500 moedas de prata e o outro 50. Como não tivessem com que pagar, o homem perdoou os dois. Qual deles o amará mais? Simão respondeu: Acho que aquele ao qual perdoou mais. Jesus lhe disse: Julgaste corretamente. Então, Jesus virou-se para a mulher e disse a Simão: Estás vendo esta mulher? Quando entrei em tua casa, tu não me ofereceste água para lavar os pés. Ela, porém, banhou meus pés com lágrimas e enxugou-os com os cabelos. Tu não me destes o beijo de salvação. Ela, porém, desde que entrei, não parou de beijar meus pés. Tu não derramaste o óleo na minha cabeça. Ela, porém, ungiu meus pés com perfume. Por esta razão, eu te declaro: os muitos pecados que ela cometeu estão perdoados, porque ela mostrou muito amor. Aquele a quem se perdoa pouco, mostra pouco amor. E Jesus disse à mulher: teus pecados estão perdoados. Então, os convidados começaram a pensar: quem é este que até perdoa pecados? Mas Jesus disse à mulher: tua fé te salvou. Vai em paz. Palavra da salvação.
2: Glória a vós, Senhor.
1: Que as palavras do Santo Evangelho aumente a nossa fé.
2: Mais um daqueles evangelhos assim,
1: para nos impactar.
2: Isso, Jaqueline. Isso. E ele sempre conta uma história para ensinar, não é? Ele tinha muita pedagogia. Nós não sabemos quem era a mulher que entrou na casa de Simão, mas sabemos que tinha um grande amor.

na casa do Simão. E aquela mulher entrou lá e ficou lavando os seus pés com perfume e chorando, chorando muito, as suas lágrimas caíam ali. Então ela estava demonstrando assim muito amor. E quem estava ali e quem estava vendo aquela cena ficava assim: ele não é profeta, né? Se ele fosse profeta, ele saberia quem é essa mulher que está aí e ia mandar essa mulher embora. Bem que ele sabia quem era. E ele, então, disse, né? Ele foi contar mais uma das historinhas dele, né? E quando, que eram dois homens que deviam muito ao Senhor, mas não tinha com que pagar, e o Senhor perdoou aquela dívida. Então ele pergunta para o Simão: quem deve ser mais grato a esse Senhor? Quem devia mais ou quem devia menos? Simão julgou certo, quem devia mais. Ele foi perdoado de mais coisas, não é? Jesus falou com ele: julgaste bem, né? Seu julgamento foi certo. E então, ele puxou a orelha do Simão naquele momento. Ele contou essa história. Jesus disse ao Simão que ele tinha julgado corretamente. Jesus olhou para a mulher e falou com Simão novamente: está vendo essa mulher? Quando entrei na tua casa, tu não me ofereceste água para lavar os pés. Era costume. Quando as pessoas chegavam nas casas, o dono da casa dava uma água para lavar os pés, porque naquela época, né, era muita poeira pelo caminho, não existia calçamento, não existia asfalto, né? Se estivesse chovendo, era barro mesmo. Se não tivesse, era muita poeira, muita terra. Então, sempre davam água para lavar os pés. E Simão não deu essa água para Jesus lavar os pés, né? Quando entrei em tua casa, tu não me oferecestes água para lavar os pés. Ela, porém, banhou meus pés com lágrimas e enxugou-os com os cabelos. Tu não me deste o beijo de saudação. Esse beijo era o cumprimento. Igual quando a pessoa chega na casa da gente, a gente: oh, que bom dia, ou boa tarde, ou boa noite, de acordo com o horário, né? Saudando a pessoa. E Simão não fez isso com ele. Tu não me deste o beijo de saudação. Ela, porém, desde que entrei, não parou de beijar meus pés. Tu não derramastes óleo na minha cabeça. Ela, porém, ungiu meus pés com perfume. Então, no momento ali, o que ela fez foi muito mais do que o Simão, que era o dono da casa. E com toda certeza, tinha convidado Jesus para ir lá. Então, ele falou: os muitos pecados que ela cometeu estão perdoados, porque ela mostrou muito amor. Aquele a quem se perdoa pouco, mostra pouco amor. E Jesus olhou para a mulher e falou: teus pecados estão perdoados. E os convidados deveriam tomar isso como lição mesmo, mas ainda fizeram o julgamento: quem é este que até perdoa pecados? Mas Jesus disse à mulher: a tua fé te salvou. Vai em paz.

0: Jesus de tal modo nos amou que chega a ser morto para apagar nossos pecados. Realmente, ele morre por nós, é sepultado, mas ele ressuscitou com toda evidência, pois ele apareceu a várias pessoas. Ele apareceu a Cefas, aos 12 apóstolos, a 500 irmãos de uma vez, a Tiago, aos apóstolos todos juntos e, por último, também a Paulo. Ressuscitando Jesus, o Pai confirma que ele é o Messias enviado e que cumpre plenamente a missão que lhe confiou. O Pai aprova sua inteira vida e missão. Assim vem do Pai aquela ilimitada misericórdia e o perdão que Jesus vive para com todo pecador ou pecadora que em suas lágrimas e arrependimento mostre grande amor a Deus e a decisão de retomar a vida nos caminhos da paz. Então, isso é que no princípio eu disse que escancar o coração de Deus, isso é viver a fé que salva, a misericórdia de Deus Pai. Mas a gente tem que arrepender e tomar uma atitude de não fazer mais. Esse amor que salvou essa mulher e que nos salva vem de Deus. Foi sedução que a transformou. Só reconheço, gente, o meu pecado como quando me deixo conquistar pelo amor do Senhor por mim. E então tudo se transforma. Então hoje vamos, cada um de nós, acreditar nesse amor que Jesus tem por nós, apesar dos nossos pecados. E assim nós vamos nos arrepender. Vamos nos deixar conquistar pelo amor do Senhor. E então tudo vai se transformar. Senhor Jesus, ainda não vos amo bastante, porque ainda não me deixei conquistar por vosso amor. Não me entrego ainda, tento barganhar e conservar apegos, com medo de me entregar. Mudai meu coração, Senhor. Ensinai-me a ser amado e a vos amar de volta. Só assim mudará minha vida. Reconhecerei meu pecado e minhas fraquezas e vos amarei. E poderei ser perdoado finalmente. Amém.
1: Amém.
0: Louvado seja nosso Senhor Jesus Cristo.
1: Para sempre seja louvado.
0: Pedro, vamos aos nossos patrocinadores, estes que evangelizam conosco, patrocinando o programa Boa Tarde com Cristo.
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E após tantos séculos de história, o povo e as multidões confirmam essa palavra profética de Maria. Pelo mundo inteiro, seu nome é invocado, de um extremo ao outro do universo. É louvada com as mais variadas denominações. Nossa Senhora da Glória, do Carmo, da Penha, de Lourdes, de Fátima, da Conceição Aparecida, do Perpétuo Socorro, e por aí vai. A devoção a Maria faz parte da vida do cristão. Toda pessoa fiel e até não crente, sob algum título, invoca e recorre, naturalmente, a Mãe de Jesus. Então, essa veneração a Maria Santíssima, ela manifesta o lugar que ela ocupa na Igreja e na vida de cada cristão. Depois de Cristo, ela ocupa o lugar mais alto, junto de Deus, e também o mais perto de nós, seus filhos. Como não amar e venerar aquela que nos trouxe Jesus, nosso Senhor, Salvador? O culto que prestamos a Maria,

0: não é de adoração, pois isso devemos só a Deus, mas de veneração e amor. Veneração pela dignidade de mãe de Deus, a que ela foi elevada, e de amor, porque ela nos adotou como filhos e vela sobre nós com maternal cuidado. É assim, Maria, devemos venerar e louvar sempre, pois é mãe do nosso Senhor e intercede por nós ao nosso Salvador.
1: Ave Maria,
0: cheia de graça, o Senhor é convosco. Bendita sois vós entre as mulheres, e bendito é o fruto do vosso ventre, Jesus. Santa Maria, Mãe de Deus, rogai por nós, pecadores, agora e na hora de nossa morte.

0: destaca que o Evangelho deve abrir mentes e corações para fazermos parte da família humana criada por Deus. Pediu que a identidade das pátrias una as pessoas a um projeto maior de fraternidade. Também enfatizou que a paz verdadeira não se baseia em acordos frágeis, mas no amor que não exclui ninguém. O Papa afirmou que em uma época dominada por sistemas armados e pela força sem limites, os fiéis e testemunhas respondem ao mal com mansidão e coerência de vida. Incentivou os fiéis a levarem suas dúvidas e angústias diretamente a Deus, com confiança. Que devemos escutar com mansidão a revelação divina, mesmo quando ela desafia as expectativas humanas. Que os testemunhos da fé não propõem uma ideologia, mas mostram uma fé vivida no cotidiano, capaz de desarmar a cultura do poder. Fica aí palavras do nosso Papa Leão XIV. Fé.
1: Quanta vida,
0: força e escuta. Escuta com mansidão a revelação divina. Possamos espalhar essa paz que ele fala tanto em suas reflexões. Que assim seja.
2: Amém.

0: recebemos uma dúvida aqui sobre o dízimo. É isso, gente. Tem dúvida? Manda pra cá. Nós vamos tentar resolver isso aí. Essa pessoa que mandou hoje já é dizimista. E se tornou dizimista ouvindo o nosso programa. Eu pedi o Pedro para passar o áudio que ele passou para nós. E ele não importa que a gente fala quem é que está perguntando. Então pode passar aí, Pedro. É lá do Belvedere.
1: Boa tarde. Aqui eu gostaria de saber uma coisa assim. Você, pô, eu dou R$50 de dízimo. No outro mês eu apertei demais a conta, não tive solução. Eu dei só a metade. Aí depois eu retribuindo, é pecado fazer isso? Já me falaram que é pecado.
0: Olha, seu José, essa é dúvida de muita gente. Mas eu quero dizer hoje ao senhor e também a todas as outras pessoas que têm essa dúvida, que o dízimo é uma íntima e profunda relação entre o homem e Deus. É Deus dando ao homem força para o trabalho, material para a produção, inteligência para o seu desenvolvimento. É o homem respondendo a Deus com parte do que recebe como recompensa do seu trabalho. É, na verdade, o homem devolvendo a Deus o que é de Deus. O dizimista, consciente desta maravilha, é um cristão em perfeita sintonia com Deus e recebe deste mesmo Deus graças em abundância. O senhor disse aí, tem a quantidade que o senhor dá, não é? Entrega de dízimo. Mas, num determinado mês, o senhor não pôde dar aquela quantidade, né? Então, o senhor deu menos. Tudo bem. Dizem que o dízimo é a parte que a gente separa primeiro quando a gente recebe nosso salário, não é? O salário daquele trabalho que a gente fez. Mas, às vezes houve uma doença, houve uma coisa, mas o senhor não deixou de dar o dízimo. O senhor não deu ele o que o senhor dá todo mês, mas o senhor levou ali o dízimo, o senhor foi fiel. Em outros meses, pode ir dando para o senhor repor aquilo que não foi dado naquele dia. Mas pecado não é.

pelo menos, eu acho que não é pecado, não. Porque Deus conhece o seu coração. E o Senhor está em sintonia com ele. Por isso é que o cristão, ele escolhe quanto que ele vai dar. Na primeira carta aos, na segunda carta aos Coríntios, tem dê de acordo com o seu coração, sem tristeza. Não adianta receber o seu salário, tirar 10% e entregá-la na igreja, mas com pena. Ah, com esse dinheiro, né? Eu podia comprar um calçado novo para mim, eu podia comprar uma roupa nova, eu podia fazer um bolo no aniversário da minha filha. Não. Você tirou aquela quantidade, vai e entrega, alegre, feliz. Num determinado dia, você não pôde levar aquela quantidade. Seja uma doença, seja alguma coisa assim. Você fez de tudo para levar, mas não teve jeito. Mas você não deixou de entregar. Foi, entregou aquela quantidade. Depois você vai repondo aquilo que você não pôs. Olha, eu fui coordenadora do dízimo durante 4 anos. E eu sei de testemunhos lindos a respeito do dízimo. Um senhor que é sapateiro, e ele, a hora que ele recebia, porque assim, nós podemos receber nosso salário num determinado dia, né? Receber mensalmente, e quando nós fazemos serviços por nossa conta, você entrega um serviço, você recebe um pouco. Você entrega outro serviço, você recebeu mais no outro dia, em outro dia, e assim vai. Esse senhor, ele entregava o trabalho dele pronto e ele recebia. Então, daquele dinheiro ali que ele recebeu, ele já tirava o dízimo daquele. Ele entregava fielmente 10%. Então ele tirava 10% e colocava numa caixinha. Quando ele fazia outro serviço que ele entregava, ele recebia, colocava ali o 10% na caixinha. E assim ele fazia. Quando chegava no final do mês, ele não tinha dificuldade de entregar o dízimo. Ele já tinha tirado de cada coisa. Ele não só somou a quantia que recebeu, como ele já guardou cada dia. Era muito bonito aquilo. Ele levava o dízimo dele, a carteirinha não dava para pôr tudo dentro, porque às vezes tinha prata, tinha muita notinha miúda, tudo. Ele levava ele numa sacolinha e entregava. E era assim que ele fazia. Dízimo é uma graça de Deus muito grande. E é um agradecimento, é um comprometimento, é um assunto entre cada um de nós e Deus. Não vamos entregar nosso dízimo com tristeza ou não querendo entregar. Vamos entregar nosso dízimo com alegria. Porque se eu estou viva, se eu tenho saúde para trabalhar, se eu tenho inteligência para fazer aquele determinado trabalho, foi Deus que me deu. E eu, agradecida, comprometida com a minha fé, comprometida com Deus, comprometida com a minha comunidade, eu entrego parte daquilo que eu recebi do meu trabalho.

0: é a parte que é de Deus. Se eu não entregar o dízimo, eu estou gastando o que é de Deus. Deu para entender? Se a resposta o senhor entendeu, só manda dizer depois para nós. Se tiver alguma dúvida ainda, pode perguntar novamente. E que todos que teriam, por acaso, essa dúvida, né, Jaqueline? Que fique esclarecido também. Mas não deixe de ser dizimista porque tem alguma dúvida. Vamos mais uma vez aos nossos patrocinadores.
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0: todos ligadinhos aos nossos comunicados. Hoje, às 19 horas, grupo de oração Fonte de Água Viva, na capela da nossa matriz. Às 19h30, círculo bíblico, na matriz também. Amanhã, sexta-feira, às 18h30, missa na matriz. Sábado, dia 19, às 19 horas, missa na matriz. Dia 20, neste domingo, missa na matriz, 7 horas, 9 e 19 horas. Estamos no ano franciscano 2026. E haverá peregrinação na Vila Franciscana em Belisário, dia 27 de setembro. A saída é 6 horas da matriz, na Barra, e o retorno é às 14 horas. E o valor da passagem, incluindo o almoço, é R$ 40. Você pode fazer sua reserva na secretaria da paróquia ou pelo telefone 3721-0286.
1: Então, gente, tem que fazer o mais rápido possível essa reserva, porque, né, para ter o ônibus, senão depois acabam e aí não dá para você participar. E nesse próximo final de semana, campanha dos remédios. Colabore doando remédios dentro do prazo de validade para a farmacinha da paróquia. Você pode levar durante a missa ou entregar na secretaria. Muito bem.
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0: Você faz parte do plano de Deus. Você é dizimista que está aniversariando hoje. Vamos ver na matriz Nossa Senhora Imaculada da Conceição, na Barra. A Ana Júlia Souza da Silva, o Antônio Lima dos Santos, Elias Martins da Paz, Elidiane Coelho Dias Nogueira, Felipe Oliveira Ventura, Iramaia Maria, José Marcos da Silva Souza, Luzilene das Graças Gardone, Maria Aparecida da Silva, no Bico Doce, na comunidade São Vicente de Paulo, a Lourdes Maria do Vale Silva, em Tamuri, na paróquia Nossa Senhora da Glória, Josélia Maria Gomes dos Santos, no bairro São José, na comunidade São José, Elias Martins da Paz, Elidiane Coelho Dias Nogueira. Você também está ligadinho no Boa Tarde com Cristo, está aniversariando hoje. Muita paz, luz, vida e Jesus sempre no coração. Tem abraços, Nilce?
1: Tenho para o meu sobrinho Rafael Mazorque, que aniversariou ontem e está aniversariando hoje, o Igor de Oliveira. Parabéns, que Deus os abençoe com muita felicidade, muita paz, fé e esperança. Aí o Igor com o bebezinho que está aí, quase nascendo. Um abração para você, para Duda e para todos os aniversariantes da nossa cidade, cidade vizinhas. Um abraço para as minhas irmãs, que quando eu saí, estavam todas quatro tomando um café junto com a minha filha. E eu tive um pouquinho com elas lá, um abração para elas. E para

nossos ouvintes, professor Zé do Cão, que está sempre, né? E hoje, com a dúvida dele, creio que deu para esclarecer para muita gente. Vamos ao presente musical.

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8: Família, hoje eu trouxe aqui, gente, um texto. Vocês vão compreender direitinho o que é a família, porque nós temos família e sabemos que é assim. Família é um prato difícil de preparar. Reunir todos é um problema,

0: São muitos os ingredientes, mas a família é um prato que emociona. A gente chora, chora mesmo. Chora de alegria, de raiva, de tristeza. E o pior, que tem gente que acredita na família perfeita. Precisamos de truques, segredos, temperos e às vezes até da vontade de desistir. Mas família perfeita, tudo ilusão. Família é afinidade, é a moda da casa e cada casa gosta de preparar a família do seu jeito, do seu gosto. Há famílias doces, há famílias mais amargas, outras apimentadíssimas. Há também aquelas que não têm gosto de nada. Tipo dieta, que a gente suporta só para manter a linha. Gente, seja como for, família é um prato que deve ser servido quente, quentíssimo, não é? Porque família fria é insuportável, é difícil de engolir. Família que não ama. Enfim, receita de família não se copia, se inventa. Família é um prato que quando acaba, não conseguimos mais repetir. Então, minha gente, aproveite ao máximo sua família, porque a família é um projeto de Deus. Apesar disso tudo aqui, é um projeto de Deus. Por isso, amem-se, perdoem-se, acertem-se, tolerem-se. Vivam como se hoje fosse o último dia em que vocês vão estar juntos com a sua família. Ame a sua família, curta a sua família, minha gente. E assim, amanheceu e anoiteceu. Não dá tempo de comentar muito isso aqui. Se quiserem, na próxima semana a gente comenta esse texto. E fiquem com Deus, tenham uma boa noite, durmam tranquilos, rezem por vocês e por sua família. Fiquem com Deus e em paz. Boa noite.
1: Boa noite e sempre Jesus no coração. Hein?

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1: Em nome do Pai e do Filho e do Espírito Santo. Amém. Pai nosso que estais no céu, santificado seja vosso nome. Venha a nós o vosso reino. Seja feita a vossa vontade, assim na terra como no céu. O pão nosso de cada dia nos dai hoje. Perdoai-nos nossas ofensas, assim como nós perdoamos a quem nos tem ofendido. E não nos deixeis cair em tentação, mas livrai-nos do mal. Ave Maria, cheia de graça, o Senhor é convosco. Bendita sois entre as mulheres, e bendito é o fruto de vosso ventre, Jesus. Santa Maria, Mãe de Deus, rogai por nós, pecadores, agora e na hora de nossa morte. Amém. Ave Maria, cheia de graça, o Senhor é convosco. Bendita sois entre as mulheres, e bendito é o fruto do vosso ventre, Jesus. Santa Maria, Mãe de Deus, rogai por nós, pecadores, agora e na hora de nossa morte. Amém. Ave Maria, cheia de graça, o Senhor é convosco. Bendita sois entre as mulheres, e bendito é o fruto do vosso ventre, Jesus. Santa Maria, Mãe de Deus, rogai por nós, pecadores, agora e na hora de nossa morte. Amém.

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0: Olá, muito boa noite para você que está ligado aqui na Rádio Muriaé. Sejam todos muito bem-vindos a mais uma edição do programa Esporte Total na sua 99.5 FM.
1: Olha a Rádio Muriaé aí, gente!
0: Hoje é quinta-feira, dia 17 de setembro de 2026 e agora são exatamente 18 horas e mais 6 minutos. Eu sou o Silvério Machado e até às 7 horas da noite tenho o prazer e a honra de falar no seu rádio, onde quer que você esteja. Muito obrigado pela sua companhia, muito obrigado pela sua audiência. Aqui estamos mais uma vez para falarmos de esporte, de futebol e, claro, né, para repercutirmos a quarta-feira esportiva. Ontem tivemos a classificação do Galo na Sul-Americana e provocações ao Neymar, hein? O Atlético tirou o Santos e as postagens, né, os alvos, ou o alvo, né, principal foi o Neymar, que deu uma provocada na torcida do Galo no primeiro jogo e agora, né, o Santos está fora e o Atlético avança para a semifinal da competição, da Copa Sul-Americana. Vamos falar também do Botafogo, né? O Botafogo conseguiu uma vitória ontem, tem

0: Teve polêmica, né? O impedimento, o Botafogo já ia tomando mais um gol, né? Mais um empate ali na reta final, mas o gol foi anulado do Carlos Vinícius. O Grêmio tá falando bastante em rede social, falando que vai acionar a CBF. Enfim, vamos falar então, viu? Mas uma vitória importante do Botafogo, 3-2, Botafogo que hoje apresentou o técnico Tite. Temos aí as primeiras falas do treinador Tite com agora, né? No comando do Botafogo. Falar do Flamengo, hoje tem Mengão em campo pela Libertadores da América para definir o último semifinalista da Libertadores. Vamos repercutir também. E o Memphis, hein? E o Memphis Depay? Isolou o pênalti que poderia levar a classificação do Corinthians para as penalidades máximas. Enfim, tudo isso e muito mais a partir de agora no Esporte Total, que vai falar, obviamente, também do Cruzeiro, do Vasco da Gama, do Fluminense. Enfim, 6 horas e 7 minutos. Ao meu lado, como sempre, Rogério Lúcio nos comentários. Pedro Luiz comanda tudo na mesa de áudio. Rogério, muito boa noite para você. Muitos assuntos para a gente tratar, mas destacar desde já essa eliminação do Corinthians e da pior maneira possível, a gente pode dizer, porque é um requinte de crueldade, né? Com o Memphis, que é eu vou tratar como ídolo da torcida, não sei se essa palavra ídolo é tão forte, mas o jogador que tem aí o torcedor, ou tinha pelo menos até ontem, o torcedor ao seu lado, muito importante o torcedor para a renovação do Memphis, porque quando o Corinthians anuncia que não ia renovar o contrato do Memphis, houve toda uma polêmica, né? Toda uma celeuma, torcedores protestaram, e por conta disso o Corinthians voltou atrás, o Memphis também abriu mão de alguma pedida, e aí todo esse cenário, né, pro Memphis ser o herói no último minuto, para levar pros pênaltis e depois ele virando vilão e até pichação, né, teve hoje lá, cobrando a saída do Memphis. Enfim, Rogério, boa noite para você, é uma quarta-feira movimentada.
1: Boa noite, Silvério Machado, boa noite, Pedro, boa noite ouvintes da Rádio Mulher, Silvério. Em relação ao Memphis, vamos lá, vamos por partes, né? Você perdeu um pênalti, Silvério, Num jogo decisivo, você perder um pênalti decisivo, você faz parte do ciclo do jogador de futebol. Existe o ditado lá, só não perde quem não bate, né? Só perde quem bate. Então, assim, isso é normal, isso vai acontecer. Se a gente buscar na história, nós temos o pênalti do Zico na Copa de 86, né? Em que o Brasil, no tempo normal, acho que não sei se é a prorrogação, no tempo normal, poderia ter feito o segundo gol contra a França, foi para os pênaltis e foi eliminado da Copa do Mundo de 86. Então isso aí faz parte. Se a gente buscar na história, a gente faz parte, né? Agora, o que a gente tem que analisar do Memphis Depay é o custo-benefício desse velho. Até que ponto o Memphis é um ídolo do Corinthians para ser tratado dessa forma, e até que ponto o custo-benefício financeiro compensa em você ter o Memphis.
0: Ainda mais numa situação como a do Corinthians, que não é nada boa, tem que transfer ban e tudo, né?
1: Porque assim, perder pênalti, nós vamos perder. Isso aí não. Se a gente buscar ontem, nós tivemos o Gabigol perdendo mais um jogo decisivo. Nós temos lá a LDU também perdendo os pênaltis. Faz parte você perder pênalti, porque isso é um ato do jogo. Agora, será que o Memphis é isso tudo? Será que compensa esse pacote Memphis Depay?
0: É isso, né? A gente vai falar daqui a pouco, né, sobre as atualizações semifinais de Sul-Americana, também de Libertadores da América e tudo mais que relativo ao futebol. São 6 horas e 10 minutos, um rápido intervalo, daqui a pouco estaremos de volta.
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São 6h14, estamos de volta com o Esporte Total desta quinta-feira. E vamos falar, né, continuar falando de esporte, de futebol e deixar o recado que você já sabe. Se quiser participar conosco, nosso WhatsApp está sempre liberado no telefone 98830-1140. 98830-1140 é o WhatsApp aqui da Rádio Muriaé para você participar conosco, deixar o seu recado. Se quiser falar aí do Flamengo, do Botafogo, do Fluminense, do Vasco, clubes mineiros também, Atlético, Cruzeiro ou qualquer outro assunto relacionado a esporte, quiser só mandar abraço também, fica à vontade. É 98830-1140 para você participar e aquilo que eu sempre falo, para você também ajudar a construir o programa Esporte Total de hoje, que vai começar falando dessas competições continentais. Mas antes, só para fazer um adendo, tá, gente? Nem tava na pauta aqui, mas só para lembrar que tá chegando a hora, tá? Da estreia do Nacional no Campeonato Mineiro Profissional, né? A gente ouviu aí até a chamada pro jogo. Nacional estreia na segunda-feira, às 19h30, aqui no Soares de Azevedo, contra o Santa Ritense, tá? É a terceirinha, segundinha, enfim, cada um chama de um jeito, mas é a terceira divisão estadual. É um campeonato sub-23, mas é o campeonato profissional, é o que dá o acesso aí para o módulo 2 na próxima temporada. Então, sempre lembrando, tá? O Nacional joga na segunda-feira, às 19h30. Eu lamento bastante que esse jogo tá tendo pouca divulgação, pouca repercussão, né, da parte do próprio clube. As redes sociais do clube não estão divulgando. A gente tentou buscar informações sobre venda de ingressos, né, também não foi nos passado, ficou, né, foi falado que passariam depois, ainda não temos informações de venda de ingressos. O jogo é na segunda-feira, com certeza vai ter venda de ingressos antes do jogo, né, mas venda de ingressos antecipados a gente não tem informação. A gente tá buscando aí a informação, mas sabe, né, que o clube, essa reta final, né? Muita coisa de resolver, tem que colocar os jogadores aí em condições de jogo, colocar os jogadores no bid. O trabalho continua, tá? O Diego Coelho com a sua comissão técnica estão aí preparando os jogadores para a estreia que vai ser na segunda-feira contra o Santa Ritense. Então, só fazer essa lembrança para você, né? Para você que tenha a condição, né, disponibilidade na segunda-feira, 19h30, compareça ao Soares de Azevedo, apoie o Nacional. O Nacional precisa muito do apoio da torcida. É um campeonato que tem as suas particularidades, né? Um campeonato sub-23, como eu já disse. É um campeonato que a gente não conhece tanto dos adversários. Por exemplo, quem é o Santa Ritense, né? No sentido de quais são os jogadores que joga o Santa Ritense. Claramente, a gente não sabe, a gente vai conhecer durante a própria competição. É uma boa notícia que a Federação Mineira, ela garantiu, né, em notícia publicada ontem no próprio site da Federação, repercutida, né, aí para os clubes, que a Federação está garantindo que vai transmitir todos os jogos, tá? Até então, eu tinha buscado também essa informação, não tinha essa garantia, porque segunda divisão, muitos clubes novos, digamos assim, né, mas a Federação está garantindo que vai transmitir todos os jogos. Então, isso é muito bom, né, para a competição, para a visibilidade do campeonato também. Falando específico pra gente aqui, né, da imprensa também, é muito bom poder acompanhar os outros jogos do Nacional fora de casa. Então a gente vai também fazer essa transmissão das partidas, enfim, né, Nacional, equipe profissional estreando na segunda-feira. A gente vai buscar também mais informações para amanhã fazer essa divulgação, né, e continuar fazendo aí também esse registro para vocês. Lembrando, né, Campeonato Mineiro Sub-20, o Nacional tem um jogo importante no sábado, às 15h, contra o Atlético, lá na Cidade do Galo. Ontem tivemos aí, né, o prazer e a alegria de receber aqui o técnico Adriano Almeida, o treinador da equipe Sub-20, que falou bastante, né, dos desafios, né, que vem pela frente, ou o desafio que vem pela frente contra o Galo, mas claro, né, crendo ainda nessa classificação. Então,

0: um final de semana aí é importante pro Nacional na categoria sub-20 e já na segunda-feira estreia no profissional, tá certo? Então vamos lá, a gente vai seguir aqui com o programa Esporte Total para falar aí de competições continentais, mas antes disso eu vou falar de Campeonato Brasileiro, né? Porque ontem a gente teve uma partida finalizando a 21ª rodada, finalizandão, né? Um jogo adiado da 21ª rodada, porque nem é finalizando, porque dessa 21ª rodada tem 3 jogos ainda pendentes, tá? Mas ontem tivemos no Nilton Santos, vamos falar mais desse jogo já. De Botafogo 3, Grêmio 2. O Botafogo, com este resultado, foi aí a 11ª colocação com 35 pontos ganhos. Mas a gente tem times com jogos atrasados, né? Esses 3 jogos que ainda vão ser pagos: São Paulo e Santos, que está marcado para o dia 2 de outubro. Atlético Mineiro e Bragantino, Chapecoense e Vasco, jogos que ainda não tem data marcada. Mas só para atualizar então do Campeonato Brasileiro, atualizando a parte de baixo ali, onde estão ainda Botafogo e Grêmio. Botafogo foi a 35 pontos, 11ª posição, quebrou aquela sequência de 6 jogos sem vitórias. O São Paulo é o 12º com 33, o Vitória, São Paulo tem um jogo a menos em relação ao Botafogo, o Vitória tem 33 pontos, o Corinthians tem 32, o Mirassol tem 29 pontos e o Grêmio, primeiro time fora do Z4, tem 28 pontos. Dentro da zona de rebaixamento, o Vasco tem 28 pontos, tem um jogo a menos em relação a Grêmio, a Mirassol, a Corinthians, a Botafogo, a Vitória, mas o Vasco tem 28 pontos, mas um jogo a menos do que Grêmio e Mirassol, que estão aí imediatamente à sua frente. 28 pontos também para o Internacional, mas o Inter tem 27 jogos, Remo tem 23 e a Chapecoense na lanterna com 17 pontos ganhos. Campeonato Brasileiro, rodada do final de semana, acontecendo a partir de sábado, 4 horas da tarde, com Atlético Mineiro e Chapecoense na Arena MRV. No sábado ainda, às 5 horas, tem Mirassol e Botafogo lá no Maião. Ainda no sábado, às 6h30, Remo e Santos se enfrentam no Mangueirão. 8h30 da noite para Vasco e Coritiba em São Januário. Ainda no sábado, 9 horas da noite, São Paulo e Inter no Morumbis. No domingo, 11 horas, Grêmio e Palmeiras na Arena do Grêmio. 4 horas da tarde de domingo, Corinthians e Fluminense na Neoquímica Arena. 4 horas também no domingo, Vitória e Cruzeiro no Barradão. Seguindo no domingo, 6h30, Flamengo e Bragantino no Maracanã. E Atlético Paranaense e Bahia às 7h30 da noite, fechando a rodada no fim de semana. Esse é o Campeonato Brasileiro. Nem vou alongar o Campeonato Brasileiro, porque o jogo de ontem a gente vai falar já no noticiário do Botafogo. A gente segue agora para falar de competições continentais, tá? Começando com a Libertadores. Ontem tivemos o jogo entre Corinthians e Estudiantes e tivemos também a partida entre LDU e Palmeiras. Começando na ordem cronológica dos jogos, tivemos LDU 3, Palmeiras 2 no tempo normal. Na ida, o Palmeiras venceu por 1-0 e nas penalidades, o Palmeiras venceu ontem por 4-3. É até eu vou falar em contrassenso, mas não, né? Eu pelo menos tenho uma ideia, tipo assim, o time, né, conseguiu, como a LDU, 2 gols, 1 acréscimos, né? Chega muito motivado e outro time meio brocochô, né, e tal. A tendência, pelo menos na minha cabeça, era tipo assim, a LDU vai vir muito confiante pros pênaltis e vai ganhar os pênaltis. Não foi o que aconteceu, tá, Rogério? A sua análise aí da classificação sofrida do Palmeiras, e era melhor pro Fluminense pegar a LDU, na sua opinião, Rogério?
1: Em relação a LDU e Palmeiras, né, vamos matar assim, ó, gente. Tecnicamente, a LDU tem um time inferior. Então, assim, se você vai fazer um cruzamento de um mata-mata, se eu ser esse torcedor, né, não torcendo mais, obviamente é melhor. A tendência é você ter menos dificuldade com a equipe tecnicamente inferior, né, Silveira? Isso é uma verdade. O problema é que tem um adendo da altitude que muda o jogo um pouco. A gente viu essa situação do Palmeiras ontem, né? Mas o Palmeiras continua naquela saga, né, Silveira? A crítica que a gente pode colocar é que o Palmeiras fez um embate ruim, fraco contra a LDU, né? Então, assim, teve essa dificuldade. Agora, em relação aos pênaltis, a gente nunca pode esquecer. Se eu tenho um time tecnicamente superior, a minha qualidade das batidas de pênalti, e os goleiros também costumam ser melhores. Então, assim, normalmente a equipe tecnicamente superior, ela tem mais qualidade para bater os pênaltis.
0: E o contexto do jogo ontem foi diferente, né, Rogério? Porque o Palmeiras faz 1-0 no primeiro tempo, toma 1-1 ainda no primeiro tempo, aí no segundo tempo faz o 2-1, e aí, falando, né, um pouco de ontem, ontem eu trabalhei até 8h30 da noite lá no IFE, aí quando eu saí, abraço pro Diego, né, o porteiro lá do IFE, ele é corintiano, aí ele tava secando o Palmeiras, eu falei, e aí, como é que tá? Ele falou, tá 1-1, mas é pênalti pros caras, pro Palmeiras, ele é, eu falei, então já era. Cheguei em casa, 2-1, olhei, tava 2-1,

0: E pra Carol, minha esposa que é tricolor, tava querendo enfrentar a LDU, né? Na cabeça. Ela me perguntou o que é melhor. Eu falei, acho que é muito melhor pegar a LDU do que o Palmeiras, né? Aí eu falei, vai ser o Palmeiras mesmo. Não sei o quê, e passa. Daí a pouco eu fui olhar o celular, a decisão é pros pênaltis. Eu tomei um susto. E aí esse contexto, Rogério, de Palmeiras desse jeito se classificando, é um pouco surpreendente. Ele sofreu mais do que imaginava depois da vitória por 1-0 e já imaginava alguma dificuldade lá. Mas parecia um jogo controlado ontem, Rogério.
1: É, Silvério, mas controlado, mas assim, a LDU tinha posse de bola. Palmeiras utilizava os escapes naturais. E como tem uma qualidade técnica muito grande, obviamente tem possibilidade de fazer gols também, né? Mas a LDU, ela dominou as ações o tempo inteiro. Mais posse de bola, cruzamento na área, cruzamento na área, cruzamento na área. Em momentos e momentos. E final do jogo, você pode perder um time de bola e tal, você tomar os gols, como foram dois gols de cabeça. Então, assim, isso acontece. Mas assim, o que a gente não pode separar é o futebol ruim que o Palmeiras pratica já há 20, 30 dias já.
0: É, o que não foi isso.
1: Então refletiu ontem, você vê, ó, ele empata com o Cerro, ele faz um jogo seguro contra o Cerro lá, ganha de 1-0, mas não necessariamente faz uma baita de uma partida, né? Uhum. Então é o nível de competitividade, o Palmeiras tem um nível de competitividade muito alto. Mas tem um rendimento pela qualidade dos jogadores baixo, muito abaixo do que poderia ter.
0: Concordo plenamente com isso, né? O Palmeiras avança às semifinais da Libertadores, vai pegar o Fluminense, as datas bases, né? Dia 14 de outubro, então daqui um mês, 14 de outubro seria o jogo de ida. Aí, claro, né? A Conmebol ainda vai divulgar as datas corretamente, mas então daqui um mês a gente vai começar então a ter a definição dos finalistas da Libertadores da América. Um lado já está definido, vai ser o Palmeiras contra o Fluminense, primeiro jogo no Rio de Janeiro e a volta em São Paulo. E por quê? Porque leva-se em consideração a classificação da primeira fase. O Fluminense fez uma primeira fase muito ruim, a gente vai se lembrar, né? O Fluminense passa na última rodada com 8 pontos apenas, por isso ele está decidindo sempre fora, né? Foi assim contra o Rivadavia, foi assim contra o Platense e assim contra o Palmeiras, e aí a final é jogo único lá em Montevidéu, então aí não tem essa questão de jogo fora, né? Mas de qualquer forma, por isso que o jogo será o primeiro no Rio, né, no Maracanã, e o segundo lá no Nubank Park. Rogério, a gente já falou um pouquinho do Corinthians, né, e o pênalti perdido pelo Memphis, mas o Estudiantes então avança para a semifinal da Libertadores. Surpreendeu esse resultado? Porque o Corinthians, acho que era unânime, né, era um consenso que o Corinthians conseguiu um grande resultado na Argentina semana passada ao empatar em 1-1. E ontem, decidindo em casa, diante da torcida, essa derrota por 1-0 te surpreende? Ou o Corinthians vem tão mal que não dá pra surpreender a eliminação, Rogério?
1: É, o Corinthians ele não joga um futebol muito bom há um bom tempo também, né? Caiu de produção. Mas me surpreendeu. Eu imaginei que o Corinthians teria uma facilidade no jogo de ontem. O jogo 1-1 na Argentina, o Corinthians jogou, produziu, atacou, criou, se defendeu e fez um jogo confortável. E ontem, velho, principalmente no segundo tempo, no primeiro tempo, o Corinthians foi dominado pelo Estudiante, de uma forma que me impressionou a fragilidade do Corinthians jogando em casa. E eu falei com um cara aí que é corintiano que aí falou, mas o Corinthians joga muito mal e tal. Eu falei, cara, eu não sei o que tá acontecendo. Porque assim, Fernando Diniz, você pode, e você convive comigo aqui há muitos anos, e a gente convive.
0: O Diniz sempre foi pauta aqui.
1: Essa,
0: né?
1: Mesa aqui, essa mesa aqui, o Fernando Diniz conhece mais ela do que nós. Porque sempre ele tá na mesa redonda, no Vasco, no Fluminense, campeão da Libertadores. Então o Fernando Diniz tá aqui. Mas assim, uma coisa, o Fernando Diniz pode tá mal, o time tá mal, ser pouco jogador de qualidade. Mas uma característica do trabalho do Fernando Diniz é igual. Ousadia, controle de jogo, seja quem for.
0: A coragem pra jogar, coragem, como ele sempre falou.
1: Eu lembro de um jogo contra o Flamengo, depois na reta final, lá na final, ele perdeu o Flamengo Carioca. Foi em 2019, um negócio assim. Ele tinha no início do trabalho dele, ele tinha no meio campo. Aito Cachaça, o Bruno Silva aqui do que jogou no Tombense, Aito Cachaça, Bruno Silva, Ganso no meio campo, o ataque Ione Gonzalez, Luciano e aquele queixado, aquele depois.
0: Everaldo.
1: Ele tinha esse time igual do Flamengo, cara. Né, gol do Luciano. Então, assim, ele propunha jogo, ele saía pro jogo mesmo. E ele tentava dominar o adversário. Fazia aquele povoamento, saída de bola e tal, tal. Fernando Diniz, cara, no Corinthians, é um técnico sem identidade. Não sei se você concorda.
0: Concordo plenamente. E no Vasco ele já tinha perdido um pouco daquela da toqueira, né? No Vasco ele já tá meio que se adaptando de jogada mais tradicional, de algumas bolas longas, não exatamente só de bola longa, mas algumas

0: Ele já foi perdendo isso e ele perdeu a identidade, eu concordo contigo. É, então... E o Diniz sem a identidade dele é um técnico
1: normal.
0: Acho que até abaixo, né? Porque os resultados dele.
1: Exatamente, vai ser igual aí, vamos, gente. Vamos perguntar aí o Lisca doido.
0: É, vai ser igual o
1: média. É, exatamente. Cristóvão Borges teve no Tombense. Não, Silvério, é verdade. Não, você olha, nem brigar, Silvério. Eu não sei se você chegou a ver o jogo, eu vi o primeiro tempo. Ah, o Corinthians é dominado, aí eu vou dormir. Cara, ele só, coitado, ele fica na beira do campo, logo a mão no queixo, não grita mais com ninguém, no tempo técnico não orienta mais. Então, assim, eu não sei se ele não consegue lá no Corinthians, se não tem espaço, se o Corinthians é madeira de dar em doido lá dentro. Então, assim, essa situação do Corinthians. Então, me surpreendeu um time dentro da Neoquímica Arena, apoiado pela torcida, estádio lotado e um time tão passivo.
0: É isso, Corinthians eliminado, Estudiantes avança e agora espera o vencedor, né? Quem passa do confronto de hoje, 9:30 PM, Flamengo e Del Valle. A gente sabe, a gente pode falar, é o futebol, tudo pode acontecer, 90 minutos, é dentro de campo que se resolve, mas vai, né? Estudiantes e Flamengo, uma semifinal, vamos combinar, né, Rogério?
1: Eu acho que tá aqui é o seguinte, ó, igual o Vini mandou aqui, surpreendeu mesmo. Chegou nas quartas. O normal é cair na pré. Fase de grupos, no máximo chegar numas oitavas. Quartas Corinthians foi surpreendente. Faz sentido. Mandou pra mim.
0: Abraço, tá vindo. Mandou no grupo aqui e.
1: Marcou nós dois aí.
0: É, e o pessoal tá ressuscitando aquele vídeo do. É de quem era? Não era do Sormani, não? Do acesso negado, né? Quem que era? Ô, Vini, lembra aí? Não era do Sormani, não. Era na ESPN. É, acesso negado. Como assim? Não, porque o Corinthians chega lá. Na Comebol e vai passar lá o crachá, não, ninguém não identifica, o pessoal não conhece. Aí vai 2012, falou, aquilo foi uma coisa só, foi fora do comum. Mas tá certo, o Corinthians então eliminado, Estudiantes, pra muito provavelmente pegar o Flamengo, a gente vai falar mais do jogo do Flamengo.
1: Mas um encontro, né?
0: Estudiantes Flamengo, como foi no ano passado, e foi nos pênaltis, né?
1: Ano retrasado foi?
0: Foi no ano passado, foi nas quartas. No ano retrasado não, mas no ano o Flamengo foi eliminado pelo Peñarol, né? No ano retrasado.
1: Tá.
0: É, em 25 eles se enfrentaram nas quartas o Flamengo passou nos pênaltis. Aí no ano passado, na semifinal, o Flamengo passou pelo Racing. E é isso, né? Pode ter um novo encontro. Tudo indica que vai ser o Flamengo o adversário do Estudiantes. A gente vai falar mais desse jogo já.
1: O Estudiantes tava na fase de grupo do Flamengo esse ano, tava?
0: Tava na fase de grupo.
1: É, então isso fez confusão.
0: Esse encontro aí.
1: Encontrando bastante.
0: Um abraço. E o Vini confirmou. É o Sormani mesmo. É o Sormani, então. Eu tava achando que não era o Sormani, mas é o próprio que. O acesso negado que tá todo mundo falando.
1: Sormani é santista, né?
0: É, pois é. Tá. Então, pode nem falar muito, não.
1: Pode não.
0: Falar nisso, ontem tivemos um jogo único da Copa Sul-Americana e a vitória do Galo. Um tempo normal 4-2 diante do Santos. Na ida na Vila, o Santos havia vencido por 2-0. Todo aquele contexto de provocação do Neymar, discussão com torcedores. O Atlético ontem. Mas foi um jogo sofrido, né? O gol do Cuejo, que levou para as penalidades, saiu nos acréscimos do segundo tempo. Nos pênaltis, brilhou a estrela do Gabriel Delfim, hein? Pegou 3 o garoto, tá aprendendo bem com o Everson. E o Atlético avança. O Atlético tá esperando agora o vencedor do confronto entre Montevideo, City Torque e Cienciano. Na ida lá na altitude, o Cienciano ganhou por 2-0. Tá vendo, Botafogo? Dá pra ir pra lá e não tomar de 6, né? E o City Torque tá vivo no confronto de logo mais, 9:30 PM no Centenário. City Torque e Cienciano. Cienciano tem a vantagem de 2 gols, mas né, tá em aberto. Quem passar enfrenta o Atlético. A gente vai falar do Galo já, ô Rogério. Mas, assim, já dá pra falar que o Atlético, venha quem vier, é favorito na semifinal, seja contra o Montevideo, seja contra o Cienciano?
1: Com certeza, Silveira. Por quê? Você vai ter um time competitivo. O Atlético é um time competitivo. Tem 2 jogadores, eu não sei como é que vai ficar a situação do Renier. Mas o Renier, devagar, ele vai achando aquela posição de centroavante ali, carente do Atlético. Tanto é que ontem ele sente no momento do gol, se mantém no jogo, né? Aí no intervalo sai e o Atlético cai muito de produção nessa presença de área, no volume de área, né? Você tem o Fred que, pô, achou por enquanto o armador, vou falar o 10 mesmo, achou aquele 10, o Fred faz essa função. Então o Atlético compete bem, então você vai para altitude, vamos supor que for o Cienciano, você vai para altitude preparado, né? Preparado para fazer um jogo.
0: E eles se enfrentaram na fase de grupo, foi 1-1, né?
1: Então, preparado para enfrentar...
0: Perdão, foi 1-0 lá, desculpa, 2-0 para o Atlético no...
1: Então, você se prepara para você sofrer, mas você não ficar tão exposto. Aí você traz um jogo para Belo Horizonte, dá para você, sim... ser favorito nesse confronto.
0: É isso, no outro lado da chave já tá definido Boca e Vasco da Gama. E aí, Rogério, o Vasco passou do Santa Fe.

0: É, venceu por 2-0 na terça. O Boca eliminou. Aí, ô Vini, tive que falar, tá? Eliminou o São Paulo, 1-1 no Morumbis. E Vasco e Boca Juniors. Tem favorito esse confronto do outro lado da chave?
1: Ah, eu acho que o Vasco joga um futebol interessante. Até o coletivo do Vasco desenvolveu bastante. Mas o Boca me surpreendeu como ele jogou contra o São Paulo. É, teve momentos no primeiro tempo, o Boca controlou o jogo. Então você não pode esquecer desse peso dessa camisa Boca. O Boca, o Silvério, ele não se intimidou com o Morumbi lotado. Uhum. Não se intimidou, gente.
0: Verdade.
1: É, tomou gol na reta final, mas assim, fez um jogo muito tranquilo. Me surpreendeu, achei que São Paulo ia engolir o Boca e assim, consegui ganhar o jogo, não consegui.
0: É isso, o São Paulo então eliminado, Boca e Vasco, esses jogos também, né? Nessa data base que eu falei da Libertadores, vale também para a Sul-Americana, 14 de outubro, né? Seria aí a data base do primeiro jogo. Tá certo, a gente avança para continuar falando de Sul-Americana, porque é hora e vez do noticiário do Galo. Atlético.

0: Real, e esse hino, esse trecho do hino bem representado, né? Jogamos com muita raça e amor, foi na raça, foi na emoção, no coração que o Atlético está classificado para as semifinais da Copa Sul-Americana. Depois de perder na ida por 2-0 na Vila Belmiro, o Atlético ontem começou avassalador. Com 40 segundos, o Bernard fez 1-0, o Renier fez 2-0, aí o Santos diminuiu o Lianco. Que jogo do Lianco ontem, meu Deus do céu! O Lianco fez um gol contra, aí o Atlético no segundo tempo chegou a fazer 3-1, né, com mais um gol do Renier, mas aí o Gabriel, né, o Gabigol, que costuma brilhar lá na Arena MRV, fez o segundo, resultado que estava classificando o Santos, né, uma vitória do Galo 3-2, como na ida tinha sido 2-0 pro Santos, só que aos 47 do segundo tempo apareceu o Coelho, né, de cabeça para deixar tudo igual no confronto, no agregado, né, do placar agregado, 4 pro Atlético, 2 pro Santos no jogo de ontem, e nas penalidades brilhou a estrela do garoto, Gabriel Delfim, 3 defesas de penalidades, uma delas do Gabigol, falei que o Gabigol brilha lá, mas ontem brilhou no tempo normal, mas não nas penalidades, e o Atlético avança para as semifinais para enfrentar aí ou City Torque ou Cienciano. Vamos aí ouvir o Barba, né, o Eduardo Domingues, que falou após a classificação de ontem.
1: Ese tipo de victorias enaltecen el trabajo de los jugadores. Ya vine entendiendo el que estaba oleando a unión del grupo, a unión con el torcedor también. Comenzó a tener Ochimi unido y vuelta con el torcedor, que hoy otra vez fue increíble. Son partidas. En ese momento, muy ajustada, contra grandes streamings, grandes jugadores, grande entrenador, que ganó casi todo aquí o todo. Entonces, ya sabemos que en estos mata-mata, a suma de las pequeñas cosas es que te eleva a victoria.
0: Tá certo, tá então, Eduardo Domingues, a soma de pequenas coisas que te levam à vitória. E uma dessas pequenas coisas, Rogério, eu não sei se grandes coisas, o Neymar motivou o Atlético, Rogério, porque a gente viu na reação dos torcedores, do próprio Atlético, né, nas redes sociais, teve o vídeo que viralizou, né, do torcedor lá que publicou e pegou um monte de gente falando que tinha um joelho melhor do que o Neymar, entre eles vários idosos, até o cadeirante, né, entrou na brincadeira, falou, eu tenho um joelho melhor que o Neymar. Isso trouxe alguma motivação? Porque fora de campo, né, o Neymar tá lesionado, né, não jogou ontem, não jogou também na ida, mas ele tava lá, né, na Vila Belmiro no primeiro jogo, e durante o jogo ainda, os jogadores, os torcedores, melhor dizendo, do Atlético, começaram a dar uma provocada, e entre outras coisas o Neymar falou, porque os caras falaram que ele não tinha joelho, aí ele falou, não tenho joelho, mas eu sou melhor, mesmo sem joelho, eu sou melhor que todos do seu time. Depois chamou o Atlético de pequeno. Eu até falei isso na semana passada, falei, cara, fora de campo eu não vejo problema nenhum. Eu fico incomodado com o Neymar em campo ficar provocando torcedor. Muitas vezes ele faz isso. Dentro de campo tem os próprios jogadores, eles têm lá uma regra própria, uma vida própria dentro de campo, mas fora de campo eu não vi nada demais, mas isso parece, pelo menos ao torcedor, ter incomodado muito, Rogério. Isso você acha que os jogadores também se motivaram mais por isso? Ou era a motivação normal de um jogo e uma classificação para a semifinal?
2: Não, Silvério, nada a ver. Eu acho que assim, dentro do campo do jogo, a proposta do Atlético, eu acho que assim, o fator mais motivador do Atlético foi a derrota de 2-0. Acho que ele não esperava essa derrota de 2-0 pro Santos na semana passada. E isso aí, essa derrota foi uma pancada, né? Então, assim, o Atlético, por obrigação de título, por obrigação de passar para as semifinais, ganhar vaga, uma possível vaga na Libertadores no ano que vem, via Sul-Americana, essa é a motivação do Atlético. E outra coisa na motivação do Atlético é a evolução de competitividade do time do Atlético.
0: É isso, né? Então o Atlético avança para semifinais.
2: Agora, perdão. Vai lá. Agora o desabafo e a zoação, gente.
0: Faz parte, né?
2: Faz parte, É quem.
0: Quem zoou tem que aceitar tem agora, que aceitar, Neymar. Tem que ficar quietinho, né? Pianinho.
2: E é uma zoação que tem muita gente que respeita o Neymar, não são jogadores.
0: Claro, né? Claro.
2: Não são rivais locais, então...
0: Eu acho que tá tudo dentro da esportividade, tudo dentro do jogo, tá? O Neymar dá uma provocada, igual eu falei, né? Não me incomoda nada, assim, não sou torcedor do Galo. Talvez ficaria incomodado, assim, pelo tipo e querendo dar o troco. Como ontem teve o troco e aí o Neymar também. Você vai aceitar? Eu tenho certeza que ficou tudo dentro da normalidade. Falando de Campeonato Brasileiro, o próximo jogo do Galo contra a Chapecoense, tá? A lanterna da competição, acontecendo no sábado às 4 horas da tarde na Arena MRV. No Campeonato Brasileiro, o Atlético é o sétimo colocado com 39 pontos. Vamos passar agora para falar do Cruzeiro.
3: Cruzeiro.

0: no Campeonato Brasileiro e nesse final de semana joga fora de casa contra o Vitória, né? O Vitória tem bom desempenho no Barradão, apesar de ter caído um pouquinho desse desempenho, mas ainda, né, ostenta bons números. Jogo acontecendo no domingo, 16h, lá em Salvador. Vitória e Cruzeiro, e o Cruzeiro tentando quebrar uma marca ruim, que são 10 jogos seguidos sendo vazado, né? Mesmo quando ganha, o Cruzeiro toma gol, né? Então, tá tentando aí, trazer aí essa, fazer, né, essa estatística ruim, ter fim no jogo contra o Vitória fora de casa. Para essa partida, o Jonathan Jesus, zagueiro que ficou fora dos últimos dois jogos, deve ficar à disposição, né? Ele acabou se lesionando, né? Uma lesão na perna esquerda contra o Galo, né? Na Copa do Brasil, se recuperou, já treina normalmente, fica à disposição do Arthur Jorge. Quem ainda é dúvida é o Romero, tá? O Lucas Romero, volante, ele teve... ele foi baixa, né, contra o Santos na derrota, né, pro Santos na última rodada pelo Campeonato Brasileiro. E aí, se ele não tiver condições de jogo, o provável substituto é o Zé Lucas, tá? O garoto recém-chegado, veio do Sport, e quando acionado até tem correspondido. Portanto, Rogério, Cruzeiro e Vitória, Vitória e Cruzeiro no Barradão. Cruzeiro tentando aí, né, recuperar ainda, juntar os cacos das eliminações de Libertadores e principalmente Copa do Brasil diante do maior rival. Agora o desafio contra o Vitória no domingo.
1: Então, agora com tempo e espaço para treinar, né, Silvério? Eu acho que o objetivo do Cruzeiro aí é uma vaga direta na Libertadores. A gente vai... O Arthur Jorge aí vai ter um tempo mais de trabalho, melhorar a parte física, né? Porque chegaram jogadores aí atropelando até a preparação no objetivo de... objetivo da Libertadores, né, e a Copa do Brasil. Eu acho que ele vai ter um fôlego agora e, assim, vai ter uma pressão por uma vaga direta no Libertadores, né?
0: Tá certo. Então é isso, o Cruzeiro no domingo fora de casa contra o Vitória. 18h42, mais um rápido intervalo e quando voltarmos, vamos ouvir quem nos ouve, né? Vamos aí registrar as participações de quem tá nos acompanhando e, claro, falar dos clubes cariocas. Fica aí que a gente volta já.
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0: 18h45, já voltamos com o Esporte Total de hoje. Vamos aí, né, abraçar a todo mundo que está nos acompanhando. É, primeiro, o José Carlos, melhor dizendo, lá de Antônio Prado de Minas, participa com a gente.
1: Brasil 94, é? Da Itália, Brasil Itália. Tafarel, o cara te deu pro time. Gosto de menino aí, ô menino, não, menino. Perdão. Um abraço. Mindinho, meu irmão, ali.
0: Valeu, Zé Carlos, um abraço aí pro senhor, né, toda a turma de Antônio Prado de Minas. O Rogério tava lembrando, né, de jogadores importantes que perderam penalidades e, é, realmente, o Roberto Baggio, que era o grande craque da Itália em 94 e acabou desperdiçando. Alá Memphis, né, o Memphis, alá Baggio.
2: É isso, a gente lembrar, né, eu lembrei da Copa do Mundo, né, de 86, a eliminação que o Zico perde no tempo normal. O Michel Platini, que era o 10, o grande craque naquela época mundial, também bate por cima o pênalti contra o Brasil, né?
0: É, acontece, não tem jeito, né? Mas é porque, eu falei, né, o contexto de tudo do Memphis, a renovação do jeito que foi, a torcida que abraçou o Memphis, e tem muita gente revoltada, né? Hoje o torcedor meio que já largou a mão do Memphis, alguns, né? Alguns já largaram a mão do Memphis.
2: É, e por exemplo, você tá falando do Memphis, né? Eu acho que você, por exemplo, o Gabigol ontem fez um bom jogo.
0: Já tem 20 gols no ano.
2: Exatamente. Né? Aí ontem, se você vê, ele bate um pênalti muito mal, ele abre a abertura, bate um...
0: Tá legal na batida.
2: A meia altura. E lembrar que o ano passado ele perde pro Corinthians na Copa do Brasil também, né, Silvério? Perdendo, então, assim, é um caso do Gabigol também rever algumas coisas. Você perde, mas assim... É do Memphis, cara. O Memphis acho que ele excedeu, bateu... A intenção era bater no alto, acho que a ideia era boa, bater no alto. Então, bater forte, só que ele pega muito embaixo, né? Então, ela sobe muito. Agora, se você pegar os dois pênaltis do Gabigol, cara, do mesmo jeitinho ali, meia altura...
0: Quase recuando.
2: Então, é um caso também, pro Gabigol, pra carreira dele, a ser revisto.
0: Manda um abraço aí pro Júnior da Civil. Ele tem o porquê do Memphis perdeu, ou se fosse outra pessoa, não perderia? Vamos ouvir.
3: Boa noite, Silvério Machado, Pedro Luiz, Rogério, Monteiro, ouvintes da Rádio Mulher. O que faltou pro Memphis Depay, Silvério, foi uma aulinha com o João da Civil. Se ele tivesse visto meu DVD, ele ia ver que em 5 bolas paradas no amistoso entre a Polícia Civil e a Polícia Militar, eu fiz 3 gols de pênaltis e 2 de falta. E o goleiro era o Rogério Luz. Mas o Memphis Depay não quis ver meu DVD antes, Silvério.
0: Juro, mas há controvérsias nessa história aí. Quem começou com essa história foi o Sony Marini, tá? Um abraço pro Sony. Sony Marini começou com essa história. Confirmar.

0: Cada por uma das partes, né, do Júnior, eu queria saber se tem confirmação da outra parte, Rogério.
1: É, o cara, é, nós, só vou fazer o contexto aqui, a polícia, há uns tempos atrás, quando eu tava na ativa, a polícia civil, a gente fazia sempre um jogo no final do ano, no penúltimo final de semana, antes do Natal, um negócio assim, a gente fazia uma confraternização, fazia um jogo, invariavelmente nós variamos muito, nós fizemos já no campo do antigo Nacional, nós fizemos no Colina, fizemos em vários locais, fizemos lá no Via Parque também, então a gente rodava muito. E a PM, eu lembro que tinha um efetivo muito maior do que a Polícia Civil, então a gente conseguia galgar mais. As vitórias, eu me lembro que as vitórias da Polícia Civil eram em momentos de crise da PM. Quando a PM não estava em crise, conseguia escalar aquele pessoal todo, Fernando Diniz ia e tudo, a gente sacolava eles uma opção de vezes. E eles pegavam reforço, eles traziam uns caraboleiros, o Ronaldão muitas vezes foi. Eu já peguei um pênalti de Ronaldão no Colina. E eu, no gol, a gente fazia um rodízio e tinha vários goleiros, né? É, eu já teve situações que eu fui do principal, esse no Colina eu fui do aspirante, fiquei no banco, no campo de reserva no principal, eu entrei no final do jogo e controlei o jogo lá no meio, pra fazer qualquer coisa. Agora, essa lembrança do Júnior, eu não sei se ele sonhou, se ele teve algum pesadelo. Se houve, como diria, esqueci o nome do vereador lá de Miraí, gente, como é que é? Osni do Jipe. Osni fala assim, rapaz, ou se o Soninho fez uma sugerança, né? Isso aí é uma sugerança. Se partiu do Soninho, isso foi uma sugerança. Então, assim, eu não me recordo quanto a pessoa do Júnior ter toda essa capacidade técnica pra fazer. Eu lembro que o Júnior brigava muito, que eles tomavam uma baita de sacolada, às vezes.
0: Ó, queremos testemunhas pra desempatar isso aí, hein? O Soninho também, o Soninho tá pra bagunçar a parada. O Soninho não é uma testemunha muito confiável nesse sentido.
1: O Soninho não tem credibilidade,
0: né? Pois é.
1: No caso, não. É uma, como é que é? Uma testemunha, como é que a gente fala? Suspeita.
0: Tá certo. Abraço, tá, Júnior? Desculpa a brincadeira aí, abraço também pro Soninho Marini, que tá sempre com a gente. O Marquinhos Marambaia também mandou mensagem falando com a gente.
2: Boa noite a todos da bancada do Esporte Total da Rádio Mulher, o Silvério Machado, Antônio Monteiro, o Pedro, né? É um prazer falar com vocês novamente. E, meus amigos, vocês que participam e trabalham no meio esportivo, né? Às vezes uma simples palavra faz a gente motivar. Eu falo porque eu também já fui um sonhador de ser jogador de futebol. Às vezes eu via do lado de fora que nós não chegaríamos a lugar nenhum e várias vezes nós fomos campeões. Eu, por exemplo, Marquinhos Marambaia, não sou tão conhecido como outros jogadores dentro da cidade, mas tive o prazer de ser campeão. E isso motiva e motiva muito. Chama-se arrogância futebolística, né? E quero dizer, o que o Neymar fez na Vila Belmiro, tudo bem provocando ele, como provocava a gente que era amador, e a gente sempre solta o verbo. Mas ele menosprezou uma entidade, né? Um clube, falando que ele sozinho era melhor que os 11. Não é. Ele tinha que ter parado e pensado. Mas gostei da vitória do Atlético Mineiro, um futebol não competitivo, não maravilhoso, mas que derrotou a arrogância de um jogador.
0: Tá certo, um abraço, tá, Marquinhos? Valeu aí pela mensagem.
1: Rapaz, o Vini tá atiçando aqui, ele mandou, marcou aqui, botou. Se o goleiro era o Rogério, acabou com todo o mérito das batidas e consequentemente os gols. Falar pro Vini o seguinte, cara, eu sou um baita de um esportista. Dentro dos limites que o meu corpo hoje me oferece, né? Eu tenho 56 anos e tenho algumas limitações, né? Já tirei uma parte do menisco.
0: O seu joelho é melhor do que o do Neymar, ô Rogério? Pode ser que sim, pode ser que não, né?
1: Cara, tá no... Eu com 50... Ele tá no caminho, meu. Ele tá seguindo o meu caminho, pela idade. Porque já tirou o menisco e tal, ele já puxa pra fora. Então é o seguinte, o Vini, eu fui na época... Na época da adolescência, fui criado em base de time profissional. Profissional, assim, de Série A2, ali de...
0: Era Paduano, né?
1: Paduano, Paduano, ele tava disputando. Eu fui criado nessa base, eu treinava muito no gol. Ao entrar na polícia, abandonei, mas eu viajei, entrei na polícia e levei junto um par de luvas e um par de chuteira.

0: Isso aí eu fui pela polícia fora. Quando chegava no, nos batalhões aí, ia montar as equipes, né? Malha de ouro, ia disputar campeonato, eu sempre entrava. Futsal, o campo, aí levava, treinava. Quando o Vitor falou, quando eu conseguia treinar, até na parede, cara. Muitas vezes eu tinha bola no local, a bola e a parede. Felipe Alvim, esse cara aí que foi no. É de Palmas,
1: no Vasco, tudo, uhum.
0: Quando eu trabalhei em Palmas, eu treinava com o Felipe Alvim. Felipe Alvim tinha 11 anos e chutava pra danar. E aí falava comigo assim, passava lá no quartel onde eu morava, ele falou: vamos pro campo treinar. Aí ia com ele. Então treinava bastante. Então, fundamentos, encaixe de bola, caída de goleiro, tudo a gente fazia. Então, quando você tinha tempo de pegar duas semanas chutando, você melhorava muito. Então, pro Vini aí que...
1: Uma pena que não tem o DVD, né, Rogério? Na época não tinha muito negócio de vídeo.
0: DVD,
1: né?
0: Não tem, eu tenho umas fotos aí.
1: Aí, ó, vamos depois. Depois a gente vai pegar essas fotos aí pra comprovar aí a passagem de Rogério Lúcio debaixo das traves. Um abraço aí pra Ângela Messias, lá no bairro São Francisco, tá falando que hoje vai dar Flamengo. Boa noite a todos, boa noite. Eu também acho, tá? Eu acho, tá, dona Ângela? Vai dar Flamengo. Flamengo vai ganhar hoje mais uma vez. O Manino tá falando assim: Fernando Diniz e Tite são os piores treinadores de todos os tempos. Tá certo, né? Tomara que você esteja errado. Em relação ao Tite, que agora o Botafogo vai viver essa aventura.
0: Tem problema agora é do Botafogo.
1: É, do Botafogo. O Vicente André, vascaíno, fala com a gente.
2: Boa noite, Esporte Total. Quem tá falando é Vicente André Bico Doce. Boa noite para os ouvintes, para vocês da rádio aí. Tô ligadaço aí. O Vascão, gente, pegou o Coritiba, né? O Vascão tem que ganhar para sair força da gola aí, né? Esse rebaixamento feio aí. Futebol com caixinha de surpresa, né, galera? Quando nós fala aí sempre aí, né? O Vascão tem duas taças aí em jogo aí, né? Vamos lá, pelo menos uma, né? Tem que levar, né? Ou as duas, ou uma. Entendeu? Mandar um abraço pro time Flávio Botafoguense. Mandar um abraço pro Boadinho, Santo Antônio também, Botafoguense, Santo Antônio. Mandar um abraço pro Adão, Boninho de Rocha, Flamenguista, Santo Antônio aí. Também. E mandar um abraço pro Binho. Não posso esquecer do Binho Flamenguista, não, hein? Mandar um abraço pro Binho Flamenguista também aí. Lá da banca do Binha. Lá da Barra. Pra toda a bancada do Binha também, lá na bancada dele lá. Pra todos os vascaínos, tá ligadaço aí. Valeu, tamo junto,
1: um abraço, obrigado Vicente pela mensagem mais uma vez, Vicente André lá no bairro Bico Doce, né? Justamente também com a esposa dele, a Adriana, que tá falando boa noite a todos do Esporte Total, o programa como sempre top demais, obrigado aí, um abraço pra vocês, vascaínos, né? Vasco tá bem, vai sair desses E4, não vai demorar, tá? Talvez já nessa rodada. Um abraço também pro Daniel Souza, que rapidinho falou com a gente.
3: Boa noite, galera do Esporte Total da Rádio Mulher. Fala com nós aí, Silveira. O retranqueiro vai dar jeito no time aí. Fala com nós.
1: Um abraço, tá? Um abraço, Daniel. Vamos ver, né? Vamos ver. Eu já tenho a figurinha salva lá do Tite. Recua, recua. Já tenho a figurinha do recua. Vamos lá. Organizar, ô, gente, eu tô com poucas pretensões esse ano, se não cair eu já vou ficar feliz da vida. Um abraço, tá, ô Daniel. O Vini falou assim, ó, Comebol tá doido pra dar um título pro Riquelme. Abre o olho, Vasco. Riquelme que é o presidente do Boca Juniors, então tem que abrir o olho. O Cacalo, tá, que é botafoguense, falou boa noite a todos da bancada. Torcer pro Botafogo é teste pra cardíaco, até quando parece que tá fácil. Nós passa um sufoco. Pois é, Cacalo, né? E o pessoal brincou, né? Se o Tite não tivesse assinado o contrato já ontem, ele foi no Nilton Santos, ele desistia, né? Falar, eu não, vou pegar isso não, vou embora.
0: Ele ainda comemorou o gol lá, né, velho?
1: Não, ele tá empolgado. Tá, tomara, né, que ele continue. E dê certo, né? Eu tô torcendo. Márcio Puri, botafoguense, fala com a gente.
4: Boa noite, amigo Silvério Machado, botafogão. Daqui a pouquinho falo do Botafogo, campeão. Pela um bocadinho aí. Meu amigo Rogério, boa noite pra você, tricolor. Ei, Rogerão, hein? Goleirão, hein? Botafogo tá precisando de goleiro lá, hein? Meu amigo Pedrão, Flamengão, vai meter o couro hoje, hein? Já tá classificado, né, rapaz? Esse Flamengo não é mole, não. Esse Pedrão, pé quente. Aos ouvintes do Porto Total, vai meu abraço, né? Todos os ouvintes do Porto Total da Rádio Mulher. Outra coisa, queria mandar um abraço hoje pro Mirim. Mirim lá de... O Mirim é lá de Miradouro, tá, gente? Não é o nosso outro Mirim, não. De Antônio Prado, não. Mandar um abraço pro Mirim de Antônio Prado também. E eu quero parabenizar também o Monteiro aí, né? Que não tá aí hoje, não, mas o Vasco dele tá que tá, hein? O Vasco dele não tá fácil, não. Então vai meu abraço aqui na escuta, curtindo vocês, tá? E, ô Rogério, desculpa vocês, não sei mesmo com o Atlético, que é time feio do Atlético, conseguiu ainda ganhar do Santos. Ah, meu Deus do céu, que dificuldade, hein? Mas tá bom.

0: Ai, meu abraço aí. Outra coisa, ô Silveiro, nossa, como é que eu sofri ontem, Silveiro? Mas o Botafogo jogou muito, e pode falar o que for, jogou muito. Eu achei que ia empatar, mas o Botafogo jogou demais.
1: Tá certo, Purinho, um abraço pra você. O Purinho que mandou mensagem durante o jogo, quando o Botafogo fez o 3-1, mas pro Botafogo é prudente, por esperar até o juiz, até no caso a Edna, ontem a juiz.
2: Até chegar em casa, né, o torcedor.
1: Pois é, não é bom festejar, falar muito antes da hora, não.
2: É, vai lá. Em relação ao Purinho aí, o Purinho falou duas coisas, rapaz, eu falei que o Osni é o Roseni do Jeep de Miraí, foi vereador, cara de um coração enorme, aí essa situação de fazer uma sugerança, né? Igual o Puri falou, Silvério, uma parte também, ele falou uma verdade, cara, se o Santos tem uma defesa organizada, ele não tinha tomado 4 gols, não.
1: É.
2: Os gols que o Santos tomou aqui, o primeiro gol com 30 segundos, 20 segundos, gente, como é que você pode fazer isso?
1: E o gol do Renier também, aquele que ele bate de dentro da área.
2: É, porque a bola foi chutada lá da lateral.
1: O Lodi, vai.
2: E eu tava olhando o primeiro gol lá com uns 30 segundos. Rapaz, eu não entendi a defesa do Santos, ela tava naquela linha de 4 existia. Aí eu fui olhar lá em cima, o Rodinei tava lá na ponta direita, lá confrontando com o lateral. Aí eu acho que a orientação do Cuca falou assim, ó, cola no Lodi. E ele, o Lodi no campo de defesa e ele lá. Justamente o Bernard entra no facão dele.
1: Tá certo, um abraço. Depois as últimas mensagens a gente lê no final do programa, porque a gente já tá aí estourado do horário, mas...

0: falar do Botafogo. Depois de 6 partidas no Campeonato Brasileiro, o Botafogo voltou a vencer e foi com sofrimento, né? Ontem 3-2 diante do Grêmio, e o Danilo, né, voltando a brilhar como foi antes da Copa do Mundo. Desde então ele não tinha marcado ainda. Ontem fez 2 gols, o Montoro também deixou a sua marca. Já no Grêmio, o Giovani Cabral, né, cobrando falta, e o Gustavo Martins já nos acréscimos ali, descontou, né, 42 na verdade. O gol do Carlos Vinícius foi nos acréscimos, mas foi anulado ali, e a CBF hoje, né, o André Rizek comentou 1 centímetro, né, que foi ali, se não fosse o semiautomático, se fosse aquela de traçar a linha, provavelmente o gol ia ser validado. Enfim, Botafogo vence 3-2, e quem tava ontem lá no Nilton Santos era o Tite, né, o novo treinador alvinegro. Hoje foi apresentado à imprensa. Vamos ouvir as primeiras palavras do Tite como treinador do Botafogo.
1: Primeiro, essa relação da conversa, ela foi fundamental. Com o João Paulo, com o Léo, ela foi fundamental. Daquilo que é o projeto Botafogo, daquilo que é a reformatação e a ambição do crescimento ao longo do tempo, da história do Botafogo, recente e passada, do sentido do acolhimento com que eu tive, aí representado depois agora pelo grupo de funcionários, ele chega a ser comovente, se não... ontem com o Montenegro me dando um abraço, com as pessoas me dando um abraço, sentindo verdadeiramente incorporado, sabe, essa relação e essa possibilidade de desenvolver um trabalho também a médio e longo prazo, ela me traz enquanto profissional uma possibilidade aí daquilo que eu imagino, que eu entendo o futebol, que ele é futebol, ele tem uns processos a serem desenvolvidos para que no final tu possa ter as glórias. O Botafogo é muito grande, são milhões de torcedores. Então, o quanto a gente tem, o quanto eu tenho de responsabilidade para ser mais um integrante como técnico, tomara que a competência profissional me carregue, me conduza a ficar esse tempo todo, porque ela só vem junto com os resultados, já tem essa dimensão exata. Mas a grandeza do clube, e quiçá no meu passado eu pudesse imaginar assim, tu vai ser técnico do Botafogo, cara, talvez eu seja privilegiado e o Botafogo esteja abrindo as portas para mim para desenvolver um trabalho. Tomara, de sucesso.
0: Tá certo, tá? Então, o Tite, ele que assinou com o Botafogo até o final de 2028, um contrato longo, por isso que ele fala assim, né? Tem que acompanhar de resultado pra ele poder cumprir esse contrato até o final. A expectativa é que o Tite já esteja à beira do gramado no sábado, 5 horas da tarde, quando o Botafogo enfrenta o Mirassol lá no Maião. Depois o Campeonato Brasileiro vai parar, né? Durante aí 15 dias, data FIFA alongada, né? A super data FIFA. E depois, então, é um tempo pro Tite trabalhar o elenco. O Rodrigo Belão, né? Que comandou a equipe nesses últimos jogos, vai ser parte da comissão técnica, tá? O Tite chega com o Matheus Bach, o filho dele, que ele leva pra todo lugar, e o Fábio Marecedian, que é o preparador físico também, que acompanha o Tite em muitos dos últimos trabalhos. Enfim, Rogério, mas falando um pouquinho, a gente já falou sobre o Tite nessa semana e tal, sobre o Botafogo ontem, vitória importantíssima, hein? Do jeito que foi, mas uma vitória importante pra voltar a vencer após 6 jogos e pra dar uma respirada, porque se aproximava muito perigosamente da zona de rebaixamento, Rogério.
2: É,

0: Você já falou, né, Silvano? Vitória importante que, em tese, poderia ser um adversário direto, né? É, você empurra o Grêmio lá para trás e você dá um passo para frente e tem uma tranquilidade. Destaque ontem o Danilo e o Montoro, muita qualidade dos dois, né? O Botafogo tem boas peças nesse elenco. E assim, eu acho que talvez o Tite dê certo, que o Tite vai, talvez seja um gestor do futebol que o Botafogo não tem. Parece que tem uma carência no Botafogo, uma lacuna, uma vacância de gestão de futebol. Talvez o Tite seja esse cara que possa ajudar o Botafogo nesse momento.
1: É isso, então o Botafogo volta a campo sábado contra o Mirassol fora de casa. Saímos do noticiário alvinegro para falar agora do Flamengo.

0: Bora falar do Flamengo, né? Hoje, 9:30 da noite, o Mengão volta a campo pela Libertadores da América para encarar o Independiente Del Valle. Na ida lá no Equador, com altitude e tudo, o Flamengo venceu por 2-0, encaminhou essa vaga na semifinal para pegar aí, né, o Flamengo, né? Ele passando desse desafio de hoje, que é o grande, né? Tudo indica que vai passar para pegar o Estudiantes, que eliminou o Corinthians ontem. O Flamengo tem uma grande vantagem em mãos, né? E decide diante da sua torcida. Segundo o site GE.globo, a dúvida sobre a escalação é sobre o Léo Pereira, tá? Ele que foi preservado contra o Corinthians devido a um desconforto muscular, treinou nos últimos dias, mas pode ser que seja mais uma vez preservado, né? Poupado, e o Danilo continue na equipe. A outra dúvida é no ataque. O Bruno Henrique tem jogado mais como centroavante na Libertadores, né? O Pedro tem ficado mais no banco de reservas. Foi assim, por exemplo, no jogo da semana passada contra o Del Valle. A tendência é que isso se repita, e é provável, então, a escalação do Flamengo com Emerson Royal, com Rossi e Emerson Royal, Léo Pereira ou Danilo e o Ayrton Lucas, Pulgar, Jorginho, Arrascaeta, Samuel Lino, Carrascal e Bruno Henrique. A arbitragem do jogo para encarar o Del Valle será do uruguaio Andrés Matonte. Hoje a gente já falou de Flamengo é favorito, tem classificação encaminhada, tem brecha para surpresa hoje no Maracanã, Rogério?
1: Pouco provável, né, Silvério? Muito pouco provável. Porque se tivesse vindo lá do Del Valle lá com empate ou derrota de um gol de diferença, poderia até ter essa perspectiva. Mas do jeito que está, placar de 2-0 lá, um pouco de altitude e tudo, eu acho é impossível, gente. É difícil cravar, mas tá muito próximo disso.
0: É isso, né? Então, Flamengo hoje, 9:30 da noite, a transmissão vai ser da ESPN, tá? Então, o pessoal aí já se programa pra assistir. E amanhã, claro, toda a repercussão aqui no Esporte Total,
1: Rogério. Esse confronto aí não tem nem jeito de pegar um secador de cabelo.
0: Ah, não, já economiza pra semifinal, talvez.
1: Dormir cedo, tomar um calmantezinho, um maracujá, dormir cedo pra levantar amanhã.
0: Pois é, economiza
1: não é
0: energia aí.
1: Perder tempo de ver esse jogo.
0: Pois é, os secadores economizam energia talvez para a semifinal. Seguindo agora para falar do Tricolor.

0: Bora falar do Fluminense, Rogério. Fluminense que conseguiu uma classificação também sofrida, mais sofrida do que eu imaginava, contra o Platense, mas o Tricolor está nas semifinais para pegar o Palmeiras na Libertadores da América. Neste final de semana, joga contra o Corinthians, no domingo às 4 horas, na Neoquímica Arena. E duas questões para você, tá, Rogério? Uma, ficou satisfeito com o Fluminense na terça-feira? Ou só com a classificação do Fluminense, mas pelo menos demonstrou a raça no segundo tempo, depois de ter sido igualado, né? Nem revertido a vantagem, mas igualado a vantagem no primeiro tempo, né? Com o Platense fazendo 2-0. Pelo menos isso te agradou? Ou alguma coisa te agradou? Ou nada te agradou? Somente a classificação? E a outra, Martinelli, ontem foi convocado para a seleção, João Pedro cortado. Martinelli, que a gente já tinha falado aqui, pô, ficou de fora, poderia ter sido convocado. Te agradou? Então essas duas em uma do Fluminense, Rogério.
1: Então, do Martinelli, né, uma oportunidade, uma motivação pro atleta, talvez até uma valorização. Tem sido elogiado, é um bom jogador que o Fluminense tem, da base, né? Então, assim, é uma boa perspectiva para ele. Em relação ao Fluminense, velho, eu nem sei, eu não sou bairrista, eu não torço com emoção mais, então assim... É muito ruim o jogo do Fluminense. Na verdade, foi bem fraco os dois jogos do Fluminense contra o Platense. 2-0 no Maracanã foi mentiroso. E o Fluminense jogou pouco no primeiro tempo.

0: jogou nada lá. Segundo tempo, melhorou um pouquinho, deu um encaixe melhor, roubou uma bola lá e conseguiu um gol salvador lá e controlou o jogo, porque o Platense tem muita dificuldade. Mas eu venho percebendo o seguinte, depois depois do jogo contra o Atlético Paranaense, eu percebi uma queda de qualidade no jogo do Fluminense. No jogo contra o Vasco, é só eu contar, no jogo contra o Vasco, no jogo contra o Platense, no jogo contra o Atlético, no jogo também, enquanto o Platense na ida, tem quase um mês aí que o Fluminense, depois do jogo do Atlético Paranaense, o Fluminense vem produzindo muito pouco de futebol, parece que caiu a qualidade, e eu não tô gostando, não. Com esse futebol, a forma como o Fluminense terminou esse confronto contra o Platense, isso não é novidade na Libertadores, né, Silvério? Desde a estreia veio essa...
1: O Fluminense só ganhou 3 jogos na Libertadores, né? E tá na semifinal ainda assim, né, Rogério?
0: Pois é.
1: Chama atenção.
0: Desde essa enconha lá da Libertadores, lá vem o Fluminense nesse sentido, aos trancos e barrancos. Aí você vai me perguntar assim, qual que é a sua perspectiva do jogo contra o Palmeiras, o confronto? Tá certo que é quase um mês.
1: Daqui um mês, né?
0: Mas esse futebol praticado pelo Fluminense não tem a mínima chance de passar pelo Palmeiras.
1: De repente essa data FIFA vai ser importante, né? Pra realinhar aí tal, e voltar.
0: E assim, eu não sei se foi aquele aspecto diferente que mudou e agora o Marcão não consiga manter, mas assim, eu já vi o Marcão, gente, essa novela do Marcão, ela vem já como
1: interino.
0: É
1: a décima vez que ele assume o time.
0: Já vem assim, eu já conheço essa história toda. Ele consegue dar um equilíbrio e chega até o final do ano. Mas eu acho que pro Marcão ainda, uma semifinal de Libertadores, gente, é muito grande, mas é muito grande para ele enfrentar. Então a perspectiva daqui para frente, acho que a conta foi feita, chegou a semifinal. Se não tiver uma melhora muito substancial de competitividade, porque o Fluminense caiu contra o Platense, cara, o Platense tem muita dificuldade. E o Fluminense teve muita dificuldade para passar.
1: É isso, o Fluminense na semifinal da Libertadores e neste final de semana joga contra o Corinthians fora de casa pelo Campeonato Brasileiro. Para terminar, vamos com o Vasco da Gama.
2: Vasco! Vamos todos cantar de coração.
1: Vamos falar do Vasco, né? O torcedor do Vasco tá feliz, esperançoso. E neste final de semana o Vasco pode, enfim, sair da zona de rebaixamento. No sábado, 8:30 da noite, vai a campo contra o Coritiba. Em São Januário, o Coritiba que tem um desempenho até muito bom fora de casa, né? Bom o Vasco ficar de olho nisso. É o desempenho do Coxa, geralmente é melhor fora de casa do que em casa. É alerta, mas o Vasco jogando em casa, né? Tá aí com a torcida feliz, vai lotar São Januário. E a oportunidade de deixar a zona de rebaixamento depois de algum tempo. Fora de campo, o Vasco chegou a um acordo para renovar o contrato do Ramon Rick, volante, né? Que apareceu aí, 18 anos de idade. Ele já tinha um contrato até o setembro de 2029, mas ele vai estender até o fim de 2030 e receber uma valorização salarial. Ele apareceu na equipe, vem ganhando cada vez mais espaço, vem sendo titular em algumas partidas. Nesse revezamento feito pelo Pedro Emanuel, Ramon Rick, então, com contrato renovado e reajuste feito também pra ele. Rogério, o Vasco tá bem? O Vasco sai da zona de rebaixamento nessa rodada, na sua opinião, Rogério?
0: Não, Silvério, o Vasco, ele tá na zona de rebaixamento, mas vem jogando futebol de meio de tabela pra cima. Um time bem produzindo, bem organizado. Tem esse jogo contra o Coritiba, que é uma possibilidade de vitória. Ainda tem um confronto com a Chapecoense atrasado, né? Eu acho que o Vasco vai dar uma tranquilizada daqui umas 3-4 rodadas.
1: É, só pra ter a noção, né? O Vasco pega o Coritiba. Se ele ganhar, aí ele teria que secar ali o Grêmio, que pega o Palmeiras, jogo que acontece no domingo, 11 horas, e o Mirassol, que pega o Botafogo. Vai ter que contar com o Palmeiras ou Botafogo, ou ambos, enfim, pra sair da zona de rebaixamento, porque são os times que são alcançáveis pelo Vasco nessa rodada. O Rogério lembrou bem, né? Frisou bem. O Vasco tem um jogo a menos aí do que boa parte das equipes do campeonato. Mandando um abraço aí pro Gabriel Pereira, sobrinho, lá no Arraial, no Arraial Novo, lá em Bom Jesus, no Rio de Janeiro. Um abraço aí, tá, Gabriel? Pra você, pra toda a turma. Mandando um abraço também pro Ciribelli, lá de Boa Família. Tá falando, hoje tem Mengão. Mengão em campo, 9:30 da noite. E o Puri, 15 segundos, rapidinho, falando com a gente.
3: Porque aqui em Miraí o Rogério não era goleiro, não. Acho que eu nunca peguei o Rogério aqui pra agarrar, não. Peguei o Vanin, né? O Vanin jogou bola comigo. É isso aí, mas o Rogério deve ser frangueiro, não.
1: Mas ninguém tá confiando nas suas valências como goleiro, hein?
0: Eu gostaria de perguntar o Puri, ele manda o áudio amanhã, manda segunda-feira, manda terça-feira. O que que eu fazia em Miraí? Miraí era polícia, eu batia nos outros, eu não era goleiro não, Miraí era polícia, multava, né? bati um rango 0800

0: 400.
1: Lá no restaurante. No
0: restaurante do pai do Puri, que a prefeitura mandava almoçar lá.
1: Pois é.
0: Era isso aí, batia nos outros e multava.
1: Tá certo,
0: abraço. Não era goleiro não.
1: E o Júnior falou que tem testemunha. Eu quero ver, eu vou até o fim nessa testemunha. Vou fazer uma cariação de Júnior e Rogério Lúcio.
0: Mandar o Júnior e dormir, rapaz. Parar de ficar sonhando com as coisas.
1: Abraço, Rogério, boa noite, até mais.
0: Boa noite, Silvério Machado, Pedro, ouvinte, Rádio Morel. Um abraço pro Puri, um abraço pro Júnior. Seguimos firme.
1: Tamo junto, um abraço.

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